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5: Estamos de volta para mais um espaço da Parentalidade Positiva, sempre a olhar para o presente de hoje. Eles são um presente para nós e já são o presente de hoje e são igualmente o futuro, é verdade. As nossas crianças, os nossos adolescentes, como investir, como chegar a eles da melhor forma possível. Inevitavelmente, hoje vamos falar sobre férias, é verdade, eles já estão de férias, muitas famílias ainda não, mas esperemos que para lá caminhem, não deixa de ser um tema que merece também se calhar algum planeamento. Então hoje vamos falar sobre férias de verão, bons momentos ou exaustão? É isso que hoje vamos ver, para isso está hoje connosco a Carla Escada, orientadora parental. Olá Carla, uma vez mais, bem-vinda.
6: Olá Sara, bom dia aos senhores ouvintes, espero que estejam todos bem e quase a entrar de férias, porque hoje temos aqui umas estratégias interessantes.
5: Estou curiosa, quero ouvir que estratégias são essas, até porque andamos o ano inteiro a pensar nas férias, trabalho, escola, rotinas, horários, o que mais queremos é de facto que cheguem as férias para desfrutarmos e depois às vezes parece que não sabemos tirar proveito. Então, o que é que devemos desde já terem atenção para que as coisas possam correr bem?
6: Então, efetivamente, nós passamos o ano inteiro a trabalhar, quase como numa rodinha do rato, eu costumo usar muito esta expressão, em que estamos ali muito nas nossas rotinas, nos horários, nós no trabalho, as crianças nas escolas e atividades, e, portanto, este é o momento que é muito desejado por todas as famílias, mas que, efetivamente, é preciso ter aqui alguns cuidados para que seja um momento bom e agradável para todos. E então, muito daquilo que nós queremos ao longo do ano e que nem sempre conseguimos é ter tempo de qualidade com os nossos filhos. E, portanto, uma das sugestões que eu trago hoje é, efetivamente, usarmos este momento de férias para podermos ter tempo de qualidade com os nossos filhos. E o que é isto de ter tempo de qualidade? É fazer coisas que todos gostem. Não podemos ser nós pais a definir tudo aquilo que vai acontecer nas férias, fazermos um plano todo bonitinho, no dia que vamos à piscina, ao dia que vamos à praia, ao dia que vamos visitar isto ou aquilo, e esquecermos de incluir os nossos filhos. E portanto, para que o tempo seja mesmo de qualidade, para que todos estejam satisfeitos, felizes e possamos efetivamente criar aqui boas memórias com os nossos filhos, é muito importante que os incluamos nesta nossa planificação. E depois, ao incluí-los,

0: perceberem que incondicionalmente nós estamos lá para eles, e não há melhor do que o tempo de férias, porque podemos efetivamente nos dedicar a eles, usar o nosso tempo para fazer coisas interessantes e criar memórias em família. Aquelas memórias que ao longo do ano vamos recordar, que aquele momento divertido que quando nós precisarmos de criar uma conversa com os nossos filhos ou desconstruir ali algum momento que esteja a ser mais difícil, mais pesado, vamos buscar aquela memória boa e engraçada das férias. E portanto este é o momento por excelência para efetivamente termos esta atenção e esta dedicação aos nossos filhos.
1: E é maravilhoso quando realmente depois acaba por haver assim uma disposição e uma colaboração parte a parte entre os filhos e os pais. Mas quando sobretudo eles já são assim um bocadinho mais crescidos, fala-se muito nos adolescentes às vezes ficarem de cara fechada, cara trancada, ou então quererem estar ali muito no mundo deles agarrados ao telemóvel, como lidar também com essas situações durante as férias?
0: Boa questão, Sara. Efetivamente, nós dedicamos-nos muito a preparar as férias, queremos muito que sejam boas, que sejam divertidas, que sejam agradáveis para todos, mas nem sempre os nossos filhos estão para aí virados, não é? E então, muitas das reações que os nossos filhos têm são relativas à nossa forma de estar, à nossa enquanto pais. E, portanto, se o nosso filho não está com vontade de estar connosco, se está ali de cara trancada, responde mal, prefere estar sozinho, então aquilo que eu convido os pais que nos estão a ouvir a fazer é olharem para si próprios. O que é que eu, enquanto mãe, o que é que eu, enquanto pai, posso alterar na minha forma de estar, na minha forma de comunicar com o meu filho, para que gere aqui vontade de ele partilhar tempo comigo. E então há aqui pequenas coisas que nós podemos fazer. Uma delas é gerar antecipação. Quando nós queremos muito passar tempo com os nossos filhos, podemos propor-lhes fazer algumas coisas que sabemos que eles à partida vão gostar. E mesmo que eles tenham aquela reação de não me apetece, que chato, hoje está tão de calor, ir para a praia, não me apetece. Vamos insistir um bocadinho, vamos dizer o quanto aquilo é importante para nós e vamos criar a antecipação de que vai ser um bom momento. E podemos dizer coisas como: estou a perceber que não estás com muita vontade de ir à praia, mas para mim é importante e eu gostaria que fôssemos todos, gostaria que fosse um momento em família. E então vamos antecipar que será um bom momento e depois, no momento, vamos garantir que efetivamente seja agradável para todos. Vamos aproveitar para brincar, para conversar, para ir ouvir música no caminho e vamos tornar este momento divertido. Nesta fase em que estamos a antecipar, para também se tornar mais cativante para os nossos filhos, pode ser importante fazermos acordos com eles. Olha, este momento é importante para mim, eu sei que vai ser bom para nós enquanto família. Portanto, vamos fazer isto e quando regressarmos ou amanhã, escolhes tu o que é que queres fazer. E portanto, vamos fazer acordos. E isto é válido para crianças de qualquer idade, porque é importante eles perceberem que também podem participar nesta decisão do que é que vão estar a fazer e não sermos sempre nós a comandar o que lhes vai acontecer na vida. E quando decidimos o que vamos fazer, se for uma decisão conjunta, se for numa conversa em família, decidido o que é que vão fazer e se forem sendo escolhidas atividades que são do agrado de todos, mais facilmente temos os nossos filhos com vontade de efetivamente participar naquilo que for escolhido, porque na verdade foram eles que participaram nessa escolha. E depois há aqui uma questão que eu gostaria de deixar esta ressalva. As férias são momentos em que nós queremos aproveitar muito. Passamos o ano inteiro à espera das férias, então quando chega este momento, queremos fazer muita coisa, muita coisa, muita coisa. Mas, tanto nós como as crianças, já vimos de um ano letivo extremamente exigente, cansativo, e portanto as férias também precisam ser momento de recuperar energias. E portanto é importante que no plano de férias e em cada dia se instituam momentos de pausa, momentos de descanso, que são importantes não só para nós adultos como para as crianças, independentemente da idade. Os mais pequeninos precisam dormir uma boa sesta para ficarem bem dispostos o resto do dia. Os mais crescidos que já não durmam sesta podem ter ali uma pausa em que se institui, há uma pausa

0: todos vamos ler e vamos instituir aqui este hábito de leitura em família. Portanto, é importante, seja para dormir mesmo ou simplesmente parar, é importante que na correria que nós queremos fazer nas férias, se instituam estes momentos de pausa.
1: E por último, ia perguntar se, para além desses momentos de pausa, que rotinas é que ainda assim é importante manter?
0: Olha, agradeço por essa questão, Sara, porque efetivamente as férias são momentos mais livres, mais leves, mais divertidos. Nós queremos desfrutar muito, mas as crianças precisam de rotinas. E vou começar por falar dos mais pequeninos, em que se cansam mais, estão habituados a estar num ambiente mais tranquilo, mais pequeno, nas creches e nos jardins de infância, têm muita necessidade. Necessidade ainda de parar, de dormir, mesmo que não seja dormir, que já não durmam sesta, mas de ter ali uns momentos mais tranquilos, e então é importante, especialmente nos mais pequeninos, manter a rotina do sono. Não vamos, por sistema, deitar uma criança pequenina muito mais tarde do que é habitual à noite. Podemos agilizar, alterar aqui um bocadinho a hora de dormir, mas não vamos atrasar muito. Porque no dia a seguir, provavelmente, vamos querer que ela acorde cedo porque queremos ir para a praia e depois a criança fica em déficit de sono e o déficit de sono, para além do mal-estar e desconforto na criança,
1: É caótico.
0: também vai ser desconfortável para nós, não é? E, portanto, especialmente nas crianças, para mim, o mais importante é manter de facto as rotinas do sono e uma boa alimentação, uma alimentação equilibrada que ajuda a que eles também estejam bem dispostos. Falando em mais crescidos, pensando aqui nos pré-adolescentes, adolescentes, eles estão numa fase em que precisam muito do mundo e o mundo para eles são os amigos. Eles podem gostar de estar connosco em família, e isso depende de nós, da forma como também estamos com eles, ajudá-los a que efetivamente continuem a gostar de estar em família. Mas efetivamente não nos podemos esquecer que há uma altura da vida deles em que os amigos são extremamente importantes. E então, este é um momento em que é importante criarmos um momento de pausa também para os jovens desta idade, para que tenham tempo para si, para que imaginem que temos um adolescente de 14, 15 anos e tem irmãos mais novos. Pode ser demasiado intenso para um adolescente estar sempre, sempre, sempre, sempre com os irmãos mais novos, que têm uma energia, uma atividade completamente diferente. E, portanto, vamos criar momentos para que o adolescente tenha tempo para si, tempo para descansar, tempo para contactar com os amigos, tempo para jogar um pouco, porque não? Se for um tempo limitado e combinado com antecedência, não tem mal nenhum. E o que é que nós, pais, podemos aproveitar nestes momentos de pausa? Aproveitar para conhecer melhor o mundo dos nossos adolescentes, aproveitar para nos conectarmos a eles, porque durante o ano nem sempre temos o tempo que queremos e, portanto, por que não aprender a jogar o jogo preferido do nosso filho? Ou encontrar jogos que podemos partilhar em família, por exemplo, o Uno é aquele jogo que todas as crianças, todos os jovens sabem jogar e, portanto, aproveitar este momento de pausa que eu sugeri há pouco para nos reconectarmos aos nossos adolescentes. Eles podem não precisar dormir a sesta, mas precisam abrandar o ritmo, e então é um momento que nós podemos aproveitar também para nos ligar a eles. É um fator muito importante nesta idade.
1: Muito obrigada, Carla Escada, então, por estes conselhos tão preciosos para podermos pôr em prática nas nossas férias e por isso vamos ter depois aqui também uma pausa mais alargada no mês de agosto. Em setembro, se Deus quiser, estamos de regresso, mas queres deixar aqui também um desafio para termos em mente e tentarmos, de facto, aplicar nos próximos dias, nas próximas semanas, no próximo mês?
0: Sim, Sara, quero deixar o típico, que já é tradicional nas nossas rubricas, o desafio, e neste caso vai ser um desafio para todo o resto deste mês de julho, mês de agosto, no fundo, até regressarmos às aulas. Em setembro regressamos e vamos regressar com temas interessantes para organizar aqui um bom regresso às aulas. Mas agora ainda estamos de férias, vamos pensar nisso. Estivemos aqui na rubrica de hoje a falar de aproveitar este tempo de férias para nos reconectarmos com os nossos filhos, e então eu trago aqui uma sugestão que é: durante o ano temos pouco tempo, mas nas férias vamos encontrar uma hora por dia para estarmos com cada um dos nossos filhos. Isto no caso de terem mais do que um filho. Se tiverem só um filho, esta hora que aconteça na mesma, porque é uma hora especial. É uma hora em que os nossos filhos é que vão escolher o que é que vamos fazer. São eles que vão definir as regras. E, portanto, é um momento de conexão com os nossos filhos, de conversarmos sobre assuntos que muitas vezes, quando há irmãos, não surgem porque o mais velho acaba por estar sempre a ser interrompido e prefere não falar. O mais novo acaba por falar assim mais de coisas do seu dia-a-dia. E, portanto, esta hora por dia é um momento em que nós podemos aprofundar temas com os nossos filhos, conhecê-los mais a fundo, conhecer as suas dúvidas, as suas questões, as suas angústias. É o momento de nos conectarmos e ficarmos efetivamente a conhecer os nossos filhos mais na sua intimidade e podermos então aproveitar este momento de férias para que seja também o momento de criarmos esta relação, que ganhando este hábito durante as férias, acabamos por depois mais facilmente conseguir que estes momentos perdurem ao longo do ano.
1: Muito, muito obrigada então por estes conselhos preciosos que aqui foram partilhados. Entretanto, Carla, também sabemos que vais de férias, mas mesmo assim, durante o tempo que for necessário ou sempre que for importante, os nossos ouvintes, os nossos pais que nos estão aqui a ouvir poderão também aproveitar, colocar dúvidas, sugestões até de temas para depois voltarmos a abordar em setembro quando regressarmos, não é? Através das redes sociais da Carla Escada, podes lembrar-nos quais são?
0: Sim, claro que sim, Sara. Eu estarei naturalmente de férias também a fazer todas estas sugestões que eu aqui vou dando com os meus filhos, mas estarei atenta às redes sociais, Carla Escada _ parentalidade. Portanto, se algum dos pais ou mães que nos estão a ouvir estiverem a passar por uma fase complicada, as férias não estiverem a ser assim tão agradáveis quanto gostariam, por favor, enviem uma mensagem e eu tentarei ali dar alguma estratégia que possa ajudar. Em setembro, vamos regressar com o tema de regresso às aulas, reorganização, voltar à rotina. Portanto, à medida que começarem a pensar nessa fase das nossas vidas, vão deixando questões, dificuldades que vão tendo, para que depois, no nosso regresso em setembro, possamos responder às questões dos nossos ouvintes.
1: Muito bem, fica combinado. Obrigada, boas férias e até breve, se Deus quiser.
0: Obrigada, Sara. Obrigada a todos. Desfrutem muito deste momento e criem boas memórias nestas férias de verão.
1: Ora, nem mais. Um trabalho de casa, diria que é excelente para todos nós, irmos de férias com os nossos filhos e podermos tirar o máximo de proveito. Então, juntos, tempos úteis, tempo útil, tempo de qualidade, criarmos memórias, porque isso também alimenta o nosso coração. O espaço da parentalidade positiva aqui na RCS.
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1: Olá, meu amigo, minha amiga, muito obrigado por estar aqui. A nossa mente, ela é formada de pensamentos, sentimentos e ações ou decisões. Saúde mental depende do equilíbrio entre o pensar, o sentir e o agir. Não existe nenhum ser humano que tenha um equilíbrio perfeito entre essas três dimensões mentais, pensar, sentir e agir. Uma pessoa com desequilíbrio emocional é aquela que ainda não aprendeu a usar seus pensamentos, sentimentos e ações de uma maneira que funcione bem com ela mesma e com os outros. Existem diferentes níveis de desequilíbrio emocional com maior ou menor desestruturação do eu. Em termos práticos, uma pessoa com desequilíbrio emocional pode ser alguém que com frequência tem atritos no trabalho e na família. Pode ter reações emocionais fortes demais, como ficar nervosa ou nervoso com facilidade, perder o controle e agredir verbalmente as pessoas com frequência, com facilidade. Não é vez ou outra, né? Mas com frequência. Pode ser alguém, uma pessoa desequilibrada emocionalmente, muito fechada, a pessoa muito trancada, que se apega demais a uma só pessoa, duas no máximo, a vida inteira, e uma pessoa super sensível para aquilo que ela interpreta como rejeição. Um tipo de pessoa com desequilíbrio emocional é a chamada histérica. Séculos atrás, o médico grego antes de Cristo, né, Hipócrates, chamado pai da medicina, ele era um médico lá na Grécia, e ele, estudando o comportamento humano, ele verificou que as mulheres apresentavam muito mais do que os homens um tipo de crise com um desmaio aparente, oscilando muito entre uma emoção e outra e com sintomas físicos que não eram de origem física, biológica, como, por exemplo, paralisia, cegueira, surdez, que voltavam ao normal, a funcionar normal, depois da crise emocional. Hipócrates, então, pensou que isso poderia ser consequência de problemas na circulação entre o útero e o cérebro. Então, chamou de histeria, porque histera, em grego, significa útero. Por exemplo, histerectomia é a retirada cirúrgica do útero. E também ele pensou, então, que já que a maioria das pessoas que tinham esse tipo de crise eram mulheres, ele chamou, então, de crise de histeria. Ele achava que tinha relação com o útero. Pessoas histéricas são super sensíveis para qualquer coisa que elas possam interpretar como uma rejeição para elas. Qualquer coisa que representa uma rejeição, elas têm uma crise. Daí vai ter desmaio, gritos, chama a atenção das pessoas no ambiente e passa mal, né? Tem que ir para o pronto-socorro, chega lá, dão um diazepam para ela e está tudo bem. Uma pessoa muito fria, insensível, que não expressa sentimentos, muito racional, calculista, também é um tipo de pessoas, além do histérico, além da nervosa, né, que tem um desequilíbrio emocional, que é justamente um bloqueio, nesse caso, da pessoa super fria, ela bloqueia os sentimentos, embora até possa ser bem sucedida nos negócios. Para se obter o equilíbrio emocional, aprenda a olhar a si mesmo, a ver suas emoções, seus pensamentos, muitas vezes esquisitos, né, como algo em você mesmo, e não como é uma pessoa total. Você não é isso aí, você tem isso aí. Dê uma olhada para seu desequilíbrio e diga para si mesmo assim: puxa, já vem aquela reação emocional de novo na minha mente querendo me perturbar, mas eu não vou permitir isso. Posso fazer uma força para usar o meu lado mental saudável e impedir que essa onda de desequilíbrio tome conta de mim. Você vai trabalhar com você mesma na sua cabeça. Se você se sente desequilibrado, desequilibrada às vezes, pense que você tem um lado saudável na sua mente. É esse lado saudável que precisa ser usado para controlar o não, o que ainda não está maduro. Você não é o desequilíbrio, ele é algo em você, é uma parte da sua mente, não é o todo. Então decida proteger a si mesmo dessa parte desequilibrada através da autoobservação e da ação para funcionar de maneira diferente e melhor, claro, com a ajuda de Deus, através das orações que você pode manter pedindo cura a Deus. Um abraço, até breve.
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1: Há mortes silenciosas que todos carregamos. E não falo de tragédias nem de perdas evidentes. Falo de pequenas partes de nós que desaparecem sem aviso. O entusiasmo que um dia sentimos, a paciência com certas pessoas, a coragem de dizer o que sentimos. Morrem sozinhas, sem cerimónias. E paradoxalmente são essas pequenas mortes que nos permitem renascer. A frase que inspirou este episódio é clara. As pessoas mais felizes são aquelas que morrem muitas vezes em vida. Não estamos a falar de dor gratuita, mas de escolhas conscientes. Cada despedida, cada encerramento, abre espaço para algo novo, para crescimento, para autenticidade. Sem estas pequenas mortes, a nossa vida permanece estagnada, como se estivéssemos presos num capítulo que já terminou. Adiar estas pequenas mortes é comum. Seguramos hábitos, mantemos palavras não ditas, mantemos pessoas ou lugares por conforto, por medo de perder algo. Mas enquanto seguramos, ficamos a meio caminho de nós próprios. Nem totalmente vivos, nem completamente livres. Deixar morrer estas partes, por mais pequenas que sejam, cria espaço para o inesperado. Para o novo e para aquilo que nos desafia e nos completa. É muito comum que, quando a vida nos coloca à frente a necessidade de decidir se vamos soltar ou segurar algo, que nos fixemos apenas naquilo que estamos a perder e não abramos as nossas mentes para infinidade de coisas que podem vir a ocupar aquele espaço e, muitas vezes, coisas ainda melhores. Eu própria tive de abandonar um projeto ao qual estava ligada há anos. No início senti medo, tristeza e a sensação de falhar. Mas ao deixar ir, percebi que abria espaço para algo que me desafiava de forma mais profunda. Renascer não significa apagar memórias. Significa reorganizar o que somos, libertando o que já cumpriu a sua função. No mês passado estivemos a refletir sobre a amizade. E num dos episódios eu falei sobre o luto de uma amizade. Nem todas as amizades duram para sempre. Há amizades que chegam na nossa vida e têm o seu propósito e ao ser cumprido esse propósito elas encerram. E não há nada de errado nisso. Então vemos que mesmo coisas boas como uma amizade, por exemplo, por vezes chegam ao fim para dar espaço a outras. Estas pequenas mortes não têm de ser dolorosas. Podem ser atos conscientes de limpeza interior. Não é uma questão de sofrimento, mas de coragem e honestidade. Cada despedida abre espaço para escolhas que antes não eram possíveis, para versões nossas mais alinhadas com o que realmente queremos e somos. Então, cada pequena morte prepara-nos para o inesperado. Cada despedida consciente cria espaço para o que ainda está por vir. Renascer é aceitar que a vida nos pede flexibilidade, que não podemos segurar tudo e que a liberdade começa onde o apego termina. É, as pessoas mais felizes são aquelas que têm mais mortes em vida. Aceitar estas pequenas mortes molda-nos e prepara-nos para o futuro. No próximo episódio vamos refletir sobre como o futuro não espera, mas nos ensina a esperar. Porque renascer é também aprender a lidar com a espera e com a incerteza. Foi um enorme prazer ter-te aqui mais uma vez. Não te esqueças que um pensamento pode mudar um dia e um dia pode mudar uma vida. Até o próximo episódio!
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1: Muito obrigado por estar desse lado e por acompanhar mais um Diário da Saúde. Hoje falamos sobre um tema que, de forma silenciosa, toca a vida de quase todos nós: o stress. Porque, apesar de invisível, o stress pesa. E pesa muito. Ignorá-lo, seja no trabalho ou na vida pessoal, pode ter consequências sérias. O nosso sistema imunitário enfraquece, a pressão arterial aumenta e o risco de doenças do coração cresce. Mas a boa notícia é que existem várias formas de combater o stress. Pequenos gestos, simples, mas eficazes, ajudam a reduzir o stress e a recuperar o equilíbrio. Respire fundo e conte até 10. Faça pausas durante o trabalho. Divida as tarefas, estabeleça prioridades e mantenha o seu espaço de trabalho organizado. Decore esse espaço com algo mais pessoal. Pode ser uma fotografia, uma planta, algo que o faça sorrir. Mexa-se, durma bem, alimente-se de forma equilibrada e não se esqueça. Rir, ouvir música instrumental ou uma mensagem inspiradora, ler a Bíblia e refletir sobre algo que lhe traga paz interior também pode ajudar. Em 2024, o Serviço Nacional de Saúde sublinhou a importância deste assunto, lembrando que o stress afeta todas as pessoas, em todo o mundo, direto ou indiretamente, e acrescentando que ter consciência disso é estarmos atentos às causas e às consequências, por vezes silenciosas, que o stress tem na nossa saúde física e psicológica. O SNS propôs ainda 5 dicas simples para ajudar a lidar com o stress no dia-a-dia. Primeira, ancorar. Dê toda a atenção à atividade que está a fazer. Esteja presente, aqui e agora. Segunda, libertar. Identifique o que bloqueia os seus pensamentos e sentimentos. Terceira, agir. Decida em função da pessoa que é e deseja ser. Quarta, alertar. Esteja atento aos outros e, sobretudo, a si próprio. Quinta, criar espaço. Respire fundo, faça exercícios respiratórios e deixe fluir o que sente. 5 passos simples que o ajudam a compreender o que está na origem do stress e a recuperar o controlo. Lembre-se disto. Cuidar de si é uma prioridade, não um luxo. E reservar tempo para si não é egoísmo, é equilíbrio. Pare, respire fundo, reorganize-se. E não se esqueça, há sempre espaço para o bem-estar, mesmo nos dias mais agitados. O Diário da Saúde termina por aqui. Obrigado por ter estado desse lado. Volto no próximo episódio com mais temas que fazem a diferença para si e para todos nós. Até lá, cuide-se, abrace cada momento e não se esqueça de que pequenas pausas fazem toda a diferença na sua saúde e bem-estar.
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1: É fantástica a perspectiva que muitas vezes a palavra de Deus nos apresenta. Coisas que nós, se calhar, muitas vezes não pensamos nelas. Vê o que diz o capítulo 22 e verso 2 do livro de Provérbios. O rico e o pobre têm algo em comum. E o que é que será este algo em comum? Ambos foram criados pelo Senhor. Se tanto o rico quanto o pobre foram criados pelo Senhor, eles são irmãos. Como é que nós lidamos com os nossos irmãos? Como é que nós tratamos os nossos irmãos? Estou a falar dos nossos irmãos de sangue. Como é que nós os tratamos? Tratamos bem? Tratamos mal? Quando Deus criou todos os seres humanos, Ele criou-os como os seus filhos. Por isso, a relação que eu tenho com o meu irmão deve ser a mesma relação que eu tenho com alguém que me é um completo estranho. A mesma relação que eu tenho para com o meu irmão de carne deve ser a mesma relação que eu tenho para com o meu vizinho. Como o texto diz, ambos fomos criados pelo Senhor, ambos fomos criados por Deus. Por isso, prezado amigo, prezada amiga, sejamos ricos, sejamos pobres, somos filhos de Deus. Sejamos ricos, sejamos pobres, temos que nos ajudar uns aos outros. Sejamos ricos, sejamos pobres, ambos procuramos a felicidade. E se nós, que temos mais um pouco, podemos ajudar aqueles que têm menos a tornar-se um pouco mais felizes, nós estamos a ajudar o nosso irmão. Pensa nisso e muda, quem sabe, a tua atitude para com aqueles que são menos ricos do que tu, que precisam um pouco da tua ajuda. Ambos somos filhos de Deus.
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0: Olá, viva! Seja bem-vindo a mais um episódio do programa Bíblia Aberta. Semanalmente nós estamos consigo e podemos entrar em sua casa através do canal 186 da MEL. Somos a TV Novo Tempo Portugal e também conseguimos estar consigo sempre que é possível, sempre que está no seu carro ou a viajar. Poderemos estar consigo através da rádio RCS nos 91.2 FM, sobretudo na Grande Lisboa. Também estamos nos canais do YouTube, quer da TV Novo Tempo Portugal, quer também da rádio RCS, portanto aí poderá ver-nos várias vezes, poderá voltar para trás, poderá ver outros episódios que já estão registados, para que consiga perceber a sequência de toda a temática que levamos durante uma temporada. Voltamos a estar com uma equipa, com amigos que trabalham no Ministério e que de alguma maneira nos ajudam a podermos encontrar nas Sagradas Escrituras ideias, conceitos e conclusões tão precisas. E por isso foi tão bom na semana passada a conversa que voltamos esta semana a ter os mesmos protagonistas. Comigo estão três amigos, o Pedro Esteves. Olá, Pedro. Obrigado mais uma vez por estares no programa Bíblia Aberta. A Hortelinda Gal, que volta a estar connosco, é sempre um gosto.
1: E
0: Obrigado, Hortelinda, pela tua presença. E voltamos a ter o António. António Rodrigues,
2: Olá.
0: obrigado
2: Obrigado
0: por
2: também.
0: mais uma vez nos encontrarmos neste programa para podermos assim falar sobre as coisas que Deus deixou. E neste caso estamos focados nas duas epístolas que Paulo escreveu aos Coríntios. Na semana passada nós fomos até à noção de que, sendo nós um templo que Deus definiu como o templo para o Espírito Santo e para que ele faça morada, nós temos que fugir de tudo aquilo que são as imoralidades deste mundo, todas as coisas que não fazem parte do plano de Deus. Vimos isso na semana passada. Esta semana vamos continuar a olhar para alguns dos problemas e das situações que existiam nesta igreja e que Paulo vai assinalar, não é? E vai também sempre dar-nos a ideia de como é que nós podemos fugir. Neste caso, ele vai chamar muito de idolatria, das coisas que não são para a glória de Deus, porque ele diz que tudo deve ser para a glória de Deus. Vamos então entrar um pouquinho neste tema. Vamos falar agora um pouco sobre o conhecimento que pode edificar a nossa vida ou até destruí-la. Vamos a 1 Coríntios capítulo 8. Você que está aí em sua casa e se tiver a sua Bíblia à mão, abra em 1 Coríntios capítulo 8. Hoje vamos centralizar a nossa conversa um bocadinho neste capítulo. Capítulo 8, versículos 1 a 3, que diz: "E quanto aos sacrificados, aos ídolos, sabemos que todos temos ciência. A ciência incha, mas o amor edifica. E se alguém cuida saber alguma coisa, ainda não sabe como convém saber. Mas se alguém ama a Deus, esse é conhecido dele." António, vou começar por ti. Em que situações o conhecimento pode gerar, de alguma forma, orgulho na nossa vida, não é? Este tal inchados que Paulo fala, não é? E será que nós podemos, de alguma forma, distinguir entre aquilo que é o conhecimento saudável, aquilo, o conhecimento que edifica, não é? E outro lado, o comportamento ou o conhecimento que nos deixa assim inchados?
2: Claro que sim, porque o próprio apóstolo fala-nos aqui dizer que o amor edifica, não é? A ciência incha, ou seja, o conhecimento, o intelectual, a aprendizagem, em muitos casos faz a pessoa achar que é alguém
0: Que é superior, não é?
2: superior, que domina tudo, mas diz que, mas isso incha, mas o amor edifica. Então, no ponto de vista bíblico e na nossa vida religiosa, nós temos que conjugar as duas coisas e não separá-las. Um conhecimento sem amor é um grande obstáculo à vida espiritual. Pode haver muitas pessoas dedicadas ao estudo da Bíblia e intelectualmente conhecem, mas não conhecem o amor de Deus na sua vida. E isso é um grande obstáculo para o seu desenvolvimento espiritual. Porque é verdade que no mundo, nós dizemos o mundo, ou seja, fora da área religiosa, as pessoas procuram o conhecimento para saber mais do que os outros. Mas na Bíblia não é assim. Nós aprendemos, ou também pesquisamos e queremos alcançar esse conhecimento, mas não é para ser melhor do que os outros, mas pelo contrário, para estar ao serviço dos outros. Porque quanto mais aprendemos, mais podemos ajudar aqueles que estão à nossa volta. E o próprio Jesus deu o exemplo que, no seu tempo, havia classes de os fariseus, os saduceus, os escribas, que se achavam intelectualmente as pessoas mais conhecedoras do
0: superiores aos outros.
2: E Jesus, sendo superior a essa classe, a essas classes, nunca o demonstrou, pelo contrário. Se fez homem, se fez humilde, vivia e lidava com as pessoas sem nenhuma superioridade. Igual. E aquilo que nós aprendemos na palavra de Deus. Eu de uma vez dei estudos bíblicos a um professor de matemática. Foi ele que me pediu para estudar a Bíblia. Ele disse, pastor, eu precisava de conhecer a Bíblia. Então comecei a estudar a Bíblia com ele. Chegou a meio dos estudos, nós tínhamos um grupo, 20 lições. Quando foi para a 10ª lição, disse, pastor, eu peço muita desculpa, não é por si, mas eu não quero mais ler a Bíblia. Não quero mais estudos da Bíblia. Eu disse, mas o que é que se passou? Disse alguma coisa que o professor não gostou? Não, não, não. Isto aqui é muito simples. Eu pensei que era uma coisa muito mais intelectual, uma coisa muito mais que me desse capacidade para ser ainda melhor. Eu disse, realmente é verdade. A Bíblia é tão simples que não serve para si. E isso faz a diferença. Quando nós procuramos uma vivência com Deus para nos aproveitarmos, para pensarmos que somos alguém, para demonstrar, ah, eu conheço, eu sei os textos da Bíblia todos de cor, eu conheço a vida toda de Jesus, mas para que se eu conheço, se eu depois não executo? Se eu faço sem amor, se eu não uso esse conhecimento para o serviço de Deus.
0: E era isso que Jesus fazia, ou seja, Jesus praticava, não é?
2: Exatamente, exatamente. E Jesus também disse no Sermão da Montanha, bem-aventurados os mansos e humildes de coração. Aqueles que não procuram valorizar-se a si próprio, aqueles que não procuram a vaidade, aqueles que não procuram a soberba, que não querem desprezar os outros. Mas os outros, aqueles que aprendem para poder ajudar, para poder compreender as necessidades do próximo, para baixar quando é preciso baixar, para crescer quando é preciso crescer, para sentar no chão quando é preciso sentar no chão e sentar no trono quando é preciso sentar no trono. Mas termos essa elasticidade bíblica que Jesus nos faz compreender que nós, seres humanos, nós não somos nada. Eu, infelizmente, tenho encontrado algumas pessoas que acham que sabem tudo, que conhecem tudo, que dominam tudo. Mas no fundo nós olhamos e dizemos, esta pessoa é um pobre, miserável, é um cego e é um nu espiritual. Está despido Jesus, completamente.
0: O próprio Jesus disse, se quiseres chegar, não é? Se quiseres ser o primeiro, tens de tornar o último em primeiro lugar, não é?
2: E o conhecimento que nós adquirimos, o chamado o intelecto, deve servir para estar ao serviço de Deus. Ajudar a amar a Deus e amar o próximo. Então eu tenho que usar as ferramentas que Deus me dá nessa aprendizagem, nessa disponibilidade, para eu ajudar o necessitado, para eu explicar àquele que não compreende, para motivar o desanimado, para trazer luz àquele que está na escuridão. E quando essa capacidade, digamos, esse intelecto traz esta dinâmica, esta abordagem de motivação, de trazer Cristo à vida das pessoas, mostrar que Jesus está acessível e que eu, não é pelo conhecimento que eu não sou um cristão, é pela prática desse conhecimento. Claro, se eu não quiser ter conhecimento, também sou livre, mas eu vou ser um ignorante. E ser um cristão não é ser ignorante, é ter conhecimento, mas não é um qualquer conhecimento. É o conhecimento que o Espírito Santo nos traz. E é movido pelo Espírito Santo que nós devemos executar, exercer esse conhecimento. Não para vaidade, não para ciência própria, mas para colocar toda a nossa vida, todos os dons que o Senhor nos dá ao serviço de Deus. E para alavancar outros que vivem por vezes, eu não consigo. Eu, por exemplo, eu dou estudos bíblicos a uma pessoa que tem dificuldades e ela quer deixar de fumar e não consegue. Para mim é fácil, mas eu não fumo. Eu não tenho nenhum problema em deixar de fumar. Eu não fumo. Mas para a pessoa é um problema. pessoa já tentou, não consegue, já fez, não consegue. Então o que é que eu devo fazer? Não é porque eu não fumo, isso é tão fácil. Não, eu tenho que compreender a dificuldade que a pessoa tem. Tenho que ter empatia para com a pessoa. Tenho que exortá-la de uma forma como o senhor me exorta em outros aspectos que eu também não vou conseguir. Daí o conhecimento não vem para ser superior aos outros. Vem para me colocar ao serviço do próximo, baseado nos princípios de Deus. Então sim, estou a fazer o bom uso desse conhecimento.
0: E seguindo esse princípio que tu enumeras, quer queiramos, quer não, em muitos momentos da nossa vida nós temos que

0: Nós não usamos deste direito, antes suportamos tudo, para não pormos impedimento ao Evangelho de Cristo. Para ele, o Evangelho de Cristo era, digamos, a estrela, como o Pedro falava na semana passada, digamos, está lá no alto, mas é o nosso objetivo principal. Hortelinda, que princípio Paulo revela aqui sobre esta abnegação, quando ele fala de renunciar aos próprios direitos? Será que isto se pode aplicar hoje nas nossas situações mais diversas da vida, das práticas que nós temos na nossa vida?
1: A palavra abnegação é uma palavra que cheira um bocadinho a mofo, não é?
0: Sim.
1: É uma palavra que está lá no baú das coisas velhas que nós já não usamos. Mas o que é pior é que o próprio conteúdo da palavra abnegação, não é verdade, também temos dificuldade em pôr em prática, que, como tu já disseste, não é? É a renúncia, é o altruísmo, é o espírito de sacrifício, a capacidade, portanto, do desinteresse próximo, do próprio. Portanto, são atitudes fora de moda. O que está na moda são as exigências, não é? As reivindicações dos nossos direitos, a satisfação dos nossos desejos, a gratificação imediata dos nossos apetites, exigindo muito dos outros, enfim, a todos os níveis, dando pouco. É sobretudo a nível dos relacionamentos, esperamos tanto do outro, não é? Estamos sempre na expectativa que os outros preencham as nossas necessidades e expectativas e nem nos questionamos o que é que o outro pode esperar, portanto, de nós. Pois eu penso que este princípio que o apóstolo está aqui anunciando da abnegação é uma atitude voluntária de se privar de algo, algo a que temos direito, algo que é bom, algo que é caro para nós, mas em prol de um bem maior, para favorecer os outros. Finalmente é ser capaz de renunciar, e esta renúncia é a maior prova de uma personalidade madura. Uma personalidade madura é caracterizada por esta capacidade de renunciar, de estar acima, portanto, dos seus desejos, da imediatez, e de ser capaz, portanto, de se orientar por uma atitude de altruísmo em prol dos outros. Podemos dizer que da parte do apóstolo é interessante que ele não apresenta isto como uma obrigação, não é? Ele apresenta isto como uma escolha. Não é também um sacrifício. É um sacrifício, mas é voluntário. Portanto, ele faz tudo isso, como tu disseste, para o bem do Evangelho, para servir a Igreja, para alguma coisa maior do que ele, que ele considera maior do que ele e que realmente não é ele. Ele fala de livre vontade, de espontânea vontade. Isso vai alinhá-lo realmente com a pessoa de Jesus, não é? A pessoa de Jesus que também disse que ninguém tira de mim a vida. Eu de mim mesmo a dou. Portanto, o seu sacrifício por nós foi um ato voluntário. A nível da renúncia, Jesus é realmente o expoente máximo do que é um espírito de renúncia, não é? Como diz Filipenses 2, aquele que era em forma de Deus, não teve por usurpação ser igual a Deus, aniquilou-se a si mesmo, tomando a forma de servo, forma de homem e na forma de servo. Foi obediente até à morte e morte de cruz. Portanto, Jesus desce para que o homem possa subir. Eu gosto muito de um pensamento que existe, que tem os judeus na sua tradição. Eles dizem que Deus, para criar, Deus recuou. Porque Deus é o todo, ele enche tudo, é o todo. Para criar espaço para criaturas suas, Deus recuou. Ou seja, Deus cedeu. Cedeu espaço. E Deus cedeu mais do que isso. Podemos dizer que, sobretudo, Deus recuou na sua liberdade. Para criar seres livres como nós, Deus recuou na sua liberdade. Ele não pode fazer tudo o que quer, porque ele nos deu o livre-arbítrio e nos tornou livres. Portanto, aí vemos o amor de Deus nessa renúncia, para nos tornar o mais semelhantes a ele possível. Para que isso fosse real, Deus pôde recuar.
0: Ou seja, Deus não é limitado, mas nós limitamos Deus.
1: Deus não é limitado, mas limitou-se voluntariamente, cá está, para que o homem pudesse ser.
2: Eu costumo chamar a isso, às vezes falo sobre esse tema, que é o altruísmo radical de Deus.
1: Isso.

0: Porque em Deus o altruísmo é radical no sentido absoluto, porque ele existia sem que o outro existisse. Enquanto para nós o altruísmo é uma coisa sempre condicionada, porque eu posso ser altruísta, mas no fim de contas eu até ganho sempre alguma coisa.
1: Sim.
0: Nem que seja na imagem que projeto, ou seja, eu ajudo o outro,
1: Deus perde.
0: mas sinto-me bem em ajudar o outro. Então, eu estou a ser altruísta em ajudar o pobre, mas aquilo dá-me uma sensação de satisfação, de dever cumprido, que no fundo também pode ser.
1: É um
0: É
1: retorno.
0: um retorno. Mas o altruísmo de Deus é radical porque a própria existência do outro era uma não necessidade.
1: Exato.
0: Então, era como se Deus estivesse melhor sem ninguém, porque
1: Não teria problemas.
0: ele era suficiente.
1: Exatamente.
0: Portanto, a própria existência do outro é a prova de que Deus quis que o outro existisse. Portanto, ele diminuiu-se só por o outro existir.
1: Exatamente. E aí vemos então que a renúncia está ligada realmente à qualidade da vida. É na medida em que somos capazes de renunciar pelo outro que realmente contribuímos para que a vida do outro possa realmente ser aquilo que ela pode ser, não é? E poderemos pensar quão diferentes seriam os nossos relacionamentos humanos se realmente nós tivéssemos esta capacidade de dizer ao outro: está bem, leva a bicicleta, não é? Eu posso perder, eu posso realmente ficar prejudicado, né? Na igreja, no lugar de trabalho, em qualquer relacionamento. Esta renúncia marca a qualidade dos relacionamentos. Eu recuar para fazer, portanto, face ao outro. E é importante dizer que, tanto em Paulo como em Deus, é uma qualidade que é o fruto do amor, por querer o bem do outro, mas é também uma qualidade de vontade. Deus renunciou porque ele quis. Jesus veio a este mundo renunciando ao que ele tinha no céu porque ele quis. O apóstolo renuncia aos seus direitos de apóstolo, de ter, de possuir, de obter, porque ele quis. Ele quis isso em prol, portanto, de um benefício maior, portanto, para todos. Então quer dizer que a renúncia é um ato de vontade. Nós podemos decidir tomar esta atitude de não sermos reivindicativos, não querermos ocupar o primeiro lugar, não querer aceder a todos os nossos direitos, a tudo aquilo a que temos direito, a poder prescindir de nós para o outro. E isto é qualquer coisa que engrandece o ser humano, porque o ser humano que prescinde, tal como Deus, não é? O ser humano que pode prescindir de si, ele revela que é um ser que se possui, porque eu só posso dar aquilo que eu tenho. Quando eu me dou, é a prova de que eu cresci, sou maduro, me possuo e eu posso dar, ceder, portanto, ao outro. E claro que esta atitude nos vem de Deus, do trabalho do Espírito Santo em nós, que nos torna capazes de recuar, de deixar, portanto, espaço para o outro. O apóstolo Paulo descreve um pouquinho mais longe na epístola, na primeira epístola, no capítulo 9, ele diz que eu assim corro, não como uma coisa incerta, assim combato, não como batendo no ar, subjugo o meu corpo. Subjugo o meu corpo e o reduzo à servidão. Ou seja, ele era senhor de si próprio. Por isso é que ele podia dispor de si. Quando não podemos dispor de nós, é porque ainda somos crianças, né? As crianças não podem dispor-se, ainda somos meninos espirituais, precisamos de crescer. Mas crescemos realmente com a palavra, com o Espírito Santo, com esta nossa ligação a Cristo, Senhor.
2: Paulo tinha o seu foco não nele, mas em Cristo,
1: Em
2: não é?
1: Cristo.
2: Em Cristo.
1: É, e como alguém disse, né? Quem tem um porquê para pelo qual pode viver, pode suportar qualquer. Como, não é? Foi Nietzsche que disse, vou ler melhor. Quem tem um porquê para viver pode suportar qualquer como. Não é?
2: Claro,
1: Porque podemos ir longe porque realmente temos o tal motivo que é Cristo.
2: que é Cristo. O Evangelho de Cristo. Há um outro aspecto que podemos também entrar e assinalar aqui e desenvolver um bocadinho, que é a questão da confiança, não é? E da autoconfiança. São duas coisas que nós temos que separá-las, não
0: Diferentes.
2: é? Diferentes. E em 1 Coríntios, capítulo 10, se formos agora ao capítulo 10 de 1 Coríntios, nos versículos 12 e 13, vamos ver que Paulo vai diferenciar estas duas áreas. Aquele, pois, que cuida estar em pé, olhe, não caia. Não veio sobre vós tentação, senão humana, mas fiel é Deus, que não vos deixará tentar acima do que podeis. Antes, com a tentação, dará também o escape para que a possais suportar. Esta passagem é muito bonita e é reconfortante quando nós a lemos e quando nós meditamos sobre ela. Pedro, como é que nós podemos equilibrar esta confiança que nos é requerida, não é? Deus próprio diz, confia em mim, não é? Deus pede que tenhamos confiança, esta confiança espiritual, com esta vigilância que Paulo assinala aqui.
0: É, realmente é um tema muito pertinente para nós. Há aqui conceitos que podem ser confundidos ou estar próximos, mas são muito diferentes.
2: Muito diferentes.
0: A vigilância, que é um alerta constante que a palavra faz, Jesus falou muito sobre isso, a vigilância é uma atitude do crente que nasce do reconhecimento da sua fragilidade espiritual. Mas onde há uma certa ironia nisto é que o reconhecimento da minha fragilidade, na verdade, é a maior força do crente. Porque me prepara e habilita para entender, para estar alerta, para não cair tão facilmente. Então, a ideia é esta. Paulo começa aqui este texto com este aviso direto de que quem pensa estar firme tenha cuidado porque pode cair. Por isso é que na vida cristã, e eu até admito que isto seja um princípio mais abrangente do que apenas a vida cristã, embora obviamente que aqui o nosso sistema é mais a nossa vida espiritual, o perigo, o maior perigo para o crente não está em alguma fraqueza própria, por uma tendência, por uma coisa herdada, por o que cultivou. O maior perigo está na ilusão de que temos força.
2: Uhum.
0: Porque essa ilusão, ela abre a porta a que eu deixe de estar alerta e de cuidar. Por isso é que tantas vezes a Bíblia fala dessa ideia de que é quando sou fraco que estou forte.
1: Uhum.
0: É um pouco essa dicotomia, uhum, ou esse paradoxo.
1: Paradoxo, sim.
0: Paradoxo de que, por exemplo, áreas em que nós temos um talento natural, vamos dizer assim, podem ou não ser dons, podem transformar-se, sabemos o conceito de dom é que está ao serviço, é usado para o bem, mas uma pessoa tem um talento natural extraordinário. É evidente que esse talento, que também pode ser uma coisa cultivada, ou seja, uma aprendizagem, então a pessoa aprendeu a dominar um instrumento musical, porque toda a vida o estudou, e seja ou não um talento, é uma coisa que a pessoa sabe fazer. Outras pessoas têm uma apetência natural para uma coisa realmente que lhes é super natural. Essas áreas da vida, normalmente, elas podem ser bênçãos ao serviço dos outros, do reino de Deus. Mas, ao mesmo tempo, as coisas que nós somos naturalmente talentosos são um risco enorme para nós próprios.
2: Uhum.
0: Porque são uma coisa que nós temos mais dificuldade em dominar, porque nos é tão natural. Então, a pessoa que é um músico super habilidoso, é evidente que facilmente vai cair na autoconfiança, na ideia de que é muito melhor que os outros, ou em rebaixar os outros, ou, por exemplo, em deixar de cuidar, de não ensaia, não se prepara, vai falhar mais vezes, e é o mais talentoso. Mas falha mais vezes porque não se preparou, porque a sensação tem, eu preciso de me preparar. O outro que não tem talento e, portanto, é metódico, está ali todos os dias, às tantas chega à altura do exame e não falha no exame.
1: É o melhor aluno que tira a pior nota.
0: Sim, é um pouco isso. A pessoa é potencialmente o melhor aluno, mas pode tirar uma péssima nota. Porque, ou seja, há muitas áreas da vida em que, se nós não estivermos atentos, as nossas forças tornam-se as nossas maiores fraquezas. E é interessante que o apóstolo Paulo claramente aqui está a fazê-lo, mas esta é uma grande verdade que a Bíblia também nos apresenta. O texto de Jeremias é um dos mais célebres, Jeremias 17:9, enganoso é o coração mais do que todas as coisas, porque lá está, o coração diz-nos coisas que elas podem parecer verdade, às vezes coisas sobre nós. E por isso, umas vezes pode ser a dizer tens o maior, ou tens razão, outras vezes o nosso coração vai dizer-nos não prestas para nada. És feia. E a pessoa é lindíssima, mas o coração pode dizer que és feia, ou que és feio. Então, o coração engana-nos porque nos diz coisas, aquela é a nossa voz própria, o nosso autodiálogo, que às vezes é enganoso, porque nos diz, para o bem ou para o mal, diz-nos coisas de nós que não são a realidade, deturpa a realidade. E por isso a Bíblia é maravilhoso pensar que a Bíblia ela tem tanta sabedoria que nos ajuda a equilibrar estas coisas. Por isso Jesus dizia, ok, vigiai e orai para que não entreis em tentação. porque o espírito está pronto, mas a carne é fraca. O que eu acho muito interessante nestas palavras de Jesus é o contexto em que elas foram ditas. Okay? Ditas, que é uma passagem que eu admiro imenso, das que mais estudo e prego até. Que Jesus leva 3 dos seus discípulos para o Getsêmani, antes mesmo do seu julgamento e da sua morte. Um momento solene, um momento fortíssimo. Jesus vai depois ter aquela oração em que ele luta com o Pai, está naquela angústia, ele próprio diz, estou angustiado. Jesus até se torna, é um texto extraordinário, porque Jesus torna-se muito vulnerável, coisa que não costumamos ver tanto. Ele ali tornou-se mesmo vulnerável. Disse a estes 3, eu estou angustiado, estou triste.
1: Até à morte.
0: Até à morte, coisa, eles até devem ter ficado admirados com aquilo. E vai orar, mas mesmo assim eles não conseguem entender a dimensão do quão solene e importante era aquele momento. E o que é que a história diz? Que Jesus vai orar, vai àquela luta, quando volta eles estão a dormir. E nós percebemos, está lá claramente que no texto Jesus ficou desiludido, cria-lhe uma certa angústia. Ele diz, então não pudestes orar e vigiar comigo uma hora? Parece uma desilusão. Porquê é que o contexto é muito interessante para quem... É nesse contexto que Jesus vai dizer, vigiem e orem, porque a carne é fraca. O contexto é este. Jesus chamou aqueles 3, em princípio... Cá está o paradoxo desta história. Jesus tinha 12 discípulos, já era um grupo muito seleto entre muitos outros homens e mulheres que seguiam Jesus. Ele já tinha os 12, a quem ensinava, preparava, enviava. E depois, por razões que... Há muito debate sobre eles, não interessa agora aqui. Há aqui 3, aquilo vai dar uma espécie de
2: bónus.
0: Bónus, aqui um extra. Leva aqueles 3.
1: Pelo menos que ele pensa que eles são mais disponíveis, estão claro. Mais disponíveis.
0: Podia ser isso, portanto. Lá está, Jesus podia dizer: estes 3 têm mais força, são mais maduros, são mais relevantes, fosse qual fosse a razão.
2: São mais próximos.
0: Jesus leva, perdão, leva aqueles 3. Em princípio, nós dizemos: ok, aqui estão os 3 mais importantes, estes são os especiais. Ou seja, são os mais fortes.
2: Claro.
0: Só que a história vai... O paradoxo é que a história revela que eles devem ser os piores de todos. Porque são os 3 que não conseguiram perceber o solene que era aquele momento e adormecem. Então, a força destes discípulos, que era a bênção de serem os privilegiados, de estarem tão perto de Jesus, de poderem ter tido o privilégio de orar com ele... No momento, eles seriam os únicos.
2: E viu-o acompanhar, no momento mais crítico.
0: Podiam estar ao pé dele, acompanhá-lo, podiam pôr-lhe a mão em cima, podiam dizer-lhe: Senhor, estamos aqui contigo, vamos orar juntos. E perderam essa oportunidade porque estavam distraídos a adormecer, ou estavam cansados, não é? Ou tinham sono, seja o que for. Então nós percebemos aqui o problema da autoconfiança espiritual é que ela leva-te a uma negligência. Tu deixas de entender o momento que estás a viver. Por isso. Nós precisamos de aprender este equilíbrio entre confiar plenamente em Deus, mas não relaxar do ponto de vista espiritual, ao ponto de deixar de trabalhar, de me preparar, de ser vigilante. O apóstolo Paulo aos Filipenses dizia: trabalhai a vossa salvação com temor e tremor. Uhum. Quer dizer, há um trabalho a fazer, é uma dedicação, e muitas vezes vem dessa humildade dizer assim: eu posso ser cristão há 40 anos, posso saber a Bíblia para trás e para a frente, mas não chega aquilo que eu conquistei. Então isso leva-me a esse equilíbrio para evitarmos os dois extremos. No fundo, a conclusão que eu quero chegar é esta: um extremo seria a autoconfiança que me leva a cair, o outro seria o desespero que me leva a desistir. Uhum. Então a vida cristã madura e saudável, ela tem a humildade de me manter de forma constante, reconhecer que eu não sou capaz, mas ter confiança que Deus é fiel, que me vai ajudar e de que eu hei de conseguir aquilo para o qual Deus me chamou.
2: Uhum. Tudo isto para a glória de Deus. Porque este era o princípio base que estava na gênese, digamos assim, do objetivo de Paulo. Nós estamos com a Bíblia aberta porque este é o programa para estarmos com a Bíblia aberta e podermos desfrutar das coisas boas que Deus nos deixou e que o Espírito inspirou. Mas neste momento temos de ir para intervalo. Será um intervalo muito curto, não saia do seu lugar porque a conversa começa já a seguir.
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2: Cá estamos de novo para a segunda parte do programa A Bíblia Aberta, do episódio de hoje. Nós estamos a falar sobre um tema muito querido e muito importante para Paulo. Todas as coisas deveriam ser para a glória de Deus. E eu creio que esta também é, digamos, uma mensagem muito importante para nós nos nossos dias, de podermos olhar e tudo aquilo que nós fizermos, tudo aquilo que nós somos, podermos ser e fazer para a glória de Deus. Vamos retomar a conversa, mas antes de podermos voltar aos textos que temos assinalados no nosso guião, eu gostava de lhe dizer que tenho um novo guia de estudo para lhe oferecer. É um guia de estudo sem tabus. Não sei se é o seu caso, mas se houver tabus na sua vida, talvez este guia de estudo possa ser bastante interessante, porque o objetivo é sem tabus. Então, este guia de estudo tem por tema o casamento, a pornografia, a sexualidade, que são temas, inclusive, que nós vamos falando aqui nos episódios da Bíblia Aberta, e sobretudo na semana passada tivemos o cuidado de analisar um pouquinho estes temas. 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Sem tabus também, porque vamos aqui encontrar várias coisas que são precisas dizer, não podemos guardá-las para nós, e o próprio Paulo também não as guardou somente para ele, deu-as a conhecer a todos aqueles que estavam à sua volta, ou relembrou. Vamos voltar à conversa, nós já vimos vários pressupostos que Paulo enumera para que tudo seja para a glória de Deus. Vamos entrar aqui num outro que nós consideramos importante, que está em 1 Coríntios capítulo 10. Vamos um pouquinho mais longe, se tiver a sua Bíblia à mão, continue com ela aberta. Em 1 Coríntios capítulo 10, vamos ler os versículos 20 e 21. E diz que, antes digo que as coisas que os gentios sacrificam, as sacrificam aos demónios e não a Deus. E não quero que sejais participantes com os demónios. Não podeis beber o cálice do Senhor e o cálice dos demónios. Não podeis ser participantes na mesa do Senhor e, ao mesmo tempo, na mesa dos demónios. António, que formas modernas, e vamos colocar a pergunta assim, que formas modernas de idolatria podem, de alguma forma, coexistir com a fé cristã? E como é que nós podemos, nós, hoje, que somos cristãos do século XXI, os cristãos que vivem neste mundo atualmente, como é que nós podemos estar alerta para não sermos enganados?
5: Muito bem, eu creio que as palavras de Jesus em Mateus capítulo 6, verso 24, elas são muito importantes, porque, bom, eu vou ler aqui o texto: ninguém pode servir a dois senhores, pois odiará um e amará o outro, ou se dedicará a um e desprezará o outro. Então nós também não podemos servir a Deus e a Mamon ou às riquezas.
2: Neste caso, aos demónios, aos como demónios, Paulo fala, não é?
5: Neste caso, aos demónios. Tudo isto tem um contexto, não é? Nós já vimos na semana passada questões em que a Igreja de Coríntios praticava, que aceitavam, coisas em que eram condenadas por Deus, são condenadas por Deus, a imoralidade sexual. E quando nós pensamos que podemos amar a Deus e praticar o que Deus não aprova, entramos aqui desta dicotomia, sim, de o cálice de Cristo e o cálice dos demónios. Só que nós não podemos servir a dois senhores.
2: Não podemos querer o melhor de dois mundos, não, como podemos. Se costuma dizer, não é?
5: É daí que nós aprendemos nos textos bíblicos que cada um de nós deve passar por uma conversão, por uma mudança na sua vida. Todos nós nascemos neste mundo, aprendemos muitas coisas, talvez alguns de nós viemos de uma outra denominação religiosa, porque não conhecíamos a palavra de Deus, como conhecemos agora, temos uma visão bem clara e uma compreensão bem específica da palavra de Deus. E realmente, só que dentro de nós e no nosso conceito humano, nós temos muitas coisas que nos puxam para o contrário da vontade de Deus. E isso entra em confronto, entra em dificuldade com a nossa chamada vida cristã. O Pedro também já tinha mencionado isso, de que o Paulo diz: o bem que eu quero não o faço, o mal que eu não quero estou sempre a fazer, miserável homem que eu sou. E aqui é que quando se praticam, ou quando se aceitam certas práticas que não estão de acordo com os princípios de Deus, é completamente um desvio aos princípios de Deus. E nós não podemos pensar que estamos a amar a Deus e conseguimos amar o mundo, ou Satanás, agradando e fazendo as coisas que ele quer que nós façamos. Primeira coisa, daí que no verso 23 diz que nem todas as coisas me são lícitas. Mas eu posso fazer tudo, mas nem tudo me é lícito. Eu posso ser um cristão. Eu de uma vez conheci, eu vou aqui contar uma história rapidamente. Eu conheci um senhor que ele tinha uma oficina de carros e ele estava a reparar o meu carro. E telefonou para mim: pastor, venha cá, o carro está pronto, tive um acidente com o carro. Eu fui. E ele começou a falar da fé dele. Olha, eu sou um cristão, eu amo muito a Deus, eu sou uma pessoa muito dedicada a Deus. Quer ver? Ele convidou-me a entrar no carro dele. Ele entrou no lugar do condutor e eu sentei-me ao lugar ao lado dele. Ele abriu o porta-luvas do carro e tirou uma Bíblia. E disse: está a ver? Esta Bíblia anda sempre comigo neste carro. Eu quero andar sempre com Deus na minha vida. Eu disse: amém, graças a Deus, está tudo bem. Ele voltou a pôr a mão dentro do porta-luvas e tirou uma pistola, um revólver.
0: Muito bom.
2: E tu ficaste tranquilo como estavas,
5: não é? E eu fiquei: o que é que ele vai fazer? E ele pegou a Bíblia de um lado e o revólver do outro e disse: quando não vai a bem, vai a mal. Eu disse: muito obrigado, depois encontrei-o e fui embora.
0: Que situação perfeita mesmo.
5: E muitas vezes nós pensamos que o cristianismo chega a esse ponto de fazermos algumas coisas que Deus quer, mas de resto eu faço aquilo que eu quero. E misturamos o sagrado com o profano. Misturamos a mentira com a verdade. Misturamos o cálice de Cristo com o cálice de Satanás, com as doutrinas, com as tendências carnais, com tantas coisas que acontecem na nossa vida. E isso realmente é um grande problema. Ou estamos disponíveis para aprender, e quando nós, quando um ser humano aceita ser um cristão, ele tem que pensar numa coisa: ele torna-se a ser exclusivo de Deus, ou passa a ser um exclusivo de Deus. Não tem exclusividade para mais nada neste mundo. Ou é de Cristo ou não é. Se é de Cristo, fará as coisas de Cristo. Ama a Deus e ama o próximo. Guarda os princípios de Deus e põe em prática. Não pode andar a beber de um cálice quando convém e a beber no outro cálice quando convém. Não é? Quando eu preciso, puxo do revólver, e quando eu preciso, puxo da Bíblia. Isso é uma contradição. Eu fiquei assustado com o senhor. Nunca mais lá voltei àquela oficina. Porque, pronto, não sei se ele tratava assim bem os clientes, mas ele, com tanta emoção e era efusivo, com Bíblia na mão, mas depois com a pistola do outro, não é? Já foram há muitos anos, mas eu sempre guardei essa história no meu coração, e por isso é que o Senhor nos chama aqui. Nós não podemos beber das duas mesas. Ou é o cálice de Cristo, ou estamos do lado de Cristo, ou então não estamos do lado de Cristo, estamos do lado contrário. E esta é a posição. Por isso é que é uma coisa que geralmente faz um bocadinho de confusão às pessoas. Porquê é que há uma só Bíblia e tantas religiões? Sei que não é o tema aqui hoje, mas é confuso. é muito confuso. Um diz, ah, a minha igreja é que está bem. Ah, a minha igreja é que está... Todas as igrejas estão bem, mas Deus é só um. Há só um caminho que é Jesus. Um só Senhor que é Cristo. Um só Deus que é o Pai, também Cristo é, e o Espírito Santo. E um só Consolador. Mas que todos nós queremos uma igreja moldada aos nossos princípios. Uns fumam, uns bebem, uns dançam, uns não dançam, uns cantam, uns não cantam, uns comem carne imunda, outros não comem carne imunda. Isto é uma confusão muito confusa. Nós precisamos de entregar-nos a Deus, deixar que o Espírito Santo nos leve ao caminho da verdade, o caminho certo de Deus, e o Senhor mostrará o caminho, que é a sua palavra, e não as nossas tendências, nem os nossos gostos.
2: Claro. E Paulo sustenta mesmo a ideia de que há coisas que irritam o nosso Deus, se quisermos, não é? E ele, para contrariar, no fundo, esta ideia, ele vai colocar aqui o amor como a base para a mudança, para a transformação, para o verdadeiro antídoto, se quisermos, não é? Se formos saltar neste momento para Deuteronómio, vamos sair agora muito rapidamente de Coríntios e vamos para Deuteronómio, para o início da Bíblia quase, para o capítulo 6, porque nos versículos 4 e 5 nós lemos: Ouve, Israel, o Senhor nosso Deus é o único Senhor. Amarás, pois, o Senhor teu Deus de todo o teu coração, de toda a tua alma e de todo o teu poder. Pegando nesta ideia, que Paulo conhecia muito bem e que nós hoje também temos o privilégio de conhecer, vem escrita logo no início da Bíblia, Hortenda, o que é que isto significa na prática? Amar a Deus desta forma tão profunda que Paulo batalhava e mostrava e falava. Não vou dizer que ele era aborrecido, mas ele tinha muito, batia muito nesta tecla. E já agora, como é que nós podemos saber se algo, até que seja bom, está a tomar o lugar de Deus?
1: Esse texto é um texto muito importante, não é? Considerado por Jesus o texto mais importante de todo o Antigo Testamento. É o Shema Israel, ouve, ó Israel. E Jesus vai até alargá-lo um bocadinho, não é? Jesus vai dizer, sobretudo em Lucas, vai aumentar ainda mais uma dimensão, portanto, este amor. Este amor é realmente fazer de Deus, amar a Deus desta maneira, é fazer de Deus a nossa prioridade absoluta, não é? É amá-lo de uma maneira total, com todo o ser. É interessante e gostaria de refletir um pouquinho sobre cada dimensão deste amor que é apresentado aí por cada característica, e diz amar a Deus com todo o coração. E o que é isto de amar a Deus com todo o coração? Não é certamente com o nosso músculo cardíaco, não é? Amar a Deus com todo o coração é amar a Deus realmente com as faculdades superiores do nosso ser, que tem que ver com o nosso centro de escolhas, o nosso centro de decisão. Amar a Deus é intencional. Eu amo a Deus intencionalmente. Eu amo a Deus porque eu decidi amar Deus. Portanto, Deus pede essa decisão. O amor para Deus é uma decisão. Então, amar a Deus é, com o coração, é amá-lo com esta intencionalidade, com esta vontade.
2: Deixa-me só interromper e dizer, é recuar para dar o espaço a Deus.
1: É o recuar totalmente para dar o espaço a Deus. Portanto, este amor do coração é, poderíamos dizer, o amor que se quer. Portanto, que é o amor feito de vontade. E depois Jesus diz que é amar a Deus com toda a nossa alma. E o que é amar a Deus com a nossa alma? A alma representa a dimensão psicoafetiva, não é? Representa as emoções, os sentimentos, os afetos, o apego emocional, os estados da alma. É isto que realmente encontramos várias vezes na Bíblia. Amou-a com toda a sua alma. Portanto, a alma é realmente a sede das emoções. Para nós, no nosso tempo, quando nós pensamos na palavra amor ou no conceito de amor, é este amor que nós pensamos, não é? É este amor afetivo, ligado aos sentimentos. Então, é o amor que se sente, e o amor também se sente, não é? E depois Jesus diz também que amar a Deus com todo o entendimento. O entendimento é amar a Deus com o intelecto. É amar a Deus com a inteligência, com a razão, com o raciocínio. Há pouco o António falava da confusão das religiões, das pessoas serem todas crentes. Muitas vezes o nosso amor a Deus pode ser um amor místico, que não para para pensar, não para para analisar, para usar realmente o raciocínio, não é? A reflexão, a análise, a comparação, enfim, para chegarmos a conclusões lógicas. Deus quer que nós o amemos com inteligência, não é? É o amor que se pensa. E o amor precisa de ser pensado, não é? O apóstolo Paulo fala de um culto racional, pensado, voluntário, que fazes realmente porque tu decidiste, tu pensaste e também o podes sentir. E depois Jesus conclui dizendo com todas as forças, não é? E nós poderíamos dizer quase que esta todas as forças seria talvez a dimensão física do amor. Ou seja, é tudo aquilo que tu tens, mas que se manifesta, não é? Que se vê, é amar a Deus de maneira consequente. É amar a Deus com uma total entrega, com uma total obediência. Esta é a dimensão, portanto, da obediência. É aquilo que diz o apóstolo João na sua primeira epístola. Aquele que diz que ama a Deus, mas não guarda os seus mandamentos, é mentiroso. E nele não está a verdade. Se tu amas a Deus, então tu estás à disposição de Deus para obedecer, seguir as orientações de Deus. Logo, ser obediente faz parte do teu amor a Deus. Portanto, é o amor que se prova. O amor prova-se, o amor pensa-se, o amor sente-se e o amor decide-se. Quer-se este amor a Deus, ter Deus ocupando na nossa vida e no nosso ser este lugar, é um antídoto contra a idolatria, como tu dizias. Este amor é uma proteção contra a idolatria, quer os nossos ídolos sejam de pedra, de ouro, de carne, de luzes da ribalta, o que quer que seja. Se Deus ocupa este lugar no teu coração, então tu estás protegido contra a idolatria. Li uma vez uma frase de Alberoni, que é um psicólogo que escreveu muito sobre o amor, e ele analisou muito o estado do namoramento. E ele dizia que não podemos amar duas pessoas, podemos gostar de duas pessoas, mas não podemos estar enamorados de duas pessoas ao mesmo tempo. Porque o enamoramento exclui concorrentes, porque é uma tal concentração, uma tal orientação, uma tal habitação por uma pessoa emocional e a todos os níveis, que não é possível realmente ter isto para outra. Portanto, quando estás enamorado de alguém, tu só podes estar enamorado de uma pessoa. Podes ter duas namoradas, mas só podes estar realmente enamorado de uma pessoa, porque o enamoramento é algo que te habita, algo que realmente te transcende, não é? É uma descoberta transcendente. Eu penso que este amor de Deus, não digo que estamos enamorados de Deus, mas quer dizer que Deus ocupa um lugar tão central, que é exclusivo, não é? Como o António dizia há pouco, citando o Senhor Jesus, não podemos servir a dois senhores, não é? Só ou amamos um e excluímos o outro, ou amamos o outro e excluímos, portanto, o outro. Mas nós podemos dizer, então, porque é que Deus quer este amor da nossa parte? Deus não quer que nós amemos assim mais ninguém, não é? Deus não quer que nós queiramos ser amados assim por ninguém. Só ele é que é amado assim. Será que é um narcisismo da parte de Deus? Será que Deus realmente quer ocupar? Ele é tão grande, tão cheio dele mesmo, que ele tem que ocupar o primeiro lugar, todo o espaço? Será que Deus é um buraco negro que absorve tudo o que está à sua volta? Não, é precisamente o contrário. É precisamente porque Deus é o que permanece depois de tudo o que passa. Deus é o único que é a vida em si mesmo. Deus é o único que nos pode dar, neste amor, segurança, estabilidade e esse amor ser uma proteção. Porque a idolatria não ofende Deus. A idolatria diminui-nos a nós. A idolatria, seja do que quer que for, vai-te diminuir, vai-te fazer regredir. Não te deixa atingir a tua verdadeira grandeza, que é seres à imagem e semelhança. À imagem e semelhança de Deus. Então, o amor a Deus, total e absoluto, é a nossa salvaguarda contra todos os amores destrutivos, contra todos os amores passageiros, contra tudo aquilo que realmente nos pode prejudicar.
2: Estamos quase a terminar esta conversa. Por incrível que pareça, o tempo passa a correr. Mas eu ainda gostava de ver um outro aspecto que Paulo menciona e que permite nós dizermos viver para a glória de Deus, não é? Em tudo. Se formos a 1 Coríntios capítulo 10, lendo os versículos 31 a 33, Paulo vai aqui falar de algo que nós muitas vezes referimos. Capítulo 10, versículos 31 a 33, diz: portanto, quer comais, quer bebais ou façais qualquer outra coisa, fazei tudo para a glória de Deus. Portai-vos de modo que não deis escândalo nem aos judeus, nem aos gregos, nem à Igreja de Deus. Porque também eu em tudo agrado a todos, não buscando o meu próprio proveito, mas o de muitos, para que assim se possam salvar. Pedro, vamos terminar, digamos, com a tua reflexão sobre este aspecto. O que é que significa realmente viver tudo, mas tudo mesmo, para a glória de Deus? E como é que nós podemos aplicar isto nas nossas decisões?
0: Vou tentar resumir aqui algumas
2: Sim,
0: ideias.
2: Sim, porque temos pouco tempo, mas temos ainda
0: uns minutos
2: que dá.
0: Então, se calhar vou por outro caminho em relação ao que eu tinha preparado para pegar um pouco na última parte que eu ainda estava a refletir. É um tema, é um dos meus temas preferidos, na verdade, que é a glória de Deus e a adoração a Deus. Eu acho que é um tema absolutamente fascinante, porque é um tema que, se nós não o entendermos bem, ele pode ser a justificação. Por isso é que eu gostei muito que tivesses colocado essa questão, que é uma das questões que mais me interessa responder em termos teológicos, que é: porque é que Deus tem de ser adorado e porque é que Deus pede para ser adorado?
1: E ter o primeiro lugar.
0: Isso. Por isso é que aqui, claro, aqui não é Deus que está a dizê-lo, é o apóstolo em nome dele. Há outros textos em que os profetas, através dos profetas, Deus diz: adora-me, glorifica-me. E a pergunta é muito interessante, porquê? Porque numa escala humana, a única pessoa que poderia dizer uma frase destas é um narcisista total, que é a pessoa que diz: não, tu adora-me a mim, serve-me a mim, baixa-te aí diante de mim. À escala humana, isto seria um horror. Ora, nós aplicamos isto a Deus e dizemos-lo com alegria, como uma coisa boa. Mas é preciso esclarecer bem quais são então as motivações que justificam a ideia de que Deus pede para ser glorificado. Vamos ver se eu consigo dizer isso em 3 minutos. A primeira delas é de que Deus sabe que a natureza humana é autodestrutiva e que a nossa tendência para a autodestruição tem a ver com o quê? Com nós colocarmos como centro da adoração. Por isso é que os seres humanos, quando têm poder, basicamente o que fazem é amesquinhar os outros. Esta é a quando eu digo isto, esta é a realidade que a história comprova.
2: Em todas as eras.
0: Em todas as áreas. Nós, o que nós vemos é homens a espezinhar mulheres. Isso é o que a história demonstrou. Povos a espezinhar outros povos. Pessoas com a pele de uma cor a espezinhar as pessoas com a pele de outra cor. A história da humanidade é uma demonstração gigantesca do quanto o que o ser humano é capaz quando se coloca na posição de eu quero ser servido pelos outros. Portanto, isso redunda sempre em absoluta destruição. Então, não se trata, quando Deus diz adora-me a mim, o que Deus está a criar uma lei que me liberta da ideia de que eu é que tenho que ser adorado. Por isso é uma libertação dessa prisão, porque é uma prisão brutal a de nós querermos ser o centro. Então, a ideia de adoração é uma ideia que desloca o centro de mim próprio, que é onde eu estou sempre a colocá-lo. É por isso que é extraordinariamente importante que, através de Ezequiel, Deus tenha revelado o profeta. A ideia de que no céu o que aconteceu com Lúcifer foi que ele disse: eu sou Deus. Então a expressão que está lá é: tu dizes no teu coração, eu sou Deus. Então essa expressão é a que determina qual é a tendência do pecado, é dizer eu sou Deus. Logo, quando eu digo eu sou Deus, eu quero que a minha mulher me sirva e que os meus filhos me sirvam e que as pessoas com quem eu convivo me sirvam. Eu quero ser adorado.
2: E foi essa a proposta que Satanás fez a Adão e a Eva.
0: Exatamente.
2: Eva,
0: é adora-te a ti próprio. O que Deus quer fazer é que tu não te adores. Portanto, o que Deus faz quando diz glorifica-me é precisamente ajudar-nos a libertar-nos da nossa maior tendência, que é a nossa, é o buraco onde nós caímos constantemente. Por isso, quando eu digo: Senhor, tu és bom, eu adoro-te, o que eu estou a dizer é: não sou eu que tenho que ser adorado. E isso é extremamente importante para o equilíbrio humano. Mas depois há uma segunda dimensão que eu vou dizer aqui num minuto, que é, que foi uma coisa que eu aprendi com um teólogo e pastor que eu admiro imenso, John Piper, um americano. Ele construiu toda uma teologia, uma sistemática à volta desta ideia, que é uma expressão, eu vou traduzir já em português, que é: Deus é tão mais glorificado quanto mais eu sou satisfeito nele, que o conceito é que a glória de Deus é o prazer humano. Quer dizer que nós não conseguimos obter satisfação em nada na vida tão grande e tão profundo como quando glorificamos a Deus. Então a ideia de Deus ser glorificado é aquilo que me dá prazer. Deus fica satisfeito.
1: É a nossa alegria.
0: A nossa alegria é a glória de Deus. Isto ajuda a explicar porque é que os profetas e os apóstolos dizem glorificar a Deus.
2: Pena é que nós não temos mais tempo para a nossa conversa. Ela está ótima, mas vamos ter que ficar por aqui neste episódio. Voltaremos a encontrar-nos brevemente, que Deus vos possa abençoar. 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Quanto a nós, já sabe que voltaremos para a semana, e na próxima semana nós vamos falar sobre outro tema que está inscrito em Coríntios, que são os dons espirituais. Nós iremos olhar para um dos capítulos centrais da Bíblia, para um dos melhores e dos mais bonitos capítulos da Bíblia, que fala do amor, que é o capítulo 13. Tudo isto ficará para a próxima semana. Que Deus o abençoe. Até lá. Fique com as bênçãos de Deus.

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1: Oração e louvor ao amanhecer. Tendo-se levantado em alta madrugada, saiu e foi para um lugar deserto e ali orava. Marcos capítulo 1, versículo 35. Observar o mundo despertar ao amanhecer é uma grande emoção. Se nunca tentaste, convido-te a experimentar a satisfação de ver os primeiros raios de luz. São 6:30 enquanto escrevo. Os passarinhos acordaram há alguns minutos e sinto-me revigorada pelo seu canto, antecipando um novo dia. Algumas vezes na primavera, certos pássaros não conseguem esperar pelo amanhecer e cantam durante toda a noite. Há algo especial no amanhecer. A maioria das pessoas deixa de apreciar estes momentos, mas quase todas as criaturas de Deus parecem apreciá-los. São momentos de intensa atividade. As criaturas noturnas apressam-se a terminar as suas tarefas antes de se recolherem. E as criaturas diurnas preparam-se para o dia. Alguns pássaros têm até um canto especial apenas para o raiar do dia. Um gargarejo suave e melodioso, diferente dos seus pios ásperos durante o resto do dia. Quase todos os pássaros começam o dia a cantar. Antes de comer, cantam ou piam de alguma forma. Depois, partem em busca de alimento. É claro que os animais não sabem o que o dia lhes trará. Há perigo e alegria. Alguns podem ser feridos, alguns podem morrer. Algum passarinho confiante pode descobrir o nosso comedouro pela primeira vez e encontrar um suprimento ilimitado de alimento. O dia trará aventuras de todos os tipos, mas ao amanhecer há sempre tempo para um canto especial. Os nossos dias são igualmente incertos. Cada um é uma nova aventura. Lembras-te de reservar tempo cada manhã para elevar o teu coração a Jesus em oração e louvor?
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Quando me sinto inútil, desanimada e cansada, ouço a tua voz. A minha graça te basta. Quando procuro ser uma bênção para o meu marido, ouço a tua voz. A minha graça te basta. Quando não sei como socorrer e ensinar os meus filhos, ouço a tua voz. A minha graça te basta. Quando tremo diante de um projeto que tenho para realizar, ouço a tua voz. A minha graça te basta. Quando vejo tanto trabalho para ser feito e penso que o tempo não chega, ouço a tua voz. A minha graça te basta. Quando não sei o que dizer e como fazer, ouço a tua voz. A minha graça te basta. Quando se apresenta um momento para apresentar ou defender a minha fé, ouço a tua voz. A minha graça te basta. Quando, entusiasmada, digo para mim mesma que consigo fazer determinada coisa na minha força, ouço a tua voz. Filha, a minha graça te basta.

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1: Olá, obrigado por estar na nossa companhia. Bem-vindos ao Palavras e Virtudes. Eu sou o Jorge Machado e é um privilégio contar com a sua companhia aqui no canal Novo Tempo Portugal. Iniciamos agora a nossa habitual jornada pelo mundo das palavras em busca daquelas que definem as virtudes que dão sentido à vida. Diz o povo que o começo da sabedoria é o silêncio e que o escutar nos faz sábios. Bom, não sei se é mesmo assim, mas o que é certo é que hoje escolhi falar-lhe sobre sabedoria. 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Como anunciei, o tema de hoje está ligado à palavra sabedoria. A sabedoria resiste às mais diversas definições, pois explicar a sua essência é cair no paradoxo de tentar medi-la. Quanto mais perto julgamos estar dela, mais longe nos sentimos da sua essência. É como esculpir uma escultura que nunca terminamos de acabar. Para uns, sabedoria é o discernimento entre o essencial e o secundário. Para outros, sabedoria é a serenidade diante da provocação. No dicionário, ela reside no domínio do conhecimento profundo. Mas na vida real, a sabedoria parece estar muito mais ligada à escuta do que à fala. Se definir o conceito de sabedoria já é um exercício bastante desafiador, então encontrar quem o encarne é uma tarefa ainda maior. Vivemos na era da opinião rápida, onde a sabedoria é frequentemente confundida com velocidade de resposta e até com malícia. Nesse cenário, o sábio torna-se uma figura quase obsoleta. Sócrates, o filósofo da antiga Grécia, não estava longe da verdade quando dizia que o ponto de partida da sabedoria é o reconhecimento da própria ignorância. Pois todos conhecemos a sua velha máxima que se tornou um conceito popular: só sei que nada sei. Num mundo que requer que tenhamos respostas para tudo, admitir que nada se sabe é um ato de coragem que poucos estão dispostos a praticar. Mas não nos admiremos. O grande sábio Salomão, no seu livro de Provérbios, questiona os seus leitores: tens visto um homem que é sábio aos seus próprios olhos? Maior esperança há para um tolo do que para ele. Desde os seus primórdios, o ser humano dedica-se ao estudo da sabedoria, reconhecendo-a como o fator que o dignifica e diferencia. É fácil encontrarem-se registros antigos com referência a essa preocupação humana. Os antigos gregos e romanos viam a sabedoria dentro das suas mitologias, considerando-a uma atribuição concedida apenas a alguns afortunados. Com o passar do tempo, A sabedoria foi sendo cada vez mais vista como uma qualidade dos mais idosos, por causa da longa experiência de vida. Daí o aparecimento de contos e histórias sobre sabedoria, com frequente uso daquela expressão, o velho sábio. Mas o que é sabedoria? Nos dias de hoje, ainda existe alguma confusão em torno da sua definição. Frequentemente, confunde sabedoria com inteligência ou com o conhecimento e saber. Mas tudo isso não é a mesma coisa. Talvez olharmos para a origem da palavra, ficaremos a conhecer um pouco melhor o que ela realmente significa. O termo sabedoria surgiu na língua portuguesa a partir do latim sapere, que se traduz por saber. Mas na sua raiz tem o sentido de saborear ou sentir o gosto. É muito mais do que apenas conhecer, mas é experimentar. Contempla uma manifestação de discernimento e lucidez adquiridos particularmente pela experiência vivida e que permitem interpretar sensações, ações, ideias com clareza e profundidade. Mas o termo latino surgiu do termo grego sophia, que significa inteligência plena, isto é, excelência mental no sentido mais pleno. Mas o que diz a Bíblia sobre sabedoria? Antes de tudo, refere que sabedoria é uma característica de Deus e que está presente na sua onisciência. Pois só Deus é capaz de saber e conhecer todas as coisas em profundidade, sem que nada, nada lhe seja vedado. Este atributo está muito além da nossa capacidade de compreensão. O apóstolo Paulo, na sua carta aos Romanos, no capítulo 11, ele declarou o seguinte: ó profundidade da riqueza, da sabedoria e do conhecimento de Deus, quão insondáveis são os seus juízos, inescrutáveis os seus caminhos. A história bíblica mais conhecida e que melhor exemplifica a importância da sabedoria na vida humana é conhecida como a experiência do rei Salomão, filho de Davi. Salomão reinou durante 40 anos em Israel. Subiu ao trono ainda muito jovem, com pouca experiência de vida. Diz o relato bíblico que Deus apareceu-lhe em um sonho e perguntou-lhe o que mais desejava para a sua vida. E Salomão responde exaltando a bondade de Deus pelo seu pai e pelo reino de Israel, admitindo a sua inexperiência para governar e pede a Deus sabedoria para que pudesse distinguir o bem do mal. E Deus responde-lhe: já que me pedes sabedoria e não uma vida longa nem riqueza, nem me pedes a morte dos teus inimigos, mas discernimento para ministrar a justiça, farei o que me pediste. Eu te darei um coração sábio e capaz de discernir, de modo que nunca houve nem haverá ninguém como tu. Poderá ler esta história interessante no livro de 1 de Reis, no capítulo 3. Em toda a história de Israel, Salomão foi talvez o monarca mais bem-sucedido. Diferente do seu pai no modo de governar, optou pela paz entre os povos vizinhos. Conseguiu desenvolver o comércio externo e a indústria, fazendo com que o reino de Israel se desenvolvesse. E, internamente, foi um governante sábio e um juiz imparcial, conhecido no seu tempo como o homem cheio de sabedoria, com largueza de coração e muitíssimo entendimento. A Bíblia revela-nos os vários dons com os quais Deus agracia o homem, tornando-o mais qualificado para o bom viver. Entre eles destaca-se a sabedoria, considerada por muitos a virtude master. O que lhe proponho a seguir, e depois do nosso habitual intervalo, é uma reflexão à luz da palavra de Deus sobre a sabedoria que vem de Deus.
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1: 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Olhando para o Novo Testamento, o apóstolo Tiago diz que Deus dá sabedoria a quem quiser liberalmente. Lemos na sua carta, logo no primeiro capítulo, e se alguém de vós tem falta de sabedoria, peça a Deus, que a todos dá liberalmente, e o não lança em rosto, e ser-lhe-á dada. Mas atenção, a sabedoria que Deus oferece ao homem é o resultado de uma vida com Deus. Há uma expressão muito conhecida no livro de Provérbios de Salomão. Ali podemos ler, o temor do Senhor é o princípio da sabedoria, ou o começo da sabedoria. O temor a Deus não significa ter medo de Deus, mas sim a consciência da sua grandeza, da sua santidade e do seu imensurável amor. É isso que leva o homem à adoração, ao louvor e à obediência voluntária. E isso

esta sabedoria. Para ele, a sabedoria que vem do alto, a que vem de Deus, é primeiramente pura, depois pacífica, moderada, tratável, cheia de misericórdia, de bons frutos, sem parcialidade e sem hipocrisia. Segundo o texto bíblico que citei, a sabedoria que vem do alto não é medida por acumulação de conhecimento intelectual, mas pela retidão do caráter. E é assim, então, ela não se obtém sem um relacionamento com Deus. Ninguém pode obter a sabedoria do alto sem orar, sem estudar a palavra de Deus. Ninguém é sábio sem princípios, sem respeito pelos direitos do próximo, sem estabelecer para si mesmo uma conduta pela qual possa desfrutar de relacionamentos saudáveis e equilibrados. O único modelo perfeito de sabedoria e que passou por este mundo foi, sem dúvida, Jesus Cristo. A Bíblia faz referência ao seu desenvolvimento desde criança. Podemos ler no Evangelho segundo Lucas a respeito de Jesus enquanto criança. Diz o texto: e crescia Jesus em sabedoria e em estatura e em graça para com Deus e os homens. Esta afirmação do Evangelho descreve o desenvolvimento integral de Jesus durante os seus anos silenciosos em Nazaré. Ela revela que, embora fosse plenamente Deus, Jesus viveu uma humanidade autêntica, submetendo-se ao processo natural de crescimento. Ele cresceu em sabedoria através do estudo das Escrituras e da observação da vida. Isso mostrava que a mente cristã, ou isso mostra que a mente cristã pode ser e deve ser cultivada, e que a sabedoria é um processo contínuo de aprendizado e aplicação prática. Há uma outra narrativa que encontramos no mesmo Evangelho de Lucas, que dá conta de que quando Jesus tinha 12 anos, foi encontrado entre os doutores, ouvindo-os e interrogando-os. E o texto diz que todos os que ouviam ficavam maravilhados com a sua sabedoria e com as suas respostas. A sabedoria de Jesus durante o seu ministério não era apenas retórica, mas uma demonstração prática de autoridade divina que deixava até os seus oponentes perplexos. Os evangelhos estão repletos de narrativas onde a sabedoria de Jesus é evidenciada de tal forma que é impossível negar que o mundo nunca viu ninguém tão sábio quanto Jesus. Ah, ele possuía uma capacidade única de desarmar armadilhas lógicas, muitas vezes engendradas pelos fariseus. Sabe, um dia Jesus foi abordado por um fariseu sobre se era justo ou não pagar impostos. E Jesus, percebendo a malícia dos fariseus, usou de sabedoria quando os questionou: mostrai-me uma moeda do tributo. E eles apresentaram-lhe um denário. E ele perguntou-lhes: de quem é a esfinge e esta inscrição? E eles responderam: de César. Então Jesus disse-lhes: dai, pois, a César o que é de César, e a Deus o que é de Deus. Ah, a Bíblia diz que eles, ouvindo isto, maravilharam-se e, deixando, retiraram-se. Poderíamos ficar aqui algumas horas lendo e refletindo na Bíblia sobre múltiplos episódios onde Jesus evidenciava uma sabedoria incrível que supera em absoluto qualquer mente brilhante. Anos depois da morte e ressurreição de Jesus, o apóstolo Paulo dizia acerca dele o seguinte: nele estão escondidos todos os tesouros da sabedoria e do conhecimento. Podemos ler essas palavras na carta de Paulo aos Colossenses, no capítulo 2. Pois é, muitas vezes procuramos respostas em ideologias, métodos de autoajuda ou erudição académica. Embora estas coisas tenham o seu valor e o seu papel, o texto do apóstolo alerta-nos que a chave mestra que abre todas as portas da sabedoria do alto está na pessoa de Jesus Cristo.

Fora dele e da sua palavra, o conhecimento é incompleto e a sabedoria é meramente terrena. Reconhecer que o tesouro da sabedoria está em Cristo muda a nossa prioridade. E quando nos dispomos a buscá-la, deixamos de buscar apenas coisas ou respostas e passamos a buscar a face de alguém. Muitas vezes pedimos a Deus inteligência para resolver problemas quando o que realmente precisamos é de sabedoria daquela que vem do alto. E essa, diz a Bíblia, que Deus a dá liberalmente. A inteligência humana lida com o que é passageiro. A sabedoria de Cristo revela o que é eterno. O tesouro da verdadeira sabedoria está escondido em Cristo. Buscar a sua sabedoria é parar de olhar para as circunstâncias e começar a buscar a sua face. Meu amigo, minha amiga, não saia daqui hoje apenas com informações. Saia com um compromisso de aprofundar o seu conhecimento da palavra de Deus. Se sente que a sua sabedoria humana falhou, ou se as suas respostas já não bastam, já não são suficientes, o convite de Jesus é este: suba mais alto. Deixe de buscar o que é apenas terreno e busque aquele em quem estão escondidos todos os tesouros da sabedoria e do conhecimento. Faça-o a partir de agora e receba a bênção de Deus. Tem sido especialmente para mim muito agradável partilhar este tempo consigo. 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O Palavras e Virtudes termina aqui, mas eu prometo voltar. Fica exatamente essa promessa de um novo encontro. Hoje falamos-lhe de sabedoria, mas já na próxima semana voltaremos com outra palavra e outra virtude. Eu sou o Jorge Machado e, em nome de toda a equipa que produziu e realizou este programa, o nosso sincero muito obrigado. Então, até ao próximo Palavras e Virtudes. 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
1: Há pessoas que se cruzam na nossa vida a uma determinada altura e num determinado momento e com quem criamos laços de proximidade e intimidade forte. São amizades que se geram nas diversas fases da nossa vida. Algumas dessas amizades são duradouras e ainda permanecem ao nosso lado até aos dias de hoje. Outras fizeram parte da nossa vida por um determinado período de tempo, mas a vida fez com que o contacto com essas pessoas desaparecesse. Há amigos que a vida levou para longe, mas vamos mantendo contacto e mesmo à distância vamos sentindo o carinho de partilhar e dever partilhar os sucessos e derrotas um do outro. Cultivar amizades requer dedicar tempo para fortalecer essa relação. Todos os momentos bons devem servir para nutrir essa relação com a partilha de gostos comuns, diversões e alegria. A partilha de uma refeição é um dos momentos altos desses momentos de cultivo da amizade. Quando as amizades são cultivadas da forma certa e com o propósito certo, acaba por se cumprir aquilo que escreveu Salomão num dos seus provérbios. Um amigo que mantém a amizade é como um irmão em ocasiões difíceis. São esses relacionamentos fortes que mais tarde se tornam um apoio quando a vida aperta. A maturidade não se atinge quando já não se precisa de ninguém e quando alguém se acha muito independente. Maturidade é entender que a vida não se vive sozinho, mas que somos dependentes uns dos outros. É por isso que Deus mostrou a Adão que ele precisava de alguém. Deus podia ter feito Adão completo e independente. Deus podia ter feito Eva na mesma altura que Adão, mas não foi isso que aconteceu. Deus fez Adão passar por um processo que o fez entender que ele precisava de alguém que o apoiasse. Na vida de cada ser humano deve haver alguém que cumpra o propósito do provérbio de Salomão. Preferencialmente, devemos procurar ter uma esposa ou um esposo na nossa vida, mas na ausência dessa pessoa devemos procurar ter alguém que está lá para os momentos em que a vida treme e os alicerces abanam. Enquanto viveu aqui na Terra, Jesus procurou relacionar-se com as pessoas. Esses relacionamentos eram maioritariamente feitos à mesa, com a partilha de alimentos. Mas por que é que Jesus procurava essas pessoas e cultivava essa amizade com elas? Muitas vezes ouvimos dizer que isso fazia parte da sua missão de salvar a humanidade e de partilhar da mensagem das boas novas de Deus. Embora isso seja 100% verdade, eu creio que é apenas uma parte da verdade completa. Para cumprir o seu papel de salvador da humanidade, Jesus tinha de estar sujeito a tudo o que um ser humano é sujeito. Vemos isso nos relatos da sua vida quando vemos que Jesus teve fome, sede, cansaço e tristeza. Mas isso significa que Jesus também sentia a necessidade do apoio de amigos verdadeiros para o apoiar nessa missão. Para além dos seus 12 seguidores, Jesus tinha uma família de 3 irmãos com quem ele procurava estar junto o máximo de tempo possível. Se o próprio Jesus precisou de suporte e amigos, quanto mais nós precisamos de ter esses amigos em quem nos apoiamos nos momentos mais dolorosos. Hoje quero deixar-lhe o desafio de revisitar os seus amigos. Quem sabe ligar ou mandar uma mensagem para alguém com quem não fala há muito tempo e com quem teve uma forte proximidade. Se possível, combine algo com essa pessoa. Não fique apenas no "Ah, temos que combinar qualquer coisa um dia." Não. Não saia perto dessa pessoa nem desliga o telefone sem combinar o dia, a hora exata e a ementa. Que esse momento, ou qualquer outro momento que possa ter em breve com um amigo próximo, lhe possa lembrar que você foi criado para ter pessoas como seu suporte e amparo. Se tem marido ou esposa, não durma hoje sem lhe agradecer o apoio que ele ou ela lhe tem dado na sua estrutura física, mental e espiritual. Nunca se prenda à ideia de que é só que fica melhor. A lição de Adão é a mesma para si e para mim. Assim como Deus e Jesus se relacionam, que nós também nos possamos relacionar com aqueles que têm os valores e caráter para ser a nossa âncora quando as ondas da vida são maiores que o nosso barco. Paulo tinha viajado para Troade e estava previsto encontrar-se com seu amigo Tito. Paulo sentia a falta do apoio de Tito. Preocupado com a sua ausência, Paulo vai para a Macedónia para tentar encontrar o seu companheiro de viagem e apoio emocional. Ao chegar à Macedónia, Paulo teve de lidar com vários problemas e dificuldades. Isso tornou o seu estado de espírito ainda pior do que aquilo que estava. Eis que finalmente chega Tito, e Paulo vai escrever numa das suas cartas que Deus, que dá coragem aos aflitos, veio encorajar-nos com a chegada de Tito. Para Paulo, os amigos verdadeiros são uma fonte de coragem e de ânimo, e ele não tinha dúvidas que tinha sido Deus a trazer Tito para próximo dele. O meu desejo é que tenha sempre a certeza que Deus vai trazer os amigos certos nas horas certas, mas isso só será possível se, em vez de nos isolarmos, nutrirmos as nossas relações de forma completa e saudável. Lembre-se que há alturas na vida em que a presença de Deus se vai personificar na figura de um amigo, de um parente ou de um marido ou esposa.
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Johann Sebastian Bach. A casa de Christoph Bach, em Ohrdruf, na Alemanha, estava fria e silenciosa naquela noite em 1685. Sebastian, de 10 anos de idade, continuava acordado. Pensava nos dias mais felizes que antecederam a morte da mãe e do pai. O irmão mais velho, com 24 anos, não compreendia quanto a música significava para Sebastian. Afinal, por que é que Christoph insistia em que o irmão mais novo executasse peças musicais tão simples? Elas eram muito maçadoras. O rapaz queria executar as músicas dos grandes mestres que o irmão conservava fechadas à chave no armário principal da casa. Então, Sebastian afastou os cobertores e rastejou até ao cimo da escada. Com cuidado, dirigiu-se ao armário. Subiu a uma cadeira e enfiou a mão por entre as barras de metal. Enrolou bem o livro na mão e passou-o através das grades do armário. Apertou o livro contra o peito enquanto andava na ponta dos pés de regresso ao seu quarto. Colocou então a partitura no parapeito da janela, onde a luz da lua se projetava sobre as páginas cheias de notas musicais. Entusiasmado, começou a copiar as notas. Trabalhando um pouco cada noite, Sebastian conseguiu copiar o livro em 6 meses. Depois, repôs as partituras no armário. No dia seguinte, esperou que o irmão fosse para a igreja para se sentar ao órgão e executar a música. Ao terceiro dia de prática escondida, Christoph, que regressara mais cedo, caminhou a passos largos para o quarto. — Que quer isto dizer? — gritou ele. — Então tu pegaste no livro e copiaste a música. Dá-me cá isso. — Não, tu não podes tirar-me a minha música! — protestou Sebastian, cobrindo a cópia com as mãos. Mas o irmão arrancou-lhe as folhas das mãos e levou-as. No outro dia, Sebastian sentou-se no banco do órgão sem a música. Fechou os olhos e procurou lembrar-se das melodias. Os dedos encontraram as notas corretas nas teclas e ele começou a executar a música. Um amplo sorriso irradiou-lhe o rosto. Não precisava mais ficar triste. A melodia que copiara estava guardada em segurança na sua memória, de onde ninguém a poderia tirar. Johann Sebastian foi o mais ilustre de uma família de músicos alemães, os Bach. As suas obras de música religiosa, vocal ou instrumental, valem pela arquitetura, riqueza da inspiração, audácia da linguagem harmónica e pela alta espiritualidade. Produziu cantatas, paixões, missas, obras para órgão e cravo, concertos e suítes para orquestra. Faleceu a 28 de julho de 1750, mas as melodias de Bach chegaram até nós. De igual modo, a nossa sociedade materialista, consumista e hedonista não poderá apagar os valores e princípios altruístas que interiorizamos. Ao vivê-los em consciência no dia a dia, projetamos a nossa vida para um futuro mais longínquo. 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
2: Vamos começar mais um Consumidor em Direto. É um prazer enorme estar na sua companhia. E por falar em companhia, quem me faz companhia hoje é novamente Cristina Pires, António Ramos e Manuel Sargasso. Todos bem-vindos.
3: Viva, boa tarde.
4: Olá, viva, boa tarde.
2: Que entusiasmo, bolas. Estou com entusiasmo. Não sei se é do calor, se o quê. Muito bom. Então, Cristina, está quase. Também está quase.
5: Está quase. Agradecer mais uma vez a disponibilidade dos ouvintes, pela paciência em nos receber e nos aturar, e enfim, cá estamos para mais um programa, desta vez relacionado com o próximo dia 26 de julho, que é o Dia dos Avós, num programa que designámos como Avós Ativos 2026. Este é um dia que tem uma conotação bíblica, é um dia que serve para homenagear os pais de Maria, que São Joaquim, e Santa Ana, e também porque no dia a seguir, no dia 27, comemora-se o Dia Mundial dos Avós e dos Idosos. O Papa Francisco instituiu este dia em 2021, é o quarto domingo do mês de julho. Então vamos falar um bocadinho sobre os avós, sobre os séniores, aqui o encontro intergeracional, algumas questões relacionadas com a segurança, porque não nos podemos esquecer que os mais velhos são o esteio da família, são as raízes que alimentam as grandes árvores, que são os filhos, os netos, os bisnetos. Portanto, temos que cuidar dos nossos avós, dos nossos séniores, porque eles cuidaram de nós, têm muito saber, muita vontade de transmitir, e nós vamos falar um bocadinho sobre a sorte, a fortuna que é termos avós, termos séniores na nossa família.
2: E a quem é que tu vais dar voz em primeiro lugar?
5: Olha, vou dar ao Manel.
2: Muito bem.
5: Vou dar a voz ao Manel, que é para ele arrancar já aqui com estas questões.
3: Não foi a meu pedido, foi mesmo a pedido de muitas famílias. Bom, então nós vamos fazer o programa aqui hoje um bocadinho da, precisamente aqui mais na ótica dos avós, dos netos, e aqui um bocado mais aqui também na perspectiva do verão e do convívio, porque embora nós normalmente ao longo do ano falemos também de idosos noutras situações, nomeadamente da violência contra os mais velhos, por exemplo o dia dos séniores, dos idosos, o dia mundial do idoso em outubro, pronto, e nós ainda voltaremos a falar este ano também sobre os idosos, eventualmente aqui alguma coisa iremos repetir, outras serão noutra perspectiva, mas hoje basicamente iríamos mais falar aqui na vertente dos avós, portanto os séniores enquanto avós, ou avós ou bisavós e netos ou bisnetos, que nesta época, havendo mais disponibilidade e melhores condições até de tempo, de clima, porque os dias são maiores, em princípio a maior disponibilidade até física de cada um de nós e maior força anímica para estarmos mais na rua, para desfrutar mais da rua, e nós apesar de tudo temos um clima bastante favorável e que nem sempre damos valor ao clima que temos, porque às vezes temos assim um bocadinho mais de frio, um pouco menos de calor, e já estamos aí quase a tiritar de frio quando nós pensamos que, ou não pensamos, o que é que acontece noutros países na Europa em que praticamente nem sol tem, nem horas de sol tem durante o dia, porque a maior parte do dia enfim, é noite e poucas são as horas de luminosidade, e nós aqui nunca temos esse problema. Portanto, temos de facto um clima bastante favorável e pela nossa latitude, que podíamos desfrutar muito mais se calhar do que aquilo que desfrutamos no ar livre, do ar puro, da praia, do jardim, do campo, dos piqueniques, podíamos se calhar fazer até mais vezes ao longo do ano. Mas agora, no verão, até porque para além do tempo, para além do clima, temos também o facto das crianças, dos jovens, os netos estarem de férias, não é? E muitas vezes os avós têm agora mais tempo, muitas das vezes, para poder desfrutar dos seus netos, coisa que muitas das vezes ao longo do ano, mais vezes vão buscá-los à escola, vão levá-los, mas depois as crianças vão para a casa dos pais e pronto, vão para casa, têm que tomar banho, têm que fazer os trabalhos de casa, e os avós às vezes quase que é só irem levar e buscar enquanto os pais estão nos seus trabalhos, nos seus empregos. Agora, em princípio, há maior disponibilidade, porque para além dos pais muitas das vezes também estarem de férias, ou mesmo que os pais não estejam de férias, mas estão os netos. Então os netos têm mais tempo, isto em princípio, logicamente, para desfrutar da companhia dos avós e os avós desfrutarem da companhia dos netos. E é nesse sentido que nós falamos aqui, e às vezes eu lembro-me que já tenho aqui lamentado um bocadinho que era bom que o dia dos avós calhasse, se calhar em junho ou em maio, para calhar mesmo ali na altura da escola, porque as datas de calendário normalmente são muito assinaladas nas escolas, nos vários anos, nos vários níveis de escolaridade, e as crianças fazem exames, fazem desenhos, fazem trabalhos, e portanto apresentem aos pais, os irmãos, enfim, no âmbito do dia do pai, do dia da mãe, no Natal, enfim, o que seja. E o dia dos avós às vezes fica assim um bocadinho mais esquecido, porque calha precisamente a 26 de junho, pronto, final de junho, época de férias, etc. E pelo menos, se calhar às vezes não é tão falado, ou não é assim tão divulgado quanto deveria ser, porque de facto os avós são uma instituição, e os avós são uma fonte de saber e de cultura, e que deve ser aproveitada pela família, não é? Pelos filhos e pelos netos, não é? Porque os avós estão aqui entre os filhos e os netos. E muitas das vezes, aliás, até se costuma dizer que os pais educam e os avós deseducam, não é? Porque os pais não podes comer doces, não podes comer chocolate, não podes comer estas coisas porque fazem mal, e os avós vão por trás e vão dar tudo aquilo que a criança quer, e estão os dois, os filhos, enfim, e os pais, enfim, estão a estragar aquilo que os progenitores estão a querer fazer com as suas crianças, que é dar-lhes uma alimentação o mais saudável possível e evitar que eles comam muitos doces. Isto é só aqui um pequenino à parte, mas de facto os avós têm um papel fundamental na sociedade, até enquanto fonte de saber, e passarem de facto a sua experiência de vida aos filhos, que já passaram, e agora aos netos, até porque os avós agora em princípio têm a mais tempo livre, tirando o facto também de hoje em dia as pessoas também se reformarem mais tarde, e há, embora isso também cada vez seja menos frequente, porque cada vez se tem mais tarde o primeiro filho. Por exemplo, nós falámos há uns dias da questão da população e da nossa população e do envelhecimento, na altura penso que não falámos nisso, mas por exemplo, o primeiro filho normalmente é a mulher, o primeiro filho é a mulher tem altos 31 anos. Em média, ou seja, é muito mais tarde do que aquilo que acontecia de antes, portanto, hoje em dia, porque se entra mais tarde no mercado de trabalho, ou pelo menos porque se estabiliza mais tarde a situação laboral, vai-se adiando, de alguma forma, a maternidade e a paternidade, e então muitas das vezes também se é pai mais tarde do que se era há alguns anos. E, portanto, também depois os avós vão ser também mais velhos, não é? Mas, apesar de tudo, continua a haver avós bastante novos e que, pelo menos ainda nos primeiros anos dos seus netos, os avós ainda estão a trabalhar, provavelmente ainda não têm aquele tempo que, se calhar, normalmente nós pensamos que os avós tradicionalmente são aqueles senhores e aquelas senhoras muito velhinhos e que estão no banco do jardim ou que estão só a fazer o seu crochê ou a jogar as suas cartas, e às vezes temos aí avós completamente, como se costuma dizer, para a frentex, e que têm, às vezes até têm quase pouco tempo para despender com os filhos e com os netos, porque têm de facto uma vida ainda bastante ativa, apesar de serem avós, mas não têm neste momento, daqui a algum tempo irão ter. E todo esse saber e todo esse tempo de aprendizagem que nós vamos tendo ao longo das nossas vidas, nossa, da vida de cada um de nós, pois deve ser passado, neste caso, aos netos, para que também as crianças vão aprendendo como é que, por exemplo, a vida era de antes, e não é preciso ter sido um antes há muitos, muitos anos, porque o antes pode ter sido há relativamente pouco tempo, com a evolução das nossas sociedades, que hoje em dia evoluem e que mudam e transmutam a uma velocidade absolutamente alucinante, e que nós muitas das vezes que sabemos uma coisa hoje, amanhã essa coisa já pode estar completamente ultrapassada e nós às vezes até temos já com dificuldades em poder acompanhar essas mudanças, precisamente por causa da velocidade extrema com que hoje a vida evolui, e nem é preciso ir à inteligência artificial, basta ir a outro tipo de situações, às vezes até mais, enfim, mais frequentes, a questão da internet, a questão das redes sociais, a questão de hoje em dia, por exemplo, as redes sociais que estão para os mais novos é o TikTok, e antes era o Facebook agora já é dos velhos, como eles dizem, agora já nem é o Instagram dos mais novos, agora os mais novos é o TikTok, portanto, e estas coisas às vezes, precisamente por se alterarem, tão rapidamente, é muito fácil de nós irmos perdendo o pé, todos nós, não é? E esta situação, às vezes, não é preciso ter passado há muitos anos um determinado facto para quase já ser considerado arcaico e que já parece que aconteceu quase na nossa pré-história, não é? E foi há poucos anos. Mas, independentemente disso, as crianças têm todo o interesse, ou pelo menos é do interesse das crianças, de irem sabendo como é que era a vida, se calhar aqui há algum tempo. Como é que os avós, por exemplo, olha como é que era no tempo deles quando eles iam à escola, a escolaridade provavelmente não era obrigatória, ou não era obrigatória, por exemplo, até ao 12º ano, que é hoje, e era se calhar só até ao 9º, ou só até ao 6º ano, ou era só até ao 4º ano de escolaridade, não é? E tudo isto foram mudanças muito rápidas que foram ocorrendo na nossa sociedade, nomeadamente nos últimos 50 anos, no pós-25 de Abril, e principalmente a partir dos anos 80, e principalmente a partir de 86, quando nós entramos na União Europeia, que demos assim um salto galopante em termos de desenvolvimento social e económico e também político, mas que todas essas alterações, de facto, foram sucedendo

0: Neandertal, não é? É completamente pré-histórico. Como é que é possível? Como é que antes as pessoas viviam sem um telemóvel? Como é que as pessoas de antes viviam sem um telefone sempre a toda hora perto de si? Como é que era possível viver sem internet? Como é que era possível viver só com dois ou com quatro canais, por exemplo? Só começámos a ter quatro canais a partir de 92 e 93, com a SIC e a TVI, respectivamente. E como é que era possível ter televisão só até às 11 ou à meia-noite? Como é que era possível não ter televisão durante toda a noite? Não é? E esta realidade, que não foi assim há tantos anos, é uma realidade dos nossos, dos, enfim, muito
1: Era por
0: próximos.
1: isso que também havia mais crianças, não é?
0: Por hoje, exatamente. E também havia mais tempo
1: Havia menos
0: para.
1: televisão, havia mais crianças.
0: E havia mais tempo para a família confraternizar. Na verdadeira acessão da palavra. E isso tudo se foi modificando. Às vezes, aquelas pequenas histórias que os miúdos, como já estão tão pouco habituados, ou totalmente desabituados, nem sabem o que é, uma história, um conto, porque só veem aquilo que está no, no, nas redes sociais da vida, ou aqueles jogos, muitas das vezes, super violentos, que vêm nas, na, na, na, enfim, na, nas várias, nas várias, nas várias, nos vários sites de internet por aí fora, e depois temos os jogos, temos os sites de jogos, que isso é outro flagelo, não é? E causa muita, muita dependência, muita adição, mas relativamente aqui à criança, quando uma criança ouve uma história mais tradicional contada por quem sabe, nomeadamente pelos avós, a criança pode começar a perceber o que é um conto, o que é uma história, e dá-lhe valor. E isto é algo que depois de se experimentar, aprende-se a gostar. É como, por exemplo, alguém ir ver um concerto de música clássica ou ir ver sei lá, um espetáculo de ópera. Se a pessoa nunca foi ou se não está habituada, acha que é uma seca. Mas depois for, e se calhar começar pelas coisas mais simples, aprende a gostar e aprende que não é nada elitista, não é nada para intelectuais, é uma coisa que nós podemos e devemos aprender a gostar e que é muito importante para a nossa cultura. E por isso é que as pequenas histórias, os pequenos contos, que os avós podem contar, ou os avós podem também, às vezes, fazer aquilo que os pais não fazem, que é tentar habituar a criança, nomeadamente quando eles são mais pequeninos, a ler o livro, a desfrutar do livro, dos bonecos, porque muitas das vezes nós vemos nas escolas mais pequeninos gostam de ler e têm a biblioteca de turma, não é? Muitas das vezes no âmbito da disciplina de português, mas depois e que vão à biblioteca buscar livros, às vezes até vão buscar uma quantidade mais ou menos exagerada de livros, porque querem muito ler e querem muito ter livros, depois não têm tempo para os ler, mas têm essa avidez. E à medida que vão crescendo, os livros parece que passa a ser assim uma alergia. Não querem, não sabem, não encontram qualquer prazer no ler. E claro que isso vem também por mimetização daquilo que vêm a fazer os adultos. Nós hoje em dia não vemos ninguém em lado nenhum a ler um livro. Muitas das vezes nem o jornal, tirando o jornal de desporto ou o jornal ou a revista das fofocas, não é? Não se vê de verdade muitas das vezes as pessoas a pesquisarem e a terem verdadeira informação feita por quem sabe fazer. Os jornalistas, ou ver, por exemplo, uma notícia bem tratada e ver um livro ou ler um livro adequado às várias idades para desfrutar do prazer da leitura. E nós, por exemplo, muitas vezes não sabemos ou não temos o hábito que podemos viajar, e é tão barato viajar, lendo um livro, porque ler um livro transporta-nos para outras realidades, para outras dimensões, sociais, temporais, geográficas. Que se calhar quase nada nos dá, tirando nós podemos viajar mesmo a esses locais na atualidade, porque em relação ao passado ou ao futuro isso ainda não conseguimos fazer. Conseguimos viajar no presente por outras latitudes e por outras longitudes, mas com o livro podemos fazê-lo. E os avós, ao tentarem de alguma forma também passar esta mensagem, muitas vezes através do conto, através da história, através da fábula, com os mais pequeninos, também podem contribuir para os habituar. Portanto, também a aprenderem o valor desta pequena parte que é tão importante para todos nós, tal como o jogo, os jogos tradicionais, que os avós, por exemplo, se calhar tinham de jogar à cabra cega, de jogar às escondidas, à apanhada, sei lá, o lencinho, estou-me a lembrar aqui de alguns, o simples jogo, o jogo do stop. Eu, por exemplo, há uns dias. Há uns meses fui fazer umas compras e de repente, já nem sei qual foi a superfície, mesmo que soubesse, também não ia aqui dizer. E depois pediram-me se eu queria dar mais um, acho que era mais 1 euro, para ajudar uma instituição de crianças, acho que era de crianças hospitalizadas, uma associação, por acaso não me lembro. E então depois comprava um conjunto numa caixa com o jogo do stop.

0: Pop já existe hoje em dia atualizado, em que se pode comprar e se pode os avós jogar com os netos à venda. É uma questão de procurar, é uma coisa tão simples e que puxa muito pela nossa cultura. Nomes de países, nomes de capitais, marcas, artigos começados pela letra X ou Y ou Z, sei lá, há tantas coisas. Isso vai puxando pela nossa capacidade de reação, pela nossa capacidade de também de soltar o alfabeto e conseguir depois saber fazer coisas com esse alfabeto, nomeadamente construir as palavras que começam pela tal letra e que temos aqui não sei quantas coisas, e isto é importante. E os mais velhos muitas vezes podem passar esta sua experiência de quando eram crianças ou jovens, passar aos seus netos, e os miúdos adoram. Quando lhes é passado, eles adoram. O nosso jogo do consumidor velhinho, que é decalcado do jogo da glória, já o fazemos, pai, desde 2008, 2009. Já daqui a pouco.
1: Velhinho, mas temos uma versão nova,
0: E tens uma
1: em
0: versão
1: boas
0: nova.
1: condições. Pronto.
0: Exatamente, em boas condições. E quando chegamos às escolas, as pessoas muitas vezes ainda lá não sabiam, apesar de nós fazermos a divulgação, mas nem sempre lá chegam. E depois ficam às vezes muito espantados. Ai, não sabia, este jogo é muito interessante, isto é tipo jogo da glória, e tem aqui tantas informações. E os miúdos, então, as pessoas às vezes ficam surpreendidos, porque não sabiam. E os miúdos, que como não viram, ou como não estão habituados a fazer este tipo de jogo, e eles próprios serem as peças e deslocarem-se no terreno, no espaço, não é? E aprendem muitas vezes de uma forma tão simples, aprendem de facto a jogar com o seu próprio corpo, que é uma coisa que às vezes não se tem noção, que os miúdos não têm a percepção do seu espaço, do espaço que ocupam e de qual é o caminho que devem percorrer. Se vão para a frente, se vão para trás, como é que vão para uma casa, em vez de seguir o jogo, vão em linha enviesada, fazem um X. Não, segue o jogo. Ah, mas é a mesma coisa. Não, segue o jogo. Ah, mas é a mesma coisa. Não, segue o jogo. E então eles não percebem que aquilo tem regras. Mas é importante a questão, e lá está, as regras são muito importantes, porque fazem falta para toda a nossa vida, não é? Nós aprendemos a brincar, e por isso é que o brincar é um dos direitos fundamentais da criança, tal como o direito à educação, e o direito à alimentação, e o direito a ter os pais, etc. Mas o direito de brincar é fundamental. E o direito de brincar tem muito pouco a ver com o estar a jogar online. Não tem nada a ver. E não tem nada a ver também com estar nas redes sociais. Isso não é brincar, não é? Portanto, nem estar às vezes naqueles jogos violentíssimos, muitos deles super violentos, como já temos falado aqui, muitas das vezes não são para aquele público-alvo que os está a utilizar, muitas das vezes também por causa de algum, enfim, de algum desligamento por parte dos educadores, nomeadamente os pais. E é aqui que os avós têm um papel fundamental, porque são mais velhos e porque muitas das vezes, enfim, na maioria das vezes, têm mais tempo disponível, podem e devem servir enquanto elo de ligação entre o pai da criança, não é? Os filhos desses mais velhos e os seus netinhos, não é? E servir aqui fazer aqui a transição entre os filhos e os netos, não é? E isto é muito importante, que é esta. Enfim, já há algum tempo que o nosso município tem apostado, nomeadamente nas IPSS, muitas das vezes, em fazer o cruzamento intergeracional em várias instituições, que é um centro de dia, levam lá crianças do jardim de infância, ou às vezes do primeiro ciclo, ou então as escolas do primeiro ciclo ou do pré-escolar, levam lá idosos do centro de dia, que pode ser um bocadinho mais ou menos longe, mas levam-nos lá. Para as crianças e os avós conviverem, avós até, podem nem ser nada uns aos outros, não é? São os avós genéricos e são os netos genéricos. E este cruzamento intergeracional, de facto, muitas vezes é muito gratificante de ver, porque há toda uma sinergias que passam ali e energias que passam de uns mais velhos para outros mais novos e vice-versa, não é? E agora, os verdadeiros avós e os verdadeiros netos agora podem e devem desfrutar no ir ao jardim, no ir à praia, cuidado com o sol, cuidado com enfim, e ter sempre muito cuidado. Por exemplo, os avós levam os netos para a praia, pois têm que ter muito cuidado que a criança de repente não vá e muitas das vezes vai esticar a corda, não é? Que não faz com os pais, tenta fazer com os avós, que sabe que os avós às vezes são um bocadinho mais permissivos, que é para não ficarem com o ónus de serem os mauzões. Então, a criança às vezes, por isso é que vão tendo mais uns docinhos e mais uns chocolatinhos e mais uns roçados e vão à praia e podem às vezes ter tendência para esticar um bocadinho mais a corda de ir ali para dentro d'água, não é? Mas os avós, claro que têm que ter sempre muito, muito, muito cuidado. E este convívio é fundamental. O ir ao, por exemplo, os pais não têm tempo, vão com os avós ao museu. Os avós ensinam aos netos o quanto é importante ir ao museu, que é gratuito, não se paga nada, não é? Nomeadamente ao domingo, não é? E vai-se ao museu, ao palácio, seja lá ao de cima, seja ao de baixo, seja ao do lado, seja ali em que é a luz, seja onde for, a Mafra, e irmos, por exemplo, tentar aprender tanto da nossa história, que é tão rica e que muitas das vezes desconhecemos. Felizmente, hoje em dia já vamos tendo um bocadinho mais conhecimento, porque felizmente a nossa televisão, isto é só aqui um pequenino à parte antes de me calar, felizmente tem emprestado muito nos últimos anos, nomeadamente a RTP, em séries de época, de várias épocas, seja do período salazarista, do Estado Novo, seja nos períodos da história da monarquia, do final da monarquia, da Revolução do 5 de outubro de 1910, seja o tempo dos reis lá mais para trás ainda. E isto ajuda-nos um bocadinho a perceber como é que era a vida antes, e é muito, muito, muito importante, porque também nos ensina a perceber o que é que nós somos. E os avós podem, de facto, com os seus netos, enquadrá-los e fazer o enquadramento nas várias realidades que eles conhecem. Diz Cristina.
2: Oh, Manel, deixa-me só dizer isto, e também não podemos esquecer que foi tudo isso que nos trouxe até ao dia de hoje, aquilo que nós somos hoje, todos esses ensinamentos, todas essas circunstâncias, todas essas adaptações que vários dos nossos enfim, antepassados, digamos assim, fizeram, foi isso que nos trouxe até àquilo que nós somos hoje, e também, de alguma forma, é através do passado que nós podemos perspectivar o nosso futuro, porque já vivemos coisas, já sabemos o que é que tivemos que passar e agora queremos um futuro diferente, com coisas diferentes, mas de facto foi a nossa história que nos trouxe até aqui, até hoje, não é? Pronto. Era só esta nota.
0: Sim, sim, sim, não, e era aqui para referir aqui a questão dos nossos avós, mesmo que não vão com os seus netos, pois vão com os seus pares e vão também desfrutar do seu tempo de praia e do seu tempo de lazer no verão, ir para o bailarico lá da sociedade recreativa, ou ir à feira ou à festa da freguesia ou lá da aldeia, que estamos agora.
2: Inscreverem-se nas universidades, associações.
3: Participar nos dias da idade, que é tudo gratuito.
0: Exatamente. Todas essas coisas. E que são muito importantes para o envelhecimento, para o envelhecimento ativo.
2: Exatamente. E também para uma coisa fundamental, que é o combate ao isolamento, à solidão. Isso também é fundamental. Quantas vezes nós ainda ouvimos e infelizmente vamos continuar a ouvir, principalmente até nos meios urbanos, a pessoa tal foi encontrada em casa morta e que já estava morta há umas semanas e ninguém procurou, ninguém deu conta, nada, e a pessoa ficou ali. Se for de facto num meio mais rural, as pessoas que têm aqueles hábitos regulares de ir todos os dias comprar o pão àquela hora, de ir tomar o cafezinho a seguir ao almoço, de enfim, passear no jardim, quem tem mais tempo, e porque as zonas rurais as pessoas têm mais tempo para poderem viver, têm uma calma diferente, ou pelo menos não têm o stress que quem é urbano tem, pelo menos é essa a ideia que eu tenho, pode e repara muito nestas coisas. E se aquela pessoa que todos os dias vai comprar o pão, se há dois ou três dias não aparece, se calhar alguma coisa aconteceu, portanto depois ou fala-se para o vizinho ou liga-se para a filha ou qualquer coisa para tentar encontrar, de facto, para tentar perceber o que é que se passa. Se for na zona mais urbana, nós temos prédios em que os vizinhos não se conhecem uns aos outros. Portanto, nem sabem os hábitos uns dos outros. Se alguém tiver um problema, precisar de uma ajuda, se calhar é mais difícil encontrar ajuda no vizinho do prédio do que, se calhar, enfim, telefonar para alguém que está mais afastado e que possa vir a dar-nos o apoio. Portanto, é fundamental também este combate à solidão e todas estas atividades que o Manel esteve a falar, todas estas possibilidades, e então o Conselho de Sintra, por exemplo, é tão rico em associações, em atividades, a Câmara faz tanta coisa, portanto,
0: as juntas de freguesia.
2: As juntas de freguesia, as próprias associações, portanto, podemos efetivamente não participar em tudo, claro está, até porque também de vez em quando, sabe bem, estar em casa a fazer um crochê e a ver uma telenovela, também é importante. Mas o sair, o estar com os outros, a conversar, combate o isolamento, combate a solidão, e isso faz com que nós também arranjemos outras ferramentas para resistir de facto ao envelhecimento, porque o envelhecimento físico e mental é algo que nos vai lentamente apagando, e se nós não contrariamos isso, vamos nos deixar ir, e portanto tudo isto, este intergeracional, esta saída com os netos, com os filhos, o cozinha aqui, o faz uma atividade a coli, o vai para a associação, o vai para o passeio, o vai para o bailarico, faz com que as pessoas estejam ativas, enérgicas e acompanhadas e conhecem-se uns aos outros e conhecem outras pessoas, e isso é bom, isso é muito bom.
0: Deixa-me dizer só aqui uma coisa, aqui este dia dos avós, às vezes as pessoas até podem não ter netos, ou porque podem ser pessoas que não têm netos mesmo, mas então arranjam os netos emprestados, não é? Ou seja, só lá os filhos dos vizinhos que estão lá, e que muitas das vezes nós se calhar conhecemos algumas situações destas, em que as pessoas mais velhas quase que adotam, e às vezes é mesmo o adotar, aqui entre aspas, logicamente, de uma criança que vive ali ao lado, ali na casa ao lado, e é como se fossem netos, não é? Embora não sejam família, mas como estão tão próximos, é como se fossem netos. Porque, de facto, muitas, como a Cristina estava a dizer, muitas pessoas, de facto, vivem isoladas e têm o problema da solidão, e isso é muito mais evidente nos meios urbanos do que nos meios rurais, porque as pessoas, mesmo vivendo numa casa sozinhos, mas se calhar têm ali vizinhos mais ou menos próximos e que as pessoas se conhecem mais ou menos, e apesar de terem às vezes os filhos longe ou nas zonas mais urbanas ou mesmo no estrangeiro, aquelas pessoas que vivem, portanto, normalmente mais para o interior, em zonas mais isoladas, às vezes podem sentir menos o isolamento enquanto indivíduo do que se calhar alguém que vive num prédio em Sintra ou em Lisboa ou noutra zona aqui mais urbana, cheio de gente, mas que a pessoa não conhece ninguém e que se cair para o lado ninguém quase, ou não dá mesmo, por a pessoa ter uma fatalidade, não é? E porque há pessoas que vivem sozinhas, mas não sentem a solidão, que arranjam maneira de sentir bem, não é? E vivem por opção. Há pessoas que não estão sozinhas por opção, mas porque foi aquilo que lhes calhou e foi a situação da vida que as levou para aí. E isso depois pode levar a situações muito complicadas em termos psicológicos, em termos mentais, não é? E que pode levar, de facto, a um isolamento e a depressões que muitas das vezes os mais velhos não sentem como uma depressão, mas que muitas vezes pode ser visto como um sinal de demência, e muitas vezes não tem nada a ver com demência, tem a ver com depressão, tem a ver com problemas psicológicos, com problemas que decorrem do isolamento das pessoas, e às vezes, como é uma pessoa mais velha, tem ali algum nível de demência e não tem nada a ver com isso, não é? Portanto, estas questões, tal como é difícil ou não é fácil, por exemplo, nos mais novos, detectar as situações de hiperatividade ou às vezes dos síndromes da Asperger e outro tipo, também já falámos noutros programas, também nem sempre é fácil detectar aqui as situações de demência ou caracteriza-se como sendo demência, algo que muitas vezes tem a ver com outro tipo de situações e tem a ver com depressões que muitas das vezes atacam, e de que maneira? os mais velhos, que vão caindo nessa situação, às vezes porque morreu o cônjuge, e que vai tendendo cada vez mais a ser, isolar-se, e ficar cada vez mais isolado, e começa a ter problemas aqui às vezes de concentração e de memória, etc. Não tem a ver com demência, mas tem a ver com depressão, não é? E a questão aqui dos netos emprestados para essa expressão é também muito importante para, de alguma vez, também de alguma forma se combater aqui este isolamento e o conviver intergeracionalmente, e por isso é que há aqui muitas vezes instituições que fazem este cruzamento de gerações, de umas instituições dos mais novos irem às instituições dos mais velhos e vice-versa, não é? E aqueles que têm mesmo os seus netos, pois usem e abusem deles, e os netos usem e abusem dos avós, salvo seja, não é?
4: Bom, agora passo a bola para aqui e eu vou rematar e espero que não atirar contra a rede. É caso para dizer daquilo que vocês estão a dizer, que abençoada a democracia. Porque isto antes da democracia, estamos a falar de 50 anos para trás, isto era uma vil e apagada tristeza. Era o que isto era, simplesmente. As pessoas envelheciam mais cedo, mas envelheciam muito mais cedo, a partir do... Uma idade que agora que está ali na flor da vida, né? No outro tempo era a idade em que se ficava velho. E as pessoas ficavam realmente velhas. Quando morria alguém, sempre houve mais viúvas que viúvos, não é? As mulheres são mais resilientes que nós. Mas as mulheres ficavam viúvas e então tinham que andar de negro toda a vida, tinham que ficar fechadas em casa. Eu lembro-me de ser miúdo daquela noção de alguém estar a espreitar ao postigo, como se diz no Alentejo, a espreitar por trás do postigo, a abrir assim o cortinado ligeiramente, ou a abrir a travessa de madeira, para espreitar a ver o que é que se passava na rua, e tomavam conta de tudo, toda a gente sabia tudo, havia sempre...
0: António, eram os precursores dos sistemas de alarme modernos.
4: Exatamente, havia sempre alguém que dava nota a alguém estranho na rua. Olha, nesse aspecto era positivo. O que nós andámos neste tempo de democracia, o que nós andámos daí para aqui é uma coisa que nem sei se as pessoas têm a noção, ou temos que estar a pensar sobre isso para chegarmos a alguma conclusão, mas a verdade é que é essa. Nós há aspectos em que ainda estamos atrás dos nossos amigos europeus, nitidamente. As pessoas têm a ver com a forma como a sociedade se estrutura relativamente, por exemplo, à prática desportiva. Àquele, ao ar livre, como gosta de dizer o Manel, de andar ao ar livre, etc. O Manel Augustina, já não sei, algum já referiu isso em programa anterior. As pessoas andam no norte da Europa, mas vamos dizer assim, olha, por exemplo, andar de bicicleta. Epá, os holandeses têm muita sorte. Tem muita sorte porque aquilo é tudo direito, não tem montanhas, andam sempre a direito. Sim, está bem, mas quando está frio, não é como aqui, está um bocadinho de frio lá, quando está frio a sério. Eu da minha experiência pessoal não tenho nada a dizer porque eu passei 3 dias em Amsterdão, estiveram sempre mais de 30 graus. E eu, se alguém me pergunta como é que a Holanda é, eu digo, a Holanda é o país mais quente da Europa, pelo menos da minha experiência. Os meus 3 dias foram dias de 35 graus, portanto, era um caso de uma temperatura anómala, entenda-se.
3: Acertaste em cheio.
4: Calhei, olha, fui daqui no verão, fui para lá e era verão lá. Pronto, ok.
0: Tiveste mais sorte que eu, que estive lá uma vez em julho e estavam 11 graus.
4: Portanto, pois, 11 graus é muito. Esses 11 graus é que é comum, não é? Os 30. Esse é que é comum.
0: Em julho. Agora,
4: aquela gente anda sempre na rua, aquela gente está sempre a praticar exercício, eles começam de pequenos e vão até muito velhinhos a praticar exercício. Nós ainda não conseguimos, já temos práticas muito, muito, muito melhores, mas ainda não atingimos aquela fase civilizacional, vou dizer assim, desculpem-me a expressão, em que nós levamos a vida toda a fazer exercício e quando chegamos a mais velhos não passamos o tempo na sala de espera dos consultórios, a discutir as maletas. Né? É que um diz que me dói aqui, mas eu dou-me mais ali e o outro ainda lhe dói mais acolá. Ou seja, a fazer uma espécie de disputa desportiva, a ver quem é que tem mais dores, e quem é que tem mais maletas, e quem é que tem mais desgraças. Ou seja, nós temos que caminhar, e temos estado a caminhar a passos largos nestes 50 anos, para uma sociedade em que olhemos para o envelhecimento de uma forma positiva. Ou seja, no sítio onde nós trabalhamos, na ação social, onde nós os três trabalhamos, na ação social, há vários programas dirigidos exatamente a fazer as pessoas praticar desporto, sair de casa, participar em toda a espécie de atividades. Há uma série de programas. Portanto, é sinal que estamos a caminhar e estamos a fazer o percurso no sentido de conseguirmos que as pessoas que já estão na idade sénior tenham uma vida capaz e decente e saudável, sobretudo saudável. Bom, vou virar aqui para outro tema. Quero só dizer em relação àquela questão dos doces, já falaram aí duas ou três vezes nos doces, eu fiquei caladinho, mas agora vou dizer, é assim, os avós, eu não sou avô, mas se fosse, a minha prática seria esta, os avós podem ter uns chocolatinhos guardados e podem dar os chocolates aos netos. Eu não concordo com isso. Os pais também não, como o Manel disse. Eu não concordo com isso. É assim, tem os chocolatinhos guardados, dá metade dos chocolates aos netos e come a outra metade. Essa é que é a minha perspectiva. Eu aposto que a Cristina concorda comigo. A Cristina também não tem netos.
2: 100%.
4: 100%? Não, é 70% que é para ser um chocolate mais saudável. Só 70% de cacau. Em vez de ser 100%, é 70%. Seja como for, tirando isso, eu queria só chamar aqui, não sei quanto tempo é que temos, queria chamar a atenção aqui para um aspecto que tem a ver mais com o nosso tempo, que é, as pessoas agora, sendo séniores ou não, sendo avós ou não, sendo mais idosos ou não, não estou a dizer aquelas pessoas muito mais velhas que só usam o chamado telemóvel de teclas, porque não se conseguem adaptar às novas tecnologias, estou a dizer a geração que já tem alguma idade, mas que consegue lidar perfeitamente bem com a tecnologia. Bom, esses correm mais riscos. Como toda a gente sabe, os idosos acabam por ser muito atraídos a burlas, sempre foram, batia-lhes alguém à porta e aparecia um burlão e acontecia, e às vezes eram os filhos que tinham que vir a resolver o problema, porque a pessoa, que era uma pessoa com grandes capacidades, quando estava ali na plenitude das suas faculdades, conseguia detectar a burla, e quando chega à mais idade, parece que perde alguma esperteza, não é verdade, mas parece que sim, deixa de conseguir detectar os burlões. Só que os burlões agora saíram da rua, os burlões agora mudaram-se para dentro do mundo digital. E então, há aqui dois aspectos que se correlacionam, que é a questão dos bancos e a questão dos telemóveis. Isto está cada vez mais, porque as tecnologias estão cada vez mais integradas umas nas outras, isto está cada vez mais relacionado. E portanto, relativamente aos cartões bancários e aos telemóveis, acontece que muitas das burlas estão-se agora a situar neste sítio. Ontem estive a ler qualquer coisa do Público que falava exatamente nesta perspectiva de haver agora, por acaso não tenho a documentação agora aqui, não consigo dizer, mas era mais uma burla no WhatsApp em que se está a usar o telemóvel para isso. Ou seja, mensagens do banco. O banco não é muito de mandar mensagens. O banco, quando manda mensagens, quando recebe no telemóvel um SMS do banco, normalmente é para fazer a promoção de algum produto que a pessoa pode eventualmente depois adquirir no banco, dependendo do perfil do cliente. Imagino que o banco deve definir o perfil do cliente e o tipo de mensagem que manda para uns e para outros há de ser diferente. Mas as mensagens do banco, que são aparentemente do banco e que pedem para a pessoa usar um link para contactar, normalmente tratam-se de mensagens fraudulentas. Os bancos não andam a pedir às pessoas que vão aceder a links. E as pessoas estão cada vez mais à vontade com a tecnologia, e quanto mais velhas estão, mais atreitas estão a isto. Embora os novos também caiam nestas coisas todas, mas estão mais atreitas a isto. Ou seja, muitas vezes estão neste momento já a receber mensagens fraudulentas, quer os SMS, quer as mensagens que vêm pelo WhatsApp. Muitas vezes a intenção dos burlões é obter dados, obter códigos, dizem à pessoa para se autenticar, para visitar o site, etc. E as pessoas estão a entrar em sítios que são perfeitamente complicados. Portanto, é o chamado smishing. É o nome, os nomes é tudo em inglês. Smishing são os SMS falsos com técnicas de imitação da entidade que supostamente está a mandar o SMS. E esse ato também chama-se o spoofing, que é imitar e para se fazer-se passar por outro. Portanto, recebe-se mensagens para fazer uma operação, cancelar uma operação ou a ir a um link, as pessoas devem ter atentos. falem com o banco, não se metam a fazer essas coisas. Porque veio uma mensagem, ai, a mensagem é do banco. Não, pode não ser, a mensagem pode não ser do banco. Depois, quando se clicam no link, se a pessoa vai e clica no link, vai aparecer uma página falsa que imita o próprio ecrã que o banco costuma usar. E o que acontece aí é que depois pedem códigos, as pessoas põem os códigos e vêem-se aqui numa situação absolutamente tramada, como se costuma dizer. Portanto, o que há a fazer é não clicar em links, não aceitar essas mensagens e estar atento a isso. Ou seja, esta interação entre os bancos, o telemóvel e a pessoa é uma interação que tem um potencial muito nocivo e que pode levar, em muitas circunstâncias, a que as pessoas vejam a sua conta bancária defraudada, ou seja, têm lá algum dinheiro e o dinheiro acaba por desaparecer. Portanto, é preciso ter muita atenção a isto. Digamos que este é um dos aspectos essenciais do que eu queria falar. Vou deixar para a Cristina, com certeza, algumas questões relacionadas com a alimentação e, eventualmente, com a saúde mental. Não sei. Cristina, queres dizer alguma coisa sobre isso?
2: Sim, sim. Olha, mas eu antes gostava aqui só de lançar aqui uma questão que, enfim, não é bem uma questão, é mais uma observação. Se nós compararmos a sociedade oriental com a nossa sociedade, com a sociedade ocidental, vemos de facto o orgulho, o gosto que os orientais, por exemplo, têm nos seus idosos, no gosto que têm de os receber em casa, de ficar a tomar conta deles, de ser responsáveis por eles. Nós aqui, quando temos que dividir, digamos assim, os pais, os avós, pelos irmãos, pelos filhos, muitas vezes temos aquela sensação de ai, lá vem outra vez, passar agora aqui mais uma temporada, 15 dias, um mês, vem aqui atrapalhar-me, vem aqui incomodar, mas a verdade é que de facto os orientais estão completamente diferentes da forma como nós entendemos os nossos mais velhos. Nós muitas vezes temos aquela ideia de deixá-los no lar, pagamos a mensalidade, telefonamos uma vez ou duas no mês tanto, depois não os vamos visitar, portanto não nos preocupamos. Outras vezes os idosos estão magoados, são levados para o hospital, acabam por ficar lá sozinhos, ficam lá abandonados, portanto temos de facto uma forma completamente diferente de atuar em relação aos mais idosos. E eu gostava de facto de chamar isto à atenção porque os orientais têm de facto um orgulho e um gosto enorme nos seus mais velhos. Nós aqui, enfim, é o que é. Em relação de facto àquilo que o António estava a dizer, aqui as questões da alimentação. Nós estamos a viver já há alguns dias umas vagas de calor, um calor completamente absurdo. Vamos continuar de facto, enfim, ainda temos o mês de agosto, o mês de setembro e se calhar até mesmo para outubro, vão continuar a haver estas vagas de calor. É preciso de facto ter muita atenção, ter muito cuidado com a forma como nos alimentamos e como nos hidratamos com aquilo que bebemos, porque com a idade o corpo deixa de reagir a alguns estímulos, portanto já não sentimos sede. Ou raramente sentimos sede. E só quando o corpo começa de facto a ficar muito fragilizado é que às vezes perguntamos, ah, hoje ainda não bebi nada, se calhar tenho que beber alguma coisa. E então no verão, com estas ondas de calor, é fundamental de facto a estarmos continuamente a beber água, não é? Porque todos nós já sabemos que o álcool não hidrata, temos que beber água, sumo, chá, não é chá de refrigerante. Portanto, temos que estar continuamente a beber. os alimentos têm que ser alimentos de facto mais leves, as frutas, as saladas, a sopinha sempre para dar aquele aporte nutricional que nós precisamos, mas como já existem mais dificuldades em mastigar, em engolir, as pessoas mais velhas tendem a comer assim mais papinhas e muitas vezes são coisas muito açucaradas que também não lhes faz bem nenhum, portanto é fundamental continuarmos aqui na nossa luta para uma alimentação saudável. É óbvio que de vez em quando podemos cometer algum excesso, mas termos o cuidado de fazer aqui uma alimentação mais saudável, ter o cuidado também de verificar como é que anda a nossa saúde mental, a nossa saúde emocional, perceber se precisamos de ir ao médico, pedir algum complemento, algum suplemento para nos mantermos mais ativos, porque obviamente que fisicamente é bom estarmos sem dor, portanto haver a ausência de dor, isso é fundamental, mas também é fundamental que a nossa saúde mental esteja bem, que estejamos com a nossa família, com os nossos amigos. Os nossos ouvintes até podem estar a dizer assim: ah, mas olha que remédio, a família tem que nos aguentar. Pois é, a família é essa a obrigação. É verdade, também é verdade. Mas nós termos o arrojo, a vontade de procurar amigos nas várias instituições que já falámos, no Bailarico, em que as pessoas se aproximam de nós, pelo prazer da nossa companhia, pelo prazer de nós mesmos, não por obrigação, não é? Porque a família de alguma forma está connosco, gosta de nós, sim senhora, mas também tem a obrigação de. Agora eu quando conheço alguém, quando vou ao bailarico, quando pertenço a uma associação, quando vou a um passeio e travo amizade com alguém, essa pessoa aproxima-se de mim pelo prazer da minha companhia, porque eu sou uma pessoa interessante e sou uma pessoa que vale a pena conversar, que vale a pena estar. Portanto, não é efetivamente ficar só a fazer crochê e ver as novelas. Também é importante ver o telejornal. É importante saber que músicas é que os netos ouvem, que filmes é que eles gostam, para podermos conversar com os netos. Porque vejam, bem, senhores ouvintes, os mais novos, como não têm as vivências que nós mais velhos tivemos, não podem dizer: ai, no teu tempo, avó, que se fazia assim, que se fazia assado. Eles muitas vezes nem sabem, nem se apercebem. Então temos que ser nós mais velhos a ir de encontro aos gostos e às vivências deles hoje em dia. É saber o artista que eles gostam, o músico, é ir também conversar uma vez ou outra com os netos e com os amigos dos netos, saber dos namorados, saber como é que está a escola. Obviamente não é numa perspectiva de invadir a privacidade, não, é simplesmente conversar, explicar: no meu tempo era assim, ainda bem que agora no teu é assado. Portanto, é fundamental este encontro intergeracional, as crianças aprendem, fortalecem as questões da imaginação, não é? Também é importante. Os mais velhos contam as suas vivências, sentem-se úteis, porque muitas vezes os idosos sentem-se inúteis, porque já não estão na vida ativa, já só estão em casa, têm que ir uma vez para este ou para o outro filho, já se sentem um estorvo. Então, quando são chamados a contribuir também para o dia-a-dia da família, seja através do ir buscar e levar à escola, seja através do ir passear para o jardim, seja através do receber o amigo do neto em casa, os avós também, os avós, os séniores, também gostam deste encontro. Pode não ser todos os dias, porque já são pessoas com menos paciência, mas é fundamental este encontro. É fundamental este encontro, esta abertura mental para criar memórias. Devem-se manter atuais, não podem estar no centro de saúde a queixar-se que dói aqui ou ali. Não, devem caminhar, devem correr no bairro. Os nossos ouvintes podem dizer assim: ah, mas eu custa-me tanto a caminhar, dá-me tantas pernas. Então arranja uma bengala e vai caminhar de bengala. Ah, mas agora vou lá caminhar de bengala, coisa tão feia, não sei o quê. Pinta a bengala de cor de laranja é um velhota ou uma velhota toda fashion, não é? É reparada, vai ser comentada, vai atrair novas pessoas, novas conversas e vai ser uma pessoa certamente mais feliz. E é isso que também se pretende. Pretende-se viver, de facto, até mais tarde, viver mais tempo, mas com qualidade e com alegria de vida, porque senão, caramba, também não vale a pena, não é? Portanto, a voz deste país e principalmente o Conselho de Sintra, estamos cá para criar novas atividades, é preciso que vocês participem, se quiserem conversar connosco, estamos disponíveis apenas e só para conversar, mas os avós têm que de facto se mexer, procurar, ir ao encontro de outras pessoas, de mais jovens, de menos jovens, e fazer por isso. Ainda outro dia, por exemplo, eu este ano não tive a oportunidade de ir, mas ainda outro dia estava a ver uma reportagem do Rock in Rio, num dia em que foram os músicos mais antigos ver o Rock in Rio, participar no Rock in Rio, e então foram entrevistadas vários grupos de pessoas, e houve uma senhora com 92 ou 93 anos que estava toda animada porque ia ver o Rod Stewart. Portanto, isto é um gosto, ver pessoas que têm interesse pelas coisas atuais, pelas vivências atuais, e não estar sempre a remoer e a viver no passado e a dizer, ai coitadinha de mim, que estou aqui sozinha, que estou aqui deixada pelos meus. Não, também é preciso procurar. Até porque, se nós tivermos uma atitude assim mais vitimizadora, mais chata, ninguém nos vai procurar porque somos chatos. Quem é que quer ter um chato ao lado? Ninguém, não é? Portanto, se formos mais expansivos, mais animados, mais alegres e procurarmos pôr os outros também bem dispostos, independentemente de todas as circunstâncias difíceis das nossas vidas, os mais novos, as outras pessoas vão nos procurar. E é isso que se pretende.
3: Muito bem? Obrigado mais uma vez a todos. E antes de fechar o nosso programa, o contacto, Cristina, podes dar o contacto, faz favor.
2: Claro que sim. 219236923 ou 24. Estamos à vossa espera. Continuação de um bom mês, boas férias para quem ainda não foi, bom regresso ao trabalho para quem já tem que voltar, mas passem um bom verão e cuidado com o calor.
3: Obrigado então, até ao próximo programa.
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1: Olá! O nosso corpo, como sabe, é maioritariamente constituído por água. Algo extremamente bom. No nosso corpo existem também alguns sais minerais. Temos, por exemplo, sódio. Nós temos também potássio. Tratam-se, de facto, de dois metais alcalinos que acabam por ser bons para o funcionamento do nosso organismo. Porém, devemos ter consciência de que a água e estes metais alcalinos, por exemplo, o tal sódio e o potássio que anunciei, são quimicamente incompatíveis. Eles geram alguma forma de reação, que é uma reação explosiva, portanto, algo negativo. Hoje gostaria de falar de duas coisas igualmente boas, mas, eventualmente, e aqui coloco um ponto de interrogação, negativas. Estou-me a referir às férias e aos vulgarmente conhecidos por TPC, os tais trabalhos de casa. Sendo este já um período de férias escolares, volta a colocar-se a questão relativamente a esta suposta incompatibilidade. Existência ou não de trabalhos escolares nas férias? Digamos que o grupo de especialistas 3P, assim chamado porque são pais, professores e psicólogos, acaba por divergir no veredito, havendo mesmo divergência no seio de cada um destes três elementos. Trata-se de facto de uma pergunta complexa, sendo imprudente responder com um simples sim ou um perentório não. A situação deve ser analisada de uma forma mais criteriosa, tendo em conta vários fatores, tais como o sucesso académico alcançado pelo aluno, as lacunas ou eventuais dificuldades de aprendizagem que subsistiram e o tipo ou a quantidade de trabalhos que são propostos, tal como as alternativas a esse trabalho, a estabilidade emocional da criança, etc, etc. São vários fatores aqui em interrelação. Depois, importa ainda conjugar da melhor maneira possível a necessidade fisiológica de descanso com a evidência científica de que o cérebro deve ser continuamente estimulado, ou seja, que não deve ter férias. Estaremos de acordo quanto ao facto de as rotinas nas férias não poderem ser semelhantes às do tempo das aulas. Isso é claro. Quanto ao resto, não existem vereditos nem receitas infalíveis. Poderemos elencar, porém, algumas premissas a ter em conta. A primeira, em forma de pergunta, é: há necessidade? Esta é uma questão primordial. Se não há, por que fazer? Mas se há necessidade da criança fazer um TPC, a pergunta também se coloca: por que não o fazer? Segunda premissa: deve-se privilegiar qualquer lacuna que subsista na aprendizagem. Sim, porque ninguém precisa de aprender aquilo que já sabe. Quando muito para uma manutenção da memória, para uma consolidação, mas nada que a leve a trabalhar tudo como se não soubesse. Terceira premissa: o cérebro pode ser estimulado sem recorrer a tarefas ditas académicas ou escolares. É verdade, pode até recorrer-se a atividades mais lúdicas e prazerosas, entendidas como tal, diria eu. Mas por que erradicar os famosos TPC dessa função? Além disso, eles podem ser igualmente lúdicos e até prazerosos. Uma outra premissa: os TPC só fazem sentido se forem corrigidos prontamente. Como é lógico, fazer um trabalho em julho para ser corrigido em setembro não faz sentido. O feedback que permite eventual aprendizagem deve ser imediato, senão perde os seus efeitos. Uma última premissa: não acumular tudo na última semana. É inegável que, terminado o ano letivo, ou seja, após o trabalho suplementar a que as avaliações obrigaram, se torna imperioso um período de descanso. Então o trabalho que vier a existir, os famosos TPCs, devem ser distribuídos de forma equilibrada, o que não obriga, sublinhe-se, a ser um uso diário. E já agora, para terminar, só me resta desejar a todos boas férias, com ou sem TPC.
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2: Muito obrigado por estar desse lado e por acompanhar mais um Diário da Saúde. Hoje falamos sobre um tema que, de forma silenciosa, toca a vida de quase todos nós: o stress. Porque, apesar de invisível, o stress pesa. E pesa muito. Ignorá-lo, seja no trabalho ou na vida pessoal, pode ter consequências sérias. O nosso sistema imunitário enfraquece, a pressão arterial aumenta e o risco de doenças do coração cresce. Mas a boa notícia é que existem várias formas de combater o stress. Pequenos gestos, simples, mas eficazes, ajudam a reduzir o stress e a recuperar o equilíbrio. Respire fundo e conte até 10. Faça pausas durante o trabalho. Divida as tarefas, estabeleça prioridades e mantenha o seu espaço de trabalho organizado. Decore esse espaço com algo mais pessoal. Pode ser uma fotografia, uma planta, algo que o faça sorrir. Mexa-se, durma bem, alimente-se de forma equilibrada e não se esqueça. Rir, ouvir música instrumental ou uma mensagem inspiradora, ler a Bíblia e refletir sobre algo que lhe traga paz interior também pode ajudar. Em 2024, o Serviço Nacional de Saúde sublinhou a importância deste assunto, lembrando que o stress afeta todas as pessoas, em todo o mundo, direto ou indiretamente, e acrescentando que ter consciência disso é estarmos atentos às causas e às consequências, por vezes silenciosas, que o stress tem na nossa saúde física e psicológica. O SNS propôs ainda 5 dicas simples para ajudar a lidar com o stress no dia-a-dia. Primeira, ancorar. Dê toda a atenção à atividade que está a fazer. Esteja presente, aqui e agora. Segunda, libertar. Identifique o que bloqueia os seus pensamentos e sentimentos. Terceira, agir. Decida em função da pessoa que é e deseja ser. Quarta, alertar. Esteja atento aos outros e, sobretudo, a si próprio. Quinta, criar espaço. Respire fundo, faça exercícios respiratórios e deixe fluir o que sente. 5 passos simples que o ajudam a compreender o que está na origem do stress e a recuperar o controlo. Lembre-se disto. Cuidar de si é uma prioridade, não um luxo. E reservar tempo para si não é egoísmo, é equilíbrio. Pare, respire fundo, reorganize-se. E não se esqueça, há sempre espaço para o bem-estar, mesmo nos dias mais agitados. O Diário da Saúde termina por aqui. Obrigado por ter estado desse lado. Volto no próximo episódio com mais temas que fazem a diferença para si e para todos nós. Até lá, cuide-se, abrace cada momento e não se esqueça de que pequenas pausas fazem toda a diferença na sua saúde e bem-estar.
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1: As luzes ligaram-se aqui no estúdio e aí em casa também, com certeza, o ecrã está ligado para nos juntarmos em mais um episódio da Voz da Esperança. Mas também é possível que esteja connosco aí no seu carro, por exemplo, a ouvir a rádio RCS. Nesse caso não há luz, há voz, há som, mas é suficiente, porque esta é a Voz da Esperança. Um programa que começou na rádio, isso é um facto, há muitos, muitos anos atrás, nem eu era nascido, nem pensado. Sou mais jovenzinho do que isso. Nos anos 60 começou a Voz da Esperança a fazer-se ouvir aqui no território do nosso país, em Portugal. E há alguns meses, vamos dizer assim, depende de quando é que está a vir este programa, mas a TV também chegou e por isso também nos podemos ver aqui na MEU, no canal 186, se é aí que está connosco, ou em qualquer outra plataforma. A verdade é que é uma bênção podermos hoje continuar a fazer aqui a história da Voz da Esperança. Por isso, não saia desse lugar. Nós hoje vamos passar aqui, a partir deste momento, mais uns 20 e poucos minutos. É o tempo que temos, mas eu acho que é mais do que suficiente. Vamos ouvir boa música com o quarteto Voz da Esperança e vamos, claro, mais uma vez, à vida de Jesus, encontrar aí lições, ensinamentos que sejam uma bênção para a nossa vida. Esta é a hora da Voz da Esperança.

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Hoje, obviamente, voltamos à vida de Jesus para mais um momento, como temos feito até aqui. Venha comigo, vamos quase imaginar este quadro. Era de manhã. O sol acabava de erguer-se sobre o Monte das Oliveiras. Os raios já batiam naquele mármore branco dos palácios. Faziam brilhar o ouro das paredes do templo, que era um lugar absolutamente majestoso. E foi exatamente neste lugar, neste ambiente, que Jesus, se calhar olhando até para o sol, disse uma frase marcante que ficaria registada para o resto da história. Eu sou a luz do mundo. Quem me segue não andará em trevas, mas terá a luz da vida. Continuamos no capítulo 8 de João. Não foi por acaso que estas palavras foram ditas. A festa dos tabernáculos, ela tinha terminado há pouco tempo. Aliás, há dois episódios atrás falámos exatamente aqui sobre a festa dos tabernáculos. Durante toda esta semana, dois grandes pilares com lâmpadas enormes iluminavam o pátio do templo. Durante a noite, havia aliás uma cerimónia que recordava aquela coluna de fogo que tinha guiado Israel no deserto e que apontava, claro, para a vinda do Messias. Então, durante estes dias, Jerusalém brilhava. E agora, com o sol da manhã a inundar tudo de luz, Jesus vai dizer estas palavras extraordinárias, marcantes. É isto que eu sou a fonte, eu sou a luz. Mas as trevas não quiseram receber a luz. Dá para... Não é nada difícil, vamos dizer assim, de imaginar como é que os fariseus reagiram a esta afirmação de Jesus, com essa raiva que os marcava. É por isso que eles procuravam apanhar Jesus nas suas palavras, forçá-lo a afirmar qualquer coisa, por exemplo, que ele era o Messias, para depois o acusarem de ser um mentiroso, um impostor. Mas Jesus era mais sábio, não cedia tão facilmente, e respondeu-lhes com calma estas palavras: eu nada faço por mim mesmo, mas falo como o meu Pai me ensinou, e aquele que me enviou está comigo. Continuamos no capítulo 8. Agora acabei de ler-lhe as palavras dos versículos 28 e 29. Aqueles que começavam agora a crer, Jesus, nesta ocasião, disse alguma coisa que seria de grande mudança. Se permanecerem na minha palavra, verdadeiramente sereis meus discípulos e conhecereis a verdade, e a verdade vos libertará. Acabei de fazer-lhe aqui a sequência deste capítulo 8, destas três grandes afirmações de Jesus. Chegados aqui, Jesus vai colocar a verdade como o centro do seu ensino e da sua obra. A verdade liberta. É uma mensagem extraordinária. E, aliás, é uma grande verdade universal. Porque quando nós estamos na mentira, nós estamos aprisionados. Só que, mais uma vez, os fariseus ofendem-se. Eles diziam: nós nunca servimos a ninguém. Jesus olhou para estes homens e entendia que, na verdade, eles eram escravos. Por isso, eles não entendiam que Jesus falasse de liberdade, mas não porque não entendiam o quão aprisionados estavam. Estes homens eram escravos do ódio, da inveja, prisioneiros do seu orgulho. E por isso, Jesus, provavelmente com um semblante carregado, triste, disse-lhes: todo aquele que comete pecado é servo, é escravo do pecado. Estes homens podiam até usar uma linguagem de liberdade, mas viviam totalmente acorrentados, porque o pecado nunca anuncia que é uma prisão, é o contrário. O pecado sempre nos convence
de que é um lugar maravilhoso, uma casa, um sítio onde estamos bem. Mas Jesus dizia, e completava o seu pensamento, se o Filho vos libertar, só então, verdadeiramente, sereis livres. É esta a libertação que Jesus veio para anunciar, uma libertação que não tem a ver com o esforço humano, porque isto não é pelo esforço que se alcança. Por isso, a liberdade que Jesus fala não é conquistada, é uma liberdade recebida. Quando uma pessoa se entrega a Jesus, todas as suas faculdades, elas são revestidas de uma força nobre, espiritual. Aliás, é essa a obra do Espírito Santo. O que era impossível, então torna-se real. Porquê? Porque há uma cadeia que se parte. Não é por força própria, não é porque por uma força da vontade humana, mas é porque há alguém mais forte do que o próprio pecado. E esse entrou dentro da nossa prisão e da nossa cela. Este diálogo continua. Estamos em João capítulo 8, estou a lembrar-lhe. Jesus vai então dizer mais uma frase daquelas que fez cair o silêncio naquela assembleia, mas que também teve um grande impacto nos seus inimigos. Antes que Abraão existisse, eu sou. Disse Jesus. Estamos no versículo 58, já para o final do capítulo 8. Veja bem o termo que Jesus vai aplicar a si próprio. Eu sou. O mesmo nome que Deus tinha dado a Moisés diante da sarça ardente, que é uma afirmação da existência eterna, da presença que não começa nem acaba. É isso que quer dizer eu sou, porque Jesus é ar, é respiração. Portanto, Jesus não disse eu era. Jesus disse eu sou. Nestas palavras, Jesus afirmou-se como sendo eterno, presente, sempre presente, imutável, que nunca muda. E a multidão percebeu claramente as suas palavras. Eu creio mesmo que até os sacerdotes perceberam, só que não se renderam. Jesus saiu do templo em silêncio. Ao sair do templo, ele viu um homem. Um homem que nunca tinha visto a luz. Nunca um raio de sol tinha conseguido entrar nos seus olhos. Aliás, a história diz que era cego de nascença. Este homem estava sentado à beira do caminho e enquanto o mundo passava por ele, na verdade, nunca o via. Ele não era só cego, era invisível. Os discípulos, como de costume, perguntaram, porque este era um tema muito importante no pensamento daquele tempo. Rabi, quem pecou? Este ou os seus pais, para que nascesse cego? Estamos agora já numa história que já está relatada no capítulo 9. Demos aqui um salto para o capítulo 9 de João. A teologia deste tempo entre os judeus podia resumir-se nisto. O sofrimento era uma punição. A doença era um sinal de culpa. Jesus não teve hesitações, vai corrigi-los de imediato. E vai dizer assim, nem ele pecou, nem os seus pais. Mas foi para que se manifestasse nele as obras de Deus. Este homem torna-se, portanto, uma espécie de metáfora. A sua vida ia ter um objetivo maior do que ele próprio. O sofrimento deste homem não era um castigo. Agora, na presença de Jesus, estava aqui uma oportunidade, que era bênção para ele, mas também glória e testemunho ao mundo. Uma janela pela qual a glória de Deus iria manifestar-se. Foi isso que este homem foi. O que é que Jesus fez? Jesus pegou em lodo, barro, juntou-lhe saliva e untou os olhos deste cego. Tomou o tempo de o tocar e de criar este momento, algo performativo. E então disse-lhe, agora vai e lava-te no tanque de Siloé. E o homem foi, lavou-se e assim que se limpa, voltou a ver. É interessante isto. Não havia poder no lodo, com certeza. Não havia magia em Siloé, nas águas onde ele se lavou. O poder todo que está aqui em causa estava em Cristo. E o que este homem fez é que, ao obedecer, ele abriu um caminho para o milagre. Não é que a obediência causou o milagre, mas foi preciso seguir a instrução de Jesus. Só que o que se seguiu a esta história, que à partida diríamos coisa maravilhosa, foi uma tempestade. Como assim? Os vizinhos deste homem não acreditavam que era o mesmo homem. Os fariseus
começaram a interrogá-lo. Chamaram até os pais. Voltaram depois a interrogá-lo. Porquê? Porque toda a gente queria desacreditar o milagre. Não era possível. O que eles queriam era calar o testemunho. E ele tinha um testemunho para dar. Só que no caso não podia haver dúvidas, porque este homem tinha nascido cego e agora tinha os olhos abertos. Com uma simplicidade tremenda, este homem desarmou os argumentos daqueles que o questionavam. Com uma resposta que também ficou célebre. Uma coisa eu sei, é que eu era cego e agora vejo. Nas palavras deste homem nós não encontramos uma teologia elaborada, uma capacidade argumentativa. Ele não tinha a formação das escolas dos rabinos. O que ele tinha agora era o que nenhum rabino, nenhum fariseu tinha. Tinha uma experiência. E essa experiência era irrefutável. Ah, pois, os fariseus podiam até questionar tudo o que quisessem, só que não podiam questionar uma coisa. Ele era cego e agora estava ali a ver diante deles, olhava-os nos olhos. Por isso, diante da incapacidade, a impotência de fazer alguma coisa, expulsaram-no da sinagoga. Podíamos usar o termo excomungaram-no, que é tornaram-no... deixaram que ele não pudesse fazer parte do grupo, que é isso que é excomungar. Jesus então volta a encontrá-lo. Pela primeira vez, o homem viu o rosto daquele que o tinha curado. Jesus agora vai continuar o diálogo com ele e diz-lhe: crês tu no Filho de Deus? Como este homem tinha, obviamente, mais dúvidas do que certezas, vai dizer Jesus: mas quem é ele, Senhor, para que eu creia nele? E então Jesus responde-lhe: tu já o tens visto, é aquele que fala contigo. Eu sou. Este homem responde, ao contrário daqueles líderes religiosos, este homem agora vai prostrar-se em adoração. Porque não foram apenas abertos os olhos do seu corpo, neste dia também foram abertos os olhos da sua vida mais profunda, do seu coração, da sua fé. Cristo, o Messias, tinha-se revelado a este homem e ele agora recebe-o. Ele foi excomungado, ou seja, ele perdeu a comunhão da sinagoga. Só que ele ganhou a comunhão com o Salvador. Haverá comparação possível? Jesus, diante deste quadro, vai dizer: eu vim a este mundo para juízo, a fim de que os que não veem, vejam, e os que veem, sejam cegos. É interessante que Jesus vai fazer, obviamente, aqui um jogo de palavras entre duas formas de ver. Há os que confessam a sua cegueira. São aqueles que dizem: eu não vejo, Senhor, eu preciso de luz. E esses recebem a visão. Neste caso, ela foi física, mas, obviamente, é sobretudo a visão espiritual de que Jesus fala agora. Só que há aqueles que dizem: nós vemos tudo, não precisamos de nada. E esses, Jesus diz, vão continuar nas trevas, mas por escolha própria. Os fariseus ainda querem o diálogo e vão perguntar: também nós somos cegos? Uma pergunta de desafio, como quem diz: o quê? Estás a acusar-nos a nós de sermos cegos? Jesus usa sempre da sua sabedoria e vai dizer: se fosseis cegos, não teríeis pecado. Mas como agora dizeis: vemos o vemos, então o vosso pecado permanece. A cegueira de que estes homens falam e de que Jesus também aborda com eles é uma cegueira que não se reconhece como tal. Por isso é que é a mais perigosa de todas as cegueiras. É o homem que é cego e acha que vê. Por isso é que hoje a mensagem que eu quero deixar consigo, ela tem uma urgência. Porque há pessoas que vivem na escuridão sem saber que estão nas trevas. Ou seja, habituaram-se às trevas. Para eles é como se fosse a claridade. Isto pode acontecer como? Construindo sistemas de pensamento, justificando as suas escolhas, até acumulando conhecimento, só que nunca se rendem à única luz que realmente pode iluminar. Mas há outros, e eu creio, desejo muito que seja o seu caso, que sabem que têm falta de luz, que percebem que há uma escuridão ainda que os envolve,
às vezes mesmo pensando, percebendo que chegamos ao fim dos nossos recursos, e então percebem que não vai ser por inteligência humana nem por esforço próprio. Nada disso vai conseguir acender aquilo que se apagou dentro. Para esses, é para esses que Jesus tem uma mensagem, tem uma afirmação categórica. Vai, lava-te, ouve a minha voz, segue a minha instrução, e quando obedeceres, ou seja, quando te lançares sobre a misericórdia de Jesus como a única coisa que realmente nós temos com poder e expressarmos a nossa profunda necessidade, então vamos descobrir que a luz sempre esteve ali. Jesus dizia: eu sou a luz do mundo. Quem me segue não andará em trevas, mas terá a luz da vida. A luz brilha. As trevas não a podem vencer. E esta luz está disponível hoje. E esta luz é também para a sua vida. Abra o seu coração, disponibilize o seu coração para que Jesus faça uma obra maravilhosa na sua vida.

0: Ao chegar ao final da Voz da Esperança hoje, do nosso episódio, lembro-lhe que hoje tenho aqui esta oferta um pouco mais a pensar na sua família. 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Muito obrigado por ter estado connosco, porque as luzes se acenderam hoje aqui, agora vão apagar-se, a programação da Novo Tempo continua, só a Voz da Esperança agora fica por aqui, mas continue connosco aí desse lado e que Deus o abençoe.
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1: Cá estamos nós a começar mais uma emissão das manhãs da RCS. Daqui a pouco já vamos avançar com uma palavra amiga. O pastor Samuel Aires nos vai trazer daqui a pouco. Atualizamos o plano da leitura da Bíblia, aquele espaço em que também queremos ajudá-los no consultório médico, não é? Com alguns conselhos a pensar na sua saúde e bem-estar. E claro, de manhã cedo, muitas crianças estão a caminho da escola, do ATL, e daqui a pouco já avançamos com aquele espaço especial para elas. Tudo isto e muito mais, até às 10. Para já, esta música é para si.

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1: Sou Ana Clara, tenho 13 anos e vivo em Mafra. Queria saber onde fica a Islândia. Beijinhos! Porquê?
2: A Islândia é uma ilha no norte do Oceano Atlântico. Tem paisagens singulares que vão do gelo ao fogo. Tem glaciares, vulcões, desertos de lava, fiordes, geysers e até praias de areia preta. Este país foi colonizado pelos escandinavos desde o século IX. E desenvolveu um sistema político avançado, tendo um dos mais antigos parlamentos do mundo. A atividade vulcânica dá ao país energia geotérmica e, com eletricidade, alimenta as indústrias nacionais. A cidade de Reykjavik é a capital da Islândia e tem como moeda a coroa islandesa. Já ouviste falar no sol da meia-noite? É que, por estar situada às margens do Círculo Polar Ártico, a Islândia tem dias muito longos no verão e noites intermináveis no inverno. Em junho, por exemplo, o sol põe-se à meia-noite e nasce logo depois às 3 da manhã. Por isso é natural as pessoas ficarem de óculos escuros durante muito tempo.
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4: As manhãs da RCS que ficam sempre mais animadas com este espaço dos mil e um porquês. E para os meninos que estão de férias e estão aqui a ouvir-nos, meninos, a próxima música é para vocês. Beijinhos e Deus vos abençoe.

0: E as manhãs da RCS continuam. Já a seguir, quem é que se junta a nós? Érica Medeiros, com mais um Entre Mulheres. Para elas, para eles, para todos nós, vamos ouvir. 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
1: Olá, seja muito bem-vinda a mais um episódio do Entre Mulheres, onde a gente fala sobre o que nos une, nos move e nos transforma. O tema de hoje é daqueles que nos atravessa em silêncio, mas também nos sustenta com firmeza, que é a amizade feminina. Esses laços, que são mais do que afeto, são abrigo, presença e resistência. Se você já teve uma amiga que segurou a sua mão quando o mundo desabou, ou te fez rir até chorar num dia em que você mal conseguia respirar, esse episódio é para você. As amizades entre mulheres são intensas, às vezes até dramática, mas também são profundas, curativas e duradouras. Essa não é só a percepção. A ciência confirma isso. Estudos em psicologia e neurociência mostram que as amizades femininas reduzem o nível de estresse. Quando estamos com as amigas, o corpo produz mais ocitocina, que é o hormônio do bem-estar. A amizade feminina também aumenta a expectativa de vida. Mulheres com redes de apoio vivem mais e melhor. Também protege contra depressão e ansiedade. Compartilhar as emoções e vivências é terapêutico. E também cria senso de identidade, porque ser ouvida sem julgamento nos ajuda a lembrar quem nós somos. É como se estivéssemos biologicamente programadas para cuidar uma das outras. Mais do que isso, mais do que cuidar, é pertencer. Na infância, tudo começa com bilhetinhos, pulseiras da amizade, apelidos que só fazem sentido entre vocês. Na adolescência, vem o reconhecimento. Você também se sente assim? É quando descobrimos que não estamos sozinha nas nossas inseguranças, dúvidas, dores e desejo. Na vida adulta, as amizades mudam, mas ganham novas camadas. É o suporte

0: na maternidade, no trabalho, nos lutos, nas separações. Trocas honestas sobre amor, exaustão, corpo, futuro, silêncios compreendidos. Reencontros que parecem retomar uma conversa que nunca acabou. Mesmo com as agendas lotadas, o cansaço, a distância, algumas amizades permanecem, porque não depende da frequência, e sim da qualidade da presença. As amizades femininas também são políticas. Elas são uma forma de resistência. Uma escritora feminina dizia: quando as mulheres se amam e se apoiam, isso é revolucionário. Por muito tempo, fomos ensinadas a competir por atenção, por aprovação e até por homens. Nos venderam a mentira de que só havia espaço para uma de nós. Mas, na verdade, é que quando nos unimos, todas ganhamos. Criamos um espaço onde podemos chorar sem pedir desculpa, errar sem medo e celebrar sem modéstia. A amizade entre mulheres é o oposto da performance. É um lugar onde a gente pode simplesmente existir. As amizades entre mulheres sempre existiram, mas foram pouco celebradas. Cada amiga tem seu papel e nenhum é menos importante. Talvez você reconheça aquela amiga conselheira que sempre tem a frase certa. A caótica que te arrasta para aventuras inesperadas. Também tem aquela amiga que é a terapeuta não oficial, dos áudios longos e profundos. A que some e volta como se nada tivesse mudado. A que te conhece desde sempre e ainda te reconhece agora. Algumas estão por perto, outras moram em outras cidades ou país, mas o vínculo, esse mora no coração. A amizade feminina não exige perfeição, exige verdade. Às vezes perdemos amizades. Elas se rompem, se afastam, mudam de forma. E tá tudo bem. As amizades também é um processo vivo. Às vezes ela pausa, às vezes ela renasce. O importante é cultivar as que fazem bem. Regar com escuta, cuidado, paciência e presença. E se você hoje sente falta disso, não se feche. Amizades podem nascer em qualquer fase da vida. Num grupo novo, numa conversa inesperada, num desabafo em voz baixa, também estou passando por isso. Entre mulheres, basta um gesto de verdade e nasce um universo. Se você tem uma amiga que te vê por inteira, que já te ajudou a segurar o mundo quando ele parecia cair, manda esse episódio para ela, diz que lembrou dela. Diz que é grata. E se você hoje se sente só, lembre-se, você não está. A amizade pode estar te esperando numa nova conversa, em uma nova coragem de se abrir. Amizade entre mulheres são abrigo e também recomeço. E aqui, entre nós, esse espaço também é seu. Até o próximo episódio, com mais verdade, mais partilha, mais afeto e mais amizade.
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2: Oração e louvor ao amanhecer. Tendo-se levantado em alta madrugada, saiu e foi para um lugar deserto e ali orava. Marcos capítulo 1, versículo 35. Observar o mundo despertar ao amanhecer é uma grande emoção. Se nunca tentaste, convido-te a experimentar a satisfação de ver os primeiros raios de luz. São 6:30 enquanto escrevo. Os passarinhos acordaram há alguns minutos e sinto-me revigorada pelo seu canto, antecipando um novo dia. Algumas vezes na primavera, certos pássaros não conseguem esperar pelo amanhecer e cantam durante toda a noite. Há algo especial no amanhecer. A maioria das pessoas deixa de apreciar estes momentos, mas quase todas as criaturas de Deus parecem apreciá-los. São momentos de intensa atividade. As criaturas noturnas apressam-se a terminar as suas tarefas antes de se recolherem. E as criaturas diurnas preparam-se para o dia. Alguns pássaros têm até um canto especial apenas para o raiar do dia. Um gargarejo suave e melodioso, diferente dos seus pios ásperos durante o resto do dia. Quase todos os pássaros começam o dia a cantar. Antes de comer, cantam ou piam de alguma forma. Depois, partem em busca de alimento. É claro que os animais não sabem o que o dia lhes trará. Há perigo e alegria. Alguns podem ser feridos, alguns podem morrer. Algum passarinho confiante pode descobrir o nosso comedouro pela primeira vez e encontrar um suprimento ilimitado de alimento. O dia trará aventuras de todos os tipos, mas ao amanhecer há sempre tempo para um canto especial. Os nossos dias são igualmente incertos. Cada um é uma nova aventura. Lembras-te de reservar tempo cada manhã para elevar o teu coração a Jesus em oração e louvor?
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0: A música com os Live Sound Choir aqui nas manhãs da RCS. São 8h44, caminhamos juntos até às 10 e hoje com o tempo quente. Inclusivamente há algumas regiões do país onde o aviso é mesmo amarelo ou vermelho ou laranja, portanto laranja e vermelho é isso mesmo, onde realmente há a probabilidade de temperaturas mais elevadas. Lisboa, Grande Lisboa, está fora desta previsão. No entanto, continuamos por aqui a ter cuidados, a ter nomeadamente com a chegada as viagens e, portanto, estes dias mais quentes. Daqui a pouco já vamos espreitar o trânsito, para já falamos sobre o stress. É o tema do Diário da Saúde que Marco Figueiredo nos traz agora.
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2: Muito obrigado por estar desse lado e por acompanhar mais um Diário da Saúde. Hoje falamos sobre um tema que, de forma silenciosa, toca a vida de quase todos nós: o stress. Porque, apesar de invisível, o stress pesa. E pesa muito. Ignorá-lo, seja no trabalho ou na vida pessoal, pode ter consequências sérias. O nosso sistema imunitário enfraquece, a pressão arterial aumenta e o risco de doenças do coração cresce. Mas a boa notícia é que existem várias formas de combater o stress. Pequenos gestos, simples, mas eficazes, ajudam a reduzir o stress e a recuperar o equilíbrio. Respire fundo e conte até 10. Faça pausas durante o trabalho. Divida as tarefas, estabeleça prioridades e mantenha o seu espaço de trabalho organizado. Decore esse espaço com algo mais pessoal. Pode ser uma fotografia, uma planta, algo que o faça sorrir. Mexa-se. Durma bem, alimente-se de forma equilibrada e não se esqueça. Rir, ouvir música instrumental ou uma mensagem inspiradora, ler a Bíblia e refletir sobre algo que lhe traga paz interior também pode ajudar. Em 2024, o Serviço Nacional de Saúde sublinhou a importância deste assunto, lembrando que o stress afeta todas as pessoas, em todo o mundo, direto ou indiretamente, e acrescentando que ter consciência disso é estarmos atentos às causas e às consequências, por vezes silenciosas, que o stress tem na nossa saúde física e psicológica. O SNS propôs ainda 5 dicas simples para ajudar a lidar com o stress no dia-a-dia. Primeira, ancorar. Dê toda a atenção à atividade que está a fazer. Esteja presente, aqui e agora. Segunda, libertar. Identifique o que bloqueia os seus pensamentos e sentimentos. Terceira, agir. Decida em função da pessoa que é e deseja ser. Quarta, alertar. Esteja atento aos outros e, sobretudo, a si próprio. Quinta, criar espaço. Respire fundo, faça exercícios respiratórios e deixe fluir o que sente. 5 passos simples que o ajudam a compreender o que está na origem do stress e a recuperar o controlo. Lembre-se disto. Cuidar de si é uma prioridade, não um luxo. E reservar tempo para si não é egoísmo, é equilíbrio. Pare, respire fundo, reorganize-se. E não se esqueça, há sempre espaço para o bem-estar, mesmo nos dias mais agitados. O Diário da Saúde termina por aqui. Obrigado por ter estado desse lado. Volto no próximo episódio com mais temas que fazem a diferença para si e para todos nós. Até lá, cuide-se, abrace cada momento e não se esqueça de que pequenas pausas fazem toda a diferença na sua saúde e bem-estar.
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0: Então vamos lá, uma pequena pausa com música inspiradora que pode ajudar a acalmar o stress no trânsito, a ansiedade, como é que vai ser o dia de hoje ou o dia amanhã. Ficamos então com o Novo Tom nesta inspiradora música. Era a mão de Deus.

0: momentos da nossa vida, às vezes, tantas vezes, não nos apercebemos, mas sim, é a mão de Deus que está lá a cuidar de nós. São 8h52, bom dia.
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0: Olhamos agora então para o trânsito, agora sim, temos aqui então... Na Nacional 115, em Loures, um acidente envolvendo uma moto e um ligeiro ao quilómetro 1, em São Julião do Tujal. No eixo norte-sul, há lentidão de Telheiras para Sete Rios. E no IC19, trânsito compacto de Queluz para a reta dos Comandos da Amadora e de Alfragide para Pinamanique. A2 também com trânsito lento do Feijó para a Ponte 25 de Abril. Para já é tudo, boa viagem!

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Já estamos a 5 minutos das 9 da manhã. Olhamos aqui também para os temas da atualidade. Neste momento já está dominado um incêndio que deflagrou na Guarda. O fogo atingiu concelhos vizinhos e estava a ser combatido desde segunda-feira. Vento e calor estão também a complicar o combate aos fogos em França. A missão portuguesa a apoiar no terreno fica até quinta-feira. Na página da Educação, pedidos de reapreciação de exames triplicaram em relação a 2025. O Ministro da Educação revela que há mais de 20 mil pedidos para reapreciar as provas e o Ministério está a contar com um pico nos alunos que, por terem obtido 9,4 valores, ficaram a uma décima da aprovação. Destaque também para a média dos exames de matemática do nono ano, que desce e torna-se negativa. A nota média dos alunos foi de 49 pontos, numa escala de 0 a 100, menos 3 do que a média registada também em 2025. Noutros assuntos da atualidade, utentes exigem travão à linha circular do metro de Lisboa, uma petição que chega hoje à Câmara de Lisboa com mais de 1.300 assinaturas. Daqui a pouco já vamos olhar então para estas e outras notícias no dia em que as temperaturas esta quarta-feira descem na maior parte do país, mas, claro, vai continuar o bom tempo. Vamos também olhar para as manchetes dos jornais que, entre outros títulos, trazem para cá a isenção de portagens na A41 para caminhões que não alivia o trânsito na VCI, mas estes e outros assuntos vamos conferir daqui a pouquinho na revista de imprensa, então, às 9 da manhã aqui na RCS.

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descida das temperaturas, mas o bom tempo e o calor vão continuar. Entretanto, está já dominado o incêndio que deflagrou desde segunda-feira na Guarda. Olhamos agora para o que nos dizem os jornais nacionais na revista de imprensa desta manhã. Começamos pelo Jornal de Notícias, que revela que o governo culpa scoot e devolução de propinas por falhar alívio no IRS. Aliás, isto é título do Diário de Notícias, exatamente. O Jornal de Notícias dá conta da isenção de portagens na A41 para caminhões que não alivia o trânsito na VCI. O Correio da Manhã volta ao tema dos exames nacionais para destacar que o Ministério paga 2,65 milhões à consultora do caos nos exames e o Público escreve que o Governo prepara a devolução de mais de 3 hospitais às misericórdias. A revista Sábado dedica esta edição ao Algarve, regressa ao paraíso do verão e o Jornal Económico diz que falta de mão de obra é o principal travão ao crescimento. Olhamos também para o Jornal de Negócios, que fala em banco de horas que teve expressão limitada na contratação coletiva, já vimos. Nos desportivos temos o jogo. Futebol Clube do Porto, Sousa é hipótese para esquerda. A bola, Benfica quer amarrar Tomás e no Record, líder da Federação Portuguesa de Futebol, apanhado em áudios polémicos, Proença explosivo. E agora sim é tudo quanto a estes temas nos jornais de hoje.

Hora de olharmos também para o trânsito. Aqui no IC19, sentido Sintra-Lisboa, trânsito compacto de Queluz para a reta dos Comandos da Amadora e há fila também de Alfragide para Pina-Manique com um acidente na via central. Na Nacional 115, Loures, temos um acidente envolvendo uma mota e um ligeiro ao quilómetro 1, em São Julião do Tujal, eixo norte-sul com trânsito lento de Telheiras para Sete Rios. Há dois também com congestionamento, trânsito lento do Feijó para a ponte 25 de Abril. É tudo para já, boa viagem!

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1: E abrimos então esta última hora das manhãs da RCS com Steve Crown. Daqui a pouco no Pensar Faz Bem, e se que alguém tinha hoje, fala-nos sobre Johann Sebastian Bach. Seguimos juntos até às 10. Bom dia!

0: A casa de Christoph Bach, em Ohrdruf, na Alemanha, estava fria e silenciosa naquela noite em 1685. Sebastian, de 10 anos de idade, continuava acordado. Pensava nos dias mais felizes que antecederam a morte da mãe e do pai. O irmão mais velho, com 24 anos, não compreendia quanto a música significava para Sebastian. Afinal, por que é que Christoph insistia em que o irmão mais novo executasse peças musicais tão simples? Elas eram muito maçadoras. O rapaz queria executar as músicas dos grandes mestres que o irmão conservava fechadas à chave no armário principal da casa. Então, Sebastian afastou os cobertores e rastejou até ao cime da escada. Com cuidado, dirigiu-se ao armário. Subiu a uma cadeira e enfiou a mão por entre as barras de metal. Enrolou bem o livro na mão e passou-o através das grades do armário. Apertou o livro contra o peito enquanto andava na ponta dos pés de regresso ao seu quarto. Colocou então a partitura no parapeito da janela, onde a luz da lua se projetava sobre as páginas cheias de notas musicais. Entusiasmado, começou a copiar as notas. Trabalhando um pouco cada noite, Sebastian conseguiu copiar o livro em 6 meses. Depois, repôs as partituras no armário. No dia seguinte, esperou que o irmão fosse para a igreja para se sentar ao órgão e executar a música. Ao terceiro dia de prática escondida, Christoph, que regressara mais cedo, caminhou a passos largos para o quarto. "Que quer isto dizer?" gritou ele. "Então tu pegaste no livro e copiaste a música. Dá-me cá isso." "Não, tu não podes tirar-me a minha música!" protestou Sebastian, cobrindo a cópia com as mãos. Mas o irmão arrancou-lhe as folhas das mãos e levou-as. No outro dia, Sebastian sentou-se no banco do órgão sem a música. Fechou os olhos e procurou lembrar-se das melodias. Os dedos encontraram as notas corretas nas teclas e ele começou a executar a música. Um amplo sorriso irradiou-lhe o rosto. Não precisava mais ficar triste. A melodia que copiara estava guardada em segurança na sua memória, de onde ninguém a poderia tirar. Johann Sebastian foi o mais ilustre de uma família de músicos alemães, os Bach. As suas obras de música religiosa, vocal ou instrumental, valem pela arquitetura, riqueza da inspiração, audácia da linguagem harmónica e pela alta espiritualidade. Produziu cantatas, paixões, missas, obras para órgão e cravo, concertos e suítes para orquestra. Faleceu a 28 de julho de 1750, mas as melodias de Bach chegaram até nós. De igual modo, a nossa sociedade materialista, consumista e hedonista não poderá apagar os valores e princípios altruístas que interiorizamos. Ao vivê-los em consciência no dia a dia, projetamos a nossa vida para um futuro mais longínquo.
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1: São 9h23, seguimos em frente e com boas notícias para as praias de Sintra. É verdade, os testes laboratoriais dos SEMAS de Sintra confirmaram ausência total de poluição nos areais e nas águas do concelho, transmitindo total segurança aos banhistas. Isto após o recente alerta sobre manchas de alcatrão na costa entre Cascais e Mafra. O presidente da autarquia, Marco Almeida, veio então garantir que as praias registam zero vestígios de contaminação, uma avaliação validada pela monitorização visual contínua e pela ausência de qualquer reporte negativo por parte dos nadadores salvadores. Com a qualidade da água assegurada e a temperatura do mar acima dos 20 graus, ora aí está, um bom convite para irmos às praias. O município mantém as praias totalmente operacionais, recomendando apenas, isto nunca é demais lembrar, prevenção normal face ao avistamento de resíduos noutros pontos da costa. Então, desde já esta boa notícia para podermos desfrutar dos banhos, respeitando sempre a cor da bandeira e contribuindo para que esta poluição continue nos níveis zero. Todos somos parte desta missão.

Estamos a 23 minutos das 10 da manhã, à altura de voltarmos a atualizar o trânsito. Na rua Marquês da Fronteira, temos aqui em Lisboa, Campo Lido, um acidente entre um carro e uma moto, mesmo junto à Valenciana. No IC19, trânsito compacto de Queluz para a reta dos Comandos da Amadora, à fila de Alfragide para Pinamanique, e temos um acidente também na Via Central. Na Nacional 115, temos uma moto e um ligeiro ao quilómetro 1 em São Julião do Tujal, eixo Norte-Sul também com trânsito lento de Telheiras para Sete Rios, e na A2, trânsito lento do Feijó para a ponte 25 de Abril. É tudo para já, boa viagem. E agora ao som da Marta Fonseca.

E voltamos a olhar para a atualidade, os principais temas que estão hoje, então, na ordem do dia. Boas notícias para as praias de Sintra. Os SEMAS não detectaram vestígios de poluição nos areais e nas águas do concelho. A Cercitop vai abrir uma creche no Pego Longo, com capacidade para 88 crianças. Isto no plano regional. No plano nacional, está dominado o incêndio na Guarda, um fogo que atingiu os concelhos vizinhos e estava a ser combatido desde segunda-feira. Já em França, o vento e o calor estão a complicar combates aos fogos. Nos terrenos estão também equipas portuguesas que ali vão permanecer até amanhã. Na página da educação, as aulas do secundário podem começar mais tarde. Também os pedidos de reapreciação de exames triplicaram e vão aumentar por terem vários alunos obtido 9,4 valores, ficarem uma décima da aprovação. Já os alunos do nono ano tiveram este ano piores resultados nas provas finais, com a maioria dos estudantes a chumbar a matemática e aumentarem as negativas a português. Noutros temas da atualidade, mais de 1.300 pessoas exigem suspensão imediata da linha circular do metro de Lisboa, uma petição de utentes que é entregue esta quarta-feira na Câmara Municipal. Estas são algumas das notícias que marcam a atualidade e que nós vamos continuar a acompanhar. A informação regressa às 10h30.

E ao final da nossa emissão de hoje das manhãs da RCS, depois deste gesto de amor, amanhã estamos de volta a partir das 8, já a seguir vem por aí mais um programa Mentes que Sentem, hoje sobre traumas, quando nos sentimos presos dentro das nossas próprias emoções, daqui a pouco, ou das nossas próprias recordações muitas vezes. Então é um tema muito importante e interessante para ouvir daqui a pouco e acompanhar então no Mentes que Sentem. Combinado? Às 10h30 as notícias também estão por aqui. Fechamos esta hora com Eben. Até amanhã, se Deus quiseres.

0: Olá, seja muito bem-vindo, muito bem-vinda a mais um episódio deste que é já o seu programa Mentes que Sentem. Estamos aqui, temos estado aqui ao longo destas semanas, na graça de Deus, tentando trazer para vós algumas informações que vos possam ajudar naqueles que são os desafios de todos nós, que são, por vezes, a falta de saúde a nível mental. Nós estamos aqui do coração aberto, com a ajuda de Deus, a tentar ajudar-vos a si ou, quem sabe, a um amigo. Em que possa também dizer-lhe deste programa, poder participar, poder ver também e poder também, inclusive, enviar as suas perguntas, as suas dúvidas para este que é o seu programa. Como sempre, nós temos a companhia da doutora Cristina Dias. Olá, Cristina, seja bem-vinda novamente mais uma semana e que o Senhor continue a inspirar-te neste ministério tão necessário que realmente é cuidar da nossa mente.
1: Obrigada, Milu. Tal como temos partilhado, é muito bom estarmos neste local onde nós podemos, de alguma forma, termos um espaço para refletirmos,
0: É isso
1: para
0: mesmo.
1: podermos ponderar. É
0: Muito bem.
1: agradável e é bom podermos estar aqui.
0: Muito bem. Nós no último programa, portanto, no último episódio deste programa, nós começamos a abordar o tema dos traumas. Portanto, o trauma que tanto nos pode afetar a nível físico como a nível psicológico, com certeza emocional. E falamos inclusive das AACE, ou seja, Adverse Childhood Experiences, que são as experiências adversas na nossa infância. E será que poderias desenvolver um pouquinho mais, visto que não foi muito falado no último episódio, sobre esta questão dos traumas infantis e como isto nos pode realmente afetar, na continuidade da nossa vida?
1: Este é um tema complexo,
0: Pois.
1: é um tema vasto, mas a verdade é que esse estudo que nós falamos no episódio anterior veio acabar por demonstrar algumas percepções que ainda hoje são referência no âmbito da saúde. A primeira é que o trauma nos afeta a todos. Afeta-nos individualmente, afeta-nos como família, afeta-nos como sociedade. Então nós temos que intervir. É algo, é uma área na qual nós devemos intervir. A segunda é que as experiências adversas na infância que potencialmente traumatizam a pessoa e condicionam o seu desenvolvimento normal, acabam por ser muito mais comuns do que aquilo que nós achamos e acabam por ser considerados preditores de níveis de saúde, de qualidade de saúde que tu vais ter, seja de forma positiva, seja uma saúde que possa estar mais debilitada. E por outro lado, nós temos que compreender que nós reagimos de forma diferente. Sabes, quando pensamos nesta questão, eu gostava de dar, introduzir um pequeno exemplo. Já partilhei contigo que gosto de exemplos. Imagina que nós as duas entramos neste espaço, nesta sala, e por uma questão de privacidade, tu fechas a porta. Fechas a porta do espaço naturalmente. Isto para ti pode ser um ato absolutamente comum, banal. Para mim, pode ser algo que represente uma ameaça. Imagina que no meu percurso de vida eu tive alguma situação em que, por exemplo, eu presenciei um assalto à mão armada num local fechado. Eu fiquei durante horas presa num elevador e com toda a sintomatologia ansiosa que aquilo me causou. Eu fui, de alguma forma, vítima de abuso, perdão, seja verbal, seja físico, era perpetrado num espaço à porta fechada. Então, só o ato de tu fechares a porta, algo que para ti pode ser absolutamente corriqueiro, para mim pode despoletar uma série de reações que evocam o impacto do trauma no meu desenvolvimento.
0: Então, a questão coloca-se é o que é que acontece dentro de nós quando somos expostos exatamente a essa situação, a essas circunstâncias que potencialmente nos traumatizaram no passado? O que é que no fundo acontece? Porque é que reagimos assim?
1: Essa é uma pergunta pertinente e é lógica. Eu creio que para podermos responder a essa pergunta, nós primeiro temos que fazer uma outra pergunta prévia, que é o que é que nós esperamos ver num desenvolvimento humano saudável. Não vamos abordar tudo, mas vamos dar aqui apenas alguns indicadores. Aquilo que se considera que faz parte de um desenvolvimento humano saudável são algumas condições. Uma delas é tu olhares para o mundo e perceberes de forma confiável o mundo. Claro, com um determinado nível de confiança. Vou dar exemplos. Eu não entro no autocarro todos os dias a questionar se o motorista sabe conduzir. Eu não estou aqui sentada à espera que o teto me caia em cima da cabeça. Eu não vou ao supermercado comprar alimentos e perguntar se aqueles alimentos estão em condições para consumo. Ou seja, tu desenvolves um determinado nível de confiança face às pessoas e face às circunstâncias. Claro, com algumas reservas, naturalmente. Então, isto faz parte de um desenvolvimento humano saudável. Outra característica que faz parte do desenvolvimento humano saudável tem a ver com a forma de tu perceberes que tens a capacidade de resolução de problemas e que há flexibilidade nessa resolução de problemas. Vamos imaginar mais uma vez um exemplo. Imagina que entramos e tu me dizes: olha, estou com frio, esqueci-me do meu casaco. Então nós podemos imediatamente equacionar várias hipóteses de resolução. Olha, podemos fechar a janela, está a fazer corrente de ar, eu posso emprestar um casaco que tenho ali, em última instância podemos ir ao local onde tu te esqueceste do casaco, ir buscar o casaco. O que é que nós estamos a fazer aqui? Nós estamos a equacionar soluções para um problema e estamos a flexibilizar o tipo de soluções que encontramos. Isto faz parte do desenvolvimento saudável. E, naturalmente, vai aumentando, à medida que nós vamos crescendo, vai aumentando a capacidade de resolver problemas cada vez mais complexos. Mas nós temos que ter esta autoperceção de que temos esta noção, esta capacidade de desenvolvimento, de resolução de problemas. Outra característica que é extremamente importante e faz parte deste desenvolvimento saudável tem a ver com a gestão das nossas emoções. Tu reconheceres, identificares os teus sentimentos, as tuas emoções, mas mais do que isso, aprenderes a lidar com elas o tempo suficiente para as administrares. Imagina, estou feliz, ok, eu consigo gerir esta emoção da felicidade. Estou triste. Como é que eu lido com a tristeza? É algo que eu aceito e procuro integrar na minha vida ou estou constantemente a ter estratégias de evitamento face a isto? Fiquei frustrada. O exame na faculdade não correu bem. Como é que eu lido com a frustração? Portanto, faz parte deste nosso desenvolvimento humano a capacidade progressiva de irmos gerindo, administrando, reconhecendo e identificando as nossas emoções. Também faz parte do desenvolvimento humano saudável a questão de nós criarmos uma identidade estável e um senso de autocompetência. Aquilo que falávamos da resolução de problemas ajuda-nos a posicionarmos e a ficarmos com a perspectiva de que nós temos um senso de identidade, nós somos capazes, nós não estamos totalmente desprotegidos, nós conseguimos agir sobre as circunstâncias e sobre as situações. E ainda, para poder responder a esta questão inicial, é também importante a capacidade de desenvolvermos relações de confiança com aqueles que estão à nossa volta e termos a percepção de que podemos confiar nelas quando necessitamos. Tudo isto faz parte do desenvolvimento saudável. Agora, todas estas áreas, existem muitas outras dimensões, mas todas estas áreas que estamos a referir neste momento
0: podem ser ameaçadas.
1: São áreas que dependem, em primeira instância, de um cérebro saudável.
0: Pois.
1: Por isso é que, agora, mais uma vez, vamos voltar a insistir nisto e, provavelmente, em todos os episódios iremos insistir. A importância de um estilo de vida saudável. Porquê? Porque, de alguma forma, capacita, cria condições para que o meu cérebro tenha outra capacidade de resposta. Agora, se nós formos pensar nesse estudo que falava nas experiências adversas na infância, todas elas, em primeira instância, afetam o quê? Afetam a tua capacidade de confiança em ti, no mundo e nos outros. E por outro lado, se nós pudéssemos utilizar uma expressão extremamente simplista, nós poderíamos dividir o nosso cérebro em duas secções. Nós diríamos que temos o cérebro pensante, racional, e temos o cérebro emocional. Aquilo que se verifica ao longo de um desenvolvimento saudável, seja numa criança, num adolescente, num adulto, é que progressivamente o teu cérebro, estes dois cérebros, seria que nós podemos utilizar esta expressão, eles trabalham em equipa. Portanto, sempre que nós somos confrontados com um desafio, com uma situação de stress, eles trabalham de forma integrada para tentar repor esse equilíbrio. É o que nós chamamos, por exemplo, as estratégias de coping. Ou seja, estratégias que visam lidar com um fator que nos causou stress ou desafiante e que permitem, em última instância, repor o equilíbrio. Mas esta base que é fundamental, tudo isto que eu referi que é fundamental, uhum. é das primeiras coisas a ser afetada quando nós passamos por experiências adversas.
0: Então nós poderemos, talvez, utilizar a expressão de um cérebro traumatizado, que não se aplica apenas a algo visível, como é, por exemplo, quando há um acidente uhum. e há um, portanto, um traumatismo craniano. Estas experiências vividas na infância, se calhar até na adolescência, porque muitas das experiências também se podem aí viver, e até na idade adulta, creio, uhum. que nos marcam também para sempre. Mas particularmente nesta questão da infância, pode deixar exatamente essas marcas, esses traumas, que nos impedem de ter essa natural abordagem à vida, uhum. com essa resiliência e essa preparação que nos daria um viver saudável, não é? A nível emocional.
1: Sem dúvida. Vamos voltar a pegar no exemplo da porta. Imaginemos, entramos as duas, tu fechaste naturalmente a porta. Percebemos que, olha, por alguma circunstância ficamos as duas presas. Ficamos nervosas, uhum. muito previsivelmente. Mas tu que não tens no teu passado nenhuma bagagem
0: Exato.
1: Que te redireciona para
0: uma história de vida.
1: Exatamente, momentos mais complicados, tu és capaz de procurar soluções e dizeres, ok, eu estou nervosa, mas vamos tentar ver como é que nós podemos encontrar aqui uma alternativa. Quando nós estamos perante potencialmente uma pessoa que em algum momento da sua história de vida passou por uma situação que a traumatizou ou situações que a foram traumatizando, isto é importante também, a pessoa fica bloqueada. Porquê? E nós já vamos ver o que é que acontece num cérebro traumatizado, uhum. se é que podemos utilizar esta expressão. A pessoa deixa de ter a capacidade, naquele momento, de pôr a integração do nosso cérebro racional, pensante, uhum. com o nosso cérebro emocional. Ela entra numa estratégia absolutamente defensiva. A pessoa sente-se completamente desamparada. E o que nós vemos no cérebro traumatizado são três grandes impactos. Primeiro, um cérebro traumatizado fica literalmente em modo sobrevivência. A pessoa, deixa-me fazer um parênteses para poder explicar isto com mais cuidado. Quando falávamos nas experiências adversas na infância, foi o estudo que sensibilizou a comunidade científica para estas questões. Uhum. Mas não quer dizer que as experiências adversas ocorram apenas na infância.
0: Exato.
1: Muito como tu estavas a dizer. Uhum. O que se foi fazer foi a associação entre aquilo que ocorreu na minha história de uhum. vida e o impacto que isso tem na minha saúde atual e na maneira como eu me comporto e vejo e lido com a vida diária. Mas a verdade é que quando tu passas por alguma situação, seja ela continuada ou seja um episódio isolado, que de alguma forma te traumatiza, ficas em modo de sobrevivência. Porquê? Porque foste exposta a uma situação que basicamente te disse que tu não tens competências para agir uhum. sobre ela. Tu cresces numa situação perversa de medo. Uhum. E esta situação de perversa de medo leva a que o teu cérebro esteja automatizado para as reações de luta ou fuga. Ou seja, ele não consegue, de alguma forma, racionalizar naquele momento. Portanto, a porta ficou fechada, uhum. eu fiquei assustadíssima, senti-me desprotegida e incapaz. Se tu me pedires soluções naquele momento,
0: não
1: eu não estou capaz uhum. de o fazer. E este é um dos primeiros grandes impactos num cérebro traumatizado. Uhum.
0: Já agora,
1: ficamos
0: Cristina,
1: reféns das nossas emoções
0: isso.
1: negativas.
0: E antes de prosseguires na questão do depois dessa, como é a reação de um cérebro traumatizado, era bom nós recordarmos neste momento, lá em casa, para todos aqueles que estão a ver, ou mesmo a ouvir através da rádio, que nós temos um manual de estudo que queremos oferecer com muito carinho a todos vós. Basta ligar para o 933-939-291 e este manual Sentimentos, a Ciência do Existir, que fala sobre vários assuntos, vários aspectos, inclusive aquele que nós estamos a abordar nestes últimos episódios. Portanto, se é seu desejo tê-lo e poder, quem sabe, até partilhar com algum familiar ou algum amigo, pode fazê-lo através do número que já indiquei e que está aí a passar no rodapé da nossa TV Novo Tempo Portugal, o 933-939-291, e teremos muito gosto em poder enviar para si ou para aqueles que realmente acha que precisam destas leituras. Mas como dizias, Cristina, esta demonstração daqueles que poderemos muitas das vezes contactar pode passar por ser a nossa vida, mas pode passar por não ser, que demonstram exatamente este desafio do que é um cérebro traumatizado.
1: Sabes, Milo, eu creio que já terei utilizado este exemplo noutros episódios, mas como ele se adequa, eu vou puxá-lo novamente. Eu recordo-me de há uns tempos.

nesta área, portanto, não era a primeira pessoa que lá estava com eles. E trouxeram a jovem para casa, acabaram por lhe dar um espaço seu, o seu quarto, apenas lhe disseram tens a responsabilidade de o manter organizado e arrumado. Com a convivência, perceberam que esta jovem tinha talento para o desenho, era uma coisa que gostava. Então, a mãe desta família de acolhimento acaba por, a determinada altura, resolver fazer uma surpresa à jovem. Compra material de desenho, entra no quarto da jovem, quando ela está na escola, nas aulas, e vai colocar o material em cima da secretária. Mas apercebe-se que a secretária está desarrumada. Então, arruma a secretária e põe lá o material. A intenção daquela senhora foi fazer uma surpresa. Quando aquela jovem chega à casa, aquilo foi um motivo de discussão absurdo, de gritos, de desconforto profundo. Agora esta jovem, já uma jovem adulta, quando está a fazer este documentário, ela diz, no momento em que eu entrei no quarto e vi o material, a minha mente só olhou para a secretária arrumada. E a minha mente só disse, tu tinhas a secretária desarrumada. Tu estás a falhar em relação àquilo que te disseram que era para fazer. Tu deverias ter a secretária arrumada. Será que me vão mandar embora, como já fui embora de tantas outras casas? Ou seja, ela não conseguiu racionalizar a oferta, ela só conseguiu estar em modo defensivo porque a sua experiência anterior levava a isto. E por isso aqui gostava de fazer um parênteses. Nós muitas vezes olhamos para as pessoas e dizemos, ah, são assim. É a maneira de ser, já não tem jeito. A verdade é que quando a pessoa está a lidar com um cérebro traumatizado, nós não podemos muitas vezes aceder confiadamente ao nosso cérebro pensante. Foi aquilo que aconteceu com esta jovem. Outro impacto crítico num cérebro traumatizado tem a ver também, e este exemplo faz a ponto para isso, tem a ver com o teu sistema de alerta. Ou seja, é como se tu estivesse, o teu sistema de alerta fica descontrolado. Tu passas a percepcionar perigo em situações de perigo efetivo ou em situações que não o representam. Foi o caso deste exemplo. É como se tu estivesses constantemente a ter um sinal na tua mente que te diz alerta, alerta, perigo, alerta. Tu olhas para a vida, para as pessoas e para as circunstâncias sempre numa perspectiva de como é que eu me poderei defender disto? Qual é a próxima ameaça? E um dos grandes impactos perniciosos que isto tem é que não te permite viver o presente. Pois. Ou seja, tu trazes algo do passado, tu estás a tentar proteger o teu futuro e tu não consegues aceder de forma confiada às relações e às circunstâncias no presente. Vamos mais uma vez pegar num exemplo. Imagina uma criança relativamente pequena que cresce num lar em que existe abuso verbal, abuso físico, seja por parte do pai, seja por parte da mãe, para com ela, para com esta criança. Portanto, isto é algo continuado no seu lar. Esta criança, entretanto, entra para a escola primária. E imaginemos que é a mãe que tem este comportamento com ela. Ela entra para a escola primária e ela tem uma professora, como professora da escola. E a primeira questão que vai ocorrer na mente daquela criança é este sistema de alerta fica hipervigilante. Será que ela vai ter o mesmo comportamento? Porque o meu ponto de referência é aquele que eu tenho em casa. O que é que eu posso fazer? Será que eu posso defender-me? Como é que eu vou agir? Até onde é que eu posso falar? De que maneira é que eu me posso sentar? E nós muitas vezes olhamos e dizemos, aquela criança tem problemas de aprendizagem. A pergunta que eu coloco é, se os recursos cognitivos do teu cérebro estão a ser direcionados para te autoprotegerem, como é que tu consegues elencar o mesmo tipo de recursos para aprenderes? Muitas vezes não tem a ver com a capacidade de aprendizagem da criança, mas tem a ver com a disponibilidade para isso. Então, este é outro dos grandes impactos. Eu gostava de ler uma citação de uma mulher já adulta que falava algo sobre isto. Ela dizia o seguinte, vivi a vida em modo hipervigilante tanto tempo que mesmo quando a ameaça desapareceu, eu estava à beira do precipício. Esta frase, ela sistematiza a realidade de uma pessoa que lidou ou que lida com traumas. Mesmo que a ameaça já não esteja presente, é como se estivesse a caminhar sempre no precipício e a ver quando é que vais cair. E outro dos grandes impactos num cérebro traumatizado tem a ver exatamente com a forma como tu avalias o presente. Tu não consegues avaliar o presente de uma forma confiável. Tu não consegues olhar para aqueles que estão à tua volta de uma forma confiável. E embora tu possas ter experiências

0: Ser positivas no presente, elas poderão demorar a ter impacto para de alguma forma te ajudar a ultrapassar a consequência que o trauma tem tido na tua vida e na forma como tu olhas para o dia a dia. Por outro lado, só para fechar um bocadinho esta questão do impacto, sabes que muitas destas situações declinam depois, derivam depois para o diagnóstico da perturbação de stress pós-traumático. E este foi um diagnóstico que só foi reconhecido como diagnóstico em si em 1980, o que significa que há uma série de situações que podem não ter sido devidamente diagnosticadas, portanto não estão a ter o tratamento adequado para isso. E nós muitas vezes rotulamos as pessoas, dizemos que elas já não têm solução, o que não é de todo correto, o que não é de todo verdade. Portanto, um cérebro traumatizado condiciona a resposta da pessoa, acima de tudo condiciona a forma como a pessoa vê o mundo e condiciona a forma como a pessoa se percepciona a ela própria. E daí que, se tu estás a viver a vida à beira do abismo em modo hipervigilante, isto pode declinar num quadro clínico que precisa de um tratamento adequado e que não depende apenas de uma questão de força de vontade da própria pessoa.
1: Eu creio que, e com certeza, nós teremos essa oportunidade não só de constatar esta realidade, que são realmente pessoas que possam ter, às vezes até no seu subconsciente, e elas próprias não entendem e não percebem, que a sua resistência à vida, poderei dizer assim, a resistência à vida possa depender destas experiências que têm no passado. E se nestes episódios nós estamos a abordar estas realidades, traremos com certeza, e a doutora Cristina Dias com certeza, a solução e a resolução exatamente para superar estes desafios, se calhar constatá-los pela primeira vez na sua vida. Olha, será que a minha reação a isto ou a minha falta de reação àquilo possa se dever a este ou outro aspecto? Mas falar um pouquinho mais e dizer algo mais neste momento é que, e quando nós falamos da saúde mental, se há alguma coisa que nós possamos fazer com a ajuda daquilo que é a ciência e daquilo que Deus possa ter trazido como sabedoria a todos aqueles que estão preparados para ajudar aqueles que precisam, mas por outro lado também passar pela parte daquilo que é Deus. Porque se na nossa mente, que é aquilo que se passa, aquilo que é chamado o grande conflito, em que histórias bonitas realmente podem trazer à nossa mente a força, o alento e a coragem para seguirmos adiante, há alguma coisa que não quer que nós sejamos felizes ou que nós não tenhamos esse prazer na vida de perceber que, independentemente do que nós possamos viver ou ter vivido, há alguém do nosso lado, com certeza que é Deus, que quer reescrever a nossa história. E eu pergunto, Cristina, reescrever uma história de alguém que tenha vivido, sem dúvida, no seu passado ou no seu presente ou passado recente, uma experiência traumática, é possível ser superado?
0: Nós vamos ter a oportunidade no próximo episódio de abordar isso com mais calma, mas eu gostava de deixar aqui um mote de esperança para aqueles que nos ouvem, que nos acompanham. Em termos científicos, nós podemos reconhecer uma característica maravilhosa do nosso cérebro. É a neuroplasticidade. O que é que isto significa? Imagina, por exemplo, que tu tens, de alguma forma, um acidente de viação e afeta-te uma parte específica do teu cérebro, tens uma lesão cerebral. Em alguns casos, o teu cérebro reprograma-se, vamos utilizar esta expressão aligeirando um bocadinho o conceito, para poder fazer, exercer aquela função da área que foi afetada. Não em todas as situações, mas em alguns casos isso ocorre em termos fisiológicos. Em termos do nosso comportamento, ocorre exatamente a mesma coisa. Portanto, por exemplo, já reparaste que eu falo com as mãos. Portanto, é um hábito que eu tenho. Na minha mente, no meu cérebro, existe uma série de circuitos neuronais que foram vincados e que fazem com que, quando eu falo, automaticamente utilize a mão. Se neste momento tu me dissesses, não podes utilizar a mão nas próximas conversas que nós vamos ter, era algo que intencionalmente eu teria que estar atenta. Eu teria que focar-me nisso, o que é que iria acontecer no meu cérebro? Iria ser recondicionado, reprogramado um novo caminho de resposta, que envolveria uma nova ação. E embora este exemplo seja muito pueril, se é que podemos utilizar esta expressão, demonstra esta capacidade maravilhosa que o cérebro tem. Não quer dizer que o trauma vá desaparecer da minha vida, mas a forma como nós o vamos integrar, a qualidade de vida que eu passarei a ter, depende em última instância, não só deste cérebro fantástico que nós temos, com esta capacidade de autorregeneração, fazendo os mecanismos corretos, mas também deste Deus maravilhoso que nos dotou destas condições.
1: É sempre muito bom nós podermos falar destas coisas que, embora sejam difíceis, podem ter uma abordagem completamente diferente e de superação, e é por isso que nós estamos aqui, com a ajuda de Deus. E eu queria deixar para vós, neste episódio, um dos versículos maravilhosos que o Senhor diz no Evangelho de Marcos, no capítulo 9 e no versículo 23, que diz: tudo é possível àquele que crê. E se é esse o seu caso, estar aí em casa, até que possa nem crer, pedir ao Senhor que ajude a crer, que essa sua experiência que viveu no passado, essa sua experiência que está de alguma forma a inutilizar a sua vida, possa realmente na graça e no poder de Deus ser transformada com a sua ajuda. E com certeza que não há impossíveis para Deus. Que o Senhor o abençoe e a abençoe, e até ao próximo episódio, se Deus quiser.

0: Boas notícias para as praias de Sintra. Os SEMAS não detectaram vestígios de poluição nos areais e nas águas do concelho. A Cercitop vai abrir creche no Pego Longo, com capacidade para 88 crianças. Já vamos olhar para estas notícias do Plano Regional. Para já, mais para norte, está dominado um incêndio na Guarda. O fogo atingiu os concelhos vizinhos e está a ser combatido desde segunda-feira. Já em França, a situação está bem pior. O vento e o calor estão a complicar o combate aos fogos. No terreno está também uma equipa portuguesa com 7 elementos e 2 aeronaves Fireboss. Esta missão está há vários dias a apoiar no combate aos incêndios na região de Bordeaux e vai ali permanecer pelo menos até amanhã. Na página da Educação, as aulas do secundário podem começar mais tarde. O adiamento está relacionado com o facto da correção digital dos exames nacionais. Também os pedidos de reapreciação de exames triplicaram em relação a 2025. Foram mais de 20 mil pedidos. O Ministério da Educação está a contar com um pico nos alunos que, por terem obtido 9,4 valores, ficaram a uma décima da aprovação. Já os alunos do nono ano tiveram este ano piores resultados nas provas finais, com a maioria dos estudantes a chumbar a matemática e a aumentarem as negativas a português. Noutros temas da atualidade, mais de 1.300 pessoas estão a exigir a suspensão imediata da linha circular do metro de Lisboa. Uma petição de utentes entregue esta quarta-feira na Câmara Municipal. Os signatários criticam o fim das ligações diretas de Odivelas e Loures ao centro da cidade. Daniel Galay, pode explicar melhor a situação?
1: É como diz Sara, o descontentamento dos passageiros do Metropolitano de Lisboa chega hoje, finalmente, aos decisores políticos. Os utentes queixam-se de que a nova configuração destrói a utilidade da linha amarela. Quem viaja a partir de Loures ou de Odivelas perde o acesso direto ao centro da capital, sendo obrigado a fazer transbordo no Campo Grande. O movimento de cidadãos alerta para o aumento dos tempos de espera. Sublinha também o risco de subcarga das plataformas de transbordo e, consequentemente, empurrão dos passageiros de volta para o transporte rodoviário individual. Os peticionários defendem que os recursos financeiros seriam melhor aplicados no prolongamento das linhas existentes para a periferia, onde a dependência do automóvel é maior. Com a entrega do documento, esta quarta-feira, nos espaços do Conselho, o movimento exige que a autarquia lisboeta intervenha junto do governo e da administração do metro para travar o projeto.
0: A linha circular tem enfrentado forte contestação social e política desde o seu anúncio, dividindo opiniões entre a promessa de maior mobilidade no centro turístico e o isolamento dos utentes na periferia. No plano regional, a Cercitop vai inaugurar a nova creche, os Topinhos, em Pego Longo, Queluz, no próximo dia 1 de setembro, expandindo a oferta de cuidados à infância no concelho de Sintra, com capacidade para acolher 88 crianças. O equipamento social resulta de um imóvel municipal cedido pela Câmara de Sintra. O projeto educativo foca-se no desenvolvimento integral e no apoio direto às famílias sintrenses, face à elevada procura na região, encontrando-se o período de pré-inscrições aberto através dos canais oficiais da Cercitop. Boas notícias também para as praias de Sintra. Os testes laboratoriais dos Serviços Municipalizados de Água e Saneamento de Sintra confirmaram a ausência total de poluição nos areais e nas águas do concelho, transmitindo segurança aos banhistas, isto após o recente alerta sobre manchas de alcatrão na costa entre Cascais e Mafra. O presidente da autarquia, Marco Almeida, garantiu que as praias registam zero vestígios de contaminação, uma avaliação validada pela monitorização visual contínua e pela ausência de qualquer reporte negativo por parte dos nadadores salvadores. Com a qualidade de água assegurada e as temperaturas do mar acima dos 20 graus, o município mantém as praias totalmente operacionais, recomendando apenas a prevenção normal face ao avistamento de resíduos noutros pontos da costa. A fechar, o Burro de Ouro de Apuleio, com encenação do grupo de teatro Tapafuros, vai estar em cena no Museu Arqueológico São Miguel de Odrinhas durante os fins de semana de agosto, sempre às 18h. Considerada uma das obras mais importantes da literatura clássica, O Burro de Ouro destaca-se pela combinação entre fantasia, sátira e crítica social, oferecendo um retrato singular do imaginário e da cultura do mundo romano. Entre os seus episódios mais célebres encontra-se a narrativa de Eros e Psique, uma das histórias mais emblemáticas da tradição clássica. Para ver e aplaudir em família nos próximos fins de semana de agosto, precisamente em Odrinhas. E é tudo quanto às notícias que marcam a atualidade.

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1: Olá a todos, o meu nome é João Bernardo Barata, sou jornalista aqui na RCS e hoje coube-me a mim falar sobre as músicas da minha vida. Para começar, trouxe a Oceans, que me lembra muitas vezes das tardes de sábado em amigos ou até mesmo dos acampamentos que já tantas vezes vivenciei. E acaba sempre por me lembrar também de todas as aventuras e de todos os desafios para os quais Deus nos chama. Espero que gostem.

Já a segunda música é Above All, é a música que me faz perceber que Deus está mesmo acima de todas as coisas e que ainda assim se preocupou em dar a sua vida por mim e por todos nós.

A terceira música é a Sweet Jesus. É talvez uma das minhas principais músicas de conforto quando não estou a passar uma fase tão boa. Ajuda-me a entender que Jesus está bem perto de mim e que me conforta no meio da dor.

A quarta música é Os Sonhos de Deus e tranquiliza-me a mim e acredito que a toda a gente saber e descansar na certeza de que o meu futuro e os meus planos são algo que preocupam de facto a Deus bem mais do que eu posso imaginar.

A quinta música é A Ninguém Explica Deus. É cantada pelo mesmo grupo da música anterior e ajuda-me a acalmar todas as minhas dúvidas e incertezas. Eu acredito que termos a certeza de um Deus que sempre foi e será, que cuidou de tudo e de todos, é a resposta mais correta a cada questão.

Já a sexta música chama-se A Alegria do Perdão. Liberta-me do sentimento da culpa e muitas vezes é a música que ouço para pedir perdão ao céu e na qual sinto Jesus a transformar a minha vida e a ajudar-me a libertar do meu erro.

Agora, a penúltima música é 10,000 Reasons e ainda que para adorar a Deus é necessário bem mais do que 10 mil razões. É a minha música predileta para render louvor ao céu e para mostrar a minha gratidão pelo quanto é e tem feito por mim na minha caminhada. Bless.

Por fim, escolhi a música que me acompanha desde muito jovem. Chama-se Watch the Lamb e retrata a história de um pai com dois filhos numa ida a caminho de Jerusalém, onde se deparam com a crucificação de Jesus. Eu optei por colocar esta música no fim por todo o simbolismo que tem para mim, porque todas as vezes que eu ouço, fecho os olhos e lembro-me dos momentos que passei com a minha mãe a ouvi-la em situações onde o nervosismo ou a ansiedade não me davam tréguas. E é realmente tranquilizante pensar que durante a longa caminhada que é a vida, passamos por vários obstáculos, dificuldades, mas ainda assim temos a certeza que alguém nunca nos abandona.

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0: Vem Mafra. Eu queria saber quais são os países bálticos. Beijinhos.
1: Os países bálticos são três: a Estónia, a Letónia e a Lituânia. São países situados nas margens do Mar Báltico. A Estónia, culturalmente, é um país nórdico, com a língua muito perto do finlandês. Tem um relevo pouco acentuado, com florestas, pântanos e lagos. Tem uma fauna selvagem abundante, com lobos, ursos, linces, castores, etc. São produtores de gado bovino e suíno. A Letónia tem um território muito semelhante à Estónia. É um país também plano, com florestas, lagos e pântanos, com uma fauna selvagem, com linces, lobos, alces, cegonhas, águias, lontras. A Lituânia, por outro lado, é o mais vasto e o mais populoso dos três países bálticos, semelhante aos outros dois no seu território e na sua fauna. Estes três países são membros da União Europeia desde 2004. Sabias que no Mar Báltico, que é considerado um mar de águas rasas, estão aí localizadas as maiores reservas de âmbar do mundo? O âmbar é utilizado em objetos de decoração e em medicinas alternativas.
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1: É fantástica a perspectiva que muitas vezes a palavra de Deus nos apresenta. Coisas que nós, se calhar, muitas vezes não pensamos nelas. Vê o que diz o capítulo 22 e verso 2 do livro de Provérbios. O rico e o pobre têm algo em comum. E o que é que será este algo em comum? Ambos foram criados pelo Senhor. Se tanto o rico quanto o pobre foram criados pelo Senhor, eles são irmãos. Como é que nós lidamos com os nossos irmãos? Como é que nós tratamos os nossos irmãos? Estou a falar dos nossos irmãos de sangue. Como é que nós os tratamos? Tratamos bem? Tratamos mal? Quando Deus criou todos os seres humanos, Ele criou-os como os seus filhos. Por isso, a relação que eu tenho com o meu irmão deve ser a mesma relação que eu tenho com alguém que me é um completo estranho. A mesma relação que eu tenho para com o meu irmão de carne deve ser a mesma relação que eu tenho para com o meu vizinho. Como o texto diz, ambos fomos criados pelo Senhor, ambos fomos criados por Deus. Por isso, prezado amigo, prezada amiga, sejamos ricos, sejamos pobres, somos filhos de Deus. Sejamos ricos, sejamos pobres, temos que nos ajudar uns aos outros. Sejamos ricos, sejamos pobres, ambos procuramos a felicidade. E se nós, que temos mais um pouco, podemos ajudar aqueles que têm menos a tornar-se um pouco mais felizes, nós estamos a ajudar o nosso irmão. Pensa nisso e muda, quem sabe, a tua atitude para com aqueles que são menos ricos do que tu, que precisam um pouco da tua ajuda. Ambos somos filhos de Deus.
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1: Bem-vindo ao Comportamento, que está começando aqui na Rádio Novo Tempo. Eu sou a Aline Carvalho e hoje quem vai nos ajudar com essa história é a Rosana Fonseca, e a Rosana é conselheira. Rosana, essa é a história do nosso ouvinte. Um irmão da igreja inventou uma fofoca com meu nome. Devo conversar com ele ou falo direto com o pastor? O que você diria para nosso ouvinte?
2: Olá, minha amiga! Amiga querida, a Bíblia diz... Você precisa ir direto à pessoa. Fale primeiro com ela. Se ela não te ouvir, você chama uma testemunha, o pastor e ali alguém da igreja. Mas vá falar com essa pessoa. Abra o seu coração. Se você tem provas de que ele inventou uma fofoca. Também quero deixar aqui uma dica preciosa para você. Tenha a certeza que foi esta pessoa que inventou esta fofoca. Pois você mesmo já usou a palavra fofoca. Alguém te trouxe algo que uma outra pessoa falou de você. Querida amiga, esse telefone sem fio já é conhecido há muito tempo em todos os lugares, não somente dentro de igreja. Precisamos orar e estar atentos. Inclusive, a pessoa que te levou, seria uma boa sugestão você tê-la junto desta conversa. E se essa pessoa se recolher e não quiser ir junto, alguma coisa já não está bem ali. Mas se você tem a certeza, foi alguém da sua igreja, busque essa pessoa com amor, oração e carinho. Exponha o seu caso e espere Deus agir. Se essa pessoa não quiser te ouvir, então você chame o seu pastor, sente com ele e converse. Mas dê a ele a oportunidade de poder te pedir perdão e colocar tudo no lugar, ok? Um grande abraço, que você possa resolver isso à luz do Espírito Santo, minha amiga. Prossiga. Aquilo que não é verdade que falaram de você, não traz aquilo que você é. Você é o que você é na luz do Senhor e Deus te abençoará muito, viu? Abraço.
1: Muito obrigada, Rosana, pelos conselhos. E para você que está acompanhando o Comportamento agora e também deseja compartilhar com a gente a sua história, é só enviar um e-mail para comportamento@novotempo.com. O programa de hoje fica por aqui e a gente se encontra no próximo.
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1: Olá, estimado ouvinte, que prazer estar consigo. Eu sou Jorge Machado e trago-lhe mais um apontamento em palavras e virtudes. Há coisas que a ciência não é capaz de explicar. E é isso por vezes chamamos de milagres. Para além da fé ou crença, o facto é que toda a gente gosta e quer acreditar que o impossível é capaz de acontecer. Hoje escolhi a palavra milagre. Não há muito a dizer sobre o conteúdo etimológico da palavra latina miraculum, que se traduz para a nossa língua por milagre, proveniente do verbo mirare, que significa olhar com espanto ou ver com admiração. No grego antigo eram usuais duas palavras para designar milagre: semeia, que se traduz por sinal extraordinário, ou steras, que se traduz por prodígio. Ambas as palavras estão quase sempre relacionadas ao sobre-humano ou algo que desafia a lógica e que é uma causa da ação divina. De acordo com o conteúdo étimo acerca deste termo, podemos concluir que milagre trata-se de um fenómeno transcendente que ocorre quando Deus decide intervir na realidade humana usando o seu poder que supera todas as limitações, dando sequência a transformações significativas em diferentes áreas da vida. No entanto, nem sempre é bem entendido o que é milagre, porque, em verdade, o milagre está fora do alcance da razão ou da lógica humana. É também por esse motivo que, em torno deste assunto, existe muita confusão. Por toda a parte, e particularmente nos meios religiosos, ouvimos falar de milagres e de especialistas em milagres que, com anúncios nos jornais, enchem auditórios e igrejas, prometendo mundos e fundos àqueles que padecem dos mais diversos problemas, quer no âmbito da saúde, da família ou na esfera financeira. Trata-se, sem dúvida, de um tema que envolve aspectos emocionais e questões relacionadas com a crença de cada um, a qual, acima de tudo, deve ser respeitada. Milagre diz respeito, antes de tudo, à nossa existência, pois não existe milagre maior do que a vida. Explicar a vida é possível, mas atribuir vida é impossível. O homem chegou ao nível em que pode conhecer a composição e funcionamento das células e perceber do que fomos feitos. Pode entrar no mais recôndito mundo dos átomos que se agrupam e formam as moléculas. No entanto, tudo isso ele realiza pela simples razão porque é inteligente e, antes de tudo, porque ele mesmo é fruto do milagre da vida. Deus é o autor da vida, o único ser eterno. É possível compreender como Deus pôde fazer uma escultura humana a partir do barro, mas está para além da nossa compreensão entender como o simples ato de soprar nas narinas dessa escultura a torna um ser vivente. Aí está o mais extraordinário milagre. Nós próprios recebemos o fôlego de Deus, fomos criados por Ele e somos, assim, o maior milagre do universo. Volvendo-nos aos Evangelhos, vamos deparar-nos com um episódio em que o próprio Cristo foi questionado acerca dos sinais e prodígios que realizava. Um certo homem, cego e mudo, do qual se dizia estar também possuído por demónios, foi levado até Jesus, que o curou de todos aqueles males. Ao presenciar o milagre, a multidão que o acompanhava exaltava o feito realizado como procedendo de Deus. Mas, ao mesmo tempo, os fariseus que ali estavam o acusaram de expulsar demónios por intermédio de Belzebu, que segundo eles era o príncipe dos demónios. A resposta de Cristo não se fez esperar. E disse-lhes, eu expulso demónios pelo Espírito de Deus. Logo é chegado o reino de Deus. Cristo não chama a atenção para si mesmo. Ele dirige a atenção dos seus ouvintes para a pessoa do Espírito Santo. Aliás, não fora a primeira vez que o fizera. Quando iniciou o seu ministério, ao dirigir-se ao povo numa sinagoga, lia nas Escrituras o que dele se achava escrito a seu respeito. O Espírito do Senhor está sobre mim, porque ele me ungiu para levar as boas novas aos pobres. Ele me enviou para proclamar a liberdade aos presos e recuperação da vista aos cegos, para libertar os oprimidos e proclamar o ano aceitável do Senhor. Embora assumindo a natureza humana, Jesus não perdeu a sua natureza divina. No entanto, nunca a usou em seu benefício próprio. Cada milagre que realizava era uma demonstração do seu inefável amor pelos humanos sofredores. São referidos nos quatro evangelhos várias dezenas de milagres realizados por Cristo, mas nem todos eles ali estão registados. Mas qual o maior milagre que Cristo realizou? Alguns dirão a ressurreição de Lázaro, ou talvez Jesus andando sobre o mar, provavelmente a expulsão dos sete demónios que atormentavam a vida de Maria Madalena, ou então a multiplicação dos cinco pães e dos dois peixes que cabiam na cesta de uma criança. A verdade é que para além da grandeza e do valor de cada um desses milagres, nenhum deles teve qualquer consequência eterna. O maior milagre de Cristo traz sempre consigo consequências eternas e ele o realiza no coração humano. Jesus não só curava doentes, não só expulsava demónios ou ressuscitava mortos, mas transformava vidas. Nada é suficiente para transformar a natureza humana, nem a ciência, nem a educação, nem tampouco a religião. Todas essas coisas poderão fazer do homem uma melhor pessoa, mas unicamente Jesus pode mudar a vida. Podemos seguir regras, encaixar-nos em um determinado padrão e até falar como um cristão, mas nada disso mudará o nosso coração. Só Cristo pode fazer e ele o fará pelo poder do Espírito Santo. Grande e suficiente foi a sua obra redentora, de tal forma que todo aquele que dele se aproxima com fé, aceitando o seu plano redentor, receberá o perdão e a salvação. Amigo ouvinte, perdão e salvação. Eis aí o maior milagre de Cristo. Receba-o hoje em sua vida. Aceite o seu amável convite. Vinde a mim, vós que estáis cansados e oprimidos, e eu vos aliviarei. Tomai sobre vós o meu jugo e aprendei de mim que sou manso e humilde de coração e encontrareis descanso para as vossas almas. Foi bom estar consigo. Voltarei em breve. Fica o meu abraço de sincera amizade. Até breve.
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1: Muito obrigado por estar desse lado e por acompanhar mais um Diário da Saúde. Hoje falamos sobre um tema que, de forma silenciosa, toca a vida de quase todos nós: o stress. Porque, apesar de invisível, o stress pesa. E pesa muito. Ignorá-lo, seja no trabalho ou na vida pessoal, pode ter consequências sérias. O nosso sistema imunitário enfraquece, a pressão arterial aumenta e o risco de doenças do coração cresce. Mas a boa notícia é que existem várias formas de combater o stress. Pequenos gestos, simples, mas eficazes, ajudam a reduzir o stress e a recuperar o equilíbrio. Respire fundo e conte até 10. Faça pausas durante o trabalho. Divida as tarefas, estabeleça prioridades e mantenha o seu espaço de trabalho organizado. Decore esse espaço com algo mais pessoal. Pode ser uma fotografia, uma planta, algo que o faça sorrir. Mexa-se, durma bem, alimente-se de forma equilibrada e não se esqueça. Rir, ouvir música instrumental ou uma mensagem inspiradora, ler a Bíblia e refletir sobre algo que lhe traga paz interior também pode ajudar. Em 2024, o Serviço Nacional de Saúde sublinhou a importância deste assunto, lembrando que o stress afeta todas as pessoas, em todo o mundo, direto ou indiretamente, e acrescentando que ter consciência disso é estarmos atentos às causas e às consequências, por vezes silenciosas, que o stress tem na nossa saúde física e psicológica. O SNS propôs ainda 5 dicas simples para ajudar a lidar com o stress no dia-a-dia. Primeira, ancorar. Dê toda a atenção à atividade que está a fazer. Esteja presente, aqui e agora. Segunda, libertar. Identifique o que bloqueia os seus pensamentos e sentimentos. Terceira, agir. Decida em função da pessoa que é e deseja ser. Quarta, alertar. Esteja atento aos outros e, sobretudo, a si próprio. Quinta, criar espaço. Respire fundo, faça exercícios respiratórios e deixe fluir o que sente. 5 passos simples que o ajudam a compreender o que está na origem do stress e a recuperar o controlo. Lembre-se disto. Cuidar de si é uma prioridade, não um luxo. E reservar tempo para si não é egoísmo, é equilíbrio. Pare, respire fundo, reorganize-se. E não se esqueça, há sempre espaço para o bem-estar, mesmo nos dias mais agitados. O Diário da Saúde termina por aqui. Obrigado por ter estado desse lado. Volto no próximo episódio com mais temas que fazem a diferença para si e para todos nós. Até lá, cuide-se, abrace cada momento e não se esqueça de que pequenas pausas fazem toda a diferença na sua saúde e bem-estar.
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0: Boas notícias para as praias de Sintra. Os SEMAS não detectaram vestígios de poluição nos areais e nas águas do concelho. A Cersei Top vai abrir creche no Pego Longo, com capacidade para 88 crianças. Já vamos olhar para estas notícias do Plano Regional. Para já, mais para norte, está dominado um incêndio na Guarda. O fogo atingiu os concelhos vizinhos e está a ser combatido desde segunda-feira. Já em França, a situação está bem pior. O vento e o calor estão a complicar o combate aos fogos. No terreno está também uma equipa portuguesa com 7 elementos e 2 aeronaves Fireboss. Esta missão está há vários dias a apoiar no combate aos incêndios na região de Bordeaux e vai ali permanecer pelo menos até amanhã. Na página da Educação, as aulas do secundário podem começar mais tarde. O adiamento está relacionado com o facto da correção digital dos exames nacionais. Também os pedidos de reapreciação de exames triplicaram em relação a 2025. Foram mais de 20 mil pedidos. O Ministério da Educação está a contar com um pico nos alunos que, por terem obtido 9,4 valores, ficaram a 1/10 da aprovação. Já os alunos do 9º ano tiveram este ano piores resultados nas provas finais, com a maioria dos estudantes a chumbar a matemática e a aumentarem as negativas a português. Noutros temas da atualidade, mais de 1.300 pessoas estão a exigir a suspensão imediata da linha circular do metro de Lisboa. Uma petição de utentes entregue esta quarta-feira na Câmara Municipal. Os signatários criticam o fim das ligações diretas de Odivelas e Loures ao centro da cidade. Daniel Galay pode explicar melhor a situação?
1: É como dizes, Sara, o descontentamento dos passageiros do Metropolitano de Lisboa chega hoje, finalmente, aos decisores políticos. Os utentes queixam-se de que a nova configuração destrói a utilidade da linha amarela. Quem viaja a partir de Loures ou de Odivelas perde o acesso direto ao centro da capital, sendo obrigado a fazer transbordo no Campo Grande. O movimento de cidadãos alerta para o aumento dos tempos de espera. Sublinha também o risco de subcarga das plataformas de transbordo e, consequentemente, empurrão dos passageiros de volta para o transporte rodoviário individual. Os peticionários defendem que os recursos financeiros seriam melhor aplicados no prolongamento das linhas existentes para a periferia, onde a dependência do automóvel é maior. Com a entrega do documento, esta quarta-feira, nos espaços do Conselho, o movimento exige que a autarquia lisboeta intervenha junto do governo da administração do metro para travar o projeto.
0: A linha circular tem enfrentado, de resto, forte contestação social e política desde o seu anúncio, dividindo opiniões entre a promessa de maior mobilidade no centro turístico e o isolamento dos utentes na periferia. No plano regional, a Cersei Top vai inaugurar a nova creche, os Topinhos, em Pego Longo, Queluz, no próximo dia 1 de setembro, expandindo a oferta de cuidados à infância no concelho de Sintra, com capacidade para acolher 88 crianças. O equipamento social resulta de um imóvel municipal cedido pela Câmara de Sintra. O projeto educativo foca-se no desenvolvimento integral e no apoio direto às famílias sintrenses, face à elevada procura na região, encontrando-se o período de pré-inscrições aberto através dos canais oficiais da Cersei Top. Boas notícias também para as praias de Sintra. Os testes laboratoriais dos Serviços Municipalizados de Água e Saneamento de Sintra confirmaram a ausência total de poluição nos areais e nas águas do concelho, transmitindo segurança aos banhistas, isto após o recente alerta sobre manchas de alcatrão na costa entre Cascais e Mafra. O presidente da autarquia, Marco Almeida, garantiu que as praias registam 0 vestígios de contaminação, uma avaliação validada pela monitorização visual contínua e pela ausência de qualquer reporte negativo por parte dos nadadores salvadores. Com a qualidade de água assegurada e as temperaturas do mar acima dos 20 graus, o município mantém as praias totalmente operacionais, recomendando apenas a prevenção normal face ao avistamento de resíduos noutros pontos da costa. A fechar, o Burro de Ouro, de Apuleio, com encenação do grupo de teatro Tapa Furos, vai estar em cena no Museu Arqueológico São Miguel de Odrinhas durante os fins de semana de agosto, sempre às 18h. Considerada uma das obras mais importantes da literatura clássica, O Burro de Ouro destaca-se pela combinação entre fantasia, sátira e crítica social, oferecendo um retrato singular do imaginário e da cultura do mundo romano. Entre os seus episódios mais célebres encontra-se a narrativa de Eros e Psique, uma das histórias mais emblemáticas da tradição clássica. Para ver e aplaudir em família nos próximos fins de semana de agosto, precisamente em Odrinhas. E é tudo quanto às notícias que marcam a atualidade.

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1: Bem-vindo, tal como prometido na semana passada, estamos de volta com mais um programa.

0: Mencione sempre o nome do programa, Fórum Bíblico, para que a sua pergunta possa ser encaminhada para a produção. 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E para o programa de hoje, nós trazemos duas perguntas a propósito de um episódio relatado na Bíblia, quando Jesus perguntou diretamente aos discípulos quem é que eles achavam que ele era. Para nos ajudar a responder e a compreender o tema em questão, está connosco, uma vez mais, o teólogo Artur Machado. Olá, Artur, bem-vindo.
1: Olá,
0: uma
1: Marco.
0: Vez mais. Vamos então conhecer a pergunta sobre o texto que aparece nesse diálogo de Jesus com os discípulos. E a pergunta é: podemos afirmar, de acordo com Mateus, capítulo 16, versículo 18, que Pedro é a pedra sobre a qual Cristo edificou a sua igreja?
1: Ora bem, esta é uma passagem muito interessante do Evangelho de Mateus. Jesus dirigiu-se até à cidade de Cesareia de Filipos com os seus discípulos e aproveitou aquele momento em que estava ali com eles para fazer uma rápida sondagem de opinião. Ou seja, Jesus vai perguntar aos discípulos quem é que eles ouviam dizer, segundo as pessoas, que ele era. E através das opiniões dadas pelos discípulos, Jesus percebeu que havia diferentes opiniões acerca dele próprio. Uns diziam que ele era Moisés, outros diziam que ele era Elias, outros que ele era Jeremias, outro que ele era um dos profetas.
0: E, portanto, não era unânime.
1: Não era unânime. E aliás, estava em consonância com aquilo que eram as expectativas messiânicas da altura, porque justamente acreditava-se que o Messias que viria poderia ser Moisés, poderia ser Elias, que regressariam à Terra, poderia ser Jeremias, poderia ser qualquer um dos outros profetas. Havia uma variedade de opiniões sobre aquele que seria o Messias.
0: Talvez isso fosse o motivo da pergunta de Jesus, não é?
1: Exatamente.
0: Esse propósito de esclarecer.
1: E Jesus, em seguida, vai perguntar aos discípulos: muito bem, e vocês, quem é que vocês dizem que eu sou? E o Evangelho de Mateus relata-nos então, Simão Pedro respondendo disse: tu és o Cristo, o Filho do Deus vivo. E face a esta resposta de Pedro, Jesus felicita-o e diz: bem-aventurado és tu, Simão Barjonas, porque não foi a carne e o sangue quem te revelou, mas meu Pai que está nos céus. E agora vem a citação que nos vai ocupar no nosso programa: pois também eu te digo que tu és Pedro, e sobre esta pedra edificarei a minha igreja, e as portas do inferno não prevalecerão contra ela. Quando nós olhamos para esta passagem, e também quando os especialistas olharam para esta passagem, ao longo da história do cristianismo, foram emitidas três perspectivas, três opiniões sobre esta afirmação de Jesus a Pedro. Nós vamos ver essas opiniões. A opinião número um,
0: quem que vai aparecer no nosso ecrã,
1: é: há quem interprete a pedra como designando Pedro. Esta é a opinião número um. Muitos teólogos católicos, alguns teólogos protestantes, seguem esta opinião: a pedra era Pedro. A opinião número dois é que a pedra é Jesus Cristo. E, finalmente, a opinião número três, ou a perspectiva número três, se nós assim quisermos, há quem interprete a pedra como sendo a confissão que Pedro fez: tu és o Cristo, o Filho do Deus vivo. Temos, portanto, três formas de olhar para esta passagem e três maneiras de a interpretar. E isto é interessante porque, quando nós olhamos bem para esta passagem, nós percebemos que há um jogo de palavras que é feito por Jesus, e nas declarações subsequentes que o Novo Testamento vai fazer, nós verificamos quem é que seria o fundamento sobre o qual a Igreja seria edificada. E nós iremos ver que os autores do Novo Testamento não pensavam em Pedro de todo como se ele fosse a pedra que Jesus mencionou naquela afirmação de Mateus 16, 18.
0: Muito bem, nós já vamos ter tempo para analisar com mais detalhe, mas antes de conhecermos já a segunda pergunta, que vai ajudar nesse detalhe, eu gostaria de chamar a sua atenção agora para a oferta que temos para si. 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

0: 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Agora sim, vamos à segunda pergunta. E, de facto, depois de uma das possibilidades nos indicar que Jesus não estivesse, de facto, a falar de Pedro como sendo o fundamento sobre o qual a igreja seria edificado, a segunda pergunta é exatamente esta. Que evidências é que nós podemos encontrar na Bíblia, se for o caso, que mostram que Pedro não era a pedra sobre a qual a igreja está edificada?
1: Eu mencionei ainda há pouco que Jesus faz aqui um jogo de palavras, e a palavra é justamente entre a palavra Petros, que é o nome de Pedro, não é? Mas há outra palavra no grego que é muito semelhante, que é a palavra Petra. Uma é o feminino da outra. E, portanto, este jogo de palavras entre Petros e Petra vai ser uma das chaves para o significado da expressão. Ora, esta palavra Petra, ela vai ser dada nos dicionários bíblicos o seu significado como rocha ou como rochedo. Ela vai aparecer em várias passagens do Novo Testamento. Por exemplo, Jesus mesmo conta uma parábola, a parábola do homem prudente, que edificou a sua casa sobre a rocha. E a palavra que lá está é Petra. E também quando Jesus morreu, o relato do Evangelho de Mateus, em Mateus capítulo 27, versículo 51, vai dizer que a terra tremeu e fenderam-se as rochas. E é essa palavra Petra, neste caso no plural, que lá está também para designar que se fenderam as rochas quando Jesus Cristo morreu. É também a palavra que faz referência ao túmulo de pedra em que Jesus foi colocado. Ora, esta palavra Petra corresponde a um vocábulo hebraico, que é a palavra tesur. E a palavra tesur aparece pela primeira vez no Antigo Testamento, fazendo referência à rocha que foi ferida por Moisés em Refidim, para que o povo de Israel pudesse beber água. Quando a palavra tesur é, portanto, utilizada, ela não designa nunca um ser humano, quando ela é utilizada simbolicamente, mas ela designa Deus. Portanto, o vocábulo tesur, que vai dar origem ao grego Petra, no Antigo Testamento, designa sempre Deus. Eu dou alguns exemplos. Em Deuteronômio, capítulo 32, versículo 4, vai dizer-se acerca de Deus: Ele é a rocha cuja obra é perfeita, porque todos os seus caminhos juízo são. Deus é a verdade e não há nele injustiça, justo e reto é. E, portanto, aqui temos a expressão Ele é a rocha, Deus é a verdade. E a palavra tesur qualifica aqui Deus. Um outro texto importante, e nós vamos vê-lo, é o de 1 Samuel, capítulo 2, o versículo 2, que nos diz: Não há santo como é o Senhor, porque não há outro fora de ti, e rocha nenhuma há como o nosso Deus. E aqui temos, uma vez mais, o vocábulo tesur, rocha, aplicado para qualificar Deus. O Salmo 18, o versículo 2, também diz: O Senhor é o meu rochedo, o meu lugar forte, o meu libertador. E, portanto, tesur

0: guia, ajudador, protetor, rocha, tudo designações que são, portanto, atribuídas a Deus. Mas há outra palavra, também no hebraico, para pedra, que é a palavra Eben. Portanto, uma é tesouro, nós já vimos o significado dela, sempre aplicada a Deus, a outra é Eben. Ela vai aparecer, esta palavra hebraica Eben, no Salmo 118, por exemplo, nos versículos 22 e 23. E aqueles que nos ouvem e aqueles que nos veem, se estão familiarizados com a Bíblia, vão reconhecer imediatamente esta passagem. A pedra que os edificadores rejeitaram tornou-se cabeça de esquina. Foi o Senhor que fez isto e é coisa maravilhosa aos nossos olhos. Ora, Eben vai ser traduzida pela 70 pela palavra litos. E esta passagem que eu acabei agora de ler, do Salmo 118, vai aparecer várias vezes no Novo Testamento aplicada a Jesus. Ora, uma delas é o próprio Jesus que a aplica a si próprio. Em Mateus, no capítulo 21, nos versículos 42 a 44, Jesus Cristo vai dizer aos seus opositores: "Nunca lestes nas Escrituras, a pedra que os edificadores rejeitaram, essa foi posta por cabeça do ângulo. Pelo Senhor foi feito isso e é maravilhoso aos nossos olhos." E Jesus acrescenta: "Portanto, eu vos digo que o reino de Deus vos será tirado e será dado a uma nação que deu os seus frutos. E quem cair sobre esta pedra..." Reparem, Jesus está a falar com os seus opositores. "Quem cair sobre esta pedra, despedaçar-se-á. E aquele sobre quem ela cair, ficará reduzido a pó." Ora, Jesus utilizou uma fraseologia muito semelhante quando falou com Pedro. "Eu também te digo que tu és Petros, e sobre esta pedra edificarei a minha igreja." Portanto, quando nós olhamos para a palavra Petra em Mateus 16, 18, começa a ser evidente que ela não se refira tanto ao apóstolo Pedro, mas que ela faça mais referência a Jesus que estava a falar com Pedro e que chamou o seu nome Petros, Cefas, Petros, enquanto que ele vai designar esta pedra, esta rocha. Esta rocha é que vai ser o fundamento principal da Igreja. O próprio Pedro, aliás, acabaria por confessar diante do Sinédrio judaico, ao falar acerca de Jesus, o seu mestre, e nós vamos ter esta citação de Atos, capítulo 4, versículo 12.
1: Já está aqui disponível.
0: Ele vai dizer acerca de Jesus: "Ele é a pedra que foi rejeitada por vós, os edificadores, a qual foi posta por cabeça de esquina." Tanto no texto de Mateus 21, como quando nós citámos há pouco, como este que Pedro cita aqui, está o Salmo 118. A declaração do Salmo 118, que é uma aplicação, portanto, a um ser divino. Anos mais tarde, o próprio apóstolo Pedro, na sua primeira epístola, ele iria dizer no capítulo 2, a partir do versículo 4: "Chegando-vos para ele", falando de Jesus, "pedra viva, reprovada na verdade pelos homens, mas para com Deus eleita e preciosa." E Pedro fala aos seus irmãos: "Vós também, como pedras vivas, sois edificados casa espiritual, sacerdócio santo, para oferecerdes sacrifícios espirituais agradáveis a Deus por Jesus Cristo." Pelo que também na Escritura, e é interessante que Pedro nessa epístola vai dizer: "Pelo que também na Escritura se contei, eis que ponho em Sião a pedra principal da esquina, eleita e preciosa." Portanto, Pedro está a falar a membros de igreja. Ele está a dizer: "Ele é a pedra viva", mas está a dizer mais. Está a citar, novamente, o Antigo Testamento: "Eis que ponho em Sião a pedra principal da esquina, e quem nela crer não será confundido." Portanto, Pedro tinha a convicção que Jesus era o fundamento principal sobre o qual o cristianismo e a Igreja estavam fundados. Da mesma forma, quando nós chegamos ao apóstolo Paulo, o Paulo também tinha a convicção que Jesus era a pedra da Igreja e de todo o povo de Deus. Na primeira epístola aos Coríntios, no capítulo 10 e no versículo 4, o apóstolo Paulo, falando da história do povo de Israel, ele vai dizer: "Beberam todos de uma mesma bebida espiritual, porque bebiam da pedra espiritual que os seguia, e a pedra era Cristo." Portanto, o próprio apóstolo Paulo vai dizer que a rocha que lá estava atrás no Antigo Testamento a mencionar Deus.

0: católicos era, na verdade, Cristo. Na Epístola aos Efésios, o apóstolo Paulo esclarece sobre as bases da Igreja. Em Efésios capítulo 2, versículo 20, ele vai dizer: edificados sobre o fundamento dos apóstolos e dos profetas. Portanto, Paulo não nega que o cristianismo é edificado sobre o que está para trás, a história dos profetas, o Antigo Testamento, o fundamento dos apóstolos, portanto, o Novo Testamento que estava a ser redigido na sua altura, mas ele vai dizer de que Jesus Cristo é a principal pedra de esquina. Portanto, isto é em Efésios, no capítulo 2, versículo 20. E em Romanos, no capítulo 9, versículo 33, o apóstolo Paulo vai citar de novo o Salmo 118. Como está escrito: eis que eu ponho em Sião uma pedra de tropeço e uma rocha de escândalo, todo aquele que crer nela não será confundido. Portanto, quer Pedro, quer Paulo, que é sem dúvida alguma o arquiteto, digamos, da expansão cristã no século I, ambos aceitavam inequivocamente que Jesus Cristo era o fundamento, a rocha, a pedra angular da Igreja. Não havia outra.
1: Não terminamos ainda a apresentação de todas as evidências. Sei que ainda tem mais evidências que a Bíblia nos apresenta. Mas agora chegou o momento para um curto intervalo. Nós voltamos já de seguida. Fique, por favor, por aí, que nós voltamos já.
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1: Regressamos para a segunda parte do programa Fórum Bíblico. Obrigado por continuar na nossa companhia. Para quem se juntou a nós, apenas agora, deixe-me dizer-lhe que estamos a responder, com a ajuda do nosso convidado residente, o teólogo Arturo Machado, à segunda pergunta deste fórum. Este é um fórum que pode receber as suas perguntas ou dúvidas sobre os mais variados assuntos da Bíblia e todas as semanas, em cada programa, ele é concebido com base nas questões que nos envia e nós procuraremos trazer aqui a resposta ou um melhor esclarecimento às mesmas. Para que isso seja possível, precisamos que nos envie as suas dúvidas e perguntas por e-mail ou por telemóvel, como preferir. Se preferir por e-mail, pode enviar para programas@novotempo.pt. Se preferir por telemóvel, pode enviar uma mensagem para o número 933-93-9291. Na primeira parte, já estivemos a responder à segunda e última pergunta hoje do nosso fórum, mas para quem nos começou agora a acompanhar, nós vamos colocar novamente a segunda pergunta e eu vou lê-la novamente porque o Arthur dará continuidade à resposta à mesma. E a pergunta era: que evidências é que nós podemos encontrar na Bíblia que mostram que Pedro não era a pedra sobre a qual a Igreja está edificada? Já vimos algumas evidências. Exatamente. Quem não viu até aqui depois poderá rever o programa, mas vamos ainda conhecer outras.
0: Exatamente.
1: Evidências que a Bíblia
0: apresenta. Estávamos, portanto, no apóstolo Paulo, que estava a dizer o mesmo que Pedro já dissera, que a pedra principal de esquina, o fundamento sobre o qual a Igreja estava edificada, era Jesus Cristo. Aliás, na primeira Epístola aos Coríntios, no capítulo 3 e no versículo 11, o apóstolo Paulo volta a sublinhar: ninguém pode pôr outro fundamento além do que já está posto, o qual é Jesus Cristo. Não há, portanto, qualquer sombra de dúvida que para estes cristãos, os seguidores de Jesus, os apóstolos, os enviados por Jesus Cristo, Jesus é a principal pedra de esquina. Logo, as três perspectivas que nós vimos no início deste programa sobre como é que poderíamos interpretar a declaração de Jesus a Pedro, porque eu também te digo que tu és Pedro e sobre esta pedra edificarei a minha igreja, as três perspectivas que eram: Pedro seria a pedra; a segunda perspectiva, Jesus é a pedra; e a terceira perspectiva, que nós ainda não vimos, iremos ver, a confissão de Pedro seria a pedra. Nós verificamos que, do ponto de vista bíblico, não há qualquer dúvida. O próprio Pedro, o apóstolo Paulo e até mesmo as correspondentes palavras no hebraico da palavra Petra vão na direção de que elas se inclinam para um ser de origem divina, não para um ser humano.
1: Portanto, mas temos evidências muito concretas, portanto.
0: Evidências muito concretas e, portanto, muito claras também. Mas eu gostaria de trazer aqui também uma citação de Santo Agostinho, que eu tirei da Patrologia Latina.
1: Sim, nós temos disponível essa citação.
0: E essa citação é dos sermões de Santo Agostinho, portanto, do sermão 76. E, a um determinado momento, Santo Agostinho vai dizer o seguinte: a Igreja foi fundada sobre a pedra da qual Pedro tomou o nome. A pedra não recebe, pois, o nome de Pedro, mas Pedro da pedra, assim como Cristo não recebe o nome de cristão, mas o cristão de Cristo. E assim o Senhor disse: sobre esta pedra edificarei a minha Igreja, porque Pedro dissera: tu és o Cristo, o Filho do Deus vivo. E Santo Agostinho continua: portanto, diz ele, sobre esta pedra que confessaste, edificarei a minha Igreja. A pedra era, pois, Cristo. E sobre esse fundamento foi edificado o próprio Pedro. Portanto, Santo Agostinho dá-nos aqui também uma clara evidência de como é que nós devemos interpretar, ou como é que ele próprio, Santo Agostinho, interpretou Pedro. E Jesus tinha dito nesse capítulo 16 do Evangelho de Mateus que as portas do inferno não prevaleceriam contra a Igreja. Ora, quando Jesus declara, na sequência da sua afirmação de que, na afirmação de Pedro, quando Jesus começa a mostrar aos discípulos que ele deveria de ir a Jerusalém para sofrer e para morrer, Pedro opõe-se-lhe. E opõe-se-lhe dizendo: Senhor, de maneira nenhuma te acontecerá uma coisa dessas. E Jesus tem uma reação muito forte. Jesus vai dizer a Pedro: para trás de mim, Satanás, que me serves de escândalo. E, portanto, a palavra Satanás é adversário. Naquele momento, Pedro, que estava a tentar poupar, talvez, Jesus a uma humilhação e os discípulos a uma dor que eles não queriam suportar, porque estava-se a tratar do Messias e para eles o Messias era um Messias triunfante, Pedro não percebeu que ele estava a fazer justamente o jogo do adversário, o jogo de Satanás, que era desencorajar Jesus de ir com o plano da salvação até ao fim. E, portanto, neste momento, Pedro não é aquele sobre o qual as portas do inferno não prevalecerão, porque ele deixou-se, digamos, instrumentalizar e as suas palavras veiculavam aquele que era o desígnio de Satanás, e evitar de toda a forma possível que Jesus Cristo levasse o plano de salvação até ao final. Por outro lado, se Pedro, ou se Cristo tivesse indicado que Pedro era a pedra, que Pedro era esse fundamento, por que razão os discípulos continuavam sempre a discutir sobre qual deles seria o maior no reino dos céus? A questão teria ficado resolvida ali. E nós vemos que nos Evangelhos é uma constante. Mesmo antes da última ceia, os discípulos tentam perceber qual deles é que é o maior. E também o Evangelho de João dá-nos uma pista muito interessante. O Evangelho de João diz-nos que o representante de Jesus na Terra não seria Pedro, mas seria um outro ser de origem divina. Em João capítulo 16, versículo 7, Jesus diz: digo-vos a verdade, convém que eu vá, porque se eu não for, o Consolador não virá a vós, mas se eu for, enviá-lo-ei. E em João no capítulo 16, Jesus volta a dizer que o Espírito da Verdade, portanto o Espírito Santo, guiará em toda a verdade. Ele me glorificará, porque há de receber do que é meu e vou-lo-á de anunciar. Na história da Igreja, quando nós vemos a ação de Pedro, nós percebemos que tanto ele como João são enviados pela Igreja. E, portanto, Pedro nunca atua como o chefe da Igreja. É verdade que eles são reconhecidos, e Paulo mostra isso, Tiago, João e Pedro são reconhecidos como as colunas da Igreja, ou seja, como os discípulos que, de certa maneira, amparam ali o cristianismo. Mas até mesmo no concílio de Atos 15, quando está em questão a problemática dos gentios chegarem à Igreja, não é Pedro quem tem a última palavra, é Tiago. Quando Pedro vai à casa de Cornélio, em obediência àquilo que foi a visão de Deus, ele tem que se justificar depois perante a Igreja. E, portanto, nós podemos dizer que Pedro não era realmente a pedra. Há a terceira perspectiva, e muito rapidamente eu vou mencioná-la. Há também quem diga que a confissão de Pedro, tu és o Cristo, o Filho do Deus vivo, seria a pedra. A mim não me choca também esta perspectiva, porque, na verdade, a Igreja foi edificada nessa confissão.
4: Uhum.
0: A confissão de que Jesus Cristo é a pedra é, por sua vez, também uma rocha sólida na qual os cristãos têm o seu fundamento, embora de uma perspectiva linear de significado, a segunda, de que a pedra é Jesus, seja muito mais bíblica do que a terceira. Mas eu creio que as duas se complementam. E, portanto, temos aqui, digamos, as perspectivas sobre quem é que seria a pedra. Pedra é a pedra e a rocha, Jesus é a pedra sobre a qual a Igreja está edificada, e a confissão que os crentes fazem sobre ele é também uma solidez para a sua fé.
1: Muito bem. Não temos tempo para mais, mas já diria que perante tantas evidências ficou muito clara a resposta àquela que era a pergunta de base do nosso fórum de hoje. Estamos mesmo, infelizmente, a chegar ao fim de mais um Fórum Bíblico, mas antes quero mostrar-lhe novamente a oferta que temos para lhe dar neste programa. É o Guia de Estudo da Bíblia, Evidências. Na abordagem do tema de hoje, nós falámos sobre a Igreja e eu, por isso, eu gostaria de partilhar consigo que a última lição deste guia, a lição número 14, a pergunta de partida para o estudo é: quem precisa de Igreja? E na secção dessa lição com o subtítulo Afinal, quem precisa da Igreja? O autor escreve que Jesus não ia à Igreja porque os líderes o convocavam, mas por entender que essa era a vontade de Deus. 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Chega assim ao fim mais um Fórum Bíblico, mas na próxima semana estaremos de volta com novas perguntas sobre as verdades e os ensinos contidos neste livro milenar, a Bíblia Sagrada. E porque no Fórum Bíblico cada pergunta tem sempre uma resposta, esperamos por si na próxima semana. Fique bem. Até ao próximo programa.
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1: Olá! O nosso corpo, como sabe, é maioritariamente constituído por água. Algo extremamente bom. No nosso corpo existem também alguns sais minerais. Temos, por exemplo, sódio. Nós temos também potássio. Tratam-se, de facto, de dois metais alcalinos que acabam por ser bons para o funcionamento do nosso organismo. Porém, devemos ter consciência de que a água e estes metais alcalinos, por exemplo, o tal sódio e o potássio que anunciei, são quimicamente incompatíveis. Eles geram alguma forma de reação, que é uma reação explosiva, portanto, algo negativo. Hoje gostaria de falar de duas coisas igualmente boas, mas, eventualmente, e aqui coloco um ponto de interrogação, negativas. Estou-me a referir às férias e aos vulgarmente conhecidos por TPC, os tais trabalhos de casa. Sendo este já um período de férias escolares, volta a colocar-se a questão relativamente a esta suposta incompatibilidade. Existência ou não de trabalhos escolares nas férias? Digamos que o grupo de especialistas 3P, assim chamado porque são pais, professores e psicólogos, acaba por divergir no veredito, havendo mesmo divergência no seio de cada um destes três elementos. Trata-se de facto de uma pergunta complexa, sendo imprudente responder com um simples sim ou um perentório não. A situação deve ser analisada de uma forma mais criteriosa, tendo em conta vários fatores, tais como o sucesso académico alcançado pelo aluno, as lacunas ou eventuais dificuldades de aprendizagem que subsistiram e o tipo ou a quantidade de trabalhos que são propostos, tal como as alternativas a esse trabalho, a estabilidade emocional da criança, etc, etc. São vários fatores aqui em interrelação. Depois, importa ainda conjugar da melhor maneira possível a necessidade fisiológica de descanso com a evidência científica de que o cérebro deve ser continuamente estimulado, ou seja, que não deve ter férias. Estaremos de acordo quanto ao facto de as rotinas nas férias não poderem ser semelhantes às do tempo das aulas. Isso é claro. Quanto ao resto, não existem vereditos nem receitas infalíveis. Poderemos elencar, porém, algumas premissas a ter em conta. A primeira, em forma de pergunta, é: há necessidade? Esta é uma questão primordial. Se não há, por que fazer? Mas se há necessidade da criança fazer um TPC, a pergunta também se coloca: por que não o fazer? Segunda premissa. Deve-se privilegiar qualquer lacuna que subsista na aprendizagem. Sim, porque ninguém precisa de aprender aquilo que já sabe. Quando muito, para uma manutenção da memória, para uma consolidação. Mas nada que o leve a trabalhar tudo como se não soubesse. Terceira premissa. O cérebro pode ser estimulado sem recorrer a tarefas ditas académicas ou escolares. É verdade. Pode até recorrer-se a atividades mais lúdicas e prazerosas. Entendidas como tal, diria eu. Mas por que erradicar os famosos TPC dessa função? Além disso, eles podem ser igualmente lúdicos e até prazerosos. Uma outra premissa. Os TPC só fazem sentido se forem corrigidos prontamente. Como é lógico, fazer um trabalho em julho para ser corrigido em setembro não faz sentido. O feedback que permite eventual aprendizagem deve ser imediato, senão perde os seus efeitos. Uma última premissa. Não acumular tudo na última semana. É inegável que, terminado o ano letivo, ou seja, após o trabalho suplementar a que as avaliações obrigaram, se torna imperioso um período de descanso. Então o trabalho que vier a existir, os famosos TPCs, devem ser distribuídos de forma equilibrada, o que não obriga, sublinhe-se, a ser um uso diário. E já agora, para terminar, só me resta desejar a todos boas férias, com ou sem TPC.
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0: Pensar faz bem. Johann Sebastian Bach. A casa de Christoph Bach, em Ohrdruf, na Alemanha, estava fria e silenciosa naquela noite em 1685. Sebastian, de 10 anos de idade, continuava acordado. Pensava nos dias mais felizes que antecederam a morte da mãe e do pai. O irmão mais velho, com 24 anos, não compreendia quanto a música significava para Sebastian. Afinal, por que é que Christoph insistia em que o irmão mais novo executasse peças musicais tão simples? Elas eram muito maçadoras. O rapaz queria executar as músicas dos grandes mestres que o irmão conservava fechadas à chave no armário principal da casa. Então, Sebastian afastou os cobertores e rastejou até ao cimo da escada. Com cuidado, dirigiu-se ao armário. Subiu a uma cadeira e enfiou a mão por entre as barras de metal. Enrolou bem o livro na mão e passou-o através das grades do armário. Apertou o livro contra o peito enquanto andava na ponta dos pés de regresso ao seu quarto. Colocou então a partitura no parapeito da janela, onde a luz da lua se projetava sobre as páginas cheias de notas musicais. Entusiasmado, começou a copiar as notas. Trabalhando um pouco cada noite, Sebastian conseguiu copiar o livro em 6 meses. Depois, repôs as partituras no armário. No dia seguinte, esperou que o irmão fosse para a igreja para se sentar ao órgão e executar a música. Ao terceiro dia de prática escondida, Christoph, que regressara mais cedo, caminhou a passos largos para o quarto. — Que quer isto dizer? — gritou ele. — Então tu pegaste no livro e copiaste a música. Dá-me cá isso. — Não, tu não podes tirar-me a minha música! — protestou Sebastian, cobrindo a cópia com as mãos. Mas o irmão arrancou-lhe as folhas das mãos e levou-as. No outro dia, Sebastian sentou-se no banco do órgão sem a música. Fechou os olhos e procurou lembrar-se das melodias. Os dedos encontraram as notas corretas nas teclas e ele começou a executar a música. Um amplo sorriso irradiou-lhe o rosto. Não precisava mais ficar triste. A melodia que copiara estava guardada em segurança na sua memória, de onde ninguém a poderia tirar. Johann Sebastian foi o mais ilustre de uma família de músicos alemães, os Bach. As suas obras de música religiosa, vocal ou instrumental, valem pela arquitetura, riqueza da inspiração, audácia da linguagem harmónica e pela alta espiritualidade. Produziu cantatas, paixões, missas, obras para órgão e cravo, concertos e suítes para orquestra. Faleceu a 28 de julho de 1750, mas as melodias de Bach chegaram até nós. De igual modo, a nossa sociedade materialista, consumista e hedonista não poderá apagar os valores e princípios altruístas que interiorizamos. Ao vivê-los em consciência no dia-a-dia, projetamos a nossa vida para um futuro mais longínquo. Pensar faz bem.
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2: Vamos começar mais um Consumidor em Direto. É um prazer enorme estar na sua companhia. E por falar em companhia, quem me faz companhia hoje é novamente Cristina Pires, António Ramos e Manuel Sargasso. A todos bem-vindos.
3: Viva, boa tarde. Boa tarde.
2: Que entusiasmo, bolas. Estou com entusiasmo. Não sei se é do calor, se o quê.
3: É do calor, é entusiasmo.
2: Muito bom. Então, Cristina, está quase, também está quase.
4: Está quase. Agradecer mais uma vez a disponibilidade dos ouvintes, pela paciência em nos receber e nos aturar. Enfim, cá estamos para mais um programa, desta vez relacionado com o próximo dia 26 de julho, que é o Dia dos Avós, num programa que designámos como Avós Ativos 2026. Este é um dia que tem uma conotação bíblica, é um dia que serve para homenagear os pais de Maria, que São Joaquim, e Santa Ana, e também porque no dia a seguir, no dia 27, comemora-se o Dia Mundial dos Avós e dos Idosos. O Papa Francisco instituiu este dia em 2021, é o quarto domingo do mês de julho. Então vamos falar um bocadinho sobre os avós, sobre os séniores, aqui o encontro intergeracional, algumas questões relacionadas com a segurança, porque não nos podemos esquecer que os mais velhos são o esteio da família, são as raízes que alimentam as grandes árvores, que são os filhos, os netos, os bisnetos. Portanto, temos que cuidar dos nossos avós, dos nossos séniores, porque eles cuidaram de nós, têm muito saber, muita vontade de transmitir, e nós vamos falar um bocadinho sobre a sorte, a fortuna que é termos avós, termos séniores na nossa família.
2: E a quem é que tu vais dar voz em primeiro lugar?
4: Olha, vou dar ao Manel.
2: Muito bem.
4: Vou dar a voz ao Manel, que é para ele arrancar já aqui com estas questões.
3: Não foi a meu pedido, foi mesmo a pedido de muitas famílias. Bom, então nós vamos fazer o programa aqui hoje um bocadinho precisamente aqui mais na ótica dos avós, dos netos, e aqui um bocado mais aqui também na perspectiva do verão e do convívio, porque embora nós normalmente ao longo do ano falemos também de idosos noutras situações, nomeadamente da violência contra os mais velhos, por exemplo, o Dia dos Séniores, dos Idosos, o Dia Mundial do Idoso em outubro. Pronto, e nós ainda voltaremos a falar este ano também sobre os idosos, eventualmente aqui alguma coisa iremos repetir, outras serão noutra perspectiva, mas hoje basicamente iríamos mais falar aqui na vertente dos avós, portanto os séniores enquanto avós, ou avós ou bisavós e netos ou bisnetos, que nesta época, havendo mais disponibilidade e melhores condições até de tempo, de clima, porque os dias são maiores, em princípio há maior disponibilidade até física de cada um de nós e maior força anímica para estarmos mais na rua, para desfrutar mais da rua, e nós, apesar de tudo, temos um clima bastante favorável e que nem sempre damos valor ao clima que temos, porque às vezes temos assim um bocadinho mais de frio ou um pouco menos de calor e já estamos aí quase a tiritar de frio, quando nós pensamos que, ou não pensamos, o que é que acontece noutros países na Europa, em que praticamente nem sol tem, nem horas de sol tem durante o dia, porque a maior parte do dia é noite e poucas são as horas de luminosidade, e nós aqui nunca temos esse problema. Portanto, temos de facto um clima bastante favorável e pela nossa latitude, podíamos desfrutar muito mais se calhar do que aquilo que desfrutamos no ar livre, do ar puro, da praia, do jardim, do campo, dos piqueniques, podíamos se calhar fazer até mais vezes ao longo do ano. Mas agora, no verão, até porque para além do tempo, para além do clima, temos também o facto das crianças, dos jovens, os netos, estarem de férias, não é? E muitas vezes os avós têm agora mais tempo, muitas das vezes, para poder desfrutar dos seus netos, coisa que muitas das vezes ao longo do ano, às vezes vão buscá-los à escola, vão levá-los, mas depois as crianças vão para a casa dos pais e pronto, vão para casa, têm que tomar banho, têm que fazer os trabalhos de casa, e os avós às vezes quase que é só irem levar e buscar enquanto os pais estão nos seus trabalhos, nos seus empregos. Agora, em princípio, há maior disponibilidade, porque para além dos pais muitas das vezes também estarem de férias, ou mesmo que os pais não estejam de férias, mas estão os netos. Então os netos têm mais tempo, isto em princípio, logicamente, para desfrutar da companhia dos avós e os avós desfrutarem da companhia dos netos. E é nesse sentido que nós falamos aqui, e às vezes eu lembro-me que já tenho aqui lamentado um bocadinho, que era bom que o dia dos avós calhasse, se calhar em junho ou em maio, para calhar mesmo ali na altura da escola, porque as datas de calendário normalmente são muito assinaladas nas escolas, nos vários anos, nos vários níveis de escolaridade, e as crianças fazem exames, fazem desenhos, fazem trabalhos, e portanto, e presentem aos pais, os irmãos, enfim, no âmbito do dia do pai, do dia da mãe, no Natal, enfim, o que seja. E o dia dos avós às vezes fica assim um bocadinho mais esquecido, porque calha precisamente a 26 de junho, pronto, final de junho, época de férias, etc. E pelo menos, se calhar às vezes não é tão falado, ou não é assim tão divulgado quanto deveria ser, porque de facto os avós são uma instituição, e os avós são uma fonte de saber e de cultura, e que deve ser aproveitada pela família, não é? Pelos filhos e pelos netos, não é? Porque os avós estão aqui entre os filhos e os netos. E muitas das vezes, aliás, até se costuma dizer que os pais educam e os avós deseducam, não é? Porque os pais não podes comer doces, não podes comer chocolate, não podes comer estas coisas porque fazem mal, e os avós vão por trás e vão dar tudo aquilo que a criança quer, e então os pais estão a estragar aquilo que os progenitores estão a querer fazer com as suas crianças, que é dar-lhes uma alimentação o mais saudável possível e evitar que eles comam muitos doces. Isto é só aqui um pequenino à parte, mas de facto os avós têm um papel fundamental na sociedade, até enquanto fonte de saber, e passarem de facto a sua experiência de vida aos filhos, que já passaram, e agora aos netos, até porque os avós agora em princípio têm mais tempo livre, tirando o facto também de hoje em dia as pessoas também se reformarem mais tarde, e há, embora isso também cada vez seja menos frequente, porque cada vez se tem mais tarde o primeiro filho. Por exemplo, nós falámos há uns dias da questão da população e da nossa população e do envelhecimento, na altura da peça não falámos nisso, mas por exemplo, o primeiro filho normalmente é a mulher, o primeiro filho é a mulher tem aos 31 anos. Em média, ou seja, é muito mais tarde do que aquilo que acontecia de antes. Portanto, hoje em dia, porque se entra mais tarde no mercado de trabalho, ou pelo menos porque se estabiliza mais tarde a situação laboral, vai-se adiando, de alguma forma, a maternidade e a paternidade. E então, muitas das vezes, também se é pai mais tarde do que se era há alguns anos. E, portanto, também depois os avós vão ser também mais velhos, não é? Mas, apesar de tudo, continua a haver avós bastante novos e que, pelo menos ainda nos primeiros anos dos seus netos, os avós ainda estão a trabalhar, provavelmente ainda não têm aquele tempo que se calhar normalmente nós pensamos que os avós tradicionalmente são aqueles senhores e aquelas senhoras muito velhinhos e que estão no banco do jardim ou que estão só a fazer o seu crochê ou a jogar as suas cartas, e às vezes temos aí avós completamente, como costuma dizer, para a frentex, e que têm, às vezes até têm quase pouco tempo para despender com os filhos e com os netos, porque têm de facto uma vida ainda bastante ativa, apesar de serem avós, mas não têm neste momento, daqui a algum tempo irão ter. E todo esse saber e todo esse tempo de aprendizagem que nós vamos tendo ao longo das nossas vidas, nossa, da vida de cada um de nós, pois deve ser passado, neste caso, aos netos, para que também as crianças vão aprendendo como é que, por exemplo, a vida era de antes, e não é preciso ter sido um antes há muitos, muitos anos, porque o antes pode ter sido há relativamente pouco tempo, com a evolução das nossas sociedades, que hoje em dia evoluem e que mudam e transmutam uma velocidade absolutamente alucinante, e que nós muitas das vezes que sabemos uma coisa hoje, amanhã essa coisa já pode estar completamente ultrapassada e nós às vezes até temos já com dificuldades em poder acompanhar essas mudanças, precisamente por causa da velocidade extrema com que hoje a vida evolui, e nem é preciso ir à inteligência artificial, basta ir a outro tipo de situações, às vezes até mais, enfim, mais frequentes, a questão da internet, a questão das redes sociais, a questão de hoje em dia, por exemplo, as redes sociais que estão para os mais novos é o TikTok, e antes era o Facebook agora já é dos velhos, como eles dizem, agora já nem é o Instagram dos mais novos, agora os mais novos é o TikTok, portanto, e estas coisas às vezes, precisamente por se alterarem tão rapidamente, é muito fácil de nós irmos perdendo o pé, todos nós, não é? E esta situação às vezes não é preciso ter passado há muitos anos um determinado facto para quase já ser considerado arcaico, e que já parece que aconteceu quase na nossa pré-história, não é? E foi há poucos anos. Mas independentemente disso, as crianças têm todo o interesse, ou pelo menos é do interesse das crianças, de irem sabendo como é que era a vida, se calhar aqui há algum tempo, como é que os avós, por exemplo, olha como é que era no tempo deles quando eles iam à escola, a escolaridade provavelmente não era obrigatória, ou não era obrigatória, por exemplo, até ao 12º ano, que é hoje, e era se calhar só até ao 9º, ou só até ao 6º ano, ou era só até ao 4º ano de escolaridade, não é? E tudo isto foram mudanças muito rápidas que foram ocorrendo na nossa sociedade, nomeadamente nos últimos 50 anos, no pós 25 de Abril, e principalmente a partir dos anos 80, e principalmente a partir de 86, quando nós entramos na União Europeia, que temos assim um salto galopante em termos de desenvolvimento social e económico e também político, mas que todas essas alterações, de facto, foram sucedendo e que fazem com que a realidade que hoje nós temos e que percepcionamos, se temos alguma ideia de como é que era antes e se fazemos aqui alguma pausa para pensar como era connosco há alguns anos, começamos a pensar como é que isto evoluiu tanto. E jovens ou crianças que não vivenciaram essas épocas, então para eles isso é completamente neandertal, não é? É completamente pré-história, porque como é que é possível? Como é que antes as pessoas viviam sem um telemóvel? Como é que as pessoas de antes viviam sem um telefone sempre a toda hora perto de si? Como é que era possível viver sem internet? Como é que era possível viver só com 2 ou com 4 canais, por exemplo? Só começámos a ter 4 canais a partir de 92 e 93, com a SIC e a TVI respectivamente. E como é que era possível ter televisão só até às 11 ou à meia-noite? Como é que era possível não ter televisão durante toda a noite, não é? E esta realidade, que não foi assim há tantos anos, é uma realidade dos nossos, enfim...
5: Era assim. Por isso que também havia mais crianças, não é?
3: Por hoje, exatamente, e também havia mais tempo
5: para... Havia menos televisão, havia mais crianças.
3: E havia mais tempo para a família confraternizar, na verdadeira acessão da palavra. E isso tudo se foi modificando. Às vezes, aquelas pequenas histórias que os miúdos, como já estão tão pouco habituados, ou totalmente desabituados, nem sabem o que é, uma história, um conto, porque só veem aquilo que está nas redes sociais da vida, ou aqueles jogos muitas das vezes super violentos que vêm nos vários sites de internet por aí fora, e depois temos os jogos, temos os sites de jogos, que isso é outro flagelo, não é? E causa muita dependência, muita adição, mas relativamente aqui à criança, quando uma criança ouve uma história mais tradicional contada por quem sabe, nomeadamente pelos avós, a criança pode começar a perceber o que é um conto, o que é uma história, e dá-lhe valor. E isto é algo que depois de se experimentar, aprende-se a gostar. É como, por exemplo, alguém ir ver um concerto de música clássica ou ir ver um espetáculo de ópera, se a pessoa nunca foi ou se não está habituada, acha que é uma seca. Mas depois for, e se calhar começar pelas coisas mais simples, aprende a gostar e aprende que não é nada elitista, não é nada para intelectuais, é uma coisa que nós podemos e devemos aprender a gostar e que é muito importante para a nossa cultura. E por isso é que as pequenas histórias, os pequenos contos que os avós podem contar, ou os avós podem também às vezes fazer aquilo que os pais não fazem, que é tentar habituar a criança, nomeadamente quando eles são mais pequeninos, a ler o livro, a desfrutar do livro, dos bonecos, porque muitas das vezes nós vemos nas escolas mais pequeninos gostam de ler e têm a biblioteca de turma, não é? Muitas das vezes no âmbito da disciplina de português, mas depois e que vão à biblioteca buscar livros, às vezes até vão buscar uma quantidade mais ou menos exagerada de livros, porque querem muito ler e querem muito ter livros, depois não têm tempo para os ler, mas têm essa avidez. E à medida que vão crescendo, os livros parece que passa a ser assim uma alergia. Não querem, não sabem, não encontram qualquer prazer no ler. E claro que isso vem também por mimetização daquilo que vêm a fazer os adultos. Nós hoje em dia não vemos ninguém em lado nenhum a ler um livro. Muitas das vezes nem o jornal, tirando o jornal de desporto ou o jornal ou a revista das fofocas, não é? Não se vê de verdade muitas das vezes as pessoas a pesquisarem e

0: lendo um livro. Porque ler um livro transporta-nos para outras realidades, para outras dimensões sociais, temporais, geográficas, que se calhar quase nada nos dá, tirando nós podermos viajar mesmo a esses locais na atualidade, porque em relação ao passado ou ao futuro isso ainda não conseguimos fazer. Conseguimos viajar no presente por outras latitudes e por outras longitudes, mas com o livro podemos fazê-lo. E os avós, ao tentarem de alguma forma também passar esta mensagem, muitas vezes através do conto, através da história, através da fábula, com os mais pequeninos, também podem contribuir para os habituar. Portanto, também a aprenderem o valor desta pequena parte que é tão importante para todos nós, tal como o jogo, os jogos tradicionais, que os avós, por exemplo, se calhar tinham de jogar à cabra cega, de jogar às escondidas, à apanhada, sei lá, o lencinho, estou-me a lembrar aqui de alguns, o simples jogo, o jogo do stop. Eu, por exemplo, há uns meses fui fazer umas compras e de repente, já nem sei qual foi a superfície, mesmo que soubesse também não ia aqui dizer. E depois pediram-me se eu queria dar mais um, acho que era mais 1 euro, para ajudar uma instituição de crianças, acho que era de crianças hospitalizadas, uma associação, por acaso não me lembro. E então depois comprava um conjunto numa caixa com o jogo do Stop. Já existe, hoje em dia atualizado, em que se pode comprar e se pode os avós jogar com os netos. À venda, é uma questão de procurar, é uma coisa tão simples e que puxa muito pela nossa cultura. Nomes de países, nomes de capitais, marcas, artigos começados pela letra X ou Y, ou Z, sei lá, há tantas coisas, isso vai puxando pela nossa capacidade de reação, pela nossa capacidade de também de soltar o alfabeto e conseguir depois saber fazer coisas com esse alfabeto, nomeadamente construir as palavras que começam pela tal letra e que temos aqui não sei quantas coisas, e isto é importante. E os mais velhos muitas das vezes podem passar esta sua experiência de quando eram crianças ou jovens, passar aos seus netos, e os miúdos adoram. Quando lhes é passado, eles adoram. O nosso jogo do consumidor velhinho, que é decalcado do jogo da glória, já o fazemos, pai, desde 2008, 2009. Já daqui a pouco há
1: Velhinho,
0: 20
1: mas
0: anos.
1: temos uma versão nova,
0: E temos uma
1: em
0: versão
1: boas
0: nova.
1: condições. Pronto.
0: Exatamente, em boas condições. E quando chegamos às escolas, as pessoas muitas das vezes ainda lá não sabiam, apesar de nós fazermos a divulgação, mas nem sempre lá chegam. E depois ficam às vezes muito espantados. Ai, não sabia, este jogo é muito interessante, isto é tipo jogo da glória, e tem aqui tantas informações. E os miúdos, então, as pessoas às vezes ficam surpreendidos, porque não sabiam. E os miúdos, que como não viram, ou como não estão habituados a fazer este tipo de jogo, e eles próprios serem as peças e deslocarem-se no terreno, no espaço, não é? E aprendem muitas vezes de uma forma tão simples, aprendem de facto a jogar com o seu próprio corpo, que é uma coisa que às vezes não se tem noção, que os miúdos não têm a percepção do seu espaço, do espaço que ocupam e de qual é o caminho que devem percorrer. Se vão para a frente, se vão para trás, como é que vão? Vão para uma casa, em vez de seguir o jogo, vão em linha enviesada, fazem um X. Não, segue o jogo. Ah, mas é a mesma coisa. Não, segue o jogo. Ah, mas é a mesma coisa. Não, segue o jogo. E então eles não percebem que aquilo tem regras. Mas é importante a questão, e lá está, as regras são muito importantes porque fazem falta para toda a nossa vida, não é? Nós aprendemos a brincar. E por isso é que o brincar é um dos direitos fundamentais da criança, tal como o direito à educação, e o direito à alimentação, e o direito a ter uns pais, etc. Mas o direito de brincar é fundamental. E o direito de brincar tem muito pouco a ver com o estar a jogar online. Não tem nada a ver. E não tem nada a ver também com o estar nas redes sociais. Isso não é brincar. Não é? Portanto, nem estar às vezes naqueles jogos violentíssimos, muitos deles super violentos, como já temos falado aqui. Muitas das vezes não são para aquele público-alvo que os está a utilizar, muitas das vezes também por causa de algum, enfim, de algum desligamento por parte dos educadores, nomeadamente os pais. E é aqui que os avós têm um papel fundamental, porque são mais velhos e porque muitas das vezes, enfim, na maioria das vezes, têm mais tempo disponível, podem e devem servir enquanto elo de ligação entre o pai da criança, não é? Os filhos desses mais velhos. E os seus netinhos, não é? E servir aqui de fazer aqui a transição entre os filhos e os netos, não é? E isto é muito importante, que é esta, enfim, já há algum tempo que o nosso município tem apostado, nomeadamente nas IPSS, muitas das vezes, em fazer o cruzamento intergeracional em várias

0: instituições é que é um centro de dia, levam lá crianças do jardim de infância, ou às vezes do primeiro ciclo, ou então as escolas do primeiro ciclo ou do pré-escolar levam lá idosos do centro de dia, que pode ser um bocadinho mais ou menos longe, mas levam-nos lá para as crianças e os avós conviverem, avós até, podem nem ser nada uns aos outros, não é? São os avós genéricos e são os netos genéricos. E este cruzamento intergeracional, de facto, muitas vezes é muito gratificante de ver, porque há toda uma sinergias que passam ali e energias que passam de uns mais velhos para outros mais novos e vice-versa, não é? E agora, os verdadeiros avós e os verdadeiros netos agora podem e devem desfrutar no ir ao jardim, no ir à praia, cuidado com o sol, cuidado com, enfim, e ter sempre muito cuidado. Por exemplo, se os avós levam os netos para a praia, pois têm que ter muito cuidado que a criança de repente não vá e muitas das vezes vai esticar a corda, não é? Que não faz com os pais, tenta fazer com os avós, que sabe que os avós às vezes são um bocadinho mais permissivos, que é para não ficarem com o ónus de serem os mauzões. Então, a criança às vezes, por isso é que vão tendo mais uns docinhos e mais uns chocolatinhos e mais uns reboçados e vão à praia e podem às vezes ter tendência para esticar um bocadinho mais a corda de ir ali para dentro d'água, não é? Mas os avós, claro que têm que ter sempre muito, muito, muito cuidado. E este convívio é fundamental. O ir ao, por exemplo, os pais não têm tempo, vão com os avós ao museu. Os avós, ensinam aos netos o quanto é importante ir ao museu, que é gratuito, não se paga nada, não é? Nomeadamente ao domingo, não é? E vai-se ao museu, ao palácio, seja lá ao de cima, seja ao de baixo, seja ao do lado, seja a linha que é a luz, seja onde for, a Mafra, e irmos, por exemplo, tentar aprender tanto da nossa história que é tão rica e que muitas das vezes desconhecemos. Felizmente, hoje em dia já vamos tendo um bocadinho mais conhecimento, porque felizmente a nossa televisão, isto é só aqui um pequenino à parte antes de me calar, felizmente tem apostado muito nos últimos anos, nomeadamente a RTP, em séries de época, de várias épocas, seja do período salazarista, do Estado Novo, seja nos períodos da história da monarquia, do final da monarquia, da Revolução do 20, portanto, do 5 de outubro de 1910, seja o tempo dos reis lá mais para trás ainda. E isto ajuda-nos um bocadinho a perceber como é que era a vida antes, e é muito, muito, muito importante, porque também nos ensina a perceber o que é que nós somos. E os avós, podem, de facto, com os seus netos, enquadrá-los e fazer o um enquadramento nas várias realidades que eles conhecem. Diz Cristina.
1: Manel, deixa-me só dizer isto, e também não podemos esquecer que foi tudo isso que nos trouxe até ao dia de hoje, àquilo que nós somos hoje, todos esses ensinamentos, todas essas circunstâncias, todas essas adaptações que vários dos nossos, enfim, antepassados, digamos assim, fizeram, foi isso que nos trouxe até àquilo que nós somos hoje. E também, de alguma forma, é através do passado que nós podemos perspectivar o nosso futuro, porque já vivemos coisas, já sabemos o que é que tivemos que passar e agora queremos um futuro diferente, com coisas diferentes, mas de facto foi a nossa história que nos trouxe até aqui, até hoje, não é?
0: Pronto.
1: Era só esta nota.
0: Sim. Não, e era aqui só para referir aqui a questão dos nossos avós, mesmo que não vão com os seus netos, pois vão com os seus pares e vão também desfrutar do seu tempo de praia e do seu tempo de lazer no verão, ir para o bailarico lá da sociedade recreativa, ou ir à feira ou à festa da freguesia ou lá da aldeia, que estamos agora na época.
1: Inscreverem-se nas universidades,
0: Exatamente,
1: nas associações.
2: Para
0: começarem
2: participar
0: com
2: nos dias
0: o
2: da
0: eletivo.
2: idade, que é tudo
0: Exatamente,
2: gratuito.
0: todas essas coisas, e que são muito
1: Porque tudo
0: importantes
1: isso.
0: para o envelhecimento ativo dos nossos
1: Exatamente.
0: séniores.
1: E também para uma coisa fundamental, que é o combate ao isolamento, à solidão. Isso também é fundamental. Quantas vezes nós ainda ouvimos e infelizmente vamos continuar a ouvir, principalmente até nos meios urbanos, a pessoa tal foi encontrada em casa morta e que já estava morta há umas semanas e ninguém procurou, ninguém deu conta, nada, e a pessoa ficou ali. Se for de facto num meio mais rural, as pessoas que têm aqueles hábitos regulares de ir todos os dias comprar o pão àquela hora, de ir tomar o cafezinho a seguir ao almoço, de, enfim, passear no jardim, quem tem mais tempo, porque as zonas rurais as pessoas têm mais tempo para poderem viver, têm uma calma diferente, ou pelo menos não têm o stress que quem é urbano tem, pelo menos é essa a ideia que eu tenho, pode e repara muito nestas coisas. E se aquela pessoa que todos os dias vai comprar o pão, se há 2 ou 3 dias não aparece, se calhar alguma coisa aconteceu. Portanto, depois, ou fala-se para o vizinho, ou liga-se para a filha, ou qualquer coisa, para tentar encontrar, de facto, para tentar perceber o que é que se passa. Se for na zona mais urbana, nós temos prédios em que os vizinhos não se conhecem uns aos outros. Portanto, nem sabem os hábitos uns dos outros. Se alguém tiver um problema, precisar de uma ajuda, se calhar é mais difícil encontrar ajuda no vizinho do prédio do que, se calhar, enfim, telefonar para alguém que está mais afastado e que possa vir a dar-nos o apoio. Portanto, é fundamental também este combate à solidão e todas estas atividades que o Manel esteve a falar, todas estas possibilidades, e então o Conselho de Sintra, por exemplo, é tão rico em associações, em atividades, a Câmara faz tanta coisa,
0: As
1: portanto,
0: juntas de freguesia.
1: as juntas de freguesia, as próprias associações, portanto, podemos efetivamente não participar em tudo, claro está, até porque também de vez em quando sabe bem estar em casa a fazer um crochê e a ver uma telenovela, também é importante. Mas o sair, o estar com os outros, a conversar, combate o isolamento, combate a solidão, e isso faz com que nós também arranjemos outras ferramentas para resistir, de facto, ao envelhecimento, porque o envelhecimento físico e mental é algo que nos vai lentamente apagando, e se nós não contrariamos isso, vamos nos deixar ir, e portanto, tudo isto, este intergeracional, esta saída com os netos, com os filhos, o cozinha aqui, o faz uma atividade acolhi, o vai para a associação, o vai para o passeio, o vai para o bailarico, faz com que as pessoas estejam ativas, enérgicas e acompanhadas e conhecem-se uns aos outros e conhecem outras pessoas, e isso é bom, isso é muito bom.
0: Deixa-me dizer só aqui uma coisa. Aqui, este dia dos avós, às vezes, as pessoas até podem não ter netos, ou podem ser pessoas que não têm netos mesmo. Mas então arranjam os netos emprestados, não é? Ou seja, só lá os filhos dos vizinhos que estão lá. E que muitas das vezes nós, se calhar, conhecemos algumas situações destas em que as pessoas mais velhas quase que adotam, e às vezes é mesmo adotar, aqui entre aspas, logicamente, de uma criança que vive ali ao lado, ali na casa ao lado, e é como se fossem netos, não é? Embora não sejam família, mas como estão tão próximos, é como se fossem netos. Porque de facto, muitas, como a Cristina estava a dizer, muitas pessoas de facto vivem isoladas e têm o problema da solidão, e isso é muito mais evidente nos meios urbanos do que nos meios rurais, porque as pessoas, mesmo vivendo numa casa sozinhos, mas se calhar têm ali vizinhos mais ou menos próximos e que as pessoas se conhecem mais ou menos, e apesar de terem às vezes os filhos longe ou nas zonas mais urbanas ou mesmo no estrangeiro, aquelas pessoas que vivem, portanto, normalmente mais para o interior, em zonas mais isoladas, às vezes podem sentir menos o isolamento enquanto indivíduo do que se calhar alguém que vive num prédio em Sintra ou em Lisboa ou noutra zona aqui mais urbana, cheio de gente, mas que a pessoa não conhece ninguém e que se cair para o lado ninguém quase que, ou não dá mesmo, por a pessoa ter tido uma fatalidade, não é? Porque há pessoas que vivem sozinhas, mas não sentem a solidão. Porque arranjam maneira de se sentir bem, não é? E vivem por opção. Há pessoas que não estão sozinhas por opção, mas porque foi aquilo que lhes calhou e foi a situação da vida que as levou para aí. E isso depois pode levar a situações muito complicadas em termos psicológicos, em termos mentais, não é? E que pode levar, de facto, a um isolamento e a depressões que muitas das vezes os mais velhos não sentem como uma. Como uma depressão, mas que muitas vezes pode ser visto como um sinal de demência, e muitas vezes não tem nada a ver com demência, tem a ver com depressão, tem a ver com problemas psicológicos, com problemas que decorrem do isolamento das pessoas. E às vezes, como é uma pessoa mais velha, tem ali algum nível de demência e não tem nada a ver com isso, não é? Portanto, estas questões, tal como é difícil ou não é fácil, por exemplo, nos mais novos, detectar as situações de hiperatividade. Ou de às vezes dos síndromes da Asperger e outro tipo, também já falámos noutros programas, também nem sempre é fácil detectar aqui as situações de demência ou caracteriza-se como sendo demência, algo que muitas vezes tem a ver com outro tipo de situações e tem a ver com depressões que muitas das vezes atacam e de que maneira? Os mais velhos, que vão caindo nessa situação, às vezes porque morreu o cônjuge, e que vai tendendo cada vez mais a ser isolar-se e ficar cada vez mais isolado, e começa a ter problemas aqui, às vezes, de concentração e de memória, etc. Não tem a ver com demência, mas tem a ver com depressão, não é? E a questão aqui dos netos emprestados, passa a expressão, é também muito importante para, também de alguma forma, se combater aqui este isolamento e o conviver intergeracionalmente. E por isso é que há aqui muitas vezes instituições que fazem este cruzamento de gerações, de umas instituições dos mais novos irem às instituições dos mais velhos e vice-versa, não é? E aqueles que têm mesmo os seus netos, pois usem e abusem deles, e os netos usem e abusem dos avós, salvo seja, não é?
2: Bom, agora passo a bola para aqui e eu vou rematar e espero que não atirar contra a rede. É caso para dizer daquilo que vocês estão a dizer, abençoada democracia. Porque isto antes da democracia, estamos a falar de 50 anos para trás, isto era uma vil e apagada tristeza. Era o que isto era, simplesmente. As pessoas envelheciam mais cedo, mas envelheciam muito mais cedo, a partir do. Uma idade que agora que está ali na flor da vida, né? No outro tempo era a idade em que se ficava velho e as pessoas ficavam realmente velhas. Quando morria alguém, sempre houve mais viúvas que viúvos, não é? As mulheres são mais resilientes que nós. Mas as mulheres ficavam viúvas e então tinham que andar de negro toda a vida, tinham que ficar fechadas em casa. Eu lembro-me de ser miúdo daquela noção de alguém estar a espreitar ao postigo, como se diz no Alentejo, a espreitar por trás do postigo, a abrir assim o cortinado ligeiramente, ou a abrir a travessa de madeira, para espreitar a ver o que é que se passava na rua. E tomavam conta de tudo. Toda a gente sabia tudo. Havia sempre.
0: Oh,
2: Era
0: António, eram os precursores, Ramos, eram os precursores dos sistemas de alarme modernos.
2: Exatamente. Havia sempre alguém que dava nota a alguém estranho na rua. Olha, nesse aspecto era positivo. O que nós andamos neste tempo de democracia, o que nós andamos daí para aqui é uma coisa que nem sei se as pessoas têm a noção, ou temos que estar a pensar sobre isso para chegarmos a alguma conclusão, mas a verdade é que é essa. Nós há aspectos em que ainda estamos atrás dos nossos amigos europeus. Nitidamente, as pessoas tem a ver com a forma como a sociedade se estrutura relativamente, por exemplo, à prática desportiva. Àquele, ao ar livre, como gosta de dizer o Manel, de andar ao ar livre, etc. O Manel Augustina, já não sei, algum já referiu isso em programa anterior. As pessoas andam no norte da Europa, mas vamos dizer assim, olha, por exemplo, andar de bicicleta. Epá, os holandeses têm muita sorte. Tem muita sorte porque aquilo é tudo direito, não tem montanhas, andam sempre a direito. Sim, está bem, mas quando está frio, não é como aqui. Está um bocadinho de frio lá, quando está frio a sério. Eu da minha experiência pessoal, não tenho nada a dizer, porque eu passei 3 dias em Amsterdão, estiveram sempre mais de 30 graus. E eu, se alguém me pergunta como é que a Holanda é, eu disse, a Holanda é o país mais quente da Europa. É, pelo menos da minha experiência, os meus 3 dias foram dias de 35 graus, portanto, era um caso de uma temperatura anómala, entenda-se. Mas
0: Acertaste em
2: aquilo
0: cheio.
2: realmente diz.
0: Acertaste em cheio.
2: Foi, calhei, olha, fui daqui no verão, fui para lá e era verão lá. Pronto, ok,
0: Tiveste
2: está
0: mais
2: bem.
0: sorte que eu, que estive lá uma vez em julho e estava 11 graus. Portanto,
2: Pois, 11
0: com uma
2: graus
0: chuva
2: é muito.
0: torrencial.
2: Esses 11 graus é que é comum, não é? Os 30. Esse é que é comum.
0: Em
2: Agora,
0: julho.
2: aquela gente anda sempre na rua, aquela gente está sempre a praticar exercício, eles começam de pequenos e vão até muito velhinhos a praticar exercício. Nós ainda não conseguimos, já temos práticas muito, muito, muito melhores, mas ainda não atingimos aquela fase civilizacional, vou dizer assim, desculpem uma expressão, de, em que nós levamos a vida toda a fazer exercício e quando chegamos mais velhos, quando chegamos a mais velhos, não passamos o tempo na sala de espera dos consultórios, a discutir as maletas. Não é? É que um diz que me dói aqui, mas eu dói-me mais ali e o outro ainda lhe dói mais acolá. Ou seja, a fazer uma espécie de disputa desportiva, a ver quem é que tem mais dores, e quem é que tem mais maletas, e quem é que tem mais desgraças. Ou seja, nós temos que caminhar, e temos estado a caminhar a passos largos nestes 50 anos, para uma sociedade em que olhemos para o envelhecimento de uma forma positiva. Ou seja, no sítio onde nós trabalhamos, na ação social, onde nós os três trabalhamos, na ação social, há vários programas dirigidos exatamente a fazer as pessoas praticar desporto, sair de casa, participar em toda a espécie de atividades. Há uma série de programas. Há uma série de programas. Portanto, é sinal que estamos a caminhar e estamos a fazer o percurso no sentido de conseguirmos que as pessoas que já estão na idade de sénior tenham uma vida capaz e decente e saudável, sobretudo saudável. Bom, vou virar aqui para outro tema, que é só dizer em relação àquela questão dos doces, já falaram e duas ou três vezes nos doces, eu fiquei caladinho, mas agora vou dizer, é assim, os avós, eu não sou avô, mas se fosse, a minha prática seria esta, os avós podem ter uns chocolatinhos guardados e podem dar os chocolates aos netos, eu não concordo com isso, os pais também não, como o Manel disse, eu não concordo com isso, é assim, tem os chocolatinhos guardados, dá metade dos chocolates aos netos e come a outra metade. Essa é que é a minha perspectiva. Eu aposto que a Cristina concorda comigo. A Cristina também não tem neto.
1: 100%.
2: 100%? Não, é 70% que é para ser um chocolate mais saudável. Só 70% de cacau. Em vez de ser 100%, é 70%. Seja como for, tirando isso, eu queria só chamar aqui, não sei quanto tempo é que temos, queria chamar a atenção aqui para um aspecto que tem a ver mais com o nosso tempo. Que é, as pessoas agora, sendo séniores ou não, sendo avós ou não, sendo mais idosos ou não, não estou a dizer aquelas pessoas muito mais velhas que só usam o chamado telemóvel de teclas, porque não se conseguem adaptar às novas tecnologias, estou a dizer a geração que já tem alguma idade, mas que consegue lidar perfeitamente bem com a tecnologia. Pronto, esses correm mais riscos. Como toda a gente sabe, os idosos acabam por ser muito atreitos a burlas, sempre foram. Batia-lhes alguém à porta e aparecia um burlão e acontecia, e às vezes eram os filhos que tinham que vir a resolver o problema, porque a pessoa, que era uma pessoa com grandes capacidades, quando estava ali na plenitude das suas faculdades, conseguia detectar a burla, e quando chega à mais idade, parece que perde alguma esperteza, não é verdade, mas parece que sim, deixa de conseguir detectar os burlões. Só que os burlões agora saíram da rua, os burlões agora mudaram-se para dentro do mundo digital. E então, há aqui dois aspectos que se correlacionam, que é a questão dos bancos e a questão dos telemóveis. Isto está cada vez mais, porque as tecnologias estão cada vez mais integradas umas nas outras, isto está cada vez mais relacionado. E portanto, relativamente aos cartões bancários e aos telemóveis, acontece que muitas das burlas estão-se agora a situar neste sítio. Ontem estive a ler qualquer coisa do Público, falava exatamente nesta perspectiva de haver agora, por acaso não tenho a documentação agora aqui, não consigo dizer, mas era mais uma burla no WhatsApp em que se está a usar o telemóvel para isso. Ou seja, mensagens do banco, o banco não é muito de mandar mensagens, o banco quando manda mensagens do quando recebe no telemóvel um SMS do banco, normalmente é para fazer a promoção de algum produto que a pessoa pode eventualmente depois adquirir no banco, dependendo do perfil do cliente. Imagino que o banco deve definir o perfil do cliente e o tipo de mensagem que manda para uns e para outros há de ser diferente. Mas as mensagens do banco, que são aparentemente do banco e que pedem para a pessoa usar um link para contactar, normalmente tratam-se de mensagens fraudulentas. Os bancos não andam a pedir às pessoas que vão aceder a links. E as pessoas estão cada vez mais à vontade com a tecnologia. E quanto mais velhas estão, mais atreitas estão a isto. Embora os novos também caiam nestas coisas todas, mas estão mais atreitas a isto. Ou seja, muitas vezes estão neste momento já a receber mensagens fraudulentas, quer os SMS, quer as mensagens que vêm pelo WhatsApp. Muitas vezes a intenção dos burlões é obter dados, obter códigos, dizem à pessoa para se autenticar, para visitar o site, etc. E as pessoas estão a entrar em sítios que são perfeitamente, perfeitamente complicados. Portanto, é o chamado smishing. Os nomes é tudo em inglês. Smishing são os SMS falsos com técnicas de imitação da entidade que supostamente está a mandar o SMS. E esse ato também chama-se o spoofing, que é imitar e para fazer-se passar por outro. Portanto, recebe-se mensagens para fazer uma operação, cancelar uma operação ou a ir a um link, as pessoas devem ter atentos. Falem com o banco, não se metam a fazer essas coisas. Porque veio uma mensagem, a mensagem é do banco. Não, pode não ser a mensagem, pode não ser do banco. Depois, quando se clicam no link, se a pessoa clica no link, vai aparecer uma página falsa que imita o próprio ecrã que o banco costuma usar. E o que acontece aí é que depois pedem códigos, as pessoas põem os códigos e vêem-se aqui numa situação absolutamente tramada, como se costuma dizer. Portanto, o que há a fazer é não clicar em links, não aceitar essas mensagens e estar atento a isso. Ou seja, esta interação entre os bancos, o telemóvel e a pessoa é uma interação que tem um potencial muito nocivo e que pode levar, em muitas circunstâncias, a que as pessoas vejam a sua conta bancária defraudada, ou seja, têm lá algum dinheiro e o dinheiro acaba por desaparecer. Portanto, é preciso ter muita atenção a isto. Digamos que este é um dos aspectos essenciais do que eu queria falar. Vou deixar para a Cristina, com certeza, algumas questões relacionadas com a alimentação e, eventualmente, com a saúde mental. Não sei. Cristina, queres dizer alguma coisa sobre isso?
1: Sim, olha, mas eu antes gostava aqui só de lançar aqui uma questão que, enfim, não é bem uma questão, é mais uma observação. Se nós compararmos a sociedade oriental com a nossa sociedade, com a sociedade ocidental, vemos de facto o orgulho, o gosto que os orientais, por exemplo, têm nos seus idosos, no gosto que têm de os receber em casa, de ficar a tomar conta deles, de ser responsáveis por eles. Nós aqui, quando temos que dividir, digamos assim, os pais, os avós, pelos irmãos, pelos filhos, muitas vezes temos aquela sensação de ai, lá vem outra vez, passar agora aqui mais uma temporada, 15 dias, um mês, vem aqui atrapalhar-me, vem aqui incomodar, mas a verdade é que de facto os orientais estão completamente diferentes da forma como nós entendemos os nossos mais velhos. Nós muitas vezes temos aquela ideia de deixá-los no lar, pagamos a mensalidade, telefonamos uma vez ou duas no mês tanto, depois não os vamos visitar, portanto não nos preocupamos. Outras vezes os idosos estão magoados, são levados para o hospital, acabam por ficar lá sozinhos, ficam lá abandonados, portanto temos de facto uma forma completamente diferente de atuar em relação aos mais idosos. E eu gostava de facto de chamar isto à atenção porque os orientais têm de facto um orgulho e um gosto enorme nos seus mais velhos. Nós aqui, enfim, é o que é. Em relação de facto àquilo que o António estava a dizer, aqui as questões da alimentação. Nós estamos a viver já há alguns dias umas vagas de calor completamente absurdo. Vamos continuar de facto, enfim, ainda temos o mês de agosto, o mês de setembro e se calhar até mesmo outubro, vão continuar a haver estas vagas de calor. É preciso, de facto, ter muita atenção, ter muito cuidado com a forma como nos alimentamos e como nos hidratamos com aquilo que bebemos, porque com a idade o corpo deixa de reagir a alguns estímulos, portanto já não sentimos sede. Ou raramente sentimos sede. E só quando o corpo começa de facto a ficar muito fragilizado é que às vezes perguntamos: ah, eu hoje ainda não bebi nada, se calhar tenho que beber alguma coisa. E então no verão, com estas ondas de calor, é fundamental de facto estarmos continuamente a beber água, não é? Porque todos nós já sabemos que o álcool não hidrata, temos que beber água, sumos, chá, não é? Chá de refrigerante. Portanto, temos que estar continuamente a beber. Os alimentos têm que ser alimentos de facto mais leves, as frutas, as saladas, a sopinha sempre para dar aquele aporte nutricional que nós precisamos, mas como já existem mais dificuldades em mastigar, em engolir, as pessoas mais velhas tendem a comer assim mais papinhas e muitas vezes são coisas muito açucaradas que também não lhes faz bem nenhum, portanto é fundamental continuarmos aqui na nossa luta para uma alimentação saudável. É óbvio que de vez em quando podemos cometer algum excesso, mas termos o cuidado de fazer aqui uma alimentação mais saudável, ter o cuidado também de verificar como é que anda a nossa saúde mental, a nossa saúde emocional. Perceber se precisamos de ir ao médico, pedir algum complemento, algum suplemento para nos mantermos mais ativos, porque obviamente que fisicamente é bom estarmos sem dor, portanto, haver ausência de dor, isso é fundamental, mas também é fundamental que a nossa saúde mental esteja bem, que estejamos com a nossa família, com os nossos amigos. Os nossos ouvintes até podem estar a dizer assim: ah, mas olha que remédio, a família tem que nos aguentar. Mas é a família, é essa a obrigação. É verdade, também é verdade. Mas nós termos o arrojo, a vontade de procurar amigos nas várias instituições que já falámos, no Bailarico, em que as pessoas se aproximam de nós, pelo prazer da nossa companhia, pelo prazer de nós mesmos, não por obrigação, não é? Porque a família, de alguma forma, está connosco, gosta de nós, sim senhora, mas também tem a obrigação de. Agora, eu quando conheço alguém, quando vou ao bailarico, quando pertenço a uma associação, quando vou a um passeio e travo amizade com alguém, essa pessoa aproxima-se de mim pelo prazer da minha companhia, porque eu sou uma pessoa interessante e sou uma pessoa que vale a pena conversar, que vale a pena estar. Portanto, não é efetivamente ficar só a fazer crochê e ver as novelas. Também é importante ver o telejornal. É importante saber que músicas é que os netos ouvem, que filmes é que eles gostam, para podermos conversar com os netos. Porque vejam, bem, senhores ouvintes, os mais novos, como não têm as vivências que nós mais velhos tivemos, não podem dizer: ai, no teu tempo a avó que se fazia assim, que se fazia assado. Eles muitas vezes nem sabem nem se apercebem. Então temos que ser nós mais velhos a ir de encontro aos gostos e às vivências deles hoje em dia. É saber o artista que eles gostam, o músico, é ir também conversar uma vez ou outra com os netos e com os amigos dos netos. Saber dos namorados, saber como é que está a escola. Obviamente não é numa perspectiva de invadir a privacidade, não. É simplesmente conversar, explicar: no meu tempo era assim, ainda bem que agora no teu é assado. Portanto, é fundamental este encontro intergeracional. As crianças aprendem, fortalecem as questões da imaginação, não é? Também é importante. Os mais velhos contam as suas vivências, sentem-se úteis, porque muitas vezes os idosos sentem-se inúteis, porque já não estão na vida ativa, já só estão em casa, têm que ir uma vez para este ou para o outro filho, já se sentem um estorvo. Então, quando são chamados a contribuir também para o dia-a-dia da família, seja através do ir buscar e levar à escola, seja através do ir passear para o jardim, seja através do receber o amigo do neto em casa, os avós também, os avós, os séniores também, gostam deste encontro. Pode não ser todos os dias, porque já são pessoas com menos paciência, mas é fundamental este encontro. É fundamental este encontro, esta abertura mental para criar memórias. Devem-se manter atuais, não podem estar no centro de saúde a queixar-se que dói aqui ou ali. Não, devem caminhar, devem correr no bairro. Os nossos ouvintes podem dizer assim: ah, mas eu custa-me tanto a caminhar, dói-me tantas pernas, então arranja uma bengala e vai caminhar de bengala. Ah, mas agora vou lá caminhar de bengala, coisa tão feia, não sei o quê. Pinta a bengala de cor de laranja, é um velhota ou uma velhota toda fashion, não é? É reparada, vai ser comentada, vai atrair novas pessoas, novas conversas e vai ser uma pessoa certamente mais feliz. E é isso que também se pretende. Pretende-se viver, de facto, até mais tarde, viver mais tempo, mas com qualidade e com alegria de vida, porque senão, caramba, também não vale a pena, não é? Portanto, avós deste país e principalmente do Concelho de Sintra, estamos cá para criar novas atividades. É preciso que vocês participem. Se quiserem conversar connosco, estamos disponíveis apenas e só para conversar, mas os avós têm que, de facto, se mexer, procurar ir ao encontro de outras pessoas, de mais jovens, de menos jovens, e fazer por isso. Ainda outro dia, por exemplo, eu este ano não tive a oportunidade de ir, mas ainda outro dia estava a ver uma reportagem do Rock in Rio, num dia em que foram os músicos mais antigos ver o Rock in Rio, participar no Rock in Rio, e então foram entrevistadas vários grupos de pessoas. E houve uma senhora com 92 ou 93 anos que estava toda animada porque ia ver o Rod Stewart. Portanto, isto é um gosto, ver pessoas que têm interesse pelas coisas atuais, pelas vivências atuais, e não estar sempre a remoer e a viver no passado e a dizer: ai, coitadinha de mim, que estou aqui sozinha, que estou aqui deixada pelos meus. Não, também é preciso procurar. Até porque, se nós tivermos uma atitude assim, mais vitimizadora, mais chata, ninguém nos vai procurar porque somos chatos. Quem é que quer ter um chato ao lado? Ninguém, não é? Portanto, se formos mais expansivos, mais animados, mais alegres e procurarmos pôr os outros também bem dispostos, independentemente de todas as circunstâncias difíceis das nossas vidas, os mais novos, as outras pessoas vão nos procurar. E é isso que se pretende. Está
0: Muito
1: bem?
0: bem, obrigado mais uma vez a todos. E antes de fechar o nosso programa, Cristina, podes dar o contacto, faz favor.
1: Claro que sim. 219236923 ou 24. Estamos à vossa espera. Continuação de um bom mês, boas férias para quem ainda não foi, bom regresso ao trabalho para quem já tem que voltar, mas passem um bom verão e cuidado com o calor.
0: Obrigado, então. Até o próximo programa.
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0: Boas notícias para as praias de Sintra. Os SEMAS não detectaram vestígios de poluição nos areais e nas águas do concelho. A Cercitop vai abrir creche no Pego Longo, com capacidade para 88 crianças. Já vamos olhar para estas notícias do plano regional. Para já, mais para norte, está dominado um incêndio na Guarda. O fogo atingiu os concelhos vizinhos e está a ser combatido desde segunda-feira. Já em França, a situação está bem pior. O vento e o calor estão a complicar o combate aos fogos. No terreno está também uma equipa portuguesa com 7 elementos e 2 aeronaves Fireboss. Esta missão está há vários dias a apoiar no combate aos incêndios na região de Bordeaux e vai ali permanecer pelo menos até amanhã. Na página da Educação, as aulas do secundário podem começar mais tarde. O adiamento está relacionado com o facto da correção digital dos exames nacionais. Também os pedidos de reapreciação de exames triplicaram em relação a 2025. Foram mais de 20 mil pedidos. O Ministério da Educação está a contar com um pico nos alunos que, por terem obtido 9,4 valores, ficaram a uma décima da aprovação. Já os alunos do nono ano tiveram este ano piores resultados nas provas finais, com a maioria dos estudantes a chumbar a matemática e a aumentarem as negativas a português. Noutros temas da atualidade, mais de 1.300 pessoas estão a exigir a suspensão imediata da linha circular do metro de Lisboa. Uma petição de utentes entregue esta quarta-feira na Câmara Municipal. Os signatários criticam o fim das ligações diretas de Odivelas e Loures ao centro da cidade. Daniel Galay pode explicar melhor a situação.
1: É como diz Sara, o descontentamento dos passageiros do Metropolitano de Lisboa chega hoje, finalmente, aos decisores políticos. Os utentes queixam-se de que a nova configuração destrói a utilidade da linha amarela. Quem viaja a partir de Loures ou de Odivelas perde o acesso direto ao centro da capital, sendo obrigado a fazer transbordo no Campo Grande. O movimento de cidadãos alerta para o aumento dos tempos de espera. Sublinha também o risco de sobrecarga das plataformas de transbordo e, consequentemente, empurrão dos passageiros de volta para o transporte rodoviário individual. Os peticionários defendem que os recursos financeiros seriam melhor aplicados no prolongamento das linhas existentes para a periferia, onde a dependência do automóvel é maior. Com a entrega do documento, esta quarta-feira, nos espaços do Conselho, o movimento exige que a autarquia lisboeta intervenha junto do governo da administração do metro para travar o projeto.
0: A linha circular tem enfrentado, de resto, forte contestação social e política desde o seu anúncio, dividindo opiniões entre a promessa de maior mobilidade no centro turístico e o isolamento dos utentes na periferia. No plano regional, a Cercitop vai inaugurar a nova creche, os Topinhos, em Pego Longo, Queluz, no próximo dia 1 de setembro, expandindo a oferta de cuidados à infância no concelho de Sintra, com capacidade para acolher 88 crianças. O equipamento social resulta de um imóvel municipal cedido pela Câmara de Sintra. O projeto educativo foca-se no desenvolvimento integral e no apoio direto às famílias sintrenses, face à elevada procura na região, encontrando-se o período de pré-inscrições aberto através dos canais oficiais da Cercitop. Boas notícias também para as praias de Sintra. Os testes laboratoriais dos Serviços Municipalizados de Água e Saneamento de Sintra confirmaram a ausência total de poluição nos areais e nas águas do concelho, transmitindo segurança aos banhistas, isto após o recente alerta sobre manchas de alcatrão na costa entre Cascais e Mafra. O presidente da autarquia, Marco Almeida, garantiu que as praias registam zero vestígios de contaminação, uma avaliação validada pela monitorização visual contínua e pela ausência de qualquer reporte negativo por parte dos nadadores salvadores. Com a qualidade de água assegurada e as temperaturas do mar acima dos 20 graus, o município mantém as praias totalmente operacionais, recomendando apenas a prevenção normal face ao avistamento de resíduos noutros pontos da costa. A fechar, o Burro de Ouro, de Apuleio, com encenação do grupo de teatro Tapa Furos, vai estar em cena no Museu Arqueológico São Miguel de Odrinhas durante os fins de semana de agosto, sempre às 6 da tarde. Considerada uma das obras mais importantes da literatura clássica, o Burro de Ouro destaca-se pela combinação entre fantasia, sátira e crítica social, oferecendo um retrato singular do imaginário e da cultura do mundo romano. Entre os seus episódios mais célebres, célebres encontra-se a narrativa de Eros e Psique, uma das histórias mais emblemáticas da tradição clássica, para ver e aplaudir em família nos próximos fins de semana de agosto, precisamente em Odrinhas. E é tudo quanto às notícias que marcam a atualidade.

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1: Olá, estimado ouvinte, que prazer estar consigo. Eu sou Jorge Machado e trago-lhe mais um apontamento em palavras e virtudes. Há coisas que a ciência não é capaz de explicar. E é isso por vezes chamamos de milagres. Para além da fé ou crença, o facto é que toda a gente gosta e quer acreditar que o impossível é capaz de acontecer. Hoje escolhi a palavra milagre. Não há muito a dizer sobre o conteúdo etimológico da palavra latina miraculum, que se traduz para a nossa língua por milagre, proveniente do verbo mirare, que significa olhar com espanto ou ver com admiração. No grego antigo eram usuais duas palavras para designar milagre: semeia, que se traduz por sinal extraordinário, ou steras, que se traduz por prodígio. Ambas as palavras estão quase sempre relacionadas ao sobre-humano ou algo que desafia a lógica e que é uma causa da ação divina. De acordo com o conteúdo étimo acerca deste termo, podemos concluir que milagre trata-se de um fenómeno transcendente que ocorre quando Deus decide intervir na realidade humana usando o seu poder que supera todas as limitações, dando sequência a transformações significativas em diferentes áreas da vida. No entanto, nem sempre é bem entendido o que é milagre, porque, em verdade, o milagre está fora do alcance da razão ou da lógica humana. É também por esse motivo que, em torno deste assunto, existe muita confusão. Por toda a parte, e particularmente nos meios religiosos, ouvimos falar de milagres e de especialistas em milagres que, com anúncios nos jornais, enchem auditórios.

a qual, acima de tudo, deve ser respeitada. Milagre diz respeito, antes de tudo, à nossa existência, pois não existe milagre maior do que a vida. Explicar a vida é possível, mas atribuir vida é impossível. O homem chegou ao nível em que pode conhecer a composição e funcionamento das células e perceber do que fomos feitos. Pode entrar no mais recôndito mundo dos átomos que se agrupam e formam as moléculas. No entanto, tudo isso ele realiza pela simples razão porque é inteligente e, antes de tudo, porque ele mesmo é fruto do milagre da vida. Deus é o autor da vida, o único ser eterno. É possível compreender como Deus pôde fazer uma escultura humana a partir do barro, mas está para além da nossa compreensão entender como o simples ato de soprar nas narinas dessa escultura a torna um ser vivente. Aí está o mais extraordinário milagre. Nós próprios recebemos o fôlego de Deus, fomos criados por Ele e somos assim o maior milagre do universo. Volvendo-nos aos Evangelhos, vamos deparar-nos com um episódio em que o próprio Cristo foi questionado acerca dos sinais e prodígios que realizava. Um certo homem, cego e mudo, do qual se dizia estar também possuído por demónios, foi levado até Jesus, que o curou de todos aqueles males. Ao presenciar o milagre, a multidão que o acompanhava exaltava o feito realizado como procedendo de Deus. Mas, ao mesmo tempo, os fariseus que ali estavam o acusaram de expulsar demónios por intermédio de Belzebu, que segundo eles era o príncipe dos demónios. A resposta de Cristo não se fez esperar e disse-lhes: eu expulso demónios pelo Espírito de Deus. Logo é chegado o reino de Deus. Cristo não chama a atenção para si mesmo. Ele dirige a atenção dos seus ouvintes para a pessoa do Espírito Santo. Aliás, não fora a primeira vez que o fizera. Quando iniciou o seu ministério, ao dirigir-se ao povo numa sinagoga, lia nas Escrituras o que dele se achava escrito a seu respeito: o Espírito do Senhor está sobre mim, porque ele me ungiu para levar as boas novas aos pobres. Ele me enviou para proclamar a liberdade aos presos e recuperação da vista aos cegos, para libertar os oprimidos e proclamar o ano aceitável do Senhor. Embora assumindo a natureza humana, Jesus não perdeu a sua natureza divina. No entanto, nunca a usou em seu benefício próprio. Cada milagre que realizava era uma demonstração do seu inefável amor pelos humanos sofredores. São referidos nos quatro evangelhos várias dezenas de milagres realizados por Cristo, mas nem todos eles ali estão registados. Mas qual o maior milagre que Cristo realizou? Alguns dirão a ressurreição de Lázaro, ou talvez Jesus andando sobre o mar, provavelmente a expulsão dos sete demónios que atormentavam a vida de Maria Madalena, ou então a multiplicação dos cinco pães e dos dois peixes que cabiam na cesta de uma criança. A verdade é que, para além da grandeza e do valor de cada um desses milagres, nenhum deles teve qualquer consequência eterna. O maior milagre de Cristo traz sempre consigo consequências eternas e ele o realiza no coração humano. Jesus não só curava doentes, não só expulsava demónios ou ressuscitava mortos, mas transformava vidas. Nada é suficiente para transformar a natureza humana, nem a ciência, nem a educação, nem tampouco a religião. Todas essas coisas poderão fazer do homem uma melhor pessoa, mas unicamente Jesus pode mudar a vida. Podemos seguir regras, encaixar-nos em um determinado padrão e até falar como um cristão, mas nada disso mudará o nosso coração.

0: salvação. Só Cristo pode fazer, e Ele o fará pelo poder do Espírito Santo. Grande e suficiente foi a sua obra redentora, de tal forma que todo aquele que dele se aproxima com fé, aceitando o seu plano redentor, receberá o perdão e a salvação. Amigo ouvinte, perdão e salvação. Eis aí o maior milagre de Cristo. Receba-o hoje em sua vida. Aceite o seu amável convite. Vinde a mim, vós que estáis cansados e oprimidos, e eu vos aliviarei. Tomai sobre vós o meu jugo, e aprendei de mim, que sou manso e humilde de coração, e encontrareis descanso para as vossas almas. Foi bom estar consigo. Voltarei em breve. Fica o meu abraço de sincera amizade. Até breve.
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1: Há pessoas que se cruzam na nossa vida a uma determinada altura e num determinado momento e com quem criamos laços de proximidade e intimidade forte. São amizades que se geram nas diversas fases da nossa vida. Algumas dessas amizades são duradouras e ainda permanecem ao nosso lado até os dias de hoje. Outras fizeram parte da nossa vida por um determinado período de tempo, mas a vida fez com que o contacto com essas pessoas desaparecesse. Há amigos que a vida levou para longe, mas vamos mantendo contacto e mesmo à distância vamos sentindo o carinho de partilhar e de ver partilhar os sucessos e derrotas um do outro. Cultivar amizades requer dedicar tempo para fortalecer essa relação. Todos os momentos bons devem servir para nutrir essa relação com a partilha de gostos comuns, diversões e alegria. A partilha de uma refeição é um dos momentos altos desses momentos de cultivo da amizade. Quando as amizades são cultivadas da forma certa e com o propósito certo, acaba por se cumprir aquilo que escreveu Salomão num dos seus provérbios. Um amigo que mantém a amizade é como um irmão em ocasiões difíceis. São esses relacionamentos fortes que mais tarde se tornam um apoio quando a vida aperta. A maturidade não se atinge quando já não se precisa de ninguém e quando alguém se acha muito independente. Maturidade é entender que a vida não se vive sozinho, mas que somos dependentes uns dos outros. É por isso que Deus mostrou a Adão que ele precisava de alguém. Deus podia ter feito Adão completo e independente. Deus podia ter feito Eva na mesma altura que Adão, mas não foi isso que aconteceu. Deus fez Adão passar por um processo que o fez entender que ele precisava de alguém que o apoiasse. Na vida de cada ser humano deve haver alguém que cumpra o propósito do provérbio de Salomão. Preferencialmente, devemos procurar ter uma esposa ou um esposo na nossa vida, mas na ausência dessa pessoa devemos procurar ter alguém que está lá para os momentos em que a vida treme e os alicerces abanam. Enquanto viveu aqui na Terra, Jesus procurou relacionar-se com as pessoas. Esses relacionamentos eram maioritariamente feitos à mesa, com a partilha de alimentos. Mas por que é que Jesus procurava essas pessoas e cultivava essa amizade com elas? Muitas vezes ouvimos dizer que isso fazia parte da sua missão de salvar a humanidade e de partilhar da mensagem das boas novas de Deus. Embora isso seja 100% verdade, eu creio que é apenas uma parte da verdade completa. Para cumprir o seu papel de salvador da humanidade, Jesus tinha de estar sujeito a tudo o que um ser humano é sujeito. Vemos isso nos relatos da sua vida, quando vemos que Jesus teve fome, sede, cansaço e tristeza. Mas isso significa que Jesus também sentia a necessidade do apoio de amigos verdadeiros para o apoiar nessa missão. Para além dos seus 12 seguidores, Jesus tinha uma família de 3 irmãos com quem ele procurava estar junto o máximo tempo possível. Se o próprio Jesus precisou de suporte e amigos, quanto mais nós precisamos de ter esses amigos em quem nos apoiamos nos momentos mais dolorosos. Hoje quero deixar-lhe o desafio de revisitar os seus amigos. Quem sabe ligar ou mandar uma mensagem para alguém com quem não fala há muito tempo e com quem teve uma forte proximidade. Se possível, combine algo com essa pessoa. Não fique apenas no "Ah, temos que combinar qualquer coisa um dia." Não. Não saia perto dessa pessoa nem desligue o telefone sem combinar o dia, a hora exata e a ementa. Que esse momento, ou qualquer outro momento que possa ter em breve com um amigo próximo, lhe possa lembrar que você foi criado para ter pessoas como seu suporte e amparo. Se tem marido ou esposa, não durma hoje sem lhe agradecer o apoio que ele ou ela lhe tem dado na sua estrutura física, mental e espiritual. Nunca se prenda à ideia de que é só que fica melhor. A lição de Adão é a mesma para si e para mim. Assim como Deus e Jesus se relacionam, que nós também nos possamos relacionar com aqueles que têm os valores e caráter para ser a nossa âncora quando as ondas da vida são maiores que o nosso barco. Paulo tinha viajado para Troade e estava previsto encontrar-se com seu amigo Tito. Paulo sentia a falta do apoio de Tito. Preocupado com a sua ausência, Paulo vai para a Macedónia para tentar encontrar o seu companheiro de viagem e apoio emocional. Ao chegar à Macedónia, Paulo teve de lidar com vários problemas e dificuldades. Isso tornou o seu estado de espírito ainda pior do que aquilo que estava. Eis que finalmente chega Tito, e Paulo vai escrever numa das suas cartas que Deus, que dá coragem aos aflitos, veio encorajar-nos com a chegada de Tito. Para Paulo, os amigos verdadeiros são uma fonte de coragem e de ânimo, e ele não tinha dúvidas que tinha sido Deus a trazer Tito para próximo dele. O meu desejo é que tenha sempre a certeza que Deus vai trazer os amigos certos nas horas certas, mas isso só será possível se, em vez de nos isolarmos, nutrirmos as nossas relações de forma completa e saudável. Lembre-se que há alturas na vida em que a presença de Deus se vai personificar na figura de um amigo, de um parente ou de um marido ou esposa.
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1: Oração e louvor ao amanhecer. Tendo-se levantado em alta madrugada, saiu e foi para um lugar deserto e ali orava. Marcos capítulo 1, versículo 35. Observar o mundo despertar ao amanhecer é uma grande emoção. Se nunca tentaste, convido-te a experimentar a satisfação de ver os primeiros raios de luz. São 6:30 enquanto escrevo. Os passarinhos acordaram há alguns minutos e sinto-me revigorada pelo seu canto, antecipando um novo dia. Algumas vezes na primavera, certos pássaros não conseguem esperar pelo amanhecer e cantam durante toda a noite. Há algo especial no amanhecer. A maioria das pessoas deixa de apreciar estes momentos, mas quase todas as criaturas de Deus parecem apreciá-los. São momentos de intensa atividade. As criaturas noturnas apressam-se a terminar as suas tarefas antes de se recolherem. E as criaturas diurnas preparam-se para o dia. Alguns pássaros têm até um canto especial apenas para o raiar do dia. Um gargarejo suave e melodioso, diferente dos seus pios ásperos durante o resto do dia. Quase todos os pássaros começam o dia a cantar. Antes de comer, cantam ou piam de alguma forma. Depois, partem em busca de alimento. É claro que os animais não sabem o que o dia lhes trará. Há perigo e alegria. Alguns podem ser feridos, alguns podem morrer. Algum passarinho confiante pode descobrir o nosso comedouro pela primeira vez e encontrar um suprimento ilimitado de alimento. O dia trará aventuras de todos os tipos, mas ao amanhecer há sempre tempo para um canto especial. Os nossos dias são igualmente incertos. Cada um é uma nova aventura. Lembras-te de reservar tempo cada manhã para elevar o teu coração a Jesus em oração e louvor?
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1: Um grande abraço e muito boa tarde. Obrigado por estar desse lado dos 91.2. A mim, quanto a mim, é um prazer enorme estar na sua companhia. Tenho o privilégio de fazer aquilo que gosto e é sempre uma satisfação. Se para si que está desse lado está de férias, aproveite as férias, aproveite o solzinho e o calor e, pois bem, recupere bem, porque certamente merece. Se está a trabalhar como eu, mas também tem o privilégio de fazer o que gosta, pois bem, então parabéns na mesma, um bom trabalho, resta um bom dia de trabalho e sorria com

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1: Mais uma vez, muito boa tarde. Antes de voltarmos à música, vou partilhar consigo as rubricas que vamos ter no Janela da Tarde de hoje, que será muito, mas mesmo muito preenchido. Começo pela primeira hora, onde já daqui a pouco vamos ter Pensar Faz Bem com Ezequiel Quintino, hoje para falar de Joana Sebastian Bach. E depois, mais à frente, vamos continuar a pensar agora em voz alta com Wilma Vieira para falar de mortes em vida. Por fim, Diário da Saúde com Marco Figueiredo, hoje para trazer um assunto, como sempre, bastante pertinente, que é o stress. Depois, na segunda hora, vamos ter o nosso programa de fundo. Hoje volto a estar à conversa com Daniel Bastos e mais um Ser Família. No programa de hoje, vamos trazer-lhe Amigos para Sempre 2. Lembro que este programa está dentro de uma série que temos estado a fazer ultimamente, onde falámos sobre fel e mel, ou seja, as coisas boas e as coisas más num relacionamento, os desafios que os casais também enfrentam. E depois de termos passado pelo fel, estamos na fase do mel, falando das coisas mais positivas no casamento. E depois temos falado do Amigos. Hoje prometemos que vamos falar sobre o para sempre e este vínculo familiar que traz os relacionamentos. Ou seja, como esse vínculo familiar também é algo positivo a ultrapassar as coisas menos boas. Portanto, é disso que iremos falar no programa de hoje, também com uma oferta muito especial para si, está desde já convidado. Depois, na terceira e última hora, vamos ter não um, mas duas rubricas dedicadas às nossas crianças. A primeira, o Mil e Um Porquês com a professora Amélia, que hoje vai responder à pergunta que nos foi carinhosamente enviada pelo Matias, de 6 anos, e que pergunta: porquê é que a minha bicicleta enferrujou? O Matias, coitadinho, tem toda a razão, é muito aborrecido. Vamos perguntar à professora Amélia e vamos escutar o que a professora Amélia tem para responder à tua pergunta. Vamos saber então porque é que os metais enferrujam. Depois, logo a seguir, vamos ter mais outra rubrica infantil, uma viagem fantástica com a Sara e com a Ação. Hoje vão-nos levar a viajar até ao Egito. Por fim, vamos ter gravado na pedra com o arqueólogo Marcos Osório este especial Egito. Também é o Egito aqui que nos será trazido pelo Marcos Osório para falar das cartas de Amarna, estes segredos que estas cartas acabaram por revelar da diplomacia egípcia. Depois vamos terminar o programa de hoje com Palavra Amiga de Samuel Aires. Agora voltamos à música com o casal Ruth e Ruben Alves no tema Confio em Ti, e logo depois, não, para ser correto, agora voltamos à música com Ricardo Silva no tema A Sua Palavra, Assim é que é, e depois é que vamos ter o casal Ruth e Ruben Alves.

Agora sim, agora que é o casal Ruth e Ruben Alves no tema Confio em Ti, baseado no Salmo 37. E logo depois, vamos ter então a nossa primeira rubrica do Janela da Tarde de hoje com Ezequiel Quintino e mais um Pensar Faz Bem, João Sebastián Bach.

0: Pensar faz bem. Johann Sebastian Bach. A casa de Christoph Bach, em Ohrdruf, na Alemanha, estava fria e silenciosa naquela noite em 1685. Sebastian, de 10 anos de idade, continuava acordado. Pensava nos dias mais felizes que antecederam a morte da mãe e do pai. O irmão mais velho, com 24 anos, não compreendia quanto a música significava para Sebastian. Afinal, por que é que Christoph insistia em que o irmão mais novo executasse peças musicais tão simples? Elas eram muito maçadoras. O rapaz queria executar as músicas dos grandes mestres que o irmão conservava fechadas à chave no armário principal da casa. Então, Sebastian afastou os cobertores e rastejou até ao cimo da escada. Com cuidado, dirigiu-se ao armário. Subiu a uma cadeira e enfiou a mão por entre as barras de metal. Enrolou bem o livro na mão e passou-o através das grades do armário. Apertou o livro contra o peito enquanto andava na ponta dos pés de regresso ao seu quarto. Colocou então a partitura no parapeito da janela, onde a luz da lua se projetava sobre as páginas cheias de notas musicais. Entusiasmado, começou a copiar as notas. Trabalhando um pouco cada noite, Sebastian conseguiu copiar o livro em 6 meses. Depois, repôs as partituras no armário. No dia seguinte, esperou que o irmão fosse para a igreja para se sentar ao órgão e executar a música. Ao terceiro dia de prática escondida, Christoph, que regressara mais cedo, caminhou a passos largos para o quarto. — Que quer isto dizer? — gritou ele. — Então tu pegaste no livro e copiaste a música. Dá-me cá isso. — Não, tu não podes tirar-me a minha música! — protestou Sebastian, cobrindo a cópia com as mãos. Mas o irmão arrancou-lhe as folhas das mãos e levou-as. No outro dia, Sebastian sentou-se no banco do órgão sem a música. Fechou os olhos e procurou lembrar-se das melodias. Os dedos encontraram as notas corretas nas teclas e ele começou a executar a música. Um amplo sorriso irradiou-lhe o rosto. Não precisava mais ficar triste. A melodia que copiara estava guardada em segurança na sua memória, de onde ninguém a poderia tirar. Johann Sebastian foi o mais ilustre de uma família de músicos alemães, os Bach. As suas obras de música religiosa, vocal ou instrumental, valem pela arquitetura, riqueza da inspiração, audácia da linguagem harmónica e pela alta espiritualidade. Produziu cantatas, paixões, missas, obras para órgão e cravo, concertos e suítes para orquestra. Faleceu a 28 de julho de 1750, mas as melodias de Bach chegaram até nós. De igual modo, a nossa sociedade materialista, consumista e hedonista não poderá apagar os valores e princípios altruístas que interiorizamos. Ao vivê-los em consciência no dia-a-dia, projetamos a nossa vida para um futuro mais longínquo. Pensar faz bem.
1: Ezequiel Candino, sempre bastante pertinente. Voltamos à música agora com o Marcelo Teixeira. Para você sorrir.

0: para você, claro, desse lado dos microfones também possa sorrir. Vamos já daqui a pouco ter mais outra rubrica.
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0: Espero sim que possa ficar bem disposto na companhia dos 91.2. Eu sim, estou muito bem disposto e é um prazer enorme estar aqui na sua companhia nestas tardes da RCS. E mesmo que as coisas não estejam a correr bem, eu espero que no final do dia possa voltar para trás e dizer que, apesar de tudo, foi um dia perfeito. Esley Fonseca.

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1: Há mortes silenciosas que todos carregamos. E não falo de tragédias nem de perdas evidentes. Falo de pequenas partes de nós que desaparecem sem aviso. O entusiasmo que um dia sentimos, a paciência com certas pessoas, a coragem de dizer o que sentimos, morrem sozinhas, sem cerimónias. E paradoxalmente são essas pequenas mortes que nos permitem renascer. A frase que inspirou este episódio é clara. As pessoas mais felizes são aquelas que morrem muitas vezes em vida. Não estamos a falar de dor gratuita, mas de escolhas conscientes. Cada despedida, cada encerramento, abre espaço para algo novo, para crescimento, para autenticidade. Sem estas pequenas mortes, a nossa vida permanece estagnada, como se estivéssemos presos num capítulo que já terminou. Adiar estas pequenas mortes é comum. Seguramos hábitos, mantemos palavras não ditas, mantemos pessoas ou lugares por conforto, por medo de perder algo. Mas enquanto seguramos, ficamos a meio caminho de nós próprios. Nem totalmente vivos, nem completamente livres. Deixar morrer estas partes, por mais pequenas que sejam, cria espaço para o inesperado, para o novo e para aquilo que nos desafia e nos completa. É muito comum que, quando a vida nos coloca à frente a necessidade de decidir se vamos soltar ou segurar algo, que nos fixemos apenas naquilo que estamos a perder e não abramos as nossas mentes para a infinidade de coisas que podem vir a ocupar aquele espaço e, muitas vezes, coisas ainda melhores. Eu própria tive de abandonar um projeto ao qual estava ligada há anos. No início senti medo, tristeza e a sensação de falhar. Mas ao deixar ir, percebi que abria espaço para algo que me desafiava de forma mais profunda. Renascer não significa apagar memórias, significa reorganizar o que somos, libertando o que já cumpriu a sua função. No mês passado estivemos a refletir sobre a amizade e num dos episódios eu falei sobre o luto de uma amizade. Nem todas as amizades duram para sempre. Há amizades que chegam na nossa vida e têm o seu propósito e ao ser cumprido esse propósito elas encerram. E não há nada de errado nisso. Então vemos que mesmo coisas boas, como uma amizade, por exemplo, por vezes chegam ao fim para dar espaço a outras. Estas pequenas mortes não têm de ser dolorosas. Podem ser atos conscientes de limpeza interior. Não é uma questão de sofrimento, mas de coragem e honestidade. Cada despedida abre espaço para escolhas que antes não eram possíveis, para versões nossas mais alinhadas com o que realmente queremos e somos. Então, cada pequena morte prepara-nos para o inesperado. Cada despedida consciente cria espaço para o que ainda está por vir. Renascer é aceitar que a vida nos pede flexibilidade, que não podemos segurar tudo e que a liberdade começa onde o apego termina. É, as pessoas mais felizes são aquelas que têm mais mortes em vida. Aceitar estas pequenas mortes molda-nos e prepara-nos para o futuro. No próximo episódio, vamos refletir sobre como o futuro não espera, mas nos ensina a esperar. Porque renascer é também aprender a lidar com a espera e com a incerteza. Foi um enorme prazer ter-te aqui mais uma vez. Não te esqueças que um pensamento pode mudar um dia e um dia pode mudar uma vida. Até o próximo episódio!
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2: Um beijinho muito grande para a Wilma e agradecemos mais uma vez o carinho que tem e a disponibilidade para semanalmente nos enviar estas rubricas. Voltamos agora à música. Timeless Hebrew Tunes, I'm Chosen. Espero que goste. Uma música muito melodiosa e com partes da música também cantadas em hebraico.

De volta à música com André Valadão. Abre os olhos do meu coração esta versão acústica. Espero que seja do seu agrado. Lembro que daqui a pouco temos mais um Diário da Saúde.

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1: Mais uma vez, aquele abraço. Obrigado por estar desse lado dos 91.2. Dizer-lhe que é daqui a pouco, já a seguir ao próximo tema, vamos ter Diário da Saúde com o Marco Figueiredo. Hoje vai falar-nos sobre stress. É mesmo já a seguir. Também aproveito a deixa para lhe dizer que daqui a pouco é o assunto da família que estará em apreço no Jornal da Tarde. Vamos ter, como sempre, às quartas-feiras, mais um Ser Família. Vou estar à conversa com Daniel Basto. E hoje vamos falar sobre amigos para sempre. Conto-lhe tudo lá mais para a frente. Voltamos à música agora com Don Moen e este Meu Coração, Mi Coração, assim é que é. E logo depois, então, Diário.

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1: Muito obrigado por estar desse lado e por acompanhar mais um Diário da Saúde. Hoje falamos sobre um tema que, de forma silenciosa, toca a vida de quase todos nós: o stress. Porque, apesar de invisível, o stress pesa. E pesa muito. Ignorá-lo, seja no trabalho ou na vida pessoal, pode ter consequências sérias. O nosso sistema imunitário enfraquece, a pressão arterial aumenta e o risco de doenças do coração cresce. Mas a boa notícia é que existem várias formas de combater o stress. Pequenos gestos, simples, mas eficazes, ajudam a reduzir o stress e a recuperar o equilíbrio. Respire fundo e conte até 10. Faça pausas durante o trabalho. Divida as tarefas, estabeleça prioridades e mantenha o seu espaço de trabalho organizado. Decore esse espaço com algo mais pessoal. Pode ser uma fotografia, uma planta, algo que o faça sorrir. Mexa-se, durma bem, alimente-se de forma equilibrada e não se esqueça. Rir, ouvir música instrumental ou uma mensagem inspiradora, ler a Bíblia e refletir sobre algo que lhe traga paz interior também pode ajudar. Em 2024, o Serviço Nacional de Saúde sublinhou a importância deste assunto, lembrando que o stress afeta todas as pessoas, em todo o mundo, direto ou indiretamente, e acrescentando que ter consciência disso é estarmos atentos às causas e às consequências, por vezes silenciosas, que o stress tem na nossa saúde física e psicológica. O SNS propôs ainda 5 dicas simples para ajudar a lidar com o stress no dia-a-dia. Primeira, ancorar. Dê toda a atenção à atividade que está a fazer. Esteja presente, aqui e agora. Segunda, libertar. Identifique o que bloqueia os seus pensamentos e sentimentos. Terceira, agir. Decida em função da pessoa que é e deseja ser. Quarta, alertar. Esteja atento aos outros e, sobretudo, a si próprio. Quinta, criar espaço. Respire fundo, faça exercícios respiratórios e deixe fluir o que sente. 5 passos simples que o ajudam a compreender o que está na origem do stress e a recuperar o controlo. Lembre-se disto. Cuidar de si é uma prioridade, não um luxo. E reservar tempo para si não é egoísmo, é equilíbrio. Pare, respire fundo, reorganize-se. E não se esqueça, há sempre espaço para o bem-estar, mesmo nos dias mais agitados. O Diário da Saúde termina por aqui. Obrigado por ter estado desse lado. Volto no próximo episódio com mais temas que fazem a diferença para si e para todos nós. Até lá, cuide de si, abrace cada momento e não se esqueça de que pequenas pausas fazem toda a diferença na sua saúde e bem-estar.
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2: Um grande abraço também para o Marco. Já estamos na reta final desta primeira hora do Jornal da Tarde, mas sim, ainda com muito para lhe oferecer. Agora vamos escutar City Light no tema Yet Not I, But Through Christ in Me.

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1: Mais uma vez, muito boa tarde. Como já mencionei, mas volto a dizer para quem só agora está à escuta dos 91.2, daqui a pouco vamos ter mais um Ser Família. Estarei à conversa com Daniel Bastos e hoje vamos continuar na série de programas onde tínhamos como propósito falar do mel e do fel nos relacionamentos dentro do contexto familiar. E depois já temos falado no fel, das coisas menos positivas, agora estamos na fase mais positiva. E depois de, na semana passada, termos falado de amigos para sempre, hoje vamos falar de amigos para sempre novamente, só que antes falámos de amigos, agora vamos falar do para sempre. Como é que também esta noção de vínculo, como... sabendo que quando estamos casados há maior controle, há maior responsabilidade e quando as coisas correm menos bem, temos esse suporte que é o casamento. Vamos perceber então ao longo do casamento de hoje, ao longo do programa de hoje, como é que esta noção de para sempre traz benefícios ao relacionamento. Tudo isto mais à frente. Agora abrimos com os Testify. Abrimos com ousada no tema I Testify, assim é.

0: Ada com este Testify, com uma mensagem fantástica, porque mesmo quando não queremos, quando nem nos apercebemos, estamos sempre a testemunhar, porque o nosso comportamento acaba sempre por se refletir nos outros.
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0: Estamos sempre a dar um exemplo, mesmo quando não nos apercebemos. Voltamos à música com um novo tema. Daqui a pouco vamos ter Ser Família, mas antes partilho consigo mais um tema, este do projeto Hope Voices, com João Parreirinha, Caminho da Cruz. Um tema muito, muito, muito intimista, que é cantado com um sentimento, uma expressão fantástica, numa voz também ela muito bonita, de João Parreirinha. Espero que seja do seu agrado. É daqueles temas para ouvir, no caso, se for a conduzir, com os vidros fechados, tudo o mais em silêncio possível, escutar a mensagem por detrás da voz.

E é mesmo já a seguir que, como está prometido, vamos ter mais um Ser Família. Estreia a conversa com Daniel Bastos e, depois de, nos programas anteriores, termos falado de fel, chegou a altura de falarmos do mel, as coisas positivas no relacionamento. No programa anterior falámos sobre amigos. O tema destes dois programas é Amigos para Sempre e hoje vamos falar da parte para sempre, como a estabilidade num relacionamento ajuda, facilita a ultrapassar as fases menos boas. É mesmo já a seguir. Até lá, ainda vamos ficar com os Preto no Branco, com a participação especial de Ian Alone Soares, para lhe trazer o tema Morada.

0: Se nos acompanha, já não lhe é estranho esta música ter iniciado o programa de hoje, visto que foi assim que iniciámos o programa anterior. Nesta série de programas que estamos a falar da família, o fel e o mel, agora estamos na boa parte onde estamos a falar do mel. E no programa anterior falámos, como o programa de hoje, de amigos para sempre, abordámos mais a parte do amigos e hoje vamos abordar a parte do para sempre. Daniel, mais uma vez, bem-vindo. Eu diria que esta é a parte mais, eu diria, satisfatória de fazermos os programas, que é quando trazemos as partes positivas, reconhecendo que é muito importante falarmos dos assuntos menos positivos. Mas eu precisava que tu nos explicasses o que é isto de para sempre.
1: No programa passado, no episódio passado, falamos sobre a necessidade e a importância de que o casamento e a família, toda a experiência da família, estejam revestidos de momentos felizes, alegres, e isto é o que caracteriza um relacionamento de amizade, de companheirismo, algo que se quer muito prazenteiro, não é? Entretanto, é preciso que o vínculo familiar esteja presente e mantenha-se, mesmo quando esses momentos agradáveis não existem ou quando coisas menos boas acontecem.
0: Eu tenho que lhe fazer esta pergunta meio provocatória. A questão é que muitas vezes as pessoas entram no casamento e a palavra para sempre já não faz parte do dicionário. A não ser o homem que espera que a mulher fique sempre esbelta para sempre, a gente sabe que não vai acontecer, e muitas vezes a esposa espera, ou ele espera, que ele ou ela mude algum comportamento menos correto que eles já conhecem, mas que esperam que o casamento mude esse comportamento. E depois acontece que não muda, não é? Mas tínhamos prometido que hoje íamos falar de mel e não de fel. Em que é que ficamos então?
1: Bem, não estaremos propriamente a falar sobre coisas negativas, mas a atitude que precisamos de ter mesmo em face destas coisas negativas. Isto porquê? Porque é esta atitude de compromisso, no fundo, o nosso tema hoje é o compromisso, que dá estabilidade e, por consequência, segurança a um relacionamento. E sabem, esta é uma das nossas necessidades emocionais básicas. E, portanto, se a experiência familiar há de ser uma experiência de mel, é porque também existe esta consciência de que nós estamos juntos, de que eu estou aqui para ti, aconteça o que acontecer, der o que der, mas que tu também estás aqui para mim,
0: der o que der,
1: aconteça o que acontecer.
0: Exato.
1: Não é? Ora, isto torna a experiência familiar e conjugal numa experiência bastante satisfatória do ponto de vista da saúde mental e das necessidades emocionais.
0: Mas, desculpa lá, a pequena provocação. Até quando o para sempre é para sempre? Porque o que nós vemos nos dias de hoje é, eu diria, a expressão para sempre enquanto durar. Para sempre enquanto for bom. Para sempre enquanto tu fores ao encontro das minhas necessidades. E por isso é que nós vemos que cada vez mais relacionamentos estão fugazes e repetitivos e múltiplos, enfim, nas pessoas à nossa volta, não é?
1: Existe uma publicidade que fala de umas determinadas pilhas que eu não vou mencionar, que duram muito tempo, não é? Parece que nas relações humanas estas pilhas estão em extinção, não é? As coisas não duram muito tempo. Na realidade, vivemos numa cultura do

0: descartável, não é? São os pratos e os copos de papel ou de plástico, os eletrodomésticos, os carros e os relacionamentos também. Ou seja, quando as coisas não estão muito satisfatórias, em vez de eu procurar insistir, resolver o que está, o que não está satisfatório, o que não está bem, porque ninguém é perfeito, nós temos que convir que vão haver sempre aspectos negativos que vão surgir, vivemos num mundo onde existem muitas situações assim, mas em vez de eu simplesmente descarto, evito este relacionamento e passo para o próximo. Isto pode acontecer entre amigos, na escola, não é? Não é bom, mas pode ser pior se for dentro do relacionamento da família. Nós vemos pessoas que viveram anos, têm laços de sangue ou têm este compromisso conjugal que uma vez assumiram, supostamente diante de um religioso, no sentido que estariam juntos no melhor e no pior, mas depois as coisas não se verificam desta maneira, porque passa-se muito rapidamente para uma fase de, ok, uma mudança de fase, não é? Next, não é? É o que se pensa. Mas a realidade é que a qualidade de um relacionamento depende do compromisso que existe entre as partes para que possa haver essa estabilidade. E isto é tão pertinente que tem-se feito estudos, como se pode imaginar, sabe-se, por exemplo, há uns anos atrás, nos Estados Unidos, por exemplo, onde há muitas estatísticas, já há uns bons anos, o divórcio para os primeiros casamentos, a média de divórcios, a percentagem de divórcios para cada novos casamentos era de 41%. Mas, para segundos casamentos, essa taxa, essa percentagem aumentava para os 60%. E se fosse para terceiros casamentos, para 73%. Portanto, esta ideia de que, bem, isto está mal, certamente que o próximo vai ser melhor, é uma falácia do ponto de vista da ciência. As coisas normalmente não tendem a melhorar. Aliás, se eu não paro hoje para resolver os meus problemas, de certeza que na próxima vez, no próximo relacionamento, se for essa a minha opção, eu vou encontrar os mesmos problemas e quem sabe mais alguns. De maneira que esta característica da perseverança no relacionamento é uma coisa que hoje parece um bocadinho extinta, não é? Talvez daqui a uns anos vamos estar a falar de bodas de ouro e bodas de prata, como nós falamos hoje dos dinossauros, não é?
1: Exatamente, já não existe.
0: Vai se tornando cada vez mais raro, infelizmente,
1: Mas
0: mas.
1: Daniel, desculpa. Enfim, tu já estás casado há muitos anos, eu também já estou casado há alguns anos. Isso é uma coisa que nós aprendemos no relacionamento, é que apesar das paixões iniciais, a amizade, a intimidade, ela cresce com o tempo. Mas por outro lado, não sei como é que tu sentes, mas no meu caso concreto, as dificuldades que fomos enfrentando na vida e a forma como as ultrapassámos ainda nos trouxe maior proximidade. Ou seja, o relacionamento que eu tenho hoje com a minha esposa é muito diferente do relacionamento que tínhamos no início, fruto ao crescimento que fizemos em conjunto. Até mesmo as dificuldades, se nós as ultrapassarmos, enfim, em vez de desistirmos delas, nos torna melhores e nos torna mais próximos, não é?
0: Exatamente. E sem esquecer que o nosso tema aqui é o mel, não é? O lado muito bom, presenteiro de um relacionamento é quando há esse compromisso que se vão acumulando experiências como esta que acabaste de mencionar, não é? Em que juntos superamos determinada coisa. Então, vamos ganhando uma cumplicidade, uma amizade, um comprometimento mútuo, vamos nos tornando cada vez mais aliados. E começamos a ficar, a chegar àquele ponto em que não conseguimos passar um sem o outro. Porque é aquela outra metade de mim que está ali e que me complementa e eu quero tomar uma decisão e estou acostumado a pedir conselho, não é? Pode ser para a roupa que vou vestir. Há ali uma complementaridade, uma cumplicidade e isto torna a vida bastante agradável e desejável também. Há algum tempo atrás eu li de um conselheiro matrimonial, James Dobson, sobre um casal, chamava-se Keith e Mary, e o nome de família é Corgens, nome estrangeiro. Eles estavam casados na altura em que James Dobson escreve isto, há 41 anos. Mas este casal tinha uma particularidade. Depois da sua lua de mel, a Mary foi acometida com poliomielite e ficou tetraplégica. O Keith podia simplesmente ter-se divorciado dela, mas permaneceu com aquela mulher ao longo de, na altura, 41 anos. Cuidava dela, penteava o seu cabelo, dava-lhe banho. Foram 41 anos, um compromisso para uma vida. Nós poderemos dizer, bem, isto aconteceu com este casal, mas isto pode acontecer com qualquer casal jovem, não é? Pode acontecer com ela, pode acontecer com ele. Pode acontecer comigo, pode acontecer com a minha esposa. E o compromisso, quando estamos juntos e quando começamos um percurso de família juntos, é satisfatório na medida em que eu sei que se me acontecer alguma coisa, eu tenho alguém ao meu lado, não é? De forma egoísta, eu posso pensar, bem, se lhe acontecer alguma coisa, eu não tenho a obrigação de... Mas o que é que eu gostaria que acontecesse se fosse comigo? Por isso, só pode ser nos dois sentidos, não é?
1: Mas ainda vou mais longe, porque não é só uma questão meio egoísta, como mencionaste, mas é o que eu sinto pelo outro. Eu vi uma história parecida em que a pessoa estava com demência e até institucionalizada e o esposo continuava a ver aquela mulher ano após ano e a visitá-la diariamente, quando ela nem o reconhecia mais sequer. Entretanto, a equipa médica, preocupada e até com compaixão por aquele senhor, lhe dizia: o senhor não precisa de vir todos os dias, ela não reconhece que está cá, ela não sabe quem o senhor é. E ele respondeu para aquela médica e disse: mas eu sei quem ela é. Ou seja, o nosso vínculo para com o outro, não é? Um filho, nós deixaríamos de amparar um filho pelo vínculo, pelo amor que temos, é muito profundo, não é? Mas para chegarmos aqui temos que crescer em conjunto, não é verdade? Para si que está desse lado, vamos continuar a falar. Eu acredito que, quanto nós aqui em estúdio, também está muito motivado e entusiasmado com o programa, mas vamos ter mesmo que fazer uma pausa. É pequenina, apenas 2 minutinhos. Voltamos já a seguir.
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1: De volta para a segunda parte do Ser Família de hoje e, como lhe disse, tenho uma prenda, uma lembrança para si que não é só para si, é para toda a família. Um guia de estudo com dicas muito práticas, sugestões fantásticas para ajudar como família, com várias lições. Tem um conjunto de lições que fala de experiências práticas, de alguns desafios, e também com partes em que vai ter oportunidade de preencher e, diria, fazer uma espécie de autoteste e avaliação. Tem também um questionário que é feito em família e, dessa maneira, podem aprender em conjunto e também com sugestões de atividades para fazer em família. Tem também vários textos bíblicos onde mostra a vontade de Deus e como Deus se preocupa com esta família. Afinal de contas, foi Ele que a institucionalizou. E o melhor de tudo é que é mesmo totalmente gratuito. Basta enviar-nos uma mensagem para o 933-939291 a dizer "entre família", para sabermos que é este o guia de estudo a que se refere. E depois mesmo entraremos em contacto, nós mesmos entraremos em contacto consigo para enviar o guia de estudo para casa pelo correio. Daniel, estávamos a falar até de uma forma bem íntima daquilo que são os desafios que muitas vezes enfrentamos e às vezes fazemos sacrifícios em prol daqueles que amamos. Isso é doar-nos a nós mesmos o nosso tempo, os nossos recursos e até mesmo a nossa vontade. Eu não considero isto tanto o fel. Isto é que é o verdadeiro mel, não é? Quando alguém se nega a si mesmo por amor ao outro. Isto é que é o verdadeiro amor.
0: É o compromisso, não é? É o compromisso que tem que haver entre as duas partes. E implícito neste compromisso está, por exemplo, a aceitação, que é uma parte muito importante do relacionamento. Aceitação do outro, apesar de defeitos que possa ter. Atribui-se a Francisco de Assis, talvez tenha outro autor, muito utilizado pelos Alcoólicos Anónimos, esta frase, uma oração no fundo: Deus, concede-me serenidade para aceitar as coisas que eu não posso mudar e dá-me coragem para mudar as coisas que eu posso, sabedoria para reconhecer a diferença. No namoro, tudo parece fantástico, temos aqueles, e na lua de mel, usamos aqueles óculos cor-de-rosa e é tudo fantástico. Mas com o início da vida em comum, percebemos logo que a verdade incontornável de que ninguém é perfeito, de que o príncipe encantado também tem um bocadinho de sapo, não é? E a Cinderela não usa só sapatos de cristal, não é? E portanto, é vital aceitar o outro como ele é. Desistir da ideia de que o vamos transformar naquilo que queremos que seja ou que idealizamos que fosse. Não é fácil, este é um processo que não é muito fácil. No entanto, para que isto aconteça, nós temos que nos aceitar a nós próprios também. A evidência de que não aceitamos o outro manifesta-se, por vezes, em críticas constantes que lhe fazemos. Isto é, a evidência de que nós não aceitamos. A evidência de que o aceitamos é reconhecermos que somos diferentes, conseguir valorizar essas diferenças e adaptarmo-nos, fazermos um esforço para vivermos com essas diferenças, não é? É caso para dizer, devemos então aceitar tudo? Não, há coisas que não são aceitáveis, que são inaceitáveis. Mas, olha, por exemplo, o adultério, não é? Mas, em face de assuntos graves, o compromisso significa que vamos procurar resolver as coisas da melhor maneira possível. Provavelmente e possivelmente até com ajuda externa, quando é necessário, quando é grave, não é? Este compromisso que caracteriza o amigos para sempre, uma relação para sempre, tem muito de abnegação, como nós falávamos, o tal sacrifício, não é? É eu abdicar de mim, focar-me nos outros. eu não faço, eu não me caso, eu não formo família para ser feliz, mas para fazer pessoas felizes, não é? E na medida em que eu consigo este objetivo, eu vou descobrir a minha própria felicidade, não é? Os ingleses dizem happy wife, happy life, não é? Ou seja, esposa feliz, vida feliz. É na medida em que eu torno alguém feliz que eu próprio também descubro a minha própria felicidade. Eu desfruto também de um grande prazer. E isto também tem a ver com o mel, não é?
1: Mas, Daniel, isso é tão contrário à natureza humana, não é? Nós casamos-nos porque queremos ser felizes. Esta é a verdade. Nós perguntamos se a outra pessoa é a pessoa ideal para mim. Nunca perguntamos se serei eu a pessoa ideal para ela, não é?
0: Claro, claro.
1: Como é que nós contrariamos esta natureza tão egoísta?
0: Bem, vivemos hoje no mundo das emoções. As emoções nos mídia, em todos os meios, são super valorizadas, eu diria entronizadas, não é? As emoções são descritas, são filmadas, e nós também somos muito senhores e cientes das nossas próprias emoções. Está tudo bem, nós fomos criados como seres emotivos, como seres com sentimentos, mas nós temos que ter algo mais do que isso. Temos que também agir por princípio. Temos que ter princípios que estão assentes em bases mais estáveis, porque as emoções são um bocadinho como as ondas, não é? Vão e vêm. A Bíblia diz que Deus é amor, 1 João 4:8. Esse amor, agape, é um amor princípio, é um amor incondicional, é um amor que não é alterado em função das circunstâncias. De alguma forma, eu sinto que nós precisamos de aprender sobre este tipo de amor que não é tão instável, que é seguro, maduro e firme. A palavra grega para este amor que aparece no Novo Testamento é agape. Mas é interessante que já no Antigo Testamento há um amor semelhante a Ahavá. Por exemplo, lemos em Cânticos ou Cantares, capítulo 8, versículo 6, quando diz assim: põe-me como selo sobre o teu coração, como selo sobre o teu braço, porque o amor é forte como a morte, ou em algumas traduções, mais forte que a morte. Alguma coisa forte, permanente. Só em Deus nós encontramos essa firmeza, essa solidez. E por isso é que a religião é tão necessária dentro da família. Nós não podemos ser como um barco à mercê das ondas, arrastado de um lado para o outro com as emoções. Nós precisamos de algo mais estável, mais sólido, para a nossa própria satisfação, para o nosso próprio deleite. E por isso nós precisamos de Deus. Ellen White, uma autora que já muitas vezes mencionamos neste programa, ela tem uma frase fantástica. Ela diz: só Cristo pode tornar homens e mulheres felizes, não é? Porque só Cristo faz com que nós possamos ter este substrato, esta solidez nas nossas decisões. Como no tempo, não é? Nós temos dias fantásticos, não é? Hoje está um dia, pode estar um dia fantástico, bonito, mas amanhã pode estar a chover, e pode estar frio, e pode estar vento, e pode estar desagradável. Eu preciso de continuar a viver, preciso de me levantar para ir para o meu trabalho, preciso cuidar dos meus filhos, nos dias desagradáveis, como nos dias bons, não é? E se eu o faço no meu dia-a-dia, porque é que não irei fazer nos meus relacionamentos, não é? O meu sorriso não está dependente de receber um sorriso. Eu não preciso de ser reativo, eu posso ser proativo. E Eu tenho o meu caminho muito facilitado se eu estiver alicerçado numa experiência com Deus, porque Deus é assim comigo. Ele tem uma atitude de amor incondicional para comigo.
1: Muito bem, Daniel. Obrigado mais uma vez. Para si que está desse lado, vou-lhe oferecer neste momento o guia de estudo Entre Família. Hoje falámos de sentimentos e tem um capítulo que fala sobre emoções venenosas, como lidar com os sentimentos destrutivos. Outro capítulo também que vai encontrar logo aqui na capa, O Amor Acabou e Agora? Dicas essenciais para o amor voltar ao seu lar. Tem tudo a ver com aquilo que estamos a falar no programa de hoje e o melhor que tudo é que é totalmente gratuito. Terminámos o programa falando da importância de termos Deus no nosso lar, pois bem, este guia de estudo, para além da parte muito prática, tem também um conjunto de textos bíblicos que mostram precisamente como Deus pode fazer parte do seu lar e unir todas as peças em harmonia naquilo que deve ser precisamente o perfeito e harmonioso lar em família. E é mesmo tudo gratuito, basta enviar-nos uma mensagem, tão quanto isso, a dizer Entre Família para o 933-939291. Quero dizer-lhe também que estes programas estão disponíveis em podcast, em radio-rcs.pt e também na Novo Tempo Portugal. Despeço-me dizendo-lhe que nos próximos programas vamos continuar a falar do mel nos relacionamentos. Não perca, marcamos encontro consigo. Até lá, se Deus quiser.
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1: De volta à música, escutamos Jefferson Pilar com este Aprisco e agora ainda vamos ter a oportunidade de ouvir Discípulos com o tema Aleluia. Mais uma vez, aquele abraço e obrigado por estar desse lado dos 91.2.

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1: Esta nossa segunda hora chega ao fim com Marta Fonseca no tema Até Quando, Senhor, baseado no Salmo 13. Logo depois, à hora certa, toda a atualidade informativa com o nosso jornalista João Bernardo. E a seguir, cá estarei para lhe trazer a terceira e última hora. Então até já.

O número de atendimentos da linha SNS 24 aumentou quase 60% entre 2024 e 2025, refletindo a maior utilização do serviço no âmbito do programa Ligantes Salve Vidas. No entanto, um estudo da Entidade Reguladora da Saúde revela que este crescimento foi acompanhado por um agravamento dos tempos de espera, com um aumento significativo das chamadas que aguardaram mais de 30 minutos para serem atendidas. Segundo a ERS, a utilização da linha SNS 24 contribuiu para uma redução das idas desnecessárias às urgências hospitalares, verificando-se um maior encaminhamento dos utentes para os cuidados de saúde primários e uma diminuição dos episódios de menor gravidade nos serviços de urgência. Apesar disso, a entidade identificou constrangimentos operacionais e emitiu recomendações para reforçar a capacidade de resposta da linha e melhorar a articulação entre os diferentes níveis de cuidados de saúde. O estudo destacou ainda que mais de 90% das consultas não programadas nos cuidados de saúde primários foram realizadas em menos de 24 horas após referenciação, evidenciando a capacidade de resposta destas unidades, mesmo perante o aumento da procura. Ainda no dia de hoje, a Autoridade Tributária Aduaneira alertou para a circulação de e-mails e mensagens SMS fraudulentas que utilizam indevidamente a identidade do fisco para obter dados pessoais e bancários dos contribuintes. Segundo a AT, uma das mensagens falsas informa os trabalhadores independentes de que existem recibos verdes por emitir, incentivando-os a clicar no link para regularizar a situação. Outras burlas simulam alegadas irregularidades na declaração de IRS ou solicitam a atualização de dados pessoais através de páginas falsas. A Administração Fiscal reforça que estas comunicações são fraudulentas e aconselha os contribuintes a nunca clicarem em ligações, não abrirem anexos e nunca fornecer credenciais de acesso ao portal das finanças. Em caso de dúvida, as mensagens devem ser ignoradas e apagadas, sendo recomendada a consulta de informações de segurança disponibilizadas pela Autoridade Tributária. Pelo ensino, os alunos do 9º ano registaram este ano um desempenho inferior nas provas finais de português e matemática, segundo os dados divulgados pelo Ministério da Educação. A descida foi mais acentuada a matemática, onde a média nacional caiu para 49 pontos em 100, passando de positiva para negativa. Mais de 52 mil alunos reprovaram a matemática, num total de cerca de 97 mil provas realizadas. A nota mais frequente foi de 25 pontos, enquanto perto de 1.360 estudantes alcançaram a classificação máxima. Em português, a média nacional também desceu, fixando-se nos 55 pontos, embora se mantenha positiva. Ainda assim, a percentagem de negativas aumentou de cerca de 31% para 40%. E pelo contexto internacional, os jovens africanos mostram-se mais confiantes no futuro do continente, mas defendem uma democracia adaptada à realidade africana, capaz de criar emprego, combater a corrupção e melhorar os serviços públicos. As conclusões constam no inquérito à Juventude Africana 2026, que ouviu cerca de 4.900 jovens entre os 18 e os 24 anos, em 16 países. O estudo revela que o otimismo em relação ao futuro da África subiu de 37% para 43%, atingindo os níveis mais elevados desde antes da pandemia. Ainda assim, o aumento do custo de vida continua a ser a principal preocupação destes jovens, que apontam a criação de emprego e a redução da corrupção como as maiores prioridades para os próximos anos. E direcionada à atualidade noticiosa de Sintra, uma lontra foi captada pelas câmaras de fotoarmadilhagem instaladas no Parque da Pena, marcando a primeira confirmação da presença desta espécie no interior da serra em várias décadas. O registro foi obtido no âmbito do Programa de Monitorização da Fauna dos Parques de Sintra e é considerado um importante indicador da qualidade dos habitats e do bom estado de conservação dos ecossistemas da paisagem cultural do concelho. Além das lontras, as câmaras têm registado regularmente a presença de outros mamíferos, como texugos, genetas e raposas. A Parques de Sintra anunciou ainda que vai investir 5 milhões de euros apenas este ano em projetos de biodiversidade, conservação e investigação científica, reforçando assim a proteção do património natural da serra. Ainda sobre a vida do concelho, a Câmara Municipal disponibiliza a Oficina do Idoso, um serviço gratuito dirigido aos munícipes com 65 ou mais anos, que pretende promover um dia-a-dia mais seguro, confortável e autónomo. O projeto assegura pequenas reparações ao domicílio nas áreas da canalização, eletricidade, serralharia e bricolagem, contribuindo para melhorar as condições de habitabilidade das casas e reforçar a qualidade de vida da população sénior do concelho. O serviço funciona mediante marcação prévia e o agendamento pode ser feito gratuitamente através da linha 800-204-952, permitindo aos séniores aceder a apoio técnico de proximidade para pequenas intervenções nas suas habitações.
E para terminar, e em forma de conquista, o Conselho de Sintra voltou a destacar-se na área do turismo sustentável com 13 alojamentos distinguidos pela Green Key 2026, uma das mais prestigiadas certificações ambientais atribuídas ao setor turístico a nível nacional e internacional. A entrega dos certificados decorreu no Funchal e reconheceu as unidades que adotam boas práticas de sustentabilidade, como a gestão eficiente dos recursos, a redução de resíduos, a eficiência energética e a sensibilização ambiental dos hóspedes. Em Portugal, o programa é coordenado pela Associação Bandeira Azul de Ambiente e Educação. Este programa prepara agora um novo ciclo de certificação para o período 2026-2031, com critérios ainda mais exigentes, reforçando o compromisso dos estabelecimentos turísticos com a proteção do ambiente e a promoção de um turismo ainda mais sustentável.

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1: Mais uma vez um grande abraço, espero que esteja a ter uma excelente e ótima quarta-feira. Abrimos esta terceira e última hora com Sérgio Sáz, um tema vencedor, um tema bem disposto, cheio de otimismo, e logo depois partilho consigo os temas das rubricas que ainda vamos ter ao longo desta última hora. E para os mais novos, lembro que é mesmo já daqui a pouco, não vamos ter uma, mas sim duas rubricas, dois programinhas feitos a pensar em ti.
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1: Antes de voltar à música, lembrar então que hoje vamos ter não um, mas duas rubricas dedicadas às crianças. Já a seguir ao próximo tema, vamos ter o nosso Mil e Um Porquês da professora Amélia, que hoje vai responder à pergunta do Matias, com 6 anos, e que pergunta à professora Amélia porquê é que a bicicleta dele ficou enferrujada. Vamos escutar a pergunta do Matias e, claro, também a resposta da professora Amélia, e ficar a saber então porquê é que os metais enferrujam. Logo a seguir, mesmo imediatamente a seguir, uma viagem fantástica. Vai estar aqui a Sara e a São para nos levar a viajar hoje, na sua viagem especial, até ao Egito. Agora sim, voltamos à música com Anselmo Ralph, do álbum O Amor é Cego, o tema Ensina-me a Amar, e logo depois, o espaço para as nossas crianças.

0: Comprometido, vamos ter o nosso espaço infantil com o Mil e Um Porquês da professora Amélia e também com a Viagem Fantástica.
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0: Essa reação cria uma nova substância, a ferrugem, que dá ao metal uma cor alaranjada. Quanto mais tempo passar, mais fraco fica o metal e mais forte fica a ferrugem. Então o que é que deves fazer? Deves manter sempre a tua bicicleta bem pintadinha, pois a tinta impede que o ar e a água entrem em contacto com o ferro. Mãos à obra! Se também quiseres fazer uma pergunta, já sabes, fazes a pergunta para programas@radiorcs.pt. Até à próxima!
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3: Olá, amiguinhos, sejam bem-vindos a mais um programa. Eu sou a Sara e a Sam está aqui comigo para mais uma viagem fantástica.
4: Olá, Sara. Olá, meninos, olá, meninas. Hoje vamos ver como José continuou a testar os seus irmãos para descobrir se eles realmente mudaram. Preparados? Então apertem os cintos porque...
3: Vamos voar!

0: chegámos a Canaã. E no episódio anterior, vimos que José acusou os irmãos de serem espiões e pediu que trouxessem Benjamim para provar a sua inocência.
1: Exato! José propôs que um dos irmãos ficasse preso, enquanto os outros levaram trigo de volta para a família e depois voltassem ao Egito com Benjamim, o irmão mais novo.
0: Que situação tão complicada! José queria mesmo ver se os irmãos estavam a falar a verdade e colocou-os todos na prisão durante 3 dias.
1: Sim, e enquanto estavam presos, os irmãos refletiram sobre o que tinham feito a José no passado. Sentiram-se culpados e recordaram-se da tristeza de José quando o venderam como escravo. Rubem, que tinha tentado salvá-lo naquela época, lembrou-lhes que tinha avisado para não fazerem mal ao seu irmão.
0: Que momento tão difícil este! Finalmente eles perceberam o mal que tinham feito.
1: Sim, e José ouviu tudo. Ficou emocionado e teve de sair para chorar. Ao voltar, libertou-os, mas manteve Simeão preso até que trouxessem o seu irmão mais novo, o Benjamim.
0: Imagino que ficaram muito preocupados e penso que o pai não ia deixar trazê-lo.
1: Mas sabe, José enviou trigo e secretamente mandou colocar o dinheiro que tinha pago nos sacos de cada um deles. Quando descobriram o dinheiro no caminho, ficaram assustados.
0: Mas por que razão ficaram assustados?
1: Sara, eles estavam cheios de dúvidas e sentiam culpa. Perguntaram-se se isso seria uma bênção ou um castigo de Deus pelos seus pecados por terem tratado tão mal o seu irmão.
0: Imagino que Jacó tenha ficado muito preocupado e ele não queria deixar Benjamim partir de maneira nenhuma.
1: Pois é, Sara. Jacó estava com medo de perder Benjamim, especialmente depois de ter perdido José. E agora também Simeão estava preso. Mas com o tempo, o alimento acabou.
0: Que situação difícil. Então Jacó decidiu deixá-los voltar ao Egito?
1: Sim. E quando o alimento acabou, Jacó disse: voltai, comprai-nos um pouco de comida. Mas Judá lembrou que o governador do Egito havia pedido para levarem Benjamim, sem o qual não poderiam comprar alimentos.
0: Jacó ficou muito preocupado e perguntou por que é que os seus filhos tinham contado ao governador sobre Benjamim.
1: Eles explicaram que o governador queria saber tudo sobre a família e não lhes passou pela cabeça que ele iria pedir para trazerem Benjamim. Foi então que Judá se ofereceu para levar Benjamim e prometeu ser responsável por ele e não ia deixar que nada, mas mesmo nada, lhe acontecesse.
0: E agora, será que Jacó vai deixar partir Benjamim?
1: Sim, finalmente Jacó deixou. Concordou em enviar Benjamim e disse: tomai do mais precioso desta terra e levai ao homem um presente. Além disso, enviou dinheiro em dobro para compensar o que tinha sido devolvido nos sacos.
0: Ah, então Jacó queria enviar presentes de Canaã ao governador, que era o seu próprio filho. Mas isso ele não sabia.
1: Pois não. Ele fez uma oração cheia de fé e pediu que Deus ajudasse Benjamim.
0: Então os irmãos partiram para o Egito com Benjamim e levaram os presentes. O que é que aconteceu quando chegaram ao Egito, São?
1: José viu Benjamim.

0: e ficou muito feliz. Ordenou ao responsável pela sua casa que levasse os seus irmãos para um banquete ao meio-dia. Mas os irmãos ficaram muito assustados e pensaram que iam ser presos por causa do dinheiro que encontraram nos sacos.
1: Eles falaram com o mordomo de José e explicaram-lhe que trouxeram o dinheiro de volta e que não sabiam como tinha aparecido nos sacos.
0: O mordomo disse para não terem medo. Depois levou-os à casa do governador, ou seja, à casa de José. Lá deram-lhe água para lavar os pés e comida para os jumentos. Quando viram Simeão, ficaram aliviados e sentiram que Deus os estava a ajudar.
1: Quando José chegou, os irmãos entregaram os presentes e inclinaram-se diante dele. Ele perguntou sobre o pai e se ele ainda estava bem.
0: E quando viu Benjamim, ficou tão emocionado que teve de se retirar para chorar. Ao voltar, pediu que colocassem pão na mesa para todos.
1: Durante a refeição, algo muito curioso aconteceu. Os irmãos ficaram surpreendidos ao perceber que estavam sentados em ordem de idade, do mais velho ao mais novo.
0: Que surpresa para eles! E José deu a Benjamim 5 vezes mais comida do que aos outros irmãos. Ele queria ver se eles sentiam inveja, como no passado.
1: Mas os irmãos não mostraram inveja. José queria ter a certeza de que eles tinham mudado. Por isso, ele vai planear mais um teste.
0: Sim, sim. José mandou encher os sacos cheios de cereal e colocou, de novo, o dinheiro em cada saco. E colocou o seu copo de prata no saco de Benjamim.
1: De manhã, quando os irmãos partiram, José mandou o seu mordomo atrás deles para acusá-los de roubar o copo.
0: Os irmãos ficaram confusos e negaram um roubo, mas o mordomo disse que apenas o culpado ficaria como escravo. E quando abriram os sacos...
1: O copo foi encontrado no saco de Benjamim, o que deixou todos desesperados. Rasgaram as suas roupas em sinal de tristeza e voltaram à cidade para falar com o governador.
0: Quando chegaram, ajoelharam-se diante dele e Judá ofereceu-se para ficar como escravo no lugar de Benjamim.
1: Judá explicou ao governador o quanto o pai amava Benjamim e como perder o filho mais novo seria um golpe terrível para o pai. Ele não ia aguentar perder este filho.
0: Que gesto bonito de Judá. Isso mostrou o quanto ele mudou e agora estava preocupado com o seu pai.
1: Sim, Judá até estava disposto a sacrificar-se para proteger o Benjamim.
0: O governador, que era José, o seu irmão, mas eles não sabiam, não conseguiu conter as lágrimas ao ver que os seus irmãos estavam diferentes e estavam a proteger o mais novo. Então ele pediu que todos os egípcios saíssem da sala.
1: Que momento intenso. E então José revelou-se aos irmãos e disse: "Eu sou José, vive ainda o meu pai?"
0: E os seus irmãos ficaram sem palavras. Eles ficaram espantados e não conseguiram responder, pois eles pensaram que José podia querer vingar-se.
1: Mas José, com o coração cheio de perdão, disse-lhes para não terem medo e explicou-lhes que foi Deus quem o enviou ao Egito para salvar a vida de tantas pessoas.
0: Que exemplo de perdão e amor! Ele contou que já tinham passado 2 anos de fome e que ainda restavam 5.
1: Depois, José abraçou Benjamim e ambos choraram de alegria. A seguir, ele abraçou e beijou todos os irmãos e pediu que voltassem rapidamente a Canaã para ir buscar o pai e toda a família e que viessem viver no Egito, onde iriam ter uma boa terra e não lhes faltaria comida.
0: Que reencontro maravilhoso! A história de José ensina-nos a importância do perdão e de confiar nos planos de Deus, mesmo nas situações difíceis.
1: Depois da revelação de José, a notícia chegou ao faraó, que ficou contente e disse para José trazer a sua família para o Egito, que lhes daria o melhor da terra.
0: Faraó foi muito generoso. José deu-lhes carros para trazerem as suas famílias para o Egito e muita comida para a viagem.
1: Além disso, deu roupas novas aos seus irmãos e a Benjamim deu 5 roupas e 300 moedas de prata.
0: Ele gostava mesmo de Benjamim e para o pai enviou 10 jumentos carregados com o melhor do Egito e comida também para a viagem.
1: Que história linda de amor e reencontro. José ensinou-nos o poder do perdão.
0: Sim, Sara, esta história lembra-nos que mesmo nas tristezas, Deus tem um plano para nós. No próximo episódio, vamos ver como Jacó reagiu ao saber que José ainda estava vivo. Não percam. E agora, queres falar com Deus?
1: Sim, querido Deus, ajuda-nos a ter um coração bondoso como o de José, que perdoou os seus irmãos e confiou nos teus planos. Ensina-nos a amar, a perdoar e a acreditar que mesmo nas dificuldades, tu estás connosco. que possamos aprender a fazer o bem mesmo quando nós enfrentamos desafios. Abençoa cada menino e cada menina que nos está a ouvir. Abençoa os seus queridos papás e toda a sua família. Eu te peço, em nome de Jesus. Amém.
0: Tenho a certeza de que Deus ouviu a tua oração. E agora vamos despedir-nos.
1: Adeus, amiguinhos, grandes e pequenos,
0: cheinhos ou magrinhos. Que Deus vos abençoe
1: hoje e sempre. E não esqueçam, vamos continuar juntos nesta viagem fantástica. Amiguinho, gostaríamos de te oferecer uma Bíblia. Se quiseres uma, podes ligar-nos para o número 933-939291. Nós ficamos à espera. Até lá, tudo de bom.
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0: E já a seguir ao próximo tema, que vamos ter mais outra rubrica Gravado na Pedra com o arqueólogo Marcos Osório, neste especial que está a ser feito a partir do Egito. No programa de hoje, ele vai-nos falar sobre as cartas de Amarna, os segredos da diplomacia egípcia. Depois, mais à frente, palavra amiga com Samuel Ash. Tudo isto ainda para lhe trazer ao longo desta última hora. Agora vamos ter o Passion com Wall Art e logo depois Gravado na Pedra com Marcos Osório.

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2: Prosseguimos a nossa incursão por terras do Nilo para subir o rio até à atual Tel El Amarna, onde se localizam os restos de uma antiga cidade egípcia, pouco conhecida, que foi capital do Egito durante o final da 18ª dinastia. A cidade foi fundada em 1346 a.C. pelo faraó Amenhotep IV, mais tarde chamado Akhenaton, e de seguida abandonada após a sua morte em 1332 a.C. No momento da sua fundação, a cidade recebeu o nome de Akhetaton, que significa o horizonte de Aton. O nome Amarna só foi atribuído posteriormente e provém da denominação da tribo Beni Amram, que viveu na região. Akhetaton cobria uma área aproximada de 13 km² de território na margem leste do rio Nilo, e foi construída um pouco à pressa. Para acelerar a sua construção, a maioria das casas foram edificadas com tijolos de barro e rebocadas de branco. Apenas os edifícios mais importantes foram erguidos com alvenaria de pedra, especialmente os de caráter religioso e administrativo, no centro da cidade, como os dois templos de Aton e o Grande Palácio Real. Nas ruínas da cidade, foram descobertas em 1887 inúmeras placas de barro escritas em alfabeto cuneiforme. Os achados foram realizados por aldeões locais e muitas delas foram rapidamente vendidas no mercado de antiguidades e adquiridas por colecionadores alemães. Os arqueólogos que trabalhavam em Tel El Amarna intentaram determinar o local exato da descoberta, mas os relatos eram bastante vagos e contraditórios. Ao que tudo indica, as placas foram descobertas nas ruínas de algum edifício do grande complexo administrativo no centro de Amarna, perto do Palácio Real, onde funcionava a oficina da correspondência do faraó. Mais tarde, em 1891, o egiptólogo Flinders Petrie desenterrou outras 21 tábuas em edifícios próximos e, no total, são hoje conhecidas 382 tabuinhas que correspondem a perto de 300 cartas diplomáticas, mais alguns textos literários e materiais didáticos para o ensino do cuneiforme acádio. Esta coletânea de correspondência diplomática é conhecida como as Cartas de Amarna. Elas terão sido arquivadas na altura porque seriam úteis em futuras consultas pela relevância das informações nelas contidas. Além disso, estes documentos constituíam testemunhos escritos das alianças estabelecidas com reinos aliados e vassalos, servindo como comprovativo das significativas relações políticas forjadas a grande distância. Elas abarcam um período aproximado de 3 décadas, estendendo-se desde o final do reinado de Amenhotep III, em torno de 1390 a.C., até ao segundo ano de governo de Tutankhamon, em 1332 a.C., momento em que Amarna foi abandonada. Mas perguntará o ouvinte, como é que se justifica o achado de cartas com escrita cuneiforme mesopotâmica no Egito? Porque é que estas cartas não estão escritas com hieróglifos? É que o acádio e a escrita cuneiforme eram a língua diplomática da época, usada entre a administração egípcia e os governantes da Assíria, da Babilónia, dos Hititas e dos estados vassalos da Síria e Canaã. E dado que o Egito está fora da área onde a escrita cuneiforme se desenvolveu, as cartas de Amarna testemunham arqueologicamente o uso desta escrita e língua mesopotâmica em todo o Próximo Oriente durante este período. Os poderosos faraós da 18ª e 19ª dinastia expandiram a presença egípcia ao longo da costa do Mediterrâneo, que agora compreende Israel, Líbano e Síria. E estas cidades-estado da Canaã, com pequenas guarnições egípcias presentes no local, eram importantes entrepostos de comércio, fonte de impostos, mas também serviam como uma espécie de almofada contra a pressão dos poderosos impérios da Assíria e da Anatólia. O tipo de carta mais comum compreende textos em que os governantes se dirigem ao faraó identificando-o como o meu senhor Sol e referindo-se a si mesmos como servos, onde relatam conflitos com outros reinos levantinos, enumeram preocupações com a administração egípcia ou discutem produtos comerciais e tributos. As cartas oferecem uma excelente perspectiva sobre a complexa rede de vassalagem e lealdade que existia entre o Egito e estes pequenos estados vassalos, dependentes do apoio militar e político do faraó. Mas também há pedidos de ajuda alimentar, de madeira, de outras mercadorias e preocupações com a crescente ameaça militar de povos inimigos nas fronteiras setentrionais do Império Egípcio. O segundo tipo de cartas compreende correspondência com os governantes poderosos da Babilónia, da Assíria, de Mitanni e de Ati. Tanto em tom quanto em conteúdo, este segundo grupo de cartas diferem consideravelmente das anteriores. Estes governantes usam termos de igualdade, referindo-se ao rei egípcio como um irmão, e discutem a troca mútua de presentes, incluindo matérias-primas como o ouro e o lápis-lazuli, bem como falam de alianças matrimoniais. Um dos maiores interesses destes textos reside na menção frequente a cidades conhecidas da Bíblia, como Jerusalém, Gezer, Laquis, Hebron, Siquém e Megido, oferecendo evidências históricas da sua existência e do seu papel político na época. Temos o caso mais interessante das cartas enviadas por Abdi-Heba, governante de Jerusalém, cidade que aqui aparece designada como Urussalim, que é o seu nome mais antigo, pedindo ajuda militar ao faraó egípcio para defender-se de invasores. Este rei de Jerusalém é uma figura comparável aos governantes mencionados na Bíblia, embora não haja uma associação clara a nenhum outro nome conhecido. Abdi-Heba mostra a sua lealdade ao faraó dizendo: aos pés do rei, meu senhor, sete vezes eu fico prostrado. Ele implora por tropas de guarnição. Se houver arqueiros, todos os territórios permanecerão intactos. Mas se não houver, os territórios do rei, meu senhor, serão perdidos. O seu pedido terá sido em vão, como o de muitos outros governantes ameaçados que foram deixados à própria sorte pelo faraó. Por este motivo, os estudiosos demonstram grande interesse por esta correspondência, pois ela fornece evidências, por exemplo, da existência de uma organização administrativa em Jerusalém no final da Idade do Bronze, num período cronológico do qual existem poucas evidências arqueológicas diretas, dando-nos um vislumbre da terra de Canaã antes do surgimento de Israel como nação. As expressões no preâmbulo destas cartas sugerem que eram mensagens lidas em voz alta, na corte real, e, portanto, são também estudadas como objetos cerimoniais. Algumas letras foram cunhadas de forma impressionante, tornando-as visualmente maiores, e as margens foram cuidadosamente marcadas, o que sugere que todas elas foram projetadas para serem vistas. Chegando à corte pela mão de mensageiros em trajes e língua estrangeira, acompanhados de tributos, presentes luxuosos, a leitura de uma carta foi provavelmente uma parte importante dos rituais da diplomacia da corte egípcia, proporcionando ao faraó uma oportunidade de mostrar o seu poder pelos contactos que tinha com o mundo exterior. As cartas ilustram o alcance e a influência do Império Egípcio no Próximo Oriente. Elas revelam as dificuldades que o Egito enfrentava para manter a sua hegemonia sobre as cidades-estado distantes, e as preocupações dos reis cananeus com as ameaças de um determinado grupo étnico, denominado frequentemente como Habiru, que eram nómadas, a quem alguns consideram referir-se aos hebreus. As cartas de Amarna são algumas das primeiras evidências de comunicação escrita na região da Canaã e das práticas dos escribas. A elaboração cuidada das cartas revela as suas habilidades retóricas e o conhecimento diplomático que tinham, e sugere uma rede de comunicação sofisticada e uma cultura literária florescente entre as elites cananeias. A língua acadiana usada, adotada localmente pelos escribas, reflete uma rica mistura de influências linguísticas que permite aos pesquisadores traçar o desenvolvimento das línguas semíticas ocidentais que deram origem, por sua vez, ao hebraico bíblico. Por isso, as cartas de Amarna são muito mais do que simples correspondências diplomáticas. Elas são documentos culturais complexos, que proporcionam uma compreensão profunda da história, da língua e das sociedades do Antigo Próximo Oriente, fazendo delas uma fonte inesgotável de conhecimento para estudiosos e entusiastas da história bíblica, dando um panorama das vidas dos habitantes da Canaã antes da formação do Israel bíblico. Fiquem bem e marcamos encontro para breve com mais achados arqueológicos do Egito, onde o passado não se apaga, mas permanece gravado na pedra.
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3: O nosso Janela da Tarde já está mesmo a chegar ao fim. Vamos ter palavra amiga a fechar o Janela da Tarde de hoje. Até lá, usar de trio com grandioso és tu. Senhor.

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1: Agora sim, as 3 horas passaram a correr. Despeço-me, desejando a continuação de uma excelente tarde-noite de quarta-feira. Dizer que daqui a pouco, depois das 19 horas, vamos ter mais um programa dedicado à arqueologia, com o programa Evidências, do arqueólogo Rodrigo Silva, hoje sobre a origem da civilização humana. Este que será a primeira parte desta nova série. Quanto a mim, despeço-me mais uma vez, aquele abraço, dizendo-lhe que já a seguir vamos ter Palavra Amiga de Samuel Ares.
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3: Oração e louvor ao amanhecer. Tendo-se levantado em alta madrugada, saiu e foi para um lugar deserto e ali orava. Marcos capítulo 1, versículo 35. Observar o mundo despertar ao amanhecer é uma grande emoção. Se nunca tentaste, convido-te a experimentar a satisfação de ver os primeiros raios de luz. São 6:30 enquanto escrevo. Os passarinhos acordaram há alguns minutos e sinto-me revigorada pelo seu canto, antecipando um novo dia. Algumas vezes na primavera, certos pássaros não conseguem esperar pelo amanhecer e cantam durante toda a noite. Há algo especial no amanhecer. A maioria das pessoas deixa de apreciar estes momentos, mas quase todas as criaturas de Deus parecem apreciá-los. São momentos de intensa atividade. As criaturas noturnas apressam-se a terminar as suas tarefas antes de se recolherem. E as criaturas diurnas preparam-se para o dia. Alguns pássaros têm até um canto especial apenas para o raiar do dia. Um gargarejo suave e melodioso, diferente dos seus pios ásperos durante o resto do dia. Quase todos os pássaros começam o dia a cantar. Antes de comer, cantam ou piam de alguma forma. Depois partem em busca de alimento. É claro que os animais não sabem o que o dia lhes trará. Há perigo e alegria. Alguns podem ser feridos, alguns podem morrer. Algum passarinho confiante pode descobrir o nosso comedouro pela primeira vez e encontrar um suprimento ilimitado de alimento. O dia trará aventuras de todos os tipos, mas ao amanhecer há sempre tempo para um canto especial. Os nossos dias são igualmente incertos. Cada um é uma nova aventura. Lembras-te de reservar tempo cada manhã para elevar o teu coração a Jesus em oração e louvor?
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6: Começa agora pela TV Novo Tempo mais um programa Evidências. Sempre em busca de fatos que comprovem a veracidade histórica da Bíblia Sagrada. Hoje, provavelmente você acordou, tomou seu desjejum, saiu de casa e se deparou com um cenário extremamente comum aos seus olhos. Esse cenário é composto de carros, prédios, comércio e assim se desenrolam as atividades do dia a dia. Quem mora no campo e tem uma vida mais privilegiada, com menos poluição, também começou sua rotina rural e juntos, cidadãos do campo ou das grandes cidades, todos nós damos forma ao que comumente chamamos de sociedade. Toda sociedade é composta por uma relação nem sempre equilibrada de produção e consumo, regida pela administração governamental de algum tipo de regime, que pode ser democrático, totalitarista, competitivo, etc. Essas sociedades em conjunto vão dar forma a um sistema organizacional mais vigente e também invisível, conhecido desde a antiguidade pelo nome de civilização. Esse formato em que os povos do mundo inteiro foram se moldando, aglomerando e se organizando é tão óbvio e comum que nem paramos para pensar no mundo fora desse processo. De acordo com a sociologia, civilização é sair do estado primitivo. Civilizar um povo, instruir, polir, tornar civil e, de certa forma, até cortês. Isto é para justificar aquela expressão que diz fulano de tal é uma pessoa civilizada. Agora, de modo etimológico, a palavra civilização vem de civil, que por sua vez vem do latim civilis, relativo ao indivíduo que vive numa cidade. Aliás, cidade em latim é civita. E assim, civita veio a ser civil, que por extensão seria o próprio nome de cidadão. No programa de hoje, vamos procurar conhecer um pouco mais os remotos traços arqueológicos que nos permitem ir para o mais próximo possível do início daquilo que chamamos civilização humana. A Bíblia diz que tudo começou com a criação do ser humano e a implantação do paraíso do Éden no lado oriental do planeta. Então veio a desobediência às leis de Deus e com ela as consequências do que vemos no mundo hoje. Esta versão, é claro, é ridicularizada por muitas pessoas atualmente. Elas preferem, em seu lugar, aceitar a teoria de que o homem evoluiu a partir de formas primitivas até chegar ao estágio do Homo sapiens. Somente nessa fase, munido de maior capacidade craniana, o homem teve então condições de raciocinar, descobrir o fogo, fundar as primeiras cidades e, com ela, as primeiras civilizações da humanidade. Agora, indo direto ao ponto, entre criacionismo e evolucionismo, qual dessas propostas parece mais sensata? Qual delas seria realmente mais coadunada com o início da civilização humana? Em outras palavras, como tudo, afinal de contas, começou? Antes que você opte rapidamente pela proposta darwinista, afinal de contas, ela parece mais científica, mais racional, lembre-se que pesquisar as origens remotas da humanidade não é algo tão simples assim. Infelizmente, a enxurrada de tecnologia cinematográfica usada a favor do evolucionismo e também presente em filmes, documentários e museus do mundo inteiro, dá a falsa impressão de que a hipótese da evolução humana a partir de primatas é algo tão real que quase não permite espaço para dúvidas quanto aos modos como tudo ocorreu. Um detalhe ou outro pode até ser corrigido, mas a certeza de que a cena descrita neste quadro um dia aconteceu é um dogma para muitos cientistas. O homem descobriu o fogo e com ele surgiu uma nova era para a evolução da humanidade. Se olharmos a rigor, as evidências não são tão claras assim. Existe um grande espaço para o subjetivismo, a interpretação daquilo que se encontra em solo. Veja o caso dos fósseis humanos que são apresentados como evidência inquestionável da evolução. A maioria absoluta desses fósseis, que de acordo com o paleontólogo Marvin Lubenov totalizam pouco mais de 6 mil exemplares, são fragmentos quase imperceptíveis de uma parte de mandíbula, de um osso occipital ou, muitas vezes, se resumem a um dente completamente isolado do restante do corpo, como este encontrado na Etiópia. O modo completo como muitos fósseis aparecem expostos em museus ou documentários é resultado de um árduo trabalho de reconstrução baseado muitas vezes em pressuposições, imaginações, possibilidades e, sobretudo, talento artístico. Os paleontólogos guardam catálogos e reproduções para estabelecer comparações e há casos em que fica difícil saber se o osso é realmente humano ou de um animal. Em alguns casos, conforme admite o especialista em reconstrução de fósseis Jean-Jacques Roublin, quase 90% do que se vê é formado de resina. Apenas uma ínfima porção dos ossos expostos faria realmente parte do original do que foi encontrado. Veja, por exemplo, esta reconstrução de Lucy, a Australopithecus encontrada por Donald Johansen, conforme a disposição do Museu de História Natural do Estado de Michigan. Os detalhes são perfeitos, não é mesmo? Veja ainda esta outra reconstrução disposta dessa vez no Museu de Chicago. Compare agora ambas as reconstruções com os ossos originais expostos no Museu de História Natural de Nova York. Como você pode ver, os espaços para a criação artística são maiores que a certeza científica. E como se não bastasse, em alguns museus há também a reconstrução não apenas da Lucy, mas também do seu parceiro, o seu filhinho, e nenhum desses ossos foi encontrado até hoje pelos paleontólogos. Alguém talvez possa argumentar que essas reconstruções são baseadas em outros exemplares mais bem preservados que supririam as partes faltantes. Mas não é bem assim. Foram tantos erros e alternativas que alguns exemplares fósseis, como os Zianthropus, receberam várias reconstruções e também denominações, pois chegaram a ser confundidos com exemplares de Paranthropus boisei e hoje nem são mais considerados ancestrais humanos. Sendo assim, notamos que, da mesma maneira que não temos uma pedra original do Jardim do Éden ou uma amostra orgânica do corpo de Adão para provar a sua existência, também não temos nada de concreto que indique que a história se desenrolou exatamente como sugere a teoria evolucionista. O que temos, na verdade, por mais que alguns acadêmicos odeiem admitir, é uma reconstrução e, em última instância, uma demanda de fé. Afinal de contas, fé existe dos dois lados, tanto do criacionista quanto do evolucionista. Eu sei que pode parecer complicado eu falar de fé aplicada a evolucionistas, mas saiba que fé não é um sentimento exclusivo dos religiosos. Acadêmicos que acreditam em algo que não viram com os próprios olhos estão, de certa forma, exercitando a sua fé na teoria que consideram mais adequada para explicar o que encontram em solo. Repetindo, pois, as evidências históricas não são tão detalhadas e conclusivas como gostaríamos que fossem ou como a mídia faz supor que seriam. Mas não pense com isto que podemos optar por um agnosticismo prioritário em relação às origens da vida. Isto é, começar a achar que não se pode nunca ter certeza de nada. Não é bem assim. As evidências podem não ser conclusivas, mas elas oferecem boas pistas e compensa gastar um tempo analisando-as e verificando o quadro que elas apresentam. Mas antes de falar destas pistas, vamos mencionar um problema que preocupa historiadores e arqueólogos. É que para uns, a cultura material, isto é, aqueles elementos que encontramos em solo, são muito fragmentários para uma conclusão exata da história. Eles precisam de um texto antigo, preferencialmente contemporâneo, que explique o que aquilo significava. Encontrar, por exemplo, um desconhecido assentamento debaixo da areia do deserto só nos permite dizer que ali havia uma cidade. Agora, sem uma inscrição ou texto antigo encontrado nas redondezas, seria quase impossível dizer que cidade seria aquela. Daí a importância dos textos antigos. Por outro lado, porém, rebatem os arqueólogos, os textos podem estar contaminados por linguagem ou propaganda política que geralmente oferecem uma impressão distorcida dos fatos. Por exemplo, o antigo historiador Heródoto afirmava que as muralhas da Babilônia tinham perto de 100 metros de altura, um equivalente a um edifício de mais de 30 andares. A arqueologia, porém, demonstrou que isto era um terrível exagero, e é óbvio que seria. Pois bem, a nossa proposta no programa de hoje é trabalhar com um método que correlacione ambas as fontes, textuais e não textuais, da história antiga. E assim, uma poderá lançar luz sobre a outra. Eu vou explicar isso melhor para você. O que vamos fazer aqui é analisar em conjunto as evidências materiais encontradas em solo e os mais antigos textos da humanidade. E com isto, esperamos responder, ainda que hipoteticamente, à seguinte pergunta. O que os habitantes das primeiras civilizações da humanidade diziam quanto ao começo da raça humana? A importância desse exercício está em que aquele povo que viveu antigamente estava bem mais perto das origens do que nós. Veja, eles viveram no terceiro milênio antes de Cristo e nós acabamos de entrar no terceiro milênio depois de Cristo. São, portanto, quase 6 mil anos de hiato entre eles e nós. Ora, vale a pena então ouvir o que esse povo tinha a dizer e examinar as evidências que eles deixaram em campo. Quais seriam, portanto, os primeiros assentamentos da humanidade que poderíamos chamar de cidade e civilização? Quais foram os primeiros traços de escrita que eles deixaram? Muitos antes pensavam na China, no Egito e em Jericó para traçar os começos da humanidade. Mas hoje, a maioria dos acadêmicos aponta para a Mesopotâmia como sendo o berço da civilização humana. E foi ali que tudo começou, ou recomeçou, se entendermos que ali fundaram as primeiras cidades, porém com pessoas que chegaram imigrantes de outra localidade. A Mesopotâmia é uma região que fica no atual Iraque e contém uma geografia arqueológica de interesse mundial. O seu nome deriva de duas palavras gregas, meso, que quer dizer meio, e pótamos, que quer dizer rio. Logo, Mesopotâmia seria terra entre rios. Exatamente por causa dos dois rios, Tigre e Eufrates, que hoje compõem o cenário da região. A área em redor também é chamada de Crescente Fértil, exatamente por ter uma terra arável em meio a um deserto e disposta também no formato de uma lua crescente, delimitada entre os vales dos dois rios já citados, o Tigre e o Eufrates, que desembocam no Golfo Pérsico. A Mesopotâmia tem ainda duas regiões geográficas distintas. Ao norte, a Alta Mesopotâmia, ou Assíria, uma região bastante montanhosa, deserta e com escassa pastagem, e ao sul, a Baixa Mesopotâmia, ou Caldeia, muito fértil em função do regime dos rios que nascem nas montanhas da Armênia e desaguam separadamente ali no Golfo Pérsico. Como já dissemos, as primeiras cidades que surgiram ali foram fruto de um povo outrora nômade ou imigrante de outras regiões que resolveu se fixar no local, provavelmente por causa das condições férteis da região. Quando exatamente essas populações começaram a chegar é um assunto controverso. Alguns falam até do 6º milênio antes de Cristo, o que parece ser uma cronologia muito exagerada. De qualquer modo, sabemos que o surgimento da escrita e o desenvolvimento comercial das primeiras cidades locais se deu exatamente por volta do 3º milênio antes de Cristo. E aqui iniciamos então a nossa pesquisa. Mas antes disso, seria interessante contar um pouquinho de como aconteceu a redescoberta da Mesopotâmia. Mesmo sendo o berço da civilização, a região agora tinha se transformado num completo deserto. As cidades que ali existiram estavam completamente soterradas. A paisagem não tinha nada daquelas monumentais ruínas como as encontradas no Egito. Por isso, houve gente que até duvidou da possibilidade daquele lugar, hoje tão deserto, ter sido, em algum tempo, palco de grandes civilizações. As escavações na Mesopotâmia começaram numa época em que a arqueologia era marcada pelo colecionismo. Ou seja, os artefatos eram achados, levados para museus sem nenhuma preocupação acadêmica com o local onde foram encontrados e então faziam parte de coleções, às vezes públicas, às vezes privadas. A descoberta da Pedra de Roseta pelos soldados de Napoleão Bonaparte e os monumentos que os franceses e ingleses levaram para a Europa no final do século XVIII caracterizam muito bem esse período. E foi por esta mesma época que Claudius James Rich, um representante da Companhia das Índias Orientais, se interessou pelas antiguidades locais da região da Mesopotâmia. Ele visitou várias ruínas e fez algo que hoje seria um crime, mas naqueles idos não. Ele recolheu para sua própria coleção uma quantidade enorme de objetos, inscrições antigas, tijolos, tabletes de argila, cilindros com desenhos em baixo relevo e cerâmicas. Quando ele morreu, infelizmente vitimado por cólera em 1821, a sua coleção foi adquirida pelo Museu Britânico de Londres, onde permanece até hoje. Na época em que esses cacos de cerâmica chegaram em Londres, por volta de 1818, ninguém tinha ainda condição de ler ou decifrar o que aquelas misteriosas inscrições diziam. Algumas delas mencionavam explicitamente o nome de Nabucodonosor, rei da Babilônia. Mas naquela época, quem poderia ter noção disto? De qualquer modo, ainda que o colecionismo seja hoje questionável, esta leva de materiais para a Europa acabou causando um grande enriquecimento da arqueologia na Mesopotâmia. Ela despertou o interesse também de outros pesquisadores que queriam conhecer melhor aquela região, não apenas por ser mencionada na Bíblia, mas porque também fora palco de importantes eventos da humanidade. Em termos bíblicos, foi na Mesopotâmia que aconteceu o chamado de Abraão e Sara, o erguimento da Torre de Babel e ainda a fundação das primeiras cidades surgidas após o dilúvio. Foram muitas as escavações iniciadas na região, usando os próprios nativos como operários, tradutores e guias. Eles, afinal de contas, estavam acostumados ao rigor do deserto e possuíam uma valiosa tradição oral. Aqueles beduínos contratados foram de grande ajuda para os arqueólogos europeus. Em pouco tempo, ruínas de grandes e antigos palácios começaram a aparecer em meio à terra e os cacos de barro. O local da antiga Babilônia acabou sendo um dos primeiros a serem reconhecidos por causa da tradição dos beduínos locais, que por séculos chamavam aquele lugar de Il Babil ou Tal Babil, isto é, Montanha dos Escombros da Babilônia. A atenção de Rich concentrou-se posteriormente mais ao norte para uns montículos de terra onde foram encontrados antigos relevos de pedra contendo cenas e inscrições, mas que, infelizmente, foram despedaçados pelos muçulmanos por representar ídolos dos infiéis. Este é o principal monte de terra visto por Rich nas cercanias de Mossul e que muito o impressionaram. Ele então resolveu explorar o sítio e documentar minuciosamente a sua escavação através de fotos e desenhos profissionais. Em poucos anos, confirmou-se o que o próprio Rich já supunha. Aquelas eram realmente as ruínas da antiga cidade de Nínive, a capital da Assíria e local da pregação do profeta Jonas. Quem finalmente a descobriu, confirmando a sua identidade, foi o explorador Austin Henry Layard, que trabalhou 18 meses no local. Pena que a confirmação oficial do sítio só se deu após a morte de Rich, mas aquele foi um tremendo achado para a arqueologia moderna. Em 1842, a França enviou para Mossul um diplomata chamado Paul-Émile Botta. Ele estava ali para começar uma escavação patrocinada pelo governo francês. Afinal de contas, os franceses não queriam ficar para trás em relação à Inglaterra, já que estava representada ali pelos trabalhos de Rich. Paul-Émile Botta, cujo nome de nascimento era Paolo Emílio, era italiano, mas foi naturalizado francês e, com menos de 30 anos, já havia sido nomeado cônsul da França em Alexandria, no Egito. Botta era diplomata por função, médico e entomólogo por formação, mas ele não era um arqueólogo profissional. Contudo, conseguiu a despeito

0: pelo governo otomano que tomava conta do local. Mas no final de tudo, ele acabou sendo bem-sucedido e o seu esforço foi recompensado com a descoberta da cidade de Dur-Sharrukin, ou Fortaleza de Sargon, que ficava na parte da vila de Korshaba. Ali estavam os restos do Palácio de Sargão, e aquela havia sido antes a Nínive, a capital da Assíria por volta de 717 a.C. Contudo, nem o próprio Emílio Botta estava a princípio consciente da importância do seu achado. Veja o que ele escreveu por ocasião em seu diário particular.
1: O que tudo isso significa? Que estruturas seriam estas? Em que século eles viveram? A que nação pertenceu este palácio? Os desenhos nestas paredes estão me contando histórias de alegrias e ais? Seriam estes sinais estranhos algum tipo de linguagem? Só posso dizer que estas ruínas marcam a queda de algo que fora um grandioso e brilhante passado, mas que agora está desconhecido pelos homens.
0: Realmente, o que aquele explorador francês havia visto pela primeira vez depois de anos debaixo do solo era algo realmente impressionante. Essa foto moderna tirada no sítio de Nínive nos dá uma ideia da suntuosidade das coisas que Botta encontrou no sítio de Korshaba. Pena que muitas peças delicadas feitas de alabastro, ao serem expostas ao sol, acabaram derretendo perante os olhos dos exploradores. Outras acabaram quebrando-se devido ao transporte sem muitos cuidados. Dessas peças, o que sobrou foram desenhos da época feitos pelo francês Eugène Fladin, testemunhos únicos de uma arte infelizmente perdida para sempre. Enquanto essas fantásticas descobertas eram feitas, Henry Howlison decifrava a partir de inscrições encontradas em Persépolis o significado daqueles antigos caracteres cuneiformes que haviam sido considerados indecifráveis desde as escavações de Rich e Botta. Mas agora, finalmente, as inscrições palacianas, os tabletes, podiam finalmente ser lidos e decifrados. E quando as primeiras traduções foram feitas, evidenciou-se a veracidade de muitas partes da Bíblia que os críticos haviam colocado em dúvida. Um exemplo estava nas inscrições que Botta havia descoberto em Korshaba. Este foi um dos primeiros textos decifrados e ele trazia declarações amplas de várias conquistas feitas por Sargão II, o grande rei da Assíria. A questão é que, até a descoberta desses textos, os críticos tomavam passagens bíblicas como Isaías capítulo 20, verso 1, e negavam taxativamente a sua veracidade. Veja o que a Bíblia diz nesta passagem.
1: No ano em que Tartã, enviado por Sargão, rei da Síria, enviado a Asdobe, e a guerreou e a tomou, neste mesmo tempo falou o Senhor por intermédio de Isaías.
0: O curioso é que até essa época, nenhum outro texto antigo fora da Bíblia mencionava um rei chamado Sargão, e nem se sabia ao certo se realmente existia um império assírio no 8º século a.C. Logo, a Bíblia não poderia, segundo os críticos, ser considerada um genuíno relato histórico. Porém, as descobertas de Howlinson, Rich, Layard e Botta silenciaram a tese dos críticos. E não foi só isso. Os registros encontrados também faziam menção de Samaria, de Omri, que seriam respectivamente a capital, e o rei de Israel, diversas vezes mencionados no Antigo Testamento. Estes são apenas alguns exemplos de confirmações arqueológicas à historicidade do texto bíblico. Mas essa história não para por aqui. Ainda há muito o que contar para você sobre a fantástica redescoberta da Mesopotâmia e a sua importância para o entendimento da Bíblia Sagrada. No próximo programa, veremos como vieram à luz a descoberta das mais antigas cidades do mundo, datadas do 3º milênio a.C. E, finalmente, conheceremos a história que eles contavam acerca das origens da humanidade aqui no planeta Terra. Por isso, não perca a continuação deste assunto semana que vem, aqui na TV Novo Tempo, em mais um programa Evidências. Até lá!
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1: Olá! O nosso corpo, como sabe, é maioritariamente constituído por água. Algo extremamente bom. No nosso corpo existem também alguns sais minerais. Temos, por exemplo, sódio. Nós temos também potássio. Tratam-se, de facto, de dois metais alcalinos que acabam por ser bons para o funcionamento do nosso organismo. Porém, devemos ter consciência de que a água e estes metais alcalinos, por exemplo, o tal sódio e o potássio que anunciei, são quimicamente incompatíveis. Eles geram alguma forma de reação, que é uma reação explosiva, portanto, algo negativo. Hoje gostaria de falar de duas coisas igualmente boas, mas, eventualmente, e aqui coloco um ponto de interrogação, negativas. Estou-me a referir às férias e aos vulgarmente conhecidos por TPC, os tais trabalhos de casa. Sendo este já um período de férias escolares, volta a colocar-se a questão relativamente a esta suposta incompatibilidade. Existência ou não de trabalhos escolares nas férias? Digamos que o grupo de especialistas 3P, assim chamado porque são pais, professores e psicólogos, acaba por divergir no veredito, havendo mesmo divergência no seio de cada um destes três elementos. Trata-se de facto de uma pergunta complexa, sendo imprudente responder com um simples sim ou um perentório não. A situação deve ser analisada de uma forma mais criteriosa, tendo em conta vários fatores, tais como o sucesso académico alcançado pelo aluno, as lacunas ou eventuais dificuldades de aprendizagem que subsistiram e o tipo ou a quantidade de trabalhos que são propostos, tal como as alternativas a esse trabalho, a estabilidade emocional da criança, etc, etc. São vários fatores aqui em interrelação. Depois, importa ainda conjugar da melhor maneira possível a necessidade fisiológica de descanso com a evidência científica de que o cérebro deve ser continuamente estimulado, ou seja, que não deve ter férias. Estaremos de acordo quanto ao facto de as rotinas nas férias não poderem ser semelhantes às do tempo das aulas. Isso é claro. Quanto ao resto, não existem vereditos nem receitas infalíveis. Poderemos elencar, porém, algumas premissas a ter em conta. A primeira, em forma de pergunta, é: há necessidade? Esta é uma questão primordial. Se não há, por que fazer? Mas se há necessidade da criança fazer um TPC, a pergunta também se coloca: por que não o fazer? Segunda premissa. Deve-se privilegiar qualquer lacuna que subsista na aprendizagem. Sim, porque ninguém precisa de aprender aquilo que já sabe. Quando muito, para uma manutenção da memória, para uma consolidação. Mas nada que o leve a trabalhar tudo como se não soubesse. Terceira premissa. O cérebro pode ser estimulado sem recorrer a tarefas ditas académicas ou escolares. É verdade. Pode até recorrer-se a atividades mais lúdicas e prazerosas, entendidas como tal, diria eu. Mas por que erradicar os famosos TPC dessa função? Além disso, eles podem ser igualmente lúdicos e até prazerosos. Uma outra premissa. Os TPC só fazem sentido se forem corrigidos prontamente. Como é lógico, fazer um trabalho em julho para ser corrigido em setembro não faz sentido. O feedback que permite eventual aprendizagem deve ser imediato, senão perde os seus efeitos. Uma última premissa. Não acumular tudo na última semana. É inegável que, terminado o ano letivo, ou seja, após o trabalho suplementar a que as avaliações obrigaram, se torna imperioso um período de descanso. Então o trabalho que vier a existir, os famosos TPCs, devem ser distribuídos de forma equilibrada, o que não obriga, sublinhe-se, a ser um uso diário. E já agora, para terminar, só me resta desejar a todos boas férias, com ou sem TPC.
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1: Muito obrigado por estar desse lado e por acompanhar mais um Diário da Saúde. Hoje falamos sobre um tema que, de forma silenciosa, toca a vida de quase todos nós: o stress. Porque, apesar de invisível, o stress pesa. E pesa muito. Ignorá-lo, seja no trabalho ou na vida pessoal, pode ter consequências sérias. O nosso sistema imunitário enfraquece, a pressão arterial aumenta e o risco de doenças do coração cresce. Mas a boa notícia é que existem várias formas de combater o stress. Pequenos gestos, simples, mas eficazes, ajudam a reduzir o stress e a recuperar o equilíbrio. Respire fundo e conte até 10. Faça pausas durante o trabalho. Divida as tarefas, estabeleça prioridades e mantenha o seu espaço de trabalho organizado. Decore esse espaço com algo mais pessoal. Pode ser uma fotografia, uma planta, algo que o faça sorrir. Mexa-se, durma bem, alimente-se de forma equilibrada e não se esqueça. Rir, ouvir música instrumental ou uma mensagem inspiradora, ler a Bíblia e refletir sobre algo que lhe traga paz interior também pode ajudar. Em 2024, o Serviço Nacional de Saúde sublinhou a importância deste assunto, lembrando que o stress afeta todas as pessoas, em todo o mundo, direto ou indiretamente, e acrescentando que ter consciência disso é estarmos atentos às causas e às consequências, por vezes silenciosas, que o stress tem na nossa saúde física e psicológica. O SNS propôs ainda 5 dicas simples para ajudar a lidar com o stress no dia-a-dia. Primeira, ancorar. Dê toda a atenção à atividade que está a fazer. Esteja presente, aqui e agora. Segunda, libertar. Identifique o que bloqueia os seus pensamentos e sentimentos. Terceira, agir. Decida em função da pessoa que é e deseja ser. Quarta, alertar. Esteja atento aos outros e, sobretudo, a si próprio. Quinta, criar espaço. Respire fundo, faça exercícios respiratórios e deixe fluir o que sente. 5 passos simples que o ajudam a compreender o que está na origem do stress e a recuperar o controlo. Lembre-se disto. Cuidar de si é uma prioridade, não um luxo. E reservar tempo para si não é egoísmo, é equilíbrio. Pare, respire fundo, reorganize-se. E não se esqueça, há sempre espaço para o bem-estar, mesmo nos dias mais agitados. O Diário da Saúde termina por aqui. Obrigado por ter estado desse lado. Volto no próximo episódio com mais temas que fazem a diferença para si e para todos nós. Até lá, cuide-se, abrace cada momento e não se esqueça de que pequenas pausas fazem toda a diferença na sua saúde e bem-estar.
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O número de atendimentos da linha SNS 24 aumentou quase 60% entre 2024 e 2025, refletindo a maior utilização do serviço no âmbito do programa Ligantes Salve Vidas. No entanto, um estudo da entidade reguladora da saúde revela que este crescimento foi acompanhado por um agravamento dos tempos de espera, com um aumento significativo das chamadas que aguardaram mais de 30 minutos para serem atendidas. Segundo a ERS, a utilização da linha SNS 24 contribuiu para uma redução das idas desnecessárias às urgências hospitalares, verificando-se um maior encaminhamento dos utentes para os cuidados de saúde primários e uma diminuição dos episódios de menor gravidade nos serviços de urgência. Apesar disso, a entidade identificou constrangimentos operacionais e emitiu recomendações para reforçar a capacidade de resposta da linha e melhorar a articulação entre os diferentes níveis de cuidados de saúde. O estudo destacou ainda que mais de 90% das consultas não programadas nos cuidados de saúde primários foram realizadas em menos de 24 horas após referenciação, evidenciando a capacidade de resposta destas unidades, mesmo perante o aumento da procura. Ainda no dia de hoje, a Autoridade Tributária Aduaneira alertou para a circulação de e-mails e mensagens SMS fraudulentas que utilizam indevidamente a identidade do fisco para obter dados pessoais e bancários dos contribuintes. Segundo a AT, uma das mensagens falsas informa os trabalhadores independentes de que existem recibos verdes por emitir, incentivando-os a clicar no link para regularizar a situação. Outras burlas simulam alegadas irregularidades na declaração de IRS ou solicitam a atualização de dados pessoais através de páginas falsas. A Administração Fiscal reforça que estas comunicações são fraudulentas e aconselha os contribuintes a nunca clicarem em ligações, não abrirem anexos e nunca fornecer credenciais de acesso ao portal das finanças. Em caso de dúvida, as mensagens devem ser ignoradas e apagadas, sendo recomendada a consulta de informações de segurança disponibilizadas pela Autoridade Tributária. Pelo ensino, os alunos do 9º ano registaram este ano um desempenho inferior nas provas finais de português e matemática, segundo os dados divulgados pelo Ministério da Educação. A descida foi mais acentuada a matemática, onde a média nacional caiu para 49 pontos em 100, passando de positiva para negativa. Mais de 52 mil alunos reprovaram a matemática, num total de cerca de 97 mil provas realizadas. A nota mais frequente foi de 25 pontos, enquanto perto de 1.360 estudantes alcançaram a classificação máxima. Em português, a média nacional também desceu, fixando-se nos 55 pontos, embora se mantenha positiva. Ainda assim, a percentagem de negativas aumentou de cerca de 31% para 40%. E pelo contexto internacional, os jovens africanos mostram-se mais confiantes no futuro do continente, mas defendem uma democracia adaptada à realidade africana, capaz de criar emprego, combater a corrupção e melhorar os serviços públicos. As conclusões constam no inquérito à Juventude Africana 2026, que ouviu cerca de 4.900 jovens entre os 18 e os 24 anos, em 16 países. O estudo revela que o otimismo em relação ao futuro da África subiu de 37%, para 43%, atingindo os níveis mais elevados desde antes da pandemia. Ainda assim, o aumento do custo de vida continua a ser a principal preocupação destes jovens, que apontam a criação de emprego e a redução da corrupção como as maiores prioridades para os próximos anos. E direcionada à atualidade noticiosa de Sintra, uma lontra foi captada pelas câmaras de fotoarmadilhagem instaladas no Parque da Pena, marcando a primeira confirmação da presença desta espécie no interior da serra em várias décadas. O registro foi obtido no âmbito do Programa de Monitorização da Fauna dos Parques de Sintra e é considerado um importante indicador da qualidade dos habitats e do bom estado de conservação dos ecossistemas da paisagem cultural do concelho. Além das lontras, as câmaras têm registado regularmente a presença de outros mamíferos, como texugos, genetas e raposas. A Parques de Sintra anunciou ainda que vai investir 5 milhões de euros apenas este ano em projetos de biodiversidade, conservação e investigação científica, reforçando assim a proteção do património natural da serra. Ainda sobre a vida do concelho, a Câmara Municipal disponibiliza a Oficina do Idoso, um serviço gratuito dirigido aos munícipes com 65 ou mais anos, que pretende promover um dia-a-dia mais seguro, confortável e autónomo. O projeto assegura pequenas reparações ao domicílio nas áreas da canalização, eletricidade, serralharia e bricolagem, contribuindo para melhorar as condições de habitabilidade das casas e reforçar a qualidade de vida da população sénior do concelho. O serviço funciona mediante marcação prévia e o agendamento pode ser feito gratuitamente através da linha 800-204-952, permitindo aos séniores aceder a apoio técnico de proximidade para pequenas intervenções nas suas habitações.
E para terminar, e em forma de conquista, o Conselho de Sintra voltou a destacar-se na área do turismo sustentável com 13 alojamentos distinguidos pela Green Key 2026, uma das mais prestigiadas certificações ambientais atribuídas ao setor turístico a nível nacional e internacional. A entrega dos certificados decorreu no Funchal e reconheceu as unidades que adotam boas práticas de sustentabilidade, como a gestão eficiente dos recursos, a redução de resíduos, a eficiência energética e a sensibilização ambiental dos hóspedes. Em Portugal, o programa é coordenado pela Associação Bandeira Azul de Ambiente e Educação. Este programa prepara agora um novo ciclo de certificação para o período 2026-2031, com critérios ainda mais exigentes, reforçando o compromisso dos estabelecimentos turísticos com a proteção do ambiente e a promoção de um turismo ainda mais sustentável.

0: É com enorme alegria que abrimos as portas de mais um programa, levando até ao seu lar uma mensagem de esperança, uma mensagem de amor, uma mensagem de fé. E hoje, refletimos sobre um dos gestos mais simples e, ao mesmo tempo, um dos mais poderosos da humanidade. O abraço. O abraço. Um abraço realmente tem a capacidade de confortar, de fortalecer, de reconciliar, de transmitir aquilo que muitas vezes as palavras não conseguem expressar. Mas existe um abraço ainda maior, bem maior. O abraço de Deus. Um abraço que acolhe sem julgar, que consola sem limites, que restaura os corações cansados, que renova as forças de quem confia nele. É um abraço que está sempre, sempre disponível para todos os que o procuram em oração. E ao longo deste pequeno programa, queremos convidá-lo a abrir o seu coração e descobrir que cada oração é um encontro com Deus. Um momento em que os nossos medos, as nossas lágrimas, as nossas alegrias, esperança, são acolhidas pelo infinito amor de Deus. Que este tempo seja realmente uma oportunidade para sentir a presença do Senhor, deixar-se envolver pelo seu abraço de paz e renovar a certeza de que nunca caminhamos sozinhos. Seja muito bem-vindo. Que Deus o abençoe a si, a sua vida, a sua família e que este programa toque profundamente o seu coração. Mais uma vez, bem-vindo ao programa O Abraço. 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Temos, a Novo Tempo selecionou alguns nomes. Sei que eu selecionei alguns nomes. Sabem, é que nós não podemos ler todos os pedidos. Podemos ler isso aqui no programa, porque temos muito, muito pouco tempo. Mas é com muito prazer que recebemos o seu pedido e esse pedido a uma equipe que está a orar. Pessoalmente também oro também por cada pedido que nos chega até nós. E nós selecionamos apenas 5 dos muitos, mas também nós iremos orar também aqui, iremos também mencionar. Temos a Dona Tânia. A Dona Tânia pede para que possamos orar pelo seu marido. Ela gostava, o seu maior desejo é que o seu marido pudesse trabalhar mais perto de casa, que pudesse encontrar um trabalho perto de casa. Quanta falta lhe faz. Olha, que Deus possa ir ao encontro do seu pedido também. Vamos orar para que Deus realmente possa lhe conceder o desejo do seu coração. Tá bom? Vamos afixar, guardar aqui o nome da Dona Tânia no nosso altar de orações. E também vamos orar pelo Dilson Rocha. O Dilson Rocha pede a Deus e pede que possamos orar como família Novo Tempo aqui pela saúde, pela sua saúde, pela saúde da sua esposa e também das suas filhas. Dinilson, que Deus o abençoe, tá bom? Que Deus possa responder o desejo do seu coração e que Deus possa dar saúde a si, possa dar saúde à sua esposa e também às suas filhas. É claro que o Deus deseja sempre o melhor para os seus filhos e nós iremos orar para que Deus realmente conceda este privilégio de poder ter saúde também. Tá bom? Vamos afixar, colocar também aqui o nome do do Dilson, Dilson Rocha, o Dilson Rocha. E também vamos orar pelo amigo Luiz Macedo. O Luiz Macedo pede uma oração por si e também pela sua esposa e pelas filhas. É um pai que se preocupa com seu lar, que se preocupa com sua família. E Deus está muito interessado também poder responder o desejo que vai dentro do seu coração. Que Deus possa abençoar grandemente a sua família. Vamos colocar também aqui no altar o amigo Luiz Macedo. Também vamos orar pela Jacqueline Anacleto. A Jacqueline Anacleto, ele diz que Deus sabe o que ela mais precisa. Apenas vamos orar por ela. Que Deus realmente possa confortar o seu coração. Que Deus possa considerar aquilo que mais deseja. Em todo momento, confie em Deus. Confie em Deus. Vamos continuar a orar por si. Ok, e por último, vamos também orar aqui pelo André. O André, ele pede para orarmos pelo Amaro, pela Glória, pelo Pedro, pelo seu sogro, que nesse momento está na cama do hospital. Ele está passando momentos difíceis. Olha que o Senhor também, esse mesmo Deus que abençoou, esse mesmo Deus que curou tantos enfermos quando Jesus esteve aqui nessa terra, também possa ir, porque ele está vivo. Também possa visitar o quarto do seu sogro. Que Deus realmente o possa abençoar. E diga a ele, quando for visitar, que nós, como família de Novo Tempo, estamos a orar por ele também, e bem como também pela sua família. Tá bom? Muito bem. Por esses pedidos e por tantos outros que chegaram até nós também, nós, nesse momento, iremos orar. Aqui irei fechar os meus olhos. Se eventualmente estiveres lá com a sua família, estejam perto um do outro. Possam abraçar-se, possam dar as mãos. Se tiverem seus filhos, os seus netos também, esse é um momento muito especial. Por alguns segundos, vamos nos conectar com Deus, com o nosso Pai do Céu, e suplicar para que Deus possa dar resposta a esses pedidos que foram aqui mencionados. Vamos orar. Amado Pai que habita nos altos céus, é com gratidão que nesse momento nos dirigimos ao nosso Deus, ao nosso Criador, e através do nome de Jesus, porque Ele é o nosso único intercessor. Queremos, meu Deus, o Pai, suplicar a Tua bênção para os pedidos que foram mencionados aqui neste nosso programa. Saúde para o marido, para que se possa ter o seu trabalho mais perto de casa. E por tantos outros pedidos também, Senhor, que recebemos diariamente no Teu altar, sabendo que o Senhor, no Seu devido tempo, dará a devida resposta. Nós Te louvamos e nós Te agradecemos. Que o Senhor possa cuidar de cada pedido e que no momento certo cada um deles possa receber a devida resposta para o Teu louvor e para a Tua honra e glória. Te agradecemos mais uma vez por tudo, no santo e bom nome de Jesus. Amém. 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Manda-nos um e-mail. Coloque lá o seu pedido de oração, ou mesmo o seu agradecimento também. Também pode chegar através do QR Code. Vamos agora passar para o intervalo. É muito curtinho. Esperamos por si, no Mude de Canal. Estamos juntos. Até já.
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0: Bem-vindo à segunda parte do nosso programa. Agora iremos ouvir a voz de Deus através da sua palavra. Quando o pouco encontra a palavra de Deus. O texto escolhido encontramos no livro de 2 de Reis, o capítulo 4, o versículo 42 a 44. 2 de Reis, o capítulo 4, o versículo 42 a 44. Se tiver a sua Bíblia, pode abrir e pode me acompanhar na leitura desse texto. Uma história fantástica no tempo do profeta Eliseu. E diz assim: E um homem veio de Baal-Salisa e trouxe ao homem de Deus pães das primícias, 20 pães de cevada e espigas verdes da sua palha e disse, dá ao povo para que coma. Porém, seu servo disse, como hei de eu pôr isso diante de 100 homens? E disse ele, dá ao povo para que coma, porque assim diz o Senhor, comer-se-á e sobejará. Então, lhes pôs diante e comeram e deixaram sobejos, conforme a palavra do Senhor. Nós vivemos numa cultura de escassez. As pessoas dizem, não tenho dinheiro, não tenho dinheiro suficiente, não tenho nenhum talento, não tenho tempo, não tenho forças, não tenho paciência. Uma coisa é certa, Deus nunca trabalhou baseado na quantidade que o homem possui. Deus trabalha sim baseado na autoridade da sua palavra. E nesse texto nós encontramos uma crise. A Bíblia diz que havia fome na terra. E é nesse cenário que Deus vai manifestar a sua provisão. Este episódio aconteceu durante o ministério do profeta Eliseu, como disse. Israel atravessava realmente um período de muita fome. Não havia colheitas fartas. Não havia supermercados cheios, repletos de comida. Cada pedaço de pão era precioso. Então surge aí um homem, iria quase do nada, que trouxe 20 pães de cevada e algumas espigas de trigo. Era uma oferta das primícias. Humanamente falando, era insuficiente. A Bíblia diz que haviam 100 homens, 100 homens. 99, 100. Possivelmente eles estavam sob a tutela do profeta Eliseu para os alimentar. A matemática dizia que 20 pães para 100 homens era impossível. Talvez podiam comer algumas migalhas apenas. Mas a fé nunca começa onde a matemática termina. Sempre foi assim. O pouco nas mãos certas torna-se, podemos dizer, suficiente. O versículo 42 nos diz assim, e o homem veio de Baal-Salisa e trouxe ao homem de Deus pães das primícias, 20 pães de cevada e espigas verdes na sua palha e disse, dá ao povo para que coma. O homem trouxe apenas aquilo que possuía nas suas mãos. Ele não esperou ter mais. Ele não disse, olha, quando eu tiver muita coisa, quando tiver mais cereais, eu vou entregar. Ele entregou um pouco. Esse realmente é um princípio espiritual. Muitos esperam abundância para servir. Deus simplesmente espera disponibilidade. Deus espera disponibilidade. Deus nunca perguntou a Moisés, olha, o que te falta? Deus perguntou a Moisés, o que tens na mão? Nunca perguntou à viúva, o que precisas? O que Deus perguntou foi, o que tens em sua casa? Jesus perguntou, quantos pães tendes? E Deus começou sempre por aquilo que existia. Quem despreza o pouco, dificilmente administrará o muito. Essa é a lógica. A lógica humana sempre foi assim. O servo realmente responde. O versículo 43. Porém, seu servo disse, como hei de eu pôr isso diante de 100 homens? E disse ele, dá ao povo para que coma, porque assim diz o Senhor, comer-se-á e sobejará. O servo não estava a ser rebelde, ele estava a ser lógico. Era uma conta simples. Tomar em suas mãos 20 pães para poder alimentar 100 homens, o problema é que a lógica sem fé realmente produz incredulidade. E a visão do homem calcula. A fé considera Deus, o Deus que pode. O servo olhava para a quantidade e Eliseu olhava para a promessa. Há pessoas que vivem presas aos números e Deus vive em cima deles. Quando nós olhamos apenas para os recursos, vemos escassez, encontramos escassez. Mas quando olhamos para Deus, vemos possibilidades. A palavra de Deus cria aquilo que ainda não existe. E Eliseu realmente respondeu, dá ao povo para que coma, porque assim diz o Senhor. Então o milagre ainda não aconteceu. Mas a palavra já foi liberada. Primeiro, veio a promessa. Depois,

Tens que acreditar. Depois vês. Depois o milagre acontece. O milagre começa realmente quando a palavra é mais forte do que as circunstâncias. A obediência abre o espaço para a multiplicação. O servo poderia dizer, não vou passar vergonha. Não vou passar vergonha. Eu apenas tenho 20 pães. Como poderei servir a tantos homens? Mas o que ele fez foi obedecer. Ele obedeceu. Agora imagine distribuir 20 pães para 100 homens. Era constrangedor. Ele distribuiu mesmo assim. Enquanto distribuía, Deus multiplicava. O texto não explica quando é que isso ocorreu. Quando é que o milagre ocorreu. Talvez tenha acontecido nas mãos do servo, não sei. Nas mãos do povo, não sei. Ou enquanto repartia, também não sei. Isso não importa. O que importa realmente é a multiplicação. E a multiplicação aconteceu durante a obediência. Muitos querem um milagre antes da obediência. Deus normalmente entrega o milagre durante a obediência. Quem espera entender tudo antes de obedecer, talvez nunca verá o sobrenatural. Porque Deus faz mais do que o suficiente. E o texto termina. Comeram e ainda sobrou. Comeram e ainda sobrou. Esse detalhe é extremamente, ele é extraordinário. Deus poderia apenas alimentar, mas decidiu deixar sobra. Porque Deus trabalha apenas com suficiência. Ele trabalha com abundância. Deus trabalha com abundância. E as sobras são a assinatura da generosidade divina. O inimigo trabalha para te convencer que viverás sempre no limite. No entanto, Deus mostra que a sua provisão ultrapassa a necessidade. Quando Deus entra na equação, o impossível realmente deixa de ser o limite e passa a ser o testemunho. Este texto que nós lemos, aponta claramente para Jesus Cristo. Reparem, Eliseu alimentou 100 homens com 20 pães. Jesus alimentou 5 mil homens, sem contar com as mulheres e crianças, com apenas 5 pães. Eliseu agiu pela palavra recebida. Jesus é a própria palavra encarnada. Eliseu foi um instrumento. Jesus é a fonte. O milagre de Eliseu anuncia que existe um pão maior. Este pão é o Cristo. Cristo é o verdadeiro pão da vida. E nós encontramos este pão da vida através da sua palavra. E quem se alimenta dele nunca mais terá fome espiritual. Que o bom Deus também possa suprir as necessidades da Tânia, do Dilson, do Luiz Macedo, da Jacqueline Anacleto, do André e de todos os amigos que nos enviaram os seus pedidos de oração, o seu clamor ou a sua gratidão também. Que Deus possa suprir as vossas necessidades também. Todos nós chegamos diante de Deus trazendo apenas 20 pães, ou diria, poucos recursos, poucas forças, pouco tempo, pouca paciência, pouca experiência. Mas Deus nunca nos pergunta quanto temos. Ele pergunta se estamos dispostos a colocar esse pouco nas mãos do Senhor. Porque o pouquinho entregue nas mãos de Deus continua sendo pouco. Mas o pouco abençoado por Deus torna-se suficiente para cumprir um propósito eterno. Hoje, Deus continua a perguntar-te o que tens para me entregar. Talvez seja pouco. Pouca fé, pouca coragem, pouca esperança,

poucos recursos, mesmo sendo pouco, entregue nas mãos de Deus. Porque o Deus que multiplicou 20 pães, ou que multiplicou os 5 pães e os 2 peixinhos, é o mesmo Deus que ainda continua a transformar insuficiência em abundância. O testemunho do milagre realmente nunca depende do tamanho do recurso, mas da grandeza do Deus que o recebe. Querido amigo e querida amiga, que Deus lhe possa abençoar grandemente. 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Que Deus abençoe. Até o próximo programa, se Deus quiser. Aquele abraço.

Como Maria, eu não quero perder tempo, nem oportunidades para honrar-te, exaltar-te e servir-te. Pela razão que não esqueço o quão alto foi o preço que pagaste para me resgatar do pecado. Assim, recebe a minha vida aos teus pés como oferta voluntária, pois és digno de recebê-la. Prostro-me para te oferecer o melhor que eu tenho. Derramo sobre ti a minha adoração. Cobre-te dela e deleita-te no seu perfume. E como Maria, que enxugou os teus pés com os seus cabelos, eis-me aqui também, na mesma atitude de serva, de uma mulher que te ama, mas que não tem palavras para descrever o quão importante és. Por isso, deixa-me fazer isto. Recebe o meu coração, o meu amor, a minha obediência e tudo o que possuo. Prostro-me, tu és levantado. Estendo-me no chão, tu és adorado. Humilho-me, tu és exaltado. Diminuo, tu cresces. Desço, tu apareces. E nada disto me custa, porque tenho prazer em honrar Jesus, o meu Senhor.

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1: Olá, estamos de volta então para mais um Lifestyle, este espaço para promover a saúde e bem-estar em pleno. O calor já começa a apertar, hoje vamos falar sobre a importância de comermos, saborearmos, petiscarmos fruta da época, em especial a fruta do verão. Para falarmos então sobre este tema e as propriedades da fruta de verão, está hoje connosco então a Lara Prazeres. Olá Lara, muito bem-vinda.
2: Bom dia, Sara, bom dia.
1: O verão está por aí, parece que também desperta novos apetites, mais vontade de, vá lá, termos aqui uma alimentação mais saudável, mais equilibrada, e há frutas de verão riquíssimas. Então, se calhar, para começar, questionava-te sobre a importância de escolher fruta da época e, neste caso, qual é aquela de eleição nesta estação do calor?
2: Sim, olha, nós, quando falamos em frutas de verão, nós falamos numa hidratação natural, ou seja, estas frutas têm um alto teor de água e até algumas até chegam a ter 90% de água e ajudam a manter o corpo hidratado. Então é essencial durante então estes dias de calor e aqueles dias que ainda vêm aí, quando transpiramos mais e quando perdemos mais líquidos, esta é realmente é uma importância nesta altura e acaba por ser uma hidratação natural. Depois, para além disso, estas frutas de verão são ricas em nutrientes. E estamos a falar de nutrientes riquíssimos nesta altura e que nós precisamos também. No caso da vitamina A, na C e na E, que acabam por reforçar o sistema imunitário, porque mesmo no verão nós temos algumas oscilações de temperatura. E estamos a falar, por exemplo, quando nós vamos para a praia ou para uma piscina e depois no final do dia temos também que ter alguma atenção no final do dia, porque as temperaturas baixam ligeiramente, então é importante também reforçar o sistema imunitário e cuidarmos da pele, não é? E para além dos cuidados que devemos ter, estas vitaminas ajudam depois também, no caso da vitamina E, ajuda também a termos uma pele cuidada e no verão é importantíssimo. Temos também a pele cuidada. Depois temos, não só a nível de vitaminas, temos os minerais, como o caso do potássio e do magnésio, são muito importantes para o equilíbrio dos fluidos e um bom funcionamento muscular. Nós precisamos não só de hidratar, de repor, não é? Mas nós precisamos também de colocar em equilíbrio. Lá está, pela transpiração, nós vamos perder. Então, se nós equilibrarmos, e o caso do potássio e o magnésio, eles ajudam então a equilibrar então, os fluidos, esta hidratação que nós precisamos nesta altura. E depois, a nível de antioxidantes, combatem os radicais livres e previnem o envelhecimento precoce. Então, nós quando estamos expostos muito ao sol e às temperaturas elevadas, a nossa pele e até o nosso organismo fica em alerta, de forma que, em nível de radicais livres, nós precisamos de cuidar. E então os antioxidantes o que fazem é serem uns combatentes para o envelhecimento precoce, ou seja, em nível de pele já não fica tão ressequida, fica mais cuidada e, claro, nunca esquecendo depois os cremes. Em termos de, falámos aqui em nutrientes, mas é importante porque elas são leves, estas frutas são leves, são digestivas e isso, nesta altura, no verão nós temos a tendência para reduzir o apetite, algo mais leve, mais fresco e as refeições não podem ser mais pesadas, não é? Então, estas frutas são digestivas e são leves. Depois, como são naturalmente doces, elas são baixas no valor calórico e está sempre aqui a ressalva desde que consumidas com moderação. Então acaba por também ajudar a também a saciar esta vontade de consumir doces processados. E depois temos sempre aquela parte, sendo fruto da época, não é? Para além de ter mais sabor, tem a ver com a sustentabilidade, ou seja, consumir as frutas que são consumidas na época certa, não é? Elas são mais saborosas, são mais acessíveis, porque não têm que vir, elas são locais, não têm que vir de muito longe, e depois torna-se amigas do ambiente, ou seja, há menos transporte, menos conservação artificial. E vou-te dizer, Sara, eu não sei, mas a partir do momento que começa aqui o verão, aqui em casa, o consumo destas frutas e a preparação também destas frutas, porque muitas vezes quando nós vamos comprar, não é, ao mercado e até ao supermercado, estas frutas também têm que ser preparadas e têm também de ter algum especial cuidado. Estamos a falar, no caso, por exemplo, da melancia, do melão, da meloa, têm que ser cortadas, colocadas dentro do frigorífico, portanto refrigeradas, tapadas para uma melhor conservação. E eu, se me permites, vou aqui sugerir aqui algumas, mas queria só deixar também esta ressalva em termos de conservação, porque muitas vezes o que acontece é que nós, quando adquirimos e quando compramos estas frutas, depois colocamos no frigorífico, ou até, se for preciso, colocamos na bancada da cozinha e deixamos... E só depois, quando vamos consumir, é que as vamos partir, é que as vamos preparar. Mas não, se a prepararmos logo e se as partirmos e se conservarmos de forma adequada, podemos beneficiar num todo das suas propriedades, desta leveza, a parte da digestão e também dos seus nutrientes. Então, eu estava aqui de referir só aqui algumas, porque realmente são muitas as frutas de verão, e o que cada uma, porque cada uma tem depois as suas propriedades específicas. Eu falei muito no geral, mas cada uma tem as suas propriedades específicas. Então, começando aqui, este exemplo que eu dei também da melancia, ela é daqueles exemplos que tem 90%, entre 90% a 92% de água, e ajuda também a combater o inchaço. É muito rico em licopeno e então é excelente para a pele e também para o coração.
1: Eu diria que a melancia é a rainha do verão.
2: É a rainha do verão, sim, é verdade. E a cor vibrante, não é, do vermelho, com as sementes, é realmente é mesmo o espelho, né, do verão. Depois, em relação ao melão, o melão é doce, ele é suave, ele é excelente para a digestão e ajuda também a controlar a pressão arterial, pois é muito rico em potássio. Depois podemos aqui ir caminhando, não é? Estamos a falar de pêssego, por exemplo. O pêssego é muito rico em fibras e em vitamina C, regula o intestino e fortalece também o sistema imunitário e tem também propriedades antioxidantes. Portanto, se vimos aqui, ele é bastante, bastante completo. Depois temos os morangos, né? Também esta cor vibrante de verão. Então os morangos são muito, muito baixos em calorias, mas são riquíssimos em vitamina C e antioxidantes e ajudam também a fortalecer o sistema imunitário. E depois temos depois os frutos vermelhos, né? Estamos a falar das framboesas, dos mirtilos, eles são muito ricos em antioxidantes que ajudam também a proteger o cérebro e ajudam também na concentração e o foco, né? O nível de foco. E por último, e não esquecendo, e às vezes nós falamos muito riquíssimo em vitamina C e vamos para a laranja, mas temos o kiwi. O kiwi tem uma maior percentagem de vitamina C comparada com a laranja e também de fibras. E é excelente para o intestino e também, sendo a vitamina C, é também excelente para o sistema imunitário. E podia continuar aqui, Sara, a falar sobre, por exemplo, a papaya, a manga, que no fundo são também reflexo aqui do verão e ricas em vitamina A, que são excelentes para a pele e são, no fundo, doces. Voltamos ao mesmo. Estas frutas são sempre doces, não é? Mas, e energética, acabam por dar energia, mas baixas em calorias. E nesta altura nós precisamos de hidratar e precisamos também de aproveitar estas propriedades todas para passarmos aqui o verão de uma forma plena e podemos usufruir destas frutas de verão desta época.
1: Ficam estas dicas, com água na boca, muita hidratação e muita cor também nas frutas de verão. Obrigada, um beijinho e até para a semana, se Deus quiseres.
2: Até para a semana, Sara, um beijinho.
1: Lara Prazeres, hoje no nosso espaço Lifestyle falámos sobre fruta da época, fruta de verão.
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3: É um prazer estar de volta, estar na sua companhia, agradecendo a todos aqueles que nos escutam através da rádio também, que nos veem através da Novo Tempo, no canal 186 da Mel. Hoje volto a ter o prazer de estar à conversa com o Dr. Viriato Ferreira. Dr. Viriato, mais uma vez, bem-vindo.
4: Muito obrigado, Daniel.
3: O Dr. Viriato escolheu para falar no programa de hoje, eu diria, um tema difícil, continua a ser cada vez mais pertinente, mas também muito aberto. Vou até ler para não me enganar. Porque penso como penso, sinto o que sinto, uma viagem na história dos pensamentos e emoções. A minha primeira pergunta é, por que escolheu este título?
4: Daniel, uma boa pergunta. Eu nunca imaginei que um dia na minha carreira profissional eu estaria tão interessado na mente humana, no funcionamento da mente. E como médico tenho uma base fisiológica, anatómica, portanto, que os psicólogos, na maior parte dos casos, não têm, o que é talvez uma vantagem em perceber a química do cérebro, a fisiologia do cérebro. Então, o que aconteceu? Bem, eu formei-me no estrangeiro, trabalhei no estrangeiro há muitos anos, e há 22, 23 anos vim para Portugal para fazer um projeto de medicina preventiva e estilo de vida, isto é, a importância que tem o estilo de vida da pessoa na prevenção e no tratamento da doença. Exercício, alimentação, controle de stress, etc. Portanto, a importância que isto tem na saúde. Então, o que é que eu decidi? Naquela altura, dei como minha primeira consulta 2 horas aos meus pacientes. Eles ficavam surpreendidos, o médico avisávamos, portanto, o médico vai estar 2 horas consigo, porque eu queria saber o que é que se passava na vida dos meus pacientes. Portanto, se eles vinham com excesso de peso, ou se vinham com hipertensão, ou se vinham com uma doença cardiovascular, por exemplo, com colesterol elevado, com uma isquemia cardíaca, portanto, eu queria conhecê-los e dei-lhes tempo para me descreverem quem eram, o que faziam, o que comiam, ou o que não comiam, como comiam, e dei-lhes tempo.
3: Ou seja, para os compreender de uma forma holística.
4: Holística, tudo. Portanto, e o que invariavelmente acontecia é que aí, mais ou menos a meio de 30 minutos, 40 minutos da consulta, eu comecei a perceber que por trás destas decisões, por exemplo, alguém que tinha, gostava muito de queijo, à meia da noite acordava e ia ao frigorífico comer um bocado de queijo. E esta pessoa era um bocado...
3: Substancial.
4: E que esta pessoa tinha um problema com o colesterol e que este queijo, devido à gordura saturada, etc., podia... Eu percebi que por trás destas decisões havia uma mente, haviam emoções e havia ansiedade, havia tristeza. Tristeza ao ponto de ser uma depressão. Comecei a interessar-me e eu escutar. Eu escutava, os pacientes contavam-me as histórias deles, eu escutava. É assim, houve um momento da vida, eu não sou psiquiatra, mas houve um momento da vida, até pensei em especializar-me em psiquiatria, mas depois, por várias razões, decidi não o fazer. Mas comecei nestas primeiras consultas, há cerca de 20 anos, a interessar muito pelo tratamento, pelo diagnóstico, perceber a doença, que é a depressão, e os estados de ansiedade, E comecei a estudar, e cada vez via mais pacientes, porque eu até lhes dava alguns conselhos, e depois comecei a estudar, porque nós fazemos psiquiatria no nosso curso, mas é um curso, o nosso bloco de psiquiatria é mínimo, não é? Então, decidi, olha, todas as outras áreas, distúrbios de personalidade, tudo isso, não vou por aí. Mas o tratamento da ansiedade e da depressão, comecei realmente a interessar-me e a estudar isso. E foi assim que eu fui descobrindo porquê que e como é que nós chegamos a termos as opiniões que temos e a termos os sentimentos que temos. E que é fascinante, não é?
3: Sendo que então vamos falar de emoções, de pensamentos, e muitas vezes confundimos ambos, não entendemos o que é emoções, não entendemos o que é pensamentos. Eu começo por aí. Às vezes compreender um pouquinho este universo já pode ser o início para nós conseguirmos lidar connosco mesmos e com aquilo, quais são as nossas reações.
4: Daniel, vamos imaginar o seguinte: tem aqui o seu telemóvel, isto é um pequenino computador. Tem um disco rígido.
3: É um pequenino grande computador.
4: Vamos imaginar o cérebro. Portanto, isto é uma analogia muito minimalista, que é muito simples. Mas vamos imaginar o cérebro como sendo, em parte, um computador. Aqui dentro tem aí elementos, tem milhões de pecinhas, todas já colocadas aí. Mas quando eles vieram da fábrica, não estavam ligados ainda. Portanto, não havia nada instalado aí. O cérebro, quando nasce, tem o que eu chamo um sistema operativo, como teve, como essa coisa teve, não é? Tinha um sistema operativo que era o mínimo. Qualquer coisa que quis que ele fizesse depois, o que é que fez? Foi a uma loja qualquer e virtual e comprou e pediu para lhe enviar a informação para aqui, para naqueles sistemas que já estavam aí, fazer ligações e instalar o que chamamos de aplicações. Vamos imaginar o cérebro sendo um computador com 90 mil milhões de células cá dentro e quando nascemos temos um sistema operativo. Pronto a receber informação. Temos um sistema operativo que faz com que o bebê faça xixi, faz cocó, beba o leite da mamã ou do biberão, etc. Tem já o básico.
3: O primário, não? O primário. Sistema primário, não?
4: Exato. E tudo o resto vai ser instalado. Okay? Inclusive próprias ideias. Okay?
3: Hábitos, por aí fora.
4: Tudo. É por isso que não há duas pessoas iguais. Até na mesma família, eu tenho pais que dizem: olha, não sei o que aconteceu. Eu tenho dois filhos, eduquei-os da mesma maneira, um saiu desta vez. Não educou da mesma maneira. Só os gêmeos são a melhor aproximação, e mesmo aí, os gêmeos estiveram expostos a circunstâncias diferentes, ok? E só isso faz com que sejamos diferentes. Agora, imagine isto, não só com um programazinho de computador. Um programazinho que instala, mas com milhares de programas. Tudo que nós observamos, tudo que nós ouvimos, tudo que nós até saboreamos, fica cá gravado neste computador. Tudo. Até
3: mesmo ideias. Que nós não percepcionamos, mas que vivemos, está a ser gravado.
4: Tudo gravado. E depois está a ser gravado em termos de informação. Portanto, a informação, olha, nós estamos aqui. Está aqui, tem esse casaco. Eu, quando o imaginar, vou imaginá-lo no casaco com hoje. E está tudo a ser gravado aqui. Agora, imagine que a gravação que nós estamos a fazer agora não teria nenhuma emoção relacionada com ela. Portanto, era simplesmente factual. Ok? Mas neutra emocionalmente. Ok? Nós imaginávamos, víamos esta fotografia, estava. Agora, se eu gostar da sua entrevista e se gostar da minha, então, quando virmos, quando pensarmos. Não é preciso ver a fotografia. Quando pensámos disso, aquela entrevista eu gostei mesmo de Daniel. As perguntas que me fez foram mesmo boas, etc.
3: Uma gravação até mais profunda, não é?
4: É a memória factual, que é aquilo que nós estamos a ver, e depois fica a emoção que é produzida numa parte do cérebro, e falta-me aqui o quadro, falta-me aqui as coisas, mas pronto. Na parte central do cérebro, que é o sistema límbico, que parte da função disto é produzir emoções. Ok? Por exemplo, gosta de chocolate?
3: Gosto.
4: Ok. Quando come chocolate, ele saboreia, consegue saborear o sabor do chocolate, mas produz substâncias, por exemplo, a dopamina, que é produzida naquele sistema límbico, naquele ali, que faz com que a memória do chocolate e aquele paladar seja prazeroso, portanto, que seja associado. Então, chocolate para si vai ter sempre, então, memória factual e a emoção. E, por exemplo, isto acontece com ideias. Ideias. Se alguém partilha uma ideia consigo da qual gosta, que é a produção de dopamina, vai vai de certeza ser essa a sua ideia, que vai gostar até que haja outra que se superponha àquela. Portanto, uma ideia é um pensamento de que produz no cérebro uma pequenina quantidade de dopamina que faz com que goste daquela ideia.
3: Ou seja, então quando ele refira sentimento, tem sempre uma experiência emocional, não é só o
4: fator. E física. Isto é tudo físico. Olha, por exemplo, eu tenho uma forma de o fazer ficar muito contente agora. Dava-lhe um bocado de chocolate. E ficava logo. E essa emoção... Ai, isto é muito bom. Isto que marca é? Isto é mesmo bom. Só isso é a produção de certos químicos no cérebro relacionados com aquele paladar. Se tirar aquela química do cérebro relacionada com este paladar, como o chocolate, é como se estivesse a comer papel. A emoção é física. Agora, vamos pensar isto em situações da vida, ideias. Por exemplo, o que é uma opinião? Tem as suas opiniões. Toda a gente tem as suas opiniões. Uma opinião é uma ideia que, quando essa ideia surge na minha consciência, vai provocar reações químicas em parte do cérebro, produz emoções, que essas reações químicas vão produzir um bocadinho de dopamina, um bocadinho de serotonina, que vão fazer com que esta ideia ao ouvir seja agradável. E a ideia que é agradável é a ideia que é a minha opinião sobre aquilo. E a questão vem: será que as minhas opiniões são reflexo da realidade ou simplesmente são aquilo
3: da minha vivência?
4: Da minha vivência, não é?
3: Fascinante. Mas a questão é que hoje em dia, como falávamos no início do programa, as questões mentais estão na linha da frente, até na área da medicação, enfim, da procura médica. São os problemas no mundo e Portugal não é exceção. Há dificuldade nos dias de hoje em saber gerir depois todas essas emoções e todas essas informações?
4: Há dificuldade porque as pessoas associam uma tristeza profunda, uma depressão, vamos chamar, uma depressão que afeta a qualidade de vida, associam isto a uma fraqueza quase de caráter da própria pessoa. Há pessoas que associam, infelizmente, isto acontece muito, mas felizmente em Portugal está a começar a mudar muito isto. Há pessoas que associam essas sensações físicas da ansiedade a uma fraqueza de caráter, quer dizer, os outros são melhores do que eu, conseguem, eu não. Temos que perceber porquê que nós nos sentimos como sentimos e porquê que nós pensamos isto. Okay? E isto tem uma causa. Eu vou-lhe contar uma história.
3: Então eu vou-lhe pedir que me conte essa história. Já daqui a nada vamos fazer um bocadinho de intervalo. Peço-lhe desculpa por estar a interromper.
4: Nada.
3: Mas como quer deixar e gastar tempo para ouvir a sua história. E para si que está desse lado, se ficou curioso, é normal, porque até eu desse lado também já estou curioso. Mas o intervalo são apenas 2 minutinhos. Voltamos já a seguir.
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3: Estamos de volta para a segunda parte. Hoje estamos a falar de emoções, de sentimentos, de saber gerir muitas vezes este embrulho que nós fazemos na nossa mente. 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Doutor Viriato, eu até fui indelicado interrompendo, mas estou com muita curiosidade. Conte-nos lá então a história.
4: Eu sabia que o intervalo vinha, eu só não sabia quando. Ok. Olha, eu não vou dar nenhuma informação identificativa das pessoas, mas todas as histórias que eu conto aqui são histórias reais. Um dia estava no consultório e entra-me essa senhora, cerca de 40 anos de idade, não tinha aspecto nenhum de doente, não é? Entra, senta-se e eu pergunto-lhe porque é que me tinha vindo, etc. Vindo ver, etc. E ela diz: doutor, eu já não consigo tolerar a minha ansiedade. É horrível. Eu acordo de manhã e sinto-me ansiosa logo. E por vezes tenho ataques de pânico em que não consigo controlar os meus batimentos cardíacos. De facto, no início eu pensava que ia morrer. Porque eram tão intensos, a minha respiração, como se um perigo fosse acontecer. Pronto, então, eu sabia que algures na vida desta pessoa tinham sido instalados fisicamente alguns programas que agora resultavam nesta pessoa estar com estes sintomas. E digo-lhe já, o medo é completamente normal. Estamos aqui neste estúdio, se entrarem ali
3: até uma metralhadora, de defesa, não é?
4: Exatamente, uma metralhadora, e começarem a apontar para si, é natural ter medo. Nós temos esse mecanismo de defesa criado dentro de nós. O problema é quando temos estes, o batimento cardíaco aumenta, a respiração, para quê? Faz-nos para fugirmos daqui ou para lutarmos com o homem, quer dizer, não sei, mas o problema é ter isto sempre.
3: Não,
4: e não haver ladrão,
3: claro.
4: E não haver nada.
3: Ou não conseguir identificá-lo, não é?
4: Quer dizer, sentimos e já nem sabemos porque é que estamos assim. Algum programa foi instalado. Então, esta paciente, eu começo a... Portanto, eu sabia que alguns na vida dela ela tinha tido estes programas instalados. E depois comecei a fazer perguntas. E eu falei-lhe da família. Perguntei-lhe, então, essa família, conta-me lá, os seus pais. Assim, pronto, família, tinha um irmão, os pais... E ela disse, outra coisa, um detalhe. E eu perguntei-lhe, mas este medo está sempre, mas não há nenhuma situação que desencadeia-se? Oh, doutor, há um pensamento que me vem sempre à mente. Eu comecei agora uma empresa e este pensamento é que a empresa vai à falência. E vai à falência, e vai à falência. E eu perguntei-lhe, mas a sua empresa está a crescer? Está. Os seus clientes gostam de si? Gostam. Já está a ter lucro? Já. Mas é um medo... que aquilo vá à falência. É um pensamento constante que aquilo vai à falência. Ok. Vamos agora aos pais. Conte-me lá dos seus pais. Ele diz, doutora, a primeira memória que eu tenho do meu pai é ele dizer-me que eu era burra, era estúpida e que não ia ser ninguém na vida. A primeira memória que eu tenho do meu pai, 4 anitos, 5 anitos. E ao longo da vida, de criança e de jovem, esta pessoa ouviu aquilo. Hoje, com 40 anos, com uma pequenina empresa,
3: tem medo
4: com
3: de fracasso,
4: sucesso,
3: claro.
4: O que é que está gravado na mente dela? Aquilo que ela ouviu de criança. Nunca vais ser ninguém, vais ser um falhanço e nunca vais conseguir alcançar nada. Com 40 anos. A ver, quantas pessoas hoje, todos nós, os nossos pais fizeram, possivelmente aquele pai até fez aquilo para tentar espicaçar, não é? E para ver se a miúda... Mas não, aos 4 anos isto não acontece. Não se espicaça ninguém. Agora, imagine as milhares de situações que me fazem ser quem sou hoje. Situações negativas, situações na escola, situações na família, situações na sociedade. É um milagre nós estarmos aqui hoje, depois de tudo o que o ser humano passa. O ser humano hoje, olha, eu mudei de opinião sobre o ser humano para aí há um ano. O ser humano é forte. Apesar de tudo isto, mesmo quem esteja hoje, por exemplo, uma toxicodependência, uma coisa, e as pessoas normalmente olham para eles como os fracos, não, são fortes. Só que as pressões, tantas vezes, são tão grandes, tão pesadas, que quebram. Que quebram. E a única coisa que lhes dá prazer é aquele prazer momentâneo que vem da alienação da dor e do sentimento de prazer que tem naquela meia hora, 45 minutos. Portanto, é um milagre o ser humano hoje existir. E quanto mais eu estudo a mente, mais convencido estou que nós temos que, na grande maioria dos casos, perceber porque que nós sentimos aquilo que sentimos e porque que nós pensamos o que pensamos. E que é fruto, não só, é fruto de anos de experiências que nos levam àquilo que nós somos hoje.
3: Sendo que, enfim, longe de mim, até porque não estudo essa, enfim, não estudo, apesar de ser fascinante, e é sempre, não é? Eu acho que a mente é o que mais fascina de todo o mundo. Mas dá-me a sensação que, mesmo admitindo que somos fortes, parece-me que há uma espécie de propensão para nós gravarmos com maior intensidade as experiências negativas, que acumulado ao longo da vida vai trazer depois todos esses sentimentos. Eu vou dar aqui um exemplo apenas, enfim, em termos de brincadeira, para entender o que eu quero dizer. Se eu disser a uma senhora que ela está vestida, que está bonita, que hoje veio arranjada bonita, uma colega, enfim, a minha esposa, se eu disser que estás bonita, ela certamente vai valorizar a minha opinião, vai se sentir valorizada. Mas se eu usar a expressão, olha, tu estás gorda, estás a ficar mais forte, aquilo não fica só naquele momento. Aquilo vai, parece que se grava na nossa mente. Quando nós discutimos entre casal, parece que as coisas que foram menos boas, nós vamos recordar sempre. Eu não consigo explicar isto sociologicamente nem mentalmente. Mas parece que há uma propensão, nós marcamos com mais força as coisas que são negativas. Não deveríamos mudar logo na raiz essa forma? Eu posso estar totalmente errado, enfim, é a minha percepção.
4: Fisiologicamente nós podemos ver que, por exemplo, hoje há uma técnica de investigação que é a ressonância magnética funcional, que é uma ressonância magnética em que podemos ver em tempo real
3: qual é,
4: por exemplo, qual é a parte do cérebro que está a funcionar naquela. Daniel, nós somos crentes. Nós somos crentes num Criador, quem chamamos Deus. Acreditamos que nos criou o ser humano com mecanismos que poderiam ser utilizados em situações negativas, mas sem a dor. Não havia aquilo que nós, como crentes, chamamos o pecado. O que é o pecado? É aquilo que magoa. Magoa o próximo, magoa-nos a nós. Portanto, as coisas mudaram. Acreditamos que as coisas mudaram. E hoje, infelizmente, não há ninguém que nasça numa família perfeita. As famílias mais perfeitas que nós conhecemos

0: literalmente, e nós podemos ver isto nas áreas do cérebro que são programadas para isto, vamos imaginar que mais circuitos são formados naquela parte do cérebro que está relacionado com estas memórias. E estas emoções relacionadas com estas memórias de crítica fazem com, hoje nós sabemos que as memórias mais vivas dentro de nós são as memórias que têm mais emoções mais fortes. Então, isto está na memória. Qualquer situação em famílias que, pronto, o filho cresceu, a filha cresceu assim, qualquer coisa que se pareça com uma crítica
1: vai desencadear,
0: desencadeia tudo. Logo uma reação no cérebro que produz toda aquela química da ansiedade e da tristeza. É logo. E às vezes isto acontece muito, por exemplo, no relacionamento de casal e que entre amigos, não é preciso ser só de casal, é entre amigos, em que uma pessoa diz, mas eu não disse nada de mal, e ele reagiu, e a esposa diz, ou o marido diz, mas estás sempre a tocar no mesmo ponto. Pois é, não há aqui nenhum interruptor. Mas fisiologicamente, quando qualquer coisa se assemelha àquilo que lá está gravado, é como carregar aqui no interruptor e a luz liga. Pronto. E depois há uma reação, aquilo é uma cascata de reações que nos leva a isto. E a reação é sempre a mesma. Porque emocionalmente aquilo está lá gravado. E não é nossa culpa, aquilo foi gravado lá. Agora, nós temos que lidar com isto em situações N da vida, não é? N. Que faz com que sejamos seres complexos, não é?
1: Então, como fazer o contrário?
0: Oh, Daniel, isto é fantástico e temos pouco tempo para isso, mas é, sabe, é libertador. Eu tenho aqui muita história, mas não dá para tempo, não está a tempo agora. É libertador quando a pessoa percebe, então eu penso que sou um falhanço, que vou falhar, não é porque eu sou fraca, é porque há muitos anos eu ouvi isto tanto e ficou gravado aqui. Só essa descoberta é libertadora. Ai, então eu tenho aqui uma solução. E depois, com acompanhamento profissional, com um bom psicólogo, às vezes a ansiedade é tanto e a tristeza é tanto que é necessário medicação para alterar, claro, ali a química. É importante. Mas isto consegue-se começar a criar outros circuitos que vão sobrepor-se àqueles e fazer com que a pessoa tenha menos destes sintomas e até eliminá-los.
1: Eu estou sem tempo, mas tenho que lhe fazer esta pergunta, talvez para a resposta. Eu sei que até é ingrato, só que mencionou que nós éramos cristãos. E muitas vezes as pessoas, sobretudo os cristãos, olham para problemas de foro mental como falta de fé. E têm dificuldade em pedir ajuda porque acham que um cristão não pode se sentir assim. Eu sei que é ingrata a pergunta, mas o mais breve possível.
0: Até Cristo ficou triste. E há exemplos na Bíblia de pessoas que ficaram profundamente tristes, afetadas pelas circunstâncias à sua volta. Eu digo às vezes aos meus pacientes, têm toda a razão para estar triste, perdeu isto, perdeu aquilo, perdeu isto, etc. Tem toda a razão. Vamos é tentar arranjar sentido na vida apesar desta tristeza.
1: Obrigado por ser tão sintético. Estamos a chegar ao fim de mais um programa. Certamente teremos a oportunidade de estar na companhia do Dr. Viriato mais vezes. 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Voltamos a estar consigo num próximo programa. Aberto também às suas sugestões. Até lá, se Deus quiser.
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5: Estamos de volta para mais um espaço da parentalidade positiva, sempre a olhar para o presente de hoje. Eles são o presente para nós e já são o presente de hoje e são igualmente o futuro, é verdade. As nossas crianças, os nossos adolescentes, como investir, como chegar a eles da melhor forma possível. Inevitavelmente, hoje vamos falar sobre férias, é verdade, eles já estão de férias, muitas famílias ainda não, mas esperemos que para lá caminhem, não deixa de ser um tema que merece também se calhar algum planeamento. Então hoje vamos falar sobre férias de verão, bons momentos ou exaustão? É isso que hoje vamos ver, para isso está hoje connosco a Carla Escada, orientadora parental. Olá Carla, uma vez mais, bem-vinda.
6: Olá Sara, bom dia aos senhores ouvintes, espero que estejam todos bem e quase a entrar de férias, porque hoje temos aqui umas estratégias interessantes.
5: Estou curiosa, quero ouvir que estratégias são essas, até porque andamos o ano inteiro a pensar nas férias, trabalho, escola, rotinas, horários, o que mais queremos é de facto que cheguem as férias para desfrutarmos e depois às vezes parece que não sabemos tirar proveito. Então, o que é que devemos desde já ter em atenção para que as coisas possam correr bem?
6: Então, efetivamente, nós passamos o ano inteiro a trabalhar, quase como numa rodinha do rato, eu costumo usar muito esta expressão, em que estamos ali muito nas nossas rotinas, nos horários, nós no trabalho, as crianças nas escolas e atividades, e, portanto, este é o momento que é muito desejado por todas as famílias, mas que, efetivamente, é preciso ter aqui alguns cuidados para que seja um momento bom e agradável para todos. E então, muito daquilo que nós queremos ao longo do ano e que nem sempre conseguimos é ter tempo de qualidade com os nossos filhos. E, portanto, uma das sugestões que eu trago hoje é, efetivamente, usarmos este momento de férias para podermos ter tempo de qualidade com os nossos filhos. E o que é isto de ter tempo de qualidade? É fazer coisas que todos gostem. Não podemos ser nós pais a definir tudo aquilo que vai acontecer nas férias, fazermos um plano todo bonitinho, no dia que vamos à piscina, ao dia que vamos à praia, ao dia que vamos visitar isto ou aquilo, e esquecermos de incluir os nossos filhos. E, portanto, para que o tempo seja mesmo de qualidade, para que todos estejam satisfeitos, felizes e possamos efetivamente criar aqui boas memórias com os nossos filhos, é muito importante que os incluamos nesta nossa planificação. E depois, ao incluí-los, também estamos a demonstrar o quanto gostamos deles. Ao longo do ano, acabamos por estar limitados no tempo que passamos com os nossos filhos e por vezes faltam momentos em que os nossos filhos tenham a certeza absoluta do quanto nós os amamos. E então este é o momento de lhes transmitirmos isso, de eles perceberem que incondicionalmente nós estamos lá para eles, e não há melhor do que o tempo de férias, porque podemos efetivamente nos dedicar a eles, usar o nosso tempo para fazer coisas interessantes e criar memórias em família. Aquelas memórias que ao longo do ano vamos recordar, que aquele momento divertido que quando nós precisarmos de criar uma conversa com os nossos filhos ou desconstruir ali algum momento que esteja a ser mais difícil, mais pesado, vamos buscar aquela memória boa e engraçada das férias. E portanto este é o momento por excelência para efetivamente termos esta atenção e esta dedicação aos nossos filhos.
5: E é maravilhoso quando realmente depois acaba por haver assim uma disposição e uma colaboração parte a parte entre os filhos e os pais. Mas quando sobretudo eles já são assim um bocadinho mais crescidos, fala-se muito nos adolescentes às vezes ficarem de cara fechada, cara trancada, ou então quererem estar ali muito no mundo deles agarrados ao telemóvel. Como lidar também com essas situações durante as férias?
6: Boa questão, Sara. Efetivamente, nós dedicamos-nos muito a preparar as férias. Queremos muito que sejam boas, que sejam divertidas, que sejam agradáveis para todos, mas nem sempre os nossos filhos estão para aí virados, não é? E então, muitas das reações que os nossos filhos têm são relativas à nossa forma de estar, à nossa enquanto pais. E, portanto, se o nosso filho não está com vontade de estar connosco, se está ali de cara trancada, responde mal, prefere estar sozinho, então aquilo que eu convido os pais que nos estão a ouvir a fazer é olharem para si próprios. O que é que eu, enquanto mãe, o que é que eu, enquanto pai, posso alterar na minha forma de estar, na minha forma de comunicar com o meu filho, para que gere aqui vontade de ele partilhar tempo comigo. E então há aqui pequenas coisas que nós podemos fazer. Uma delas é gerar antecipação. Quando nós queremos muito passar tempo com os nossos filhos, podemos propor-lhes fazer algumas coisas que sabemos que eles à partida vão gostar. E mesmo que eles tenham aquela reação de não me apetece, que chato, hoje está tão de calor, ir para a praia, não me apetece, vamos insistir um bocadinho, vamos dizer o quanto aquilo é importante para nós e vamos criar a antecipação de que vai ser um bom momento. E podemos dizer coisas como: estou a perceber que não estás com muita vontade de ir à praia, mas para mim é importante e eu gostaria que fôssemos todos, gostaria que fosse um momento em família. E então vamos antecipar que será um bom momento e depois, no momento, vamos garantir que efetivamente seja agradável para todos. Vamos aproveitar para brincar, para conversar, para ir ouvir música no caminho e vamos tornar este momento divertido. Nesta fase em que estamos a antecipar, para também se tornar mais cativante para os nossos filhos, pode ser importante fazermos acordos com eles. Olha, este momento é importante para mim, eu sei que vai ser bom para nós enquanto família. Portanto, vamos fazer isto e quando regressarmos ou amanhã, escolhes tu o que é que queres fazer. E portanto, vamos fazer acordos. E isto é válido para crianças de qualquer idade, porque é importante eles perceberem que também podem participar nesta decisão do que é que vão estar a fazer e não sermos sempre nós a comandar o que lhes vai acontecer na vida. E quando decidimos o que vamos fazer, se for uma decisão conjunta, se for numa conversa em família, decidido o que é que vão fazer e se forem sendo escolhidas atividades que são do agrado de todos, mais facilmente temos os nossos filhos com vontade de efetivamente participar naquilo que for escolhido, porque na verdade foram eles que participaram nessa escolha. E depois há aqui uma questão que eu gostaria de deixar esta ressalva. As férias são momentos em que nós queremos aproveitar muito. Passamos o ano inteiro à espera das férias, então quando chega este momento, queremos fazer muita coisa, muita coisa, muita coisa. Mas, tanto nós como as crianças, já vimos de um ano letivo extremamente exigente, cansativo, e portanto as férias também precisam ser momento de recuperar energias. E portanto é importante que no plano de férias e no nosso, em cada dia, se instituam momentos de pausa, momentos de descanso, que são importantes não só para nós adultos como para as crianças, independentemente da idade. Os mais pequeninos precisam dormir uma boa sesta para ficarem bem dispostos o resto do dia. Os mais crescidos que já não durmam sesta podem ter ali uma pausa em que se institui, há uma pausa de uma hora em que todos vamos ler e vamos instituir aqui este hábito de leitura em família. Portanto, é importante, seja para dormir mesmo ou simplesmente parar, é importante que na correria que nós queremos fazer nas férias se instituam estes momentos de pausa.
5: E por último, ia perguntar se, para além desses momentos de pausa, que rotinas é que ainda assim é importante manter?
6: Olha, agradeço por essa questão, Sara, porque efetivamente as férias são momentos mais livres, mais leves, mais divertidos, nós queremos desfrutar muito, mas as crianças precisam de rotinas. E vou começar por falar dos mais pequeninos, em que se cansam mais, estão habituados a estar num ambiente mais tranquilo, mais pequeno, nas creches e nos jardins de infância, têm muita necessidade ainda de parar, de dormir, mesmo que não seja dormir, que já não durmam sesta, mas de ter ali uns momentos mais tranquilos. E então é importante especialmente nos mais pequeninos, manter a rotina do sono. Não vamos, por sistema, deitar uma criança pequenina muito mais tarde do que é habitual à noite. Podemos agilizar, alterar aqui um bocadinho a hora de dormir, mas não vamos atrasar muito, porque no dia a seguir, provavelmente, vamos querer que ela acorde cedo porque queremos ir para a praia e depois a criança fica em déficit de sono e o déficit de sono, para além do mal-estar e desconforto na criança,
5: é caótico.
6: Também vai ser desconfortável para nós, não é? E, portanto, especialmente nas crianças, para mim, o mais importante é manter, de facto, as rotinas do sono e uma boa alimentação, uma alimentação equilibrada que ajuda a que eles também estejam bem dispostos. Falando em mais crescidos, pensando aqui nos pré-adolescentes, adolescentes, eles estão numa fase em que precisam muito do mundo. E o mundo para eles são os amigos. Eles podem gostar de estar connosco em família, e isso depende de nós, da forma como também estamos com eles, ajudá-los a que efetivamente continuem a gostar de estar em família, mas efetivamente não nos podemos esquecer que há uma altura da vida deles em que os amigos são extremamente importantes. E então, este é um momento em que é importante criarmos um momento de pausa também para os jovens desta idade, para que tenham tempo para si, para que imaginem que temos um adolescente de 14, 15 anos e tem irmãos mais novos. Pode ser demasiado intenso para um adolescente estar sempre com os irmãos mais novos, que têm uma energia, uma atividade completamente diferente. E, portanto, vamos criar momentos para que o adolescente tenha tempo para si, tempo para descansar, tempo para contactar com os amigos, tempo para jogar um pouco, porque não? Se for um tempo limitado e combinado com antecedência, não tem mal nenhum. E o que é que nós, pais, podemos aproveitar nestes momentos de pausa? Aproveitar para conhecer melhor o mundo dos nossos adolescentes, aproveitar para nos conectarmos a eles, porque durante o ano nem sempre temos o tempo que queremos e, portanto, por que não aprender a jogar o jogo preferido do nosso filho? Ou encontrar jogos que podemos partilhar em família, por exemplo, o Uno é aquele jogo que todas as crianças, todos os jovens sabem jogar e, portanto, aproveitar este momento de pausa que eu sugeri há pouco para nos reconectarmos aos nossos adolescentes. Eles podem não precisar dormir a sesta, mas precisam abrandar o ritmo, e então é um momento que nós podemos aproveitar também para nos ligar a eles. É um fator muito importante nesta idade.
5: Muito obrigada, Carla Escada, então, por estes conselhos tão preciosos para podermos pôr em prática nas nossas férias, e por isso vamos ter depois aqui também uma pausa mais alargada no mês de agosto. Em setembro, se Deus quiser, estamos de regresso, mas queres deixar aqui também um desafio para termos em mente e tentarmos, de facto, aplicar nos próximos dias, nas próximas semanas, no próximo mês?
6: Sim, Sara, quero deixar o típico, que já é tradicional nas nossas rubricas, o desafio, e neste caso vai ser um desafio para todo o resto deste mês de julho, o mês de agosto, no fundo até regressarmos às aulas. Em setembro regressamos e vamos regressar com temas interessantes para organizar aqui um bom regresso às aulas, mas agora ainda estamos de férias, vamos pensar nisso. Estivemos aqui na rubrica de hoje a falar de aproveitar este tempo de férias para nos reconectarmos com os nossos filhos, e então eu trago aqui uma sugestão, que é: durante o ano temos pouco tempo, mas nas férias vamos encontrar uma hora por dia para estarmos com cada um dos nossos filhos, isto no caso de terem mais do que um filho. Se tiverem só um filho, esta hora que aconteça na mesma, porque é uma hora especial, é uma hora em que os nossos filhos é que vão escolher o que é que vamos fazer. São eles que vão definir as regras e, portanto, é um momento de conexão com os nossos filhos, de conversarmos sobre assuntos que muitas vezes, quando há irmãos, não surgem, porque o mais velho acaba por estar sempre a ser interrompido e prefere não falar, o mais novo acaba por falar assim mais de coisas do seu dia-a-dia, e, portanto, esta hora por dia é o momento em que nós podemos aprofundar temas com os nossos filhos, conhecê-los mais a fundo, conhecer as suas dúvidas, as suas questões, as suas angústias. É o momento de nos conectarmos e ficarmos efetivamente a conhecer os nossos filhos mais na sua intimidade e podermos então aproveitar este momento de férias para que seja também um momento de criarmos esta relação, que ganhando este hábito durante as férias, acabamos por depois mais facilmente conseguir que estes momentos perdurem ao longo do ano.
5: Muito, muito obrigada então por estes conselhos preciosos que aqui foram partilhados. Entretanto, Carla, também sabemos que vais de férias, mas mesmo assim, durante o tempo que for necessário ou sempre que for importante, os nossos ouvintes, os nossos pais que nos estão aqui a ouvir, poderão também aproveitar, colocar dúvidas, sugestões até de temas para depois voltarmos a abordar em setembro quando regressarmos, não é? Através das redes sociais da Carla Escada, podes lembrar-nos quais são?
6: Sim, claro que sim, Sara. Eu estarei naturalmente de férias também a fazer todas estas sugestões que eu aqui vou dando com os meus filhos, mas estarei atenta às redes sociais, Carla Escada _ parentalidade. Portanto, se algum dos pais ou mães que nos estão a ouvir estiverem a passar por uma fase complicada, as férias não estiverem a ser assim tão agradáveis quanto gostariam, por favor, enviem uma mensagem e eu tentarei ali dar alguma estratégia que possa ajudar. Em setembro vamos regressar com o tema de regresso às aulas, reorganização, voltar à rotina. Portanto, à medida que começarem a pensar nessa fase das nossas vidas, vão deixando questões, dificuldades que vão tendo, para que depois no nosso regresso em setembro possamos responder às questões dos nossos ouvintes.
5: Muito bem, fica combinado. Obrigada, boas férias e até breve, se Deus quiseres.
6: Obrigada, Sara. Obrigada a todos. Desfrutem muito deste momento e criem boas memórias nestas férias de verão.
5: Ora, nem mais. Um trabalho de casa, diria que é excelente para todos nós, irmos de férias com os nossos filhos e podermos tirar o máximo de proveito. Então, juntos, tempos úteis, tempo útil, tempo de qualidade, criarmos memórias, porque isso também alimenta o nosso coração. O espaço da parentalidade positiva aqui na RCS.
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O número de atendimentos da linha SNS 24 aumentou quase 60% entre 2024 e 2025, refletindo a maior utilização do serviço no âmbito do programa Ligantes Salve Vidas. No entanto, um estudo da Entidade Reguladora da Saúde revela que este crescimento foi acompanhado por um agravamento dos tempos de espera, com um aumento significativo das chamadas que aguardaram mais de 30 minutos para serem atendidas. Segundo a ERS, a utilização da linha SNS 24 contribuiu para uma redução das idas desnecessárias às urgências hospitalares, verificando-se um maior encaminhamento dos utentes para os cuidados de saúde primários e uma diminuição dos episódios de menor gravidade nos serviços de urgência. Apesar disso, a entidade identificou constrangimentos operacionais e emitiu recomendações para reforçar a capacidade de resposta da linha e melhorar a articulação entre os diferentes níveis de cuidados de saúde. O estudo destacou ainda que mais de 90% das consultas não programadas nos cuidados de saúde primários foram realizadas em menos de 24 horas após referenciação, evidenciando a capacidade de resposta destas unidades, mesmo perante o aumento da procura. Ainda no dia de hoje, a Autoridade Tributária Aduaneira alertou para a circulação de e-mails e mensagens SMS fraudulentas que utilizam indevidamente a identidade do fisco para obter dados pessoais e bancários dos contribuintes. Segundo a AT, uma das mensagens falsas informa os trabalhadores independentes de que existem recibos verdes por emitir, incentivando-os a clicar no link para regularizar a situação. Outras burlas simulam alegadas irregularidades na declaração de IRS ou solicitam a atualização de dados pessoais através de páginas falsas. A Administração Fiscal reforça que estas comunicações são fraudulentas e aconselha os contribuintes a nunca clicarem em ligações, não abrirem anexos e nunca fornecer credenciais de acesso ao portal das finanças. Em caso de dúvida, as mensagens devem ser ignoradas e apagadas, sendo recomendada a consulta de informações de segurança disponibilizadas pela Autoridade Tributária. Pelo ensino, os alunos do 9º ano registaram este ano um desempenho inferior nas provas finais de português e matemática, segundo os dados divulgados pelo Ministério da Educação. A descida foi mais acentuada a matemática, onde a média nacional caiu para 49 pontos em 100, passando de positiva para negativa. Mais de 52 mil alunos reprovaram a matemática, num total de cerca de 97 mil provas realizadas. A nota mais frequente foi de 25 pontos, enquanto perto de 1.360 estudantes alcançaram a classificação máxima. Em português, a média nacional também desceu, fixando-se nos 55 pontos, embora se mantenha positiva. Ainda assim, a percentagem de negativas aumentou de cerca de 31% para 40%. E pelo contexto internacional, os jovens africanos mostram-se mais confiantes no futuro do continente, mas defendem uma democracia adaptada à realidade africana, capaz de criar emprego, combater a corrupção e melhorar os serviços públicos. As conclusões constam no inquérito à Juventude Africana 2026, que ouviu cerca de 4.900 jovens entre os 18 e os 24 anos, em 16 países. O estudo revela que o otimismo em relação ao futuro da África subiu de 37%, para 43%, atingindo os níveis mais elevados desde antes da pandemia. Ainda assim, o aumento do custo de vida continua a ser a principal preocupação destes jovens, que apontam a criação de emprego e a redução da corrupção como as maiores prioridades para os próximos anos. E direcionada à atualidade noticiosa de Sintra, uma lontra foi captada pelas câmaras de fotoarmadilhagem instaladas no Parque da Pena, marcando a primeira confirmação da presença desta espécie no interior da serra em várias décadas. O registro foi obtido no âmbito do Programa de Monitorização da Fauna dos Parques de Sintra e é considerado um importante indicador da qualidade dos habitats e do bom estado de conservação dos ecossistemas da paisagem cultural do concelho. Além das lontras, as câmaras têm registado regularmente a presença de outros mamíferos, como texugos, genetas e raposas. A Parques de Sintra anunciou ainda que vai investir 5 milhões de euros apenas este ano em projetos de biodiversidade, conservação e investigação científica, reforçando assim a proteção do património natural da serra. Ainda sobre a vida do concelho, a Câmara Municipal disponibiliza a Oficina do Idoso, um serviço gratuito dirigido aos munícipes com 65 ou mais anos, que pretende promover um dia-a-dia mais seguro, confortável e autónomo. O projeto assegura pequenas reparações ao domicílio nas áreas da canalização, eletricidade, serralharia e bricolagem, contribuindo para melhorar as condições de habitabilidade das casas e reforçar a qualidade de vida da população sénior do concelho. O serviço funciona mediante marcação prévia e o agendamento pode ser feito gratuitamente através da linha 800-204-952, permitindo aos séniores aceder a apoio técnico de proximidade para pequenas intervenções nas suas habitações. E para terminar, e em forma de conquista, o Concelho de Sintra voltou a destacar-se na área do turismo sustentável,
com 13 alojamentos distinguidos pela Green Key 2026, uma das mais prestigiadas certificações ambientais atribuídas ao setor turístico a nível nacional e internacional. A entrega dos certificados decorreu no Funchal e reconheceu as unidades que adotam boas práticas de sustentabilidade, como a gestão eficiente dos recursos, a redução de resíduos, a eficiência energética e a sensibilização ambiental dos hóspedes. Em Portugal, o programa é coordenado pela Associação Bandeira Azul de Ambiente e Educação. Este programa prepara agora um novo ciclo de certificação para o período 2026-2031, com critérios ainda mais exigentes, reforçando o compromisso dos estabelecimentos turísticos com a proteção do ambiente e a promoção de um turismo ainda mais sustentável.

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1: Olá, prezado ouvinte. Antes de entrarmos na história de hoje, deixe-me dizer-lhe algo que parece ser muito importante. Gostava que soubesse que é muito bom tê-lo aqui comigo neste programa tão especial. Sem a sua presença, o efeito não seria o mesmo. Como já deve ter dado conta, semanalmente caminhamos juntos pelas páginas antigas da Bíblia, procurando perceber como Deus continua a falar através dela. E hoje não será diferente. Quero convidá-lo a continuar a acompanhar Israel nas suas jornadas no deserto, só que desta vez num momento de viragem. Um momento em que o coração do povo volta a olhar para a terra prometida. Depois de contornarem a terra de Edom, Israel voltou-se para o norte. O caminho agora estendia-se por uma planície elevada, fresca, aberta, onde o vento corria livre entre as colinas. Era uma mudança bem-vinda depois do vale árido e sufocante por onde tinham passado. O povo avançava com o ânimo renovado, como quem respira fundo depois de muito tempo em lugares apertados. Ao atravessarem o ribeiro de Zered, aproximaram-se da terra de Moab. Mas Deus tinha sido claro: não molestes Moab, não contendas com eles. Moab era descendente de Ló, sobrinho de Abraão, e ainda estava sob tempo de graça. O mesmo se aplicava aos amonitas. Israel poderia passar perto, mas não podia tocar. Era como se Deus dissesse: nem tudo o que está no caminho é para conquistar. Há fronteiras que se respeitam. Mas a história vai mudar quando Israel chega ao território dos amorreus. Este povo não era apenas forte. Era agressivo, expansionista, habituado à guerra. Tinham conquistado terras de Moab e dominavam a região desde Arnon até Jaboque. O caminho para o Jordão passava exatamente por ali. E aqui surge um detalhe muito importante. Talvez um dos mais interessantes deste capítulo. Israel pediu passagem pacífica ao rei Seom, tal como tinha feito com Edom. Mas a resposta foi muito mais agressiva. Não só não deixavam passar como tinham feito os edomitas, como decidiram usar a força para que isso não acontecesse. Moisés enviara uma mensagem cortês oferecendo pagar pela água, pela comida, garantindo que não tocariam em nada. Mas Seom, o rei dos amorreus, foi tão intransigente que reuniu o seu exército para guerrear e destruir Israel. Repare que, enquanto Edom recusou a passagem, o rei Seom levantou a espada. Humanamente falando, Israel não tinha qualquer hipótese perante esta ameaça. Os amorreus eram guerreiros experientes, eram bem armados, disciplinados. Israel era um povo de pastores cansado e sem treino militar. Só que Moisés manteve o olhar fixo na coluna da nuvem. E isso fez toda a diferença. Deus disse-lhe: passa Amon, entreguei-te Seom e a sua terra. E acrescentou: hoje começarei a pôr terror de ti entre as nações. Querido ouvinte, há momentos em que Deus diz: não toques. Mas há momentos em que Deus diz: avança. Com Edom, Deus disse: não contendas. Com Seom, Deus disse: luta. A diferença não estava em Israel, estava na atitude dos povos. Edom recusou, mas não provocou. Seom recusou e atacou. E quando alguém se levanta contra o propósito de Deus, Deus ele próprio se levanta e toma o caso em suas mãos. Querido ouvinte, imagine por um momento o que significava aproximar-se do território dos amorreus. O povo vinha de uma longa jornada, já com muitas perdas, com memórias pesadas, mas também vinha de vitórias recentes. E agora, diante deles, erguia-se um novo desafio. Um desafio que não era apenas geográfico, mas espiritual. Porque, ao contrário de Edom, que recusou a passagem, mas não levantou a espada, Seom decidiu atacar. E isso mudava tudo. Moisés tinha enviado uma mensagem, o pedido que fez foi honesto, pacífico e semelhante ao que tinha sido enviado a Edom, mas Seom respondeu com hostilidade. E como já deve ter experimentado na sua vida, prezado ouvinte, existe uma grande diferença entre uma recusa e um ataque pessoal. E neste sentido, o povo de Israel não estava preparado. Quando viram o movimento das tropas inimigas, o pó levantar-se ao longe, o brilho das lanças e a disciplina dos soldados, o seu coração tremeu. Quem era Israel para enfrentar um inimigo tão poderoso? Israel era constituído por famílias caminhando juntas, pessoas dedicadas ao pastoreio e cansadas do deserto. Os jovens não tinham qualquer tipo de treino militar. Que chances teriam eles? Militarmente sairiam esmagados. Mas Moisés permaneceu firme. A sua força não vinha da experiência militar, mas da presença da nuvem. Ele sabia que Deus tinha falado e, quando Deus fala, querido ouvinte, o medo perde força. Deus tinha dito: passa Amon, entreguei-te Seom e a sua terra. Não era uma sugestão, era uma ordem e, ao mesmo tempo, uma promessa. A batalha aconteceu e, contra todas as expectativas humanas, Israel venceu. Não porque fosse mais forte, mas porque Deus lutou por eles. E o texto diz que Deus começou a espalhar terror entre as nações. Era como se o próprio céu tivesse descido para combater ao lado do povo. E, querido ouvinte, quando Deus decide agir, nenhuma estratégia humana consegue resistir. Israel tomou posse da terra de Seom e, ao fazê-lo, percebeu algo profundo. Se os seus pais tivessem confiado em Deus 40 anos antes, esta história teria acontecido muito mais cedo. O erro dos pais não foi exagerar o tamanho dos gigantes, foi subestimar o tamanho de Deus. Mas a jornada não terminava ali. Depois de vencer Seom, Israel avançou para norte, em direção a Bazan, um território ainda mais impressionante, ainda mais temido e ainda mais fortificado. Bazan era conhecido pelas suas cidades de pedra negra, enormes e inexpugnáveis. 60 cidades muradas, com portas e ferrolhos. Era um território de gigantes, descendentes de uma raça poderosa e violenta. E o seu rei, Og, era o maior de todos. Og não esperou que Israel chegasse. Saiu ao encontro deles com um exército imenso. E, ao mesmo tempo, milhares de guerreiros estavam entrincheirados no planalto acima, prontos para atacar de cima. Era uma visão assustadora. A figura de Og sobressaía entre os soldados como um monumento vivo. Era gigante entre os gigantes. E muitos em Israel sentiram o coração a apertar. Mas Moisés estava calmo. Deus tinha dito: não os temas. E, querido ouvinte, quando Deus diz não temas, não é porque o inimigo seja pequeno, mas porque ele é grande. A fé de Moisés contagiou o povo e Deus lutou novamente por Israel. Og foi derrotado, o exército foi destruído, as cidades foram tomadas. Israel percebeu que os gigantes eram reais, mas que o seu Deus era maior. Depois das vitórias sobre Seom e Og, o povo estava a viver um momento de força e de confiança e também de uma esperança renovada. Mas, ao mesmo tempo, muitos lembravam-se do passado. Lembravam-se de como, quase 40 anos antes, tinham estado tão perto da terra prometida e, no entanto, tinham falhado. E agora, ao verem gigantes, cidades fortificadas e batalhas difíceis, percebiam que os espias não tinham mentido. As cidades eram realmente enormes, os muros eram realmente altos, os gigantes eram realmente gigantes. Mas também percebiam que o erro dos seus pais não tinha sido avaliar mal o inimigo, tinha sido não confiar no poder de Deus. Será que esta lição não serve também para nós, querido ouvinte? Quantas vezes olhamos para trás e percebemos que não foi o tamanho dos problemas que nos impediu de avançar, mas o tamanho do medo? Não foi a dificuldade que nos travou, mas a falta de confiança? Israel estava agora a ver com os seus próprios olhos aquilo que os seus pais tinham visto, mas desta vez estavam a ver com fé. Quando Deus tinha mandado o povo avançar pela primeira vez, a situação era muito mais fácil do que agora. As nações não estavam preparadas, não havia defesas reforçadas, não havia exércitos mobilizados. Deus tinha prometido até enviar vespões para expulsar os habitantes da terra, mas o povo recusou-se a avançar. E, querido ouvinte, quando alguém recusa a direção de Deus, o caminho não fica mais fácil, mas mais difícil. Agora, 40 anos depois, as nações estavam em alerta. Os povos tinham ouvido falar de Israel, tinham visto os milagres, tinham reforçado as suas cidades, tinham treinado exércitos, tinham preparado defesas. A prova era agora muito mais severa do que antes. E isto ensina-nos algo profundo. Quando Deus nos chama a avançar e nós recusamos, a prova volta, mas volta ainda maior. É assim que Deus trabalha com o seu povo. Ele não desiste, ele não abandona, ele não deixa a lição por metade. Se alguém falha à prova, Deus traz a prova de novo. Não para humilhar, mas para restaurar. Não para castigar, mas para fortalecer. E, querido ouvinte, talvez isto esteja a acontecer consigo. Talvez hajam situações que se repetem. Talvez haja desafios que voltam. Talvez haja decisões que regressam ao seu caminho. Não é o acaso, é a provisão. É Deus a dizer, confia em mim desta vez. Os hebreus lembravam bem a derrota anterior. Lembravam-se de quando tinham avançado sem Deus, sem Moisés, sem a arca e sem a nuvem. Lembravam-se de como tinham sido derrotados, de como milhares tinham morrido, de como o orgulho tinha levado a um desastre. Agora, ao verem o exército de Og cair, ao verem as cidades de Bazã serem tomadas, ao verem gigantes derrotados, percebiam a diferença entre avançar com Deus e avançar sem Ele. Agora Moisés estava com eles, agora a nuvem ia à frente, agora a arca acompanhava o exército, agora o Filho de Deus, oculto na coluna de nuvem, abria o caminho. E isto mudava tudo. Querido ouvinte, esta experiência tem uma lição preciosa para nós. O poderoso Deus de Israel é o nosso Deus. Ele não mudou. Ele continua a dizer, avança. Ele continua a abrir os caminhos onde não há caminhos. Ele continua a derrubar gigantes. Ele continua a fortalecer os que confiam nele. Mas também continua a provar o seu povo. E quando alguém hesita, ele traz a prova de novo. Não para punir, como eu já disse há pouco, mas para ensinar. Talvez o caminho diante de si pareça cheio de obstáculos. Talvez haja montanhas que pareçam impossíveis. Talvez hajam medos antigos que voltam a levantar-se. Mas Deus quer dizer hoje, prezado ouvinte, cumpre o teu dever, custe o que custar. Avança. As dificuldades que parecem enormes desaparecem quando caminhamos na obediência, confiando humildemente em Deus. Sabe, querido ouvinte, tudo o que acompanhamos desde o pedido pacífico feito a Sion até à batalha com Og, desde a repetição das provas até à vitória final, não é apenas história antiga, é vida real, é a experiência humana de quem luta e de quem precisa de Deus para dar o próximo passo. Israel tinha acabado de enfrentar dois reis poderosos, Sion, que recusou e atacou, Og, que se adiantou com um exército gigantesco. Da mesma forma, há momentos na vida em que também nós encontramos Edoms, situações em que vemos portas se fecharem, mas sem nos ferirem. Outras vezes deparamos-nos com Seons, que vão mais além para nos atacarem, ou ainda com Ogs da vida, que mais parecem montanhas intransponíveis. Mas sabe, prezado ouvinte, a grande verdade deste capítulo é simples. Basta estarmos atentos àquilo que Deus nos quer dizer. Umas vezes Ele vai nos dizer, não contendas. Outras vezes Ele diz, avança. Sozinhos ou desamparados é que não ficaremos. Quando Israel enfrentou Seom, Deus disse, eu entreguei-te a terra. Quando enfrentou Og, Deus disse, não o temas. Quando enfrentou o deserto, Deus guiou-os com a nuvem. Quando enfrentou a dúvida, Deus falou através de Moisés. Quando enfrentou o medo, Deus abriu o caminho onde não havia caminho. E, querido ouvinte, o mesmo Deus vivo continua presente, continua fiel, continua a acompanhar cada passo daqueles que confiam nele. Há algo muito bonito nesta história. Israel não venceu porque era forte, não venceu porque era experiente, não venceu porque tinha armas melhores. Israel venceu porque Deus estava com eles. E isto é profundamente libertador, porque significa que a vitória

0: momentos em que sente que não tem forças para avançar, mas a mensagem deste capítulo é clara: Deus vai à frente. E repare nisto: quando Israel avançou sem Deus, foi derrotado. Quando avançou com Deus, venceu. A diferença não estava no inimigo, estava na presença. E isto é tão verdadeiro hoje como era naquele tempo. Há caminhos que só podem ser percorridos com Deus. Há batalhas que só podem ser vencidas com Ele. Há gigantes que só caem quando o coração confia. Querido ouvinte, talvez Deus esteja a dizer-lhe hoje: não temas, estou contigo, avança. Cumpre o teu dever, custe o que custar, e abrirei o caminho. Chegámos ao fim deste programa, mas não ao fim da presença de Deus. Ele continua a caminhar consigo, continua a abrir caminhos, continua a derrubar gigantes, continua a fortalecer os que o procuram. Que o Senhor o acompanhe em cada passo, em cada decisão e em cada batalha que fizer. Que a sua paz encha o seu coração e o guie em segurança. Encontrar-nos-emos, se Deus quiser, no próximo programa. Fico então à sua espera. Um grande e forte abraço deste seu amigo pastor Samuel Aires.
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1: Há mortes silenciosas que todos carregamos. E não falo de tragédias nem de perdas evidentes. Falo de pequenas partes de nós que desaparecem sem aviso. O entusiasmo que um dia sentimos, a paciência com certas pessoas, a coragem de dizer o que sentimos. Morrem sozinhas, sem cerimónias. E paradoxalmente são essas pequenas mortes que nos permitem renascer. A frase que inspirou este episódio é clara. As pessoas mais felizes são aquelas que morrem muitas vezes em vida. Não estamos a falar de dor gratuita, mas de escolhas conscientes. Cada despedida, cada encerramento, abre espaço para algo novo, para crescimento, para autenticidade. Sem estas pequenas mortes, a nossa vida permanece estagnada, como se estivéssemos presos num capítulo que já terminou. Adiar estas pequenas mortes é comum. Seguramos hábitos, mantemos palavras não ditas, mantemos pessoas ou lugares por conforto, por medo de perder algo. Mas enquanto seguramos, ficamos a meio caminho de nós próprios. Nem totalmente vivos, nem completamente livres. Deixar morrer estas partes, por mais pequenas que sejam, cria espaço para o inesperado, para o novo e para aquilo que nos desafia e nos completa. É muito comum que, quando a vida nos coloca à frente a necessidade de decidir se vamos soltar ou segurar algo, que nos fixemos apenas naquilo que estamos a perder e não abramos as nossas mentes para infinidade de coisas que podem vir a ocupar aquele espaço e, muitas vezes, coisas ainda melhores. Eu própria tive de abandonar um projeto ao qual estava ligada há anos. No início senti medo, tristeza e a sensação de falhar. Mas ao deixar ir, percebi que abria espaço para algo que me desafiava de forma mais profunda. Renascer não significa apagar memórias. Significa reorganizar o que somos, libertando o que já cumpriu a sua função. No mês passado estivemos a refletir sobre a amizade. E num dos episódios eu falei sobre o luto de uma amizade. Nem todas as amizades duram para sempre. Há amizades que chegam na nossa vida e têm o seu propósito e, ao ser cumprido esse propósito, elas encerram. E não há nada de errado nisso. Então vemos que mesmo coisas boas, como uma amizade, por exemplo, por vezes chegam ao fim para dar espaço a outras. Estas pequenas mortes não têm de ser dolorosas. Podem ser atos conscientes de limpeza interior. Não é uma questão de sofrimento, mas de coragem e honestidade. Cada despedida abre espaço para escolhas que antes não eram possíveis, para versões nossas mais alinhadas com o que realmente queremos e somos. Então, cada pequena morte prepara-nos para o inesperado. Cada despedida consciente cria espaço para o que ainda está por vir. Renascer é aceitar que a vida nos pede flexibilidade, que não podemos segurar tudo e que a liberdade começa onde o apego termina. É, as pessoas mais felizes são aquelas que têm mais mortes em vida. Aceitar estas pequenas mortes molda-nos e prepara-nos para o futuro. No próximo episódio vamos refletir sobre como o futuro não espera, mas nos ensina a esperar. Porque renascer é também aprender a lidar com a espera e com a incerteza. Foi um enorme prazer ter-te aqui mais uma vez. Não te esqueças que um pensamento pode mudar um dia e um dia pode mudar uma vida. Até o próximo episódio!
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1: Olá, querido ouvinte, obrigada pela sua companhia, por nos acompanhar aqui na sua RCS. Está a ouvir mais um programa Dois Dedos de Cultura e estamos, de facto, numa altura propícia para passear. Estamos em pleno verão, é tempo de férias, é tempo de partir à descoberta de novos lugares, de percorrer estradas, muitas delas nos levam até paisagens inesperadas e descobrimos histórias. Essas histórias que nós nunca ouvimos falar nos livros da escola. Portugal está repleto desses lugares, de lugares com histórias. Há terras que nos conquistam pelas praias, outras pela gastronomia e outras ainda pelos seus monumentos. Mas o destino que eu hoje escolhi para si conquista-nos por algo muito mais profundo, pela coragem das suas gentes. Hoje viajamos até Monsanto.

mansão que fica no extremo norte de Portugal, junto ao Rio Minho. Este local tem uma vila que durante séculos viveu de frente para um vizinho poderoso, o Reino de Castela. Ali, um simples rio separava dois países, duas coroas, dois exércitos. Mas, curiosamente, nunca conseguiu separar duas culturas. Ainda hoje, basta passear pelas ruas de Monção para percebermos que esta sempre foi uma terra de encontros. Os sotaques misturam-se, as tradições cruzam-se e o rio, longe de ser apenas uma fronteira, foi durante séculos uma verdadeira estrada de vida. E é precisamente aqui que começa a nossa viagem. Se há lugares onde a história parece ter escolhido morar, eu diria que Monção é um desses lugares, porque é uma terra onde a diplomacia mudou o destino da Europa, onde as muralhas resistiram durante séculos e onde, em momentos decisivos, repare nisto, foram as mulheres que nos estão a ouvir, sigam um exemplo, foram as mulheres que pegaram nas armas para defender Portugal. Hoje convido a descobrir por que razão Monção não é apenas uma bonita vila minhota, aliás, uma deslumbrante vila minhota, mas é sim um verdadeiro símbolo da nossa independência. Mas antes disso, vamos lá. Ao início de tudo, como é que nasceu precisamente aqui este lugar? Como é que surgiu aqui uma vila? No caso de Monção, a resposta está mesmo à frente dos nossos olhos. Temos o Rio Minho. E desde a antiguidade que os rios eram as autoestradas da informação, do transporte e, de facto, este rio era uma importante via de comunicação. Romanos, comerciantes, peregrinos, exércitos passaram por estas margens muito antes de Portugal ainda existir. Quem controlasse esta passagem controlava um dos acessos mais importantes entre o território português e a Galiza. E foi por isso que, depois da fundação do Reino de Portugal, os nossos primeiros reis compreenderam rapidamente que aquela fronteira precisava de ser protegida. E foi Dom Afonso III, o primeiro rei, que concedeu foral a Monção, e foi em 1261. E nessa altura impulsionou o crescimento da vila. Mas mais tarde, seria precisamente no reinado de Dom Dinis que Monção iria assumir um papel estratégico absolutamente decisivo. Dom Dinis, conhecido por ser o rei lavrador, não foi apenas um homem preocupado com a agricultura. Ele foi também um extraordinário organizador de território. Ele mandou reforçar castelos, consolidou fronteiras, ergueu muralhas que ainda hoje impressionam quem visita Monção. E quando caminhamos precisamente junto dessas muralhas, percebemos uma coisa extraordinária. Elas não foram construídas para ficarem bonitas ou para serem bonitas, para que no futuro alguém ali fosse e tirasse umas belas fotografias. Não, elas foram construídas para salvar vidas. Cada pedra que ali foi colocada porque havia um constante receio, o receio de uma invasão. De facto, durante séculos, viver em Monção significava viver preparado para a guerra. Enquanto noutras regiões de Portugal a vida seguia o seu ritmo normal, aqui bastava olhar para a outra margem do rio para recordar que a paz podia terminar de um momento para o outro. As muralhas protegiam de facto as casas, as igrejas, os mercados, mas acima de tudo protegiam as pessoas. E é precisamente por isso que a história de Monção não é apenas a história das suas pedras. É sobretudo a história das gentes, das pessoas que tiveram a coragem de permanecer dentro delas. Mas aquilo que distingue Monção de tantas outras fortalezas portuguesas não são apenas as suas muralhas, são as suas mulheres. E nenhuma delas é tão conhecida como a Deula Deula.

0: Estamos no século XIV. Portugal atravessa as chamadas Guerras Fernandinas. O exército castelhano cerca Monção. Lá dentro, a situação torna-se desesperante. As reservas de alimentos praticamente desapareceram. A fome instala-se e a rendição parece inevitável. É então que entra em cena uma mulher extraordinária, de nome Deuladeu Martins, esposa do capitão da praça. Segundo a tradição, ela mandou reunir toda a farinha que ainda existia dentro da fortaleza. E essa farinha era muito pouca, talvez o suficiente para fabricar os últimos pães, quem sabe. Qualquer pessoa teria guardado esse alimento precioso. E ela fez exatamente o contrário. Ela mandou cozer os pães, subiu às muralhas e lançou-os para o inimigo. Enquanto os soldados castelhanos olhavam incrédulos, ouviu-se a sua voz. A voz que, não podendo vencer-nos pelas armas, nos quiseste vencer pela fome, Deus vos deu, Deus vos dê. Ora bem, isto é uma extraordinária jogada psicológica. E digamos de passagem, a história não é só deste local. Há muitas histórias de padeiras que nós conhecemos que fizeram exatamente o mesmo. O que é que aconteceu? Os castelhanos concluíram que se os sitiados podiam desperdiçar pão, era porque ainda tinham abundância de alimentos. Então, convencidos de que o cerco seria inútil, levantaram o acampamento. Se esta história aconteceu exatamente assim, nunca o vamos saber. Mas há um detalhe curioso. No brasão de Monção, ainda continua representada uma mulher entre duas torres segurando dois pães. A lenda tornou-se uma identidade de Monção. E por vezes as lendas dizem tanto sobre um povo como os próprios documentos históricos. E ainda hoje, quando passeamos por Monção, vai encontrar uma estátua de Deuladeu Martins, que foi inaugurada em 2008 e trata-se de uma obra contemporânea do artista João Cutileiro. Esta estátua encontra-se localizada no Mirador dos Neres. E não representa apenas esta mulher, representa a coragem de toda uma comunidade. E sabem o que é mais interessante? Séculos depois, Monção voltaria a escrever uma página extraordinária da história de Portugal. Estamos em 1658. Portugal luta para recuperar a independência perdida durante a União Ibérica. É a Guerra da Restauração. Mais uma vez, Monção encontra-se ameaçada. E mais uma vez, as mulheres fazem história. Com muitos homens ausentes nos campos de batalha, foi Helena Peres quem tocou os sinos a rebate. Se a história que eu vos contei atrás desta mulher que fez o pão é uma lenda, esta que eu vos conto é verdadeira, está escrita. Ela organizou mulheres da vila, armaram-se com foices, cheias de coragem, conseguiram reunir, enfrentaram o invasor. Ao lado delas destacou-se também Dona Mariana de Lencastre, que chegou a comandar posições de artilharia. E é impressionante pensar que numa época em que a guerra era considerada exclusivamente masculina, Monção mostrou que a defesa da pátria podia depender igualmente das suas mulheres. Talvez por isso, quando pensamos em heroínas portuguesas, devemos nos lembrar mais vezes de Monção. Mas esta vila não foi apenas palco de guerras. Esta vila foi palco de uma paz que foi celebrada num local muito específico. Fica aqui, não se vá embora que eu vou contar-lhe tudo. Também aqui nasceu um dos momentos diplomáticos mais importantes da história portuguesa. Poucas pessoas sabem que muito perto daqui, na Ponte do Moro, ocorreu um encontro que acabaria por mudar o destino da Europa. Era o ano de 1386. Portugal tinha acabado de garantir a sua independência na crise de 1383-85. Dom João I precisava de consolidar um novo reino. Para isso, precisava de fazer uma aliança política forte com um reino que fosse poderoso. E foi numa ponte medieval, sobre uma garganta apertada onde passa o rio Moro, que essa aliança foi consolidada. Foi aqui, nesta ponte, que do lado de Melgaço vinha o Duque de Lencastre, da Casa Real Inglesa, com toda a sua corte, com os estandartes, com toda a pompa. E do outro lado também, com toda a pompa, vinha o Rei de Portugal, o recém-eleito Rei de Portugal, Dom João I, com toda a sua gente. Quando o rei chegou aqui ao ponto mais alto da ponte, encontrou-se com este duque de Lencastre, deram um grande abraço. O duque trazia consigo a sua filha, Dona Filipa de Lencastre, que pouco depois consumou no Porto o casamento com o rei de Portugal. Pode-se dizer que foi na Ponte do Moro que se realizou a Aliança Inglesa. Eu, particularmente, acho muito bonito que esta aliança tenha acontecido numa ponte. O rio faz um abismo, mas a ponte liga os dois lados. E daquele encontro resultou um acordo extraordinário. Seria preparado então o casamento de Dom João I e Dona Filipa de Lencastre. E este foi mais do que um casamento, foi uma poderosa aliança política. Nasceu assim a célebre Aliança Luso-Britânica, considerada ainda hoje a mais antiga aliança diplomática do mundo em vigor. Uma amizade entre Portugal e Inglaterra, que resistiu a guerras, revoluções, mudanças de regime e ao passar de mais de 6 séculos. E desse casamento nasceu a famosa Inclítica Geração. Entre os seus filhos estava o infante Dom Henrique, o homem que iria impulsionar a expansão marítima portuguesa e que iria abrir o caminho aos descobrimentos. Tão giro! É curioso pensar que um encontro realizado junto a uma pequena ponte do Alto Minho, com o rio aos seus pés, acabaria por influenciar o futuro de Portugal e eu até me atreveria a dizer, e do mundo. Quando hoje caminhamos pelas ruas tranquilas de Monção, talvez seja difícil imaginar tudo aquilo que ali aconteceu. As muralhas parecem silenciosas, o rio Minho corre serenamente. Eu, particularmente, gostei muito de passear e de estar junto às margens do rio Minho, neste local. Mas conhecendo a história de Monção, eu pensava que cada pedra guarda, de facto, memórias de coragem, de inteligência. Inteligência, grande inteligência e resistência. Monção lembra-nos que a história não é feita apenas pelos grandes reis ou pelos grandes exércitos. É também construída por pessoas comuns, normais cidadãos como eu e você que me está a ouvir. E neste caso, por mulheres que recusaram desistir, por habitantes que acreditaram que a liberdade merecia todos os sacrifícios. Quando hoje caminhamos pelas ruas tranquilas de Monção, talvez seja difícil imaginar tudo aquilo que ali aconteceu. As muralhas parecem silenciosas, o rio Minho corre serenamente, mas olhando para toda a sua história, a história de Monção, cada pedra guarda memórias de coragem, inteligência e resistência. E Monção lembra-me que a história não é feita apenas pelos grandes reis ou pelos grandes exércitos, é também construída por pessoas comuns, como eu e você que me está a ouvir. Neste caso, em Monção, por mulheres que recusaram desistir, por habitantes que acreditaram que a liberdade merecia todos os sacrifícios. E o mais extraordinário é que esta história não ficou fechada nos livros. Ela continua viva. Todos os anos, nas ruas de Monção, voltam a encher-se de gente para celebrar uma das festas mais singulares de Portugal. Uma procissão onde desfilam 33 cruzes de Cristo. Corpus Christi é o nome desta procissão. Ela evoca os anos de vida de Cristo e as freguesias do concelho, que são 33. E no meio da celebração religiosa surge uma figura misteriosa. Uma figura que atravessou os séculos. Uma figura que se chama Coca. O lendário monstro, um monstro que enfrenta São Jorge num combate cheio de simbolismo, tradição e esperança. Como nasceu esta festa? Por que razão um dragão faz parte de uma procissão cristã? Que significado esconde este combate entre Coca e São Jorge? E por que continua esta tradição a emocionar milhares de pessoas todos os anos? É precisamente esta viagem que iremos fazer no próximo programa Dois Dedos de Cultura. Eu sou Cristina Leal, agradeço muito a sua companhia. Despeço-me até à próxima semana com o desejo de que se lembre sempre que o nosso passado e o conhecimento do nosso passado é descobrir as raízes daquilo que ainda hoje somos. Uma boa semana e voltamos a encontrar-nos na próxima semana, se Deus quiser.
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1: É fantástica a perspectiva que muitas vezes a palavra de Deus nos apresenta. Coisas que nós, se calhar, muitas vezes não pensamos nelas. Vê o que diz o capítulo 22 e verso 2 do livro de Provérbios. O rico e o pobre têm algo em comum. E o que é que será este algo em comum? Ambos foram criados pelo Senhor. Se tanto o rico quanto o pobre foram criados pelo Senhor, eles são irmãos. Como é que nós lidamos com os nossos irmãos? Como é que nós tratamos os nossos irmãos? Estou a falar dos nossos irmãos de sangue. Como é que nós os tratamos? Tratamos bem? Tratamos mal? Quando Deus criou todos os seres humanos, Ele criou-os como os seus filhos. Por isso, a relação que eu tenho com o meu irmão deve ser a mesma relação que eu tenho com alguém que me é um completo estranho. A mesma relação que eu tenho para com o meu irmão de carne deve ser a mesma relação que eu tenho para com o meu vizinho. Como o texto diz, ambos fomos criados pelo Senhor, ambos fomos criados por Deus.

0: Por isso, prezado amigo, prezada amiga, sejamos ricos, sejamos pobres, somos filhos de Deus. Sejamos ricos, sejamos pobres, temos que nos ajudar uns aos outros. Sejamos ricos, sejamos pobres, ambos procuramos a felicidade. E se nós, que temos mais um pouco, podemos ajudar aqueles que têm menos a tornar-se um pouco mais felizes, nós estamos a ajudar o nosso irmão. Pensa nisso e muda, quem sabe, a tua atitude para com aqueles que são menos, ricos do que tu, que precisam um pouco da tua ajuda. Ambos somos filhos de Deus.
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1: Muito obrigado por estar desse lado e por acompanhar mais um Diário da Saúde. Hoje falamos sobre um tema que de forma silenciosa toca a vida de quase todos nós. O stress. Porque apesar de invisível, o stress pesa. E pesa muito. Ignorá-lo, seja no trabalho ou na vida pessoal, pode ter consequências sérias. O nosso sistema imunitário enfraquece, a pressão arterial aumenta e o risco de doenças do coração cresce. Mas a boa notícia é que existem várias formas de combater o stress. Pequenos gestos, simples, mas eficazes, ajudam a reduzir o stress e a recuperar o equilíbrio. Respire fundo e conte até 10. Faça pausas durante o trabalho. Divida as tarefas, estabeleça prioridades e mantenha o seu espaço de trabalho organizado. Decore esse espaço com algo mais pessoal. Pode ser uma fotografia, uma planta, algo que o faça sorrir. Mexa-se, durma bem, alimente-se de forma equilibrada e não se esqueça. Rir, ouvir música instrumental ou uma mensagem inspiradora, ler a Bíblia e refletir sobre algo que lhe traga paz interior também pode ajudar. Em 2024, o Serviço Nacional de Saúde sublinhou a importância deste assunto, lembrando que o stress afeta todas as pessoas, em todo o mundo, direto ou indiretamente, e acrescentando que ter consciência disso é estarmos atentos às causas e às consequências, por vezes silenciosas, que o stress tem na nossa saúde física e psicológica. O SNS propôs ainda 5 dicas simples para ajudar a lidar com o stress no dia-a-dia. Primeira, ancorar. Dê toda a atenção à atividade que está a fazer. Esteja presente, aqui e agora. Segunda, libertar. Identifique o que bloqueia os seus pensamentos e sentimentos. Terceira, agir. Decida em função da pessoa que é e deseja ser. Quarta, alertar. Esteja atento aos outros e, sobretudo, a si próprio. Quinta, criar espaço. Respire fundo, faça exercícios respiratórios e deixe fluir o que sente. 5 passos simples que o ajudam a compreender o que está na origem do stress e a recuperar o controlo. Lembre-se disto. Cuidar de si é uma prioridade, não um luxo. E reservar tempo para si não é egoísmo, é equilíbrio. Pare, respire fundo, reorganize-se. E não se esqueça, há sempre espaço para o bem-estar, mesmo nos dias mais agitados. O Diário da Saúde termina por aqui. Obrigado por ter estado desse lado. Volto no próximo episódio com mais temas que fazem a diferença para si e para todos nós. Até lá, cuide-se, abrace cada momento e não se esqueça de que pequenas pausas fazem toda a diferença na sua saúde e bem-estar.
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1: Oração e louvor ao amanhecer. Tendo-se levantado em alta madrugada, saiu e foi para um lugar deserto e ali orava. Marcos capítulo 1, versículo 35. Observar o mundo despertar ao amanhecer é uma grande emoção. Se nunca tentaste, convido-te a experimentar a satisfação de ver os primeiros raios de luz. São 6:30 enquanto escrevo. Os passarinhos acordaram há alguns minutos e sinto-me revigorada pelo seu canto, antecipando um novo dia. Algumas vezes na primavera, certos pássaros não conseguem esperar pelo amanhecer e cantam durante toda a noite. Há algo especial no amanhecer. A maioria das pessoas deixa de apreciar estes momentos, mas quase todas as criaturas de Deus parecem apreciá-los. São momentos de intensa atividade. As criaturas noturnas apressam-se a terminar as suas tarefas antes de se recolherem. E as criaturas diurnas preparam-se para o dia. Alguns pássaros têm até um canto especial apenas para o raiar do dia. Um gargarejo suave e melodioso, diferente dos seus pios ásperos durante o resto do dia. Quase todos os pássaros começam o dia a cantar. Antes de comer, cantam ou piam de alguma forma. Depois, partem em busca de alimento. É claro que os animais não sabem o que o dia lhes trará. Há perigo e alegria. Alguns podem ser feridos, alguns podem morrer. Algum passarinho confiante pode descobrir o nosso comedouro pela primeira vez e encontrar um suprimento ilimitado de alimento. O dia trará aventuras de todos os tipos, mas ao amanhecer há sempre tempo para um canto especial. Os nossos dias são igualmente incertos. Cada um é uma nova aventura. Lembras-te de reservar tempo cada manhã para elevar o teu coração a Jesus em oração e louvor?
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1: Voltamos a estar na sua companhia comprometido para mais um A Minha Terra. Hoje tenho literalmente o prazer e o gosto de estar à conversa com o Sr. Presidente Pedro Manuel da Silva Felipe, conhecido por todos como Pedro Felipe, ele que é o Presidente da Junta de Freguesia de Colares. Uma Junta de Freguesia que tem muitas particularidades e, claro, vamos ficar também a conhecer mais à frente e ao longo deste nosso programa A Minha Terra. Agora sim, em primeiro lugar, quero mais uma vez agradecer ao Sr. Presidente por ter a amabilidade de poder estar connosco. Muito bem-vindo, Sr. Presidente.
2: Muito, muito boa tarde, muito obrigado pela oportunidade. Quero agradecer à RCS a oportunidade de podermos divulgar um pouco a nossa terra, como falou bem do programa, que é a nossa terra. Nós temos um lema que é a nossa terra, a nossa gente. Portanto, e é aquilo que nós fazemos sempre, é tentar divulgar o que temos de bom na nossa região. E Colares.
1: Isso mesmo. Colares tem uma particularidade muito grande. O território faz parte do Parque Natural de Sintra-Cascais. Grande parte desse território faz parte do Parque Natural. Junta ali áreas de Serra Densa e Costa Marítima Rochosa. Muita costa. Grande das nossas principais praias de Sintra estão precisamente na sua freguesia. Fica muito pertinho da Vila de Sintra, o que também traz e leva muito turismo para Colares. E claro, ali é o melhor de Sintra, que é a serra e o oceano e as praias. Sr. Presidente, antes mesmo de avançarmos para conhecermos um pouquinho mais Colares e aquilo que são também os seus anseios para a freguesia, é o seu terceiro mandato, portanto, nascido na terra, já a trabalhar e a servir os fregueses também na Corporação de Bombeiros, muito ligado ao anterior executivo, portanto conhece muito bem aquela terra e aquela gente. Começo por lhe perguntar o que o fez aceitar o desafio de assumir a presidência da Junta de Freguesia de Colares.
2: Muito bem. Nós temos, portanto, eu tive o privilégio de ter um amigo, infelizmente já faleceu, que foi o Rui Santos, que eu partilhei com ele o executivo durante 3 mandatos, neste caso 12 anos. E depois, ao fim dos 12 anos, ele convidou-me para pegou-me essa rasteira para eu ser o proposto para presidente da junta.
1: E pronto, ele já não podia continuar, tinha constrangimentos legais, não é? Era o terceiro mandato.
2: Exatamente. E pronto, foi um homem que me ensinou muito, foi um homem que me ficou na memória e é um amigo para sempre, um amigo para a vida. E tive esse privilégio, tanto de estar com ele nos Bombeiros Voluntários de Almoçagem, que estivemos, eu convido dentro da área administrativa e o Rui Santos da área desportiva, que fez lá um trabalho encantador a nível do desporto nos Bombeiros Voluntários de Almoçagem. E depois fomos para a junta, o amor à terra, portanto, temos pouco de políticos, somos mais proativos, mais de amor à nossa gente, à nossa terra, e ficamos, e felizmente estou no terceiro mandato, sempre com ganas e com vontade de fazer cada vez mais. Um presidente de junta nunca tem um trabalho acabado, está sempre inacabado e quer sempre mais e mais. Portanto, é aquilo que me faz mover. Como disse bem, tenho o privilégio de viver e de estar estar à frente de uma junta em que temos ali, somos uma das praias do litoral de Sintra. Portanto, temos ali uma fatia do litoral muito bonita, temos o Cabo da Roca, que é o ponto mais ocidental da Europa, e temos também a Serra, até, por exemplo, a Peninha, que também faz parte da área de Colares. Estamos 100% dentro do Parque Natural, também é uma mais-valia porque nos preserva aquela riqueza que nós temos.
1: Mas também lhe traz mais responsabilidades, não é?
2: É verdade. Eu sou a favor de que possamos preservar as coisas, mas não sou a favor do estancamento. Isto porquê? Porque o PDM, tanto o PDM, segundo parece aqui, agora sou presidente da Câmara do Marco Almeida, vai estar com ideias de rever o PDM.
1: Já está a ser visto.
2: Exatamente. E acho muito bem, porque têm havido lá algumas injustiças. É como disse, eu não sou a favor do estancamento. Também não sou a favor que possamos agora construir por todo lado. Mas os nossos filhos nasceram ali e foram criados ali, e agora, quando quiserem seguir a vida deles, têm que vir para outros lados, porque ali têm terrenos e não podem fazer uma casinha para eles. E esses casos deviam ser bem revistos, porque nós em Colares, com este fluxo de turismo, que é muito bom para o comércio, para o desenvolvimento da região, mas temos um problema que é a perda de identidade. Temos algumas aldeias que me preocupam, como o caso do Penedo, o caso das Anhas de Mar, em que são muito procurados por pessoas que vêm de fora, neste caso estrangeiros, e que têm um poder de compra diferente dos nossos e que estão a adquirir legitimamente os seus espaços, e os naturais estão cada vez a sair dali.
1: Isso, muito bem. Vamos falar então mais à frente um pouquinho desses desafios. Queremos conhecer os desafios da freguesia. Para já, vamos ainda falar sobre aquilo que é a sua equipa, aquilo que são os elementos do Executivo, visto ao peso, enfim, político, não é o assunto que nos traz aqui, mas é a freguesia. Mas a verdade é que, mesmo não tendo o mesmo número de votantes, conseguiram continuar com uma equipa muito robusta, enfim, e por isso o seu executivo e a sua equipa é composta por uma equipa bem boa, bem grande, enfim, nem todas as freguesias têm a possibilidade de ter o executivo que Colares tem. Fale-nos um pouquinho dessa equipa.
2: Muito bem, e agradeço a oportunidade. Nós temos uma equipa, há um dos colegas, o secretário, que também estamos juntos há 20 anos no tal projeto com o Rui Santos, portanto é o Carlos Leiria.
1: O Carlos Leiria.
2: É verdade, que é o nosso secretário. Depois temos a Márcia Chiolas, que é vogal, temos a Cristina Moraes, que é a nossa tesoureira, e temos o Rui Fernandes, que é o nosso vogal, no segundo vogal. São pessoas da terra, são pessoas que conhecem bem as suas áreas. Como sabe, nós Colares tem 33 km², é uma área, temos cerca de 7 mil e tal votantes, mas neste momento duplicou as pessoas. Neste momento, nesta parte sazonal, estamos com 15 mil ou mais de pessoas, não é? E eles ajudam-nos bastante, porque uns vivem de um lado, outros vivem do outro, e trazem sempre os problemas e também ajudam-nos a arranjar as soluções.
1: Muito bem. Sobre o seu atual momento e sobre a reeleição, entra no terceiro mandato e a pergunta é quase, eu diria, natural, e na realidade lhe foi dirigida durante todo o processo em que estava-se a candidatar e que estava, portanto, a trabalhar na sua candidatura. Muitas pessoas se questionaram, então, vai para o terceiro mandato, o que é que vai fazer que não fez antes? Ou seja, e a pergunta é quase natural, o que é que pode fazer neste terceiro mandato que não pôde fazer antes? E também, o que é que agora, enfim, tendo o Marco Almeida à frente da Câmara, estamos a falar que percebemos todos, quem nos ouvem, que uma coisa é termos a mesma cor política à frente da Câmara, outras vezes é não ter. Faz diferença? Isso impacta aquilo que será este seu novo mandato?
2: Eu espero, e também falando com o Presidente Marco Almeida, portanto já tivemos em várias eleições, ele na altura infelizmente não conseguiu vencer, mas... Portanto, nós, com os independentes, concorremos com o Marco Almeida. Portanto, somos pessoas, temos um grande respeito um pelo outro, somos amigos há muitos anos, mas esperamos que haja da parte da Câmara, Portanto, aquilo que eu acho que é o respeito pelos presidentes de junta. Eles têm traçado uma linha mestra para todas as juntas e eu continuo a respeitar e eu continuo a achar que o presidente Marco Almeida é um homem que conhece muito bem o conceito, conhece muito bem as freguesias e que nos vai ajudar a resolver alguns problemas que nós temos. Alguns problemas são esses. Um dos problemas é a mobilidade. Nós temos, como disse, estamos com um crescimento muito grande de pessoas na nossa região, ainda bem, por um lado, mas as ruas, as ruelas, os becos, os impactos são os mesmos. E isto, temos problemas de estacionamento, temos problemas de mobilidade. Por exemplo, eu dou-lhe um exemplo, para vir de Colares para Sintra, antigamente demorávamos 10 minutos e agora demoramos cerca de meia hora, não é? Portanto, é um problema muito, muito complicado, porque todos nós trabalhamos e as saídas ou as entradas em Sintra, nós só temos duas. Temos a estrada 247, que é a estrada de Colares para Sintra, ou então temos que ir pela as pessoas mais do norte, do lado das Anhas de Mar, vêm deitar a Várzea de Sintra e vão pela Várzea de Sintra por Lorel. É um problema que eu espero com
1: é um problema histórico, mas que se agrava agora, não é?
2: Exatamente. E o Dr. Marco Almeida, portanto, quando foi na campanha, portanto, nós falamos, eu e os meus colegas, porque, como sabe, as juntas podem ter fronteiras, mas o espaço não tem fronteiras. E nós temos uma relação excelente com os colegas, seja o de Sintra, seja o de São João das Lampas, e todos três apresentamos um projeto que é uma via soleia, que é uma via que nos ia descongestionar um pouco este problema que nós temos.
1: Muito bem, mas esse é um dos seus principais objetivos. Mas o que é que acha que pode fazer neste terceiro mandato que não fez nos anteriores?
2: Outro assunto muito importante que nós temos, outro projeto que nós temos muito importante e que não queremos deixar cair, aliás, queremos progredir, que é na parte da ação social. Portanto, a ação social é muito importante para Colares. Nós é um pouco, entre aspas, a nossa bandeira. Esse vamos continuar, nunca deixamos cair ninguém, vamos continuar a ajudar quem precisa. É outro projeto que vamos reforçar, é uma obra quase invisível, mas é uma obra muito grande. E um projeto que nós temos é o C3, que é o Centro Cultural de Colares, porque nós em Colares temos três bandas filarmónicas: a banda da Sociedade Recreativa Musical da Almoçagema, temos a banda dos Bombeiros Voluntários de Colares, estas duas centenárias, e temos a banda da União Mocifalense, a banda filarmónica da União Mocifalense. E falta-nos um auditório, um espaço para cultura.
1: Já reclamada há muitos anos, por acaso.
2: Já reclamada há muitos anos, é verdade. E também já reclamamos, entre aspas, no bom sentido, ao atual presidente. E pronto, ver se conseguimos todos juntos criar o que nós chamamos de C3, pode ser outra sigla. Não estamos aqui a agarrar a sigla. Nós gostávamos de ter um espaço cultural em Colares.
1: O espaço é C3 porque o espaço será para servir as três bandas filarmónicas, bem como depois algumas iniciativas que serão feitas na freguesia. Portanto, o espaço servirá toda a gente.
2: Exatamente, isso. É um espaço da comunidade, é um espaço da freguesia, é um espaço que não é da Almoçagema, não é de Colares, não é do Mocifal, é um espaço de todos. Portanto, é um espaço em que é de Colares.
1: Exatamente, é de Colares. Já falámos na nossa conversa, o Sr. Presidente teve oportunidade de já partilhar connosco algumas das suas preocupações e desafios. Vou deixar agora espaço exatamente para falar sobre isso, reforçar e, enfim, e poder até partilhar algumas das circunstâncias. Na nossa conversa já mencionou, portanto, a questão de ser parque natural, muitas vezes para se mudar uma lâmpada, e acabou por mencionar o seu antecessor, que eu em off estava a confessar um carinho especial, aliás já o mencionei várias vezes na rádio, estivemos juntos muitas vezes, ele dizia que era o caseiro, ele tinha esta expressão que eu achava, não, aliás nunca me esqueci, e ele dizia que as pessoas às vezes não têm noção que para mudar uma lâmpada às vezes ele tinha que pedir autorização. E no vosso caso, como património natural, muitas vezes é muito mais difícil tomar-se enfim, algumas iniciativas. Portanto, é realmente uma zona muito particular por isso. Agora uma zona muito turística, sempre foi, mas agora com um peso muito grande, mas ao mesmo tempo tem zonas muito rurais e com a ruralidade muito vincada, com uma população muito envelhecida, como o Cifal, o Pneu, Delgarias, Gigarós, por aí fora. O que significa que realmente esta freguesia tem população muito diversificada e é também, traz desafios acrescidos. Por isso aproveito mais uma vez para lhe perguntar, na sua opinião, quais são os desafios principais que Colares enfrenta?
2: Muito bem, continuo a dizer que é da parte da mobilidade. Por exemplo, o Penedo, como disse bem, é uma aldeia mais lindíssima, que passo desta parte, nós temos lá um baluarte panorâmico, que é um sítio lindíssimo, uma vista espetacular. O Penedo tem um problema que não tem transportes públicos. E isso traz-nos aqui uma série de problemas, porque as pessoas mais idosas têm muita dificuldade em termos de mobilidade. Nós, junta de freguesia, portanto, juntamente com o Penedo, a Eugaria e o Gigarós, Gigarós é uma aldeiazinha lá no meio da serra, como eu costumo dizer, portanto, são aldeias em que não têm mobilidade em termos de transportes públicos. E nós criamos agora uma carrinha em que vai gratuitamente, duas vezes por semana, fazer um giro para que as pessoas possam vir à vila, digamos, ou à cooperativa, ou à farmácia, ou às compras do dia-a-dia. Portanto, nós junto à freguesia, estamos agora a criar esse giro para que possa facilitar a essas pessoas. São aldeias mais, não são aldeias do litoral, são aldeias mais no interior, são muito ricas com as suas características, por exemplo, em termos de agricultura, não é? As pessoas vivem da agricultura, das vinhas. Posso dizer que temos um grande grupo de investidores ou de pessoas que investiram, que estão a investir na cultura das vinhas.
1: Sim, porque, queremos queira ou não, Colares é conhecido também pelo seu vinho. Não é?
2: É verdade, e nós temos a nossa bandeira, que é o vinho ramisto, não é? Portanto, o vinho ramisto, temos a adega regional, que também faz parte da nossa história, da nossa vida. Portanto, e as pessoas do Municipal, as pessoas mais do interior, vivem não só do comércio, mas também da agricultura. As pessoas os residentes da área da Eugaria de Gigarós, são duas aldeias que estão ali, entre aspas, encravadas na serra. Estão ali, costumamos dizer que estão na aba da serra. Portanto, são as aldeias que vêm de Monserrate, que agora já não se pode descer só com os carros com legitimidade, mas portanto, outro tipo de carro, não, só os transportes públicos é que o podem fazer. É a estrada da Rainha, que vem de Monserrate, ou que vem da Rialeira, para Colares, essa estrada em que passa pela Iguaria e depois, dentro da aldeia da Iguaria, vai para Gigarós. A aldeia de Gigarós é uma aldeia muito envelhecida, e agora foi descoberta por turistas e neste momento a maior parte das pessoas falam inglês lá nos Gigarós.
1: O que é incrível. Obrigado, Sr. Presidente, já mencionou algumas das suas dificuldades. Elas acabam por ser um pouquinho transversais àquilo que é o Conselho de Sintra: dificuldades na habitação, dificuldades na mobilidade, dificuldades no estacionamento, que isto parece uma selva toda a Sintra, sendo que tem as particularidades, claro, de uma zona mais rural e envelhecida. Quais são as suas, diria, prioridades e projetos atuais?
2: A maior prioridade que eu tenho, a parte da ação social, é uma chaga que nós temos quase no Conselho de Todo, que é o lixo. Nós temos uma luta inglória diariamente, porque andamos com uma ou duas carrinhas diariamente a recolher aquilo que os outros mandam para o chão. Eu não posso admitir que eu mando um papel para o chão e outra pessoa vá apanhar.
1: Sabe que eu vou fazer uma inconfidência, Sr. Presidente. Eu podia repetir essa sua frase por todos os presidentes que têm passado por aqui e já fizeram programa. Todos se queixam do mesmo. Aliás, há pouco tempo teve precisamente intervenções dos SMAs, até estão a trazer algum constrangimento no trânsito agora, Já tivemos a oportunidade de ter também aqui a direção do SEMAS. Há aqui uma tentativa de, em conjunto, resolver a situação. O que é que o Sr. Presidente acharia que deveria ser feito?
2: Eu tenho por hábito acreditar nas pessoas. E aquilo que eu sei que o SEMAS e a Câmara, na pessoa do Sr. Presidente, estão a tentar é recuperar e, ao mesmo tempo, também adquirir
1: os veículos mesmo
2: novos, para que possamos minimizar este problema, porque muitos deles estão em NOPs e não saem devido aos seus problemas. Agora, temos, como disse, temos 7 mil pessoas, temos as condições para 7 mil pessoas, e de um momento para o outro temos 15 mil pessoas e as condições são as mesmas. Os RSUs são os mesmos, os ecopontos são os mesmos, e depois há estes vazadores ilegais, porque há uma panóplia de obras em todo lado. E, por exemplo, muita gente, e digo isto sem problemas porque conheço a história, muitas pessoas trabalham em Cascais e vêm ali, despejam. Vão à Azoia.
1: É rural, é pensam verdade, que ninguém liga, é um depositório.
2: Vão a Banzão, ali um pinhal, despejam ali.
1: Portanto, o entulho, monos, por aí fora.
2: Monos, entulhos, tudo e mais alguma coisa. E depois alguém tem que lá ir limpar. E somos nós todos estamos a pagar para que possamos lá ir limpar. Eu acho isto uma falta de respeito. Eu acho
1: falta
2: que,
1: de civismo,
2: que,
1: enfim.
2: Das coisas que se devia fazer era colocar câmaras. Isto era muito importante. Nós temos 8 pontos negros em que estão atolhados de monos. É colocar câmaras. Portanto, também criar condições para que as pessoas possam depositar as coisas. Nós temos um ecocentro, fomos nesta parte dos pioneiros no ecocentro em Sintra, temos um ecocentro no Alta Praia Grande, em que nos facilitaram o terreno. Ainda hoje lá temos os contentores. Nisto, na parte dos montes, na parte dos verdes, é a tarde colar, está aberta, e prolongar o horário para que o pós-laboreiro eles possam lá ir descarregar os sobrantes. E o senhor vai aqui na rua, o Daniel vai aqui na rua do Banzão, aquela avenida principal, que é uma avenida lindíssima, como todas as ruas são lindíssimas, todos os seus membros diretos, e é sacos de relva para um lado, é montes de relva para o outro, é ramagens para o outro. Ouça, e depois é um perigo, porque com este calor é um perigo. Agora, como é que vamos fazer isto? Eu gostava que toda a gente pensasse, só que nos acontecer um problema.

0: relação ao poder central, ou mesmo poder camarário, é que vocês entram na casa das pessoas, vocês estão lá no terreno, conhecem as pessoas. As associações são as primeiras a chegar às pessoas. Aliás, foi sua bandeira, tem sido sua bandeira ao longo de todos os anos, que em primeiro lugar na política estão as pessoas. E a pergunta vem em relação à sua relação com o associativismo. É uma pergunta que eu tenho estado a fazer a todos os presidentes, sendo que no seu caso eu conheço um pouquinho a história, fruto da sua ligação com os bombeiros no passado, fruto da sua ligação com as associações. No entanto, eu pergunto-lhe, para quem nos está a ouvir, para todos os sintrenses, a Junta de Freguesia de Colares tem a bênção, eu diria a bênção, de contar com duas cooperações de bombeiros centenárias, Almussagem e Colares, também várias instituições desportivas, como União Mocifalense, que eu já mencionou, o Sport União Colarense, o Núcleo Sportinguista da Almussagem, que tem também modalidades como futsal e outros, o Sport União Colarense, que já mencionei, tem muitas associações ligadas ao surf e também à pesca desportiva. Na sua opinião, qual a importância destas instituições em Colares e como é que a Junta pretende apoiar estas instituições e o associativismo?
1: Muito bem, as associações são uma grande riqueza que nós temos na freguesia. Isto porquê? Porque elas são a vida das aldeias. As associações, eu vejo, por exemplo, a Almussagem tem a Sociedade Recreativa e Musical da Almussagem, em que a sociedade tem o teatro, tem a banda, e tem a escola de música e tem uma orquestra de música. Portanto, é uma coisa riquíssima. E são amadores. E são amadores. Vamos para os bombeiros, que aí já não são amadores, alguns têm que ser profissionais, porque nós agora, se for necessário, já estão lá disponíveis
0: Claro.
1: para saírem. Temos um quartel que é um encanto, nós gostamos sempre mais dos nossos, não é? Mas é um encanto.
0: Ambos são, a verdade, ambos
1: Aquela
0: são.
1: envolvência daquela quinta. Portanto, os bombeiros da Almussagem são muito importantes. Temos a APRIA, que é a Associação dos Pensionistas Reformados e Idosos da Almussagem, em que tem um coro espetacular, em que posso dizer que agora nós terminamos agora as noites escolares e tivemos o privilégio de os ter lá, portanto, com a banda dos bombeiros voluntários escolares. Foi uma noite espetacular. E temos o coro do Municipal, também participaram nas noites escolares, o coro do Municipal também, o grupo coral. Portanto, somos muito ricos a nível de associações. E nós, Junta de Freguesia, apoiamos dentro das nossas possibilidades, sempre ou atribuímos um subsídio anual ou tudo o que nos pedem, seja montagem de palcos, seja na disposição de nos emprestar tendas, seja o que for, nós estamos sempre disponíveis para colaborar connosco. Colaborar com eles. Como eles também estão sendo disponíveis a colaborar connosco. Nós fazemos uma vez por ano um encontro que é a Festa da Família, que é um dia interessantíssimo, em que vêm todos à rua, vêm todos mostrar o que
0: Os
1: têm.
0: seus dons e talentos.
1: Exatamente. Por exemplo, o Municipal, como disse bem, é o maior clube que nós temos na freguesia, em que temos atividades que muitas pessoas não sabiam. Desde agora o voleibol de meninas, desde o jiu-jitsu, desde o judo, desde o boxe, agora temos o campeão do mundo de pool, que
0: Que está.
1: foi agora campeão do mundo, o Vítor. Portanto, o Municipal também tem uns campeões do mundo de pesca desportiva. Portanto, isto nos enriquece a todos, não é? E nós, como digo, ainda agora nas festas populares, que a partir de agora vai começar uma romaria toda, vai começar agora as do Municipal e agora vai terminar só com as festas da Almussagem. Vamos ter as festas da praia que vão ser também. Aliás, todas são interessantes. Umas mais religiosas, outras menos, mas todas são muito interessantes. Portanto, nós, junto à freguesia, estamos sempre lado a lado, portanto, estamos a seguir o mesmo rumo com as nossas coletividades.
0: Sendo que há um aspecto interessante do associativismo em Colares que tem ajudado a fixar jovens, que muitas vezes noutras freguesias é mais difícil. Colares também sente o abandono dos seus jovens, até por questões de habitação e por aí fora, de emprego, claro, mas acontece naturalmente. mas as associações têm ajudado a fixar alguns jovens na freguesia, o que

0: mostra realmente a importância dessas mesmas associações e é realmente tem sido um presidente muito próximo, enfim, das associações, faz questão de estar próximo, tem feito isso. Outra, a sua relação, como disse, diz que é a sua, assim, o seu objetivo, mas já ouvi no passado dizer que acha que é mesmo de todo qualquer político o que devia ser um ato político. Ou qualquer ato político, deviam ser as pessoas em primeiro lugar, tem sido essa a sua bandeira, e costuma dizer para junto, sempre que está das pessoas que estão mais próximos, que as pessoas estão em primeiro lugar do que os projetos e do que as coisas. E por isso também preocupa-se com a comunicação e gosta de ouvir aqueles que são os fregueses e criou canais exatamente para ter essa comunicação. Sei que recentemente. Estava-me a tentar lembrar, mas não me lembro já quando é que foi, mas sei que foi muito recente que fizeram um site novo, criaram precisamente um projeto chamado Participe, para que cada pessoa possa, mesmo online ou através do telemóvel, facilmente comunicar com a Câmara Municipal, e penso que é precisamente às terças-feiras que tem. Quer de manhã um momento onde está com as pessoas para as ouvir, para saber as suas necessidades e as suas, enfim, os seus anseios na freguesia, e depois também, pelo menos uma vez por mês, corrijam-me se eu estiver errado, mas penso que é pelo menos na última terça-feira do mês em que a vossa Assembleia é aberta a todos aqueles que quiserem assistir. Todas estas medidas, bem como estar presente, precisamente nas festas, estar presente nos momentos de coletividade, essa é a sua forma de estar com a gente.
1: Eu digo sempre, as pessoas para nós não são números, são pessoas. E nós sabemos quem é o Manuel, o Joaquim, a Maria, e isto nós temos esse prazer de irmos às aldeias e conhecermos as pessoas e falarmos com as pessoas e sabemos o problema das pessoas, tentarmos ajudar, às vezes, infelizmente, não temos capacidade para o fazer, mas tentamos, isso nunca é falta de coragem, de darmos a cara e tentar sempre ajudar quem precisa. É um lema que nós temos, e este executivo está aí, sempre temos um lema que é ajudem-nos a ajudar. E nós, executivo, temos sempre é tentar sempre ajudar as pessoas. Posso dizer que nós entregamos mensalmente cerca de 73 vales a famílias carenciadas. Cerca de 40 euros, uma média de 40 euros cada pessoa. São à volta de 2.500 euros. São à volta de 2.500 euros que entregamos com prazer. Entregamos, gostávamos não entregar nada porque
0: É sinal que não havia necessidade.
1: exatamente, era sinal que não havia necessidade. Mas sabemos as dificuldades das pessoas. Infelizmente, há familiares que não podem ou que não querem acompanhar as pessoas lá numa certa altura da vida que as pessoas têm, e a junta está sempre disponível. Nós temos felizmente temos uma equipa fantástica e temos um colega que está sempre disponível, que eu posso dizer aqui o nome dele, que é o Guilherme Serrario, que é o nosso bombeiro, está sempre disponível para colaborar com as pessoas, ou ir buscar medicamentos, ou ir buscar alimentos. Isto foi a partir do Covid, também nos ensinou um pouco a ver a vida do outro lado. E nós custamos muito as pessoas ficarem fechadas em casa, fechadas à chave, portanto, em casa. E custa-me. As pessoas ligam-nos, nós temos duas assistentes sociais que nos fazem esta triagem, ajudam-nos bastante nesta triagem para a atribuição dos vales. Portanto, e temos também uma psicóloga. Portanto, na Junta de Freguesia já há muitos anos, em que também nos ajudam, em que também nos ajuda também com famílias, com crianças, com alguns problemas. E olha, é um trabalho muito gratificante, um trabalho muito gratificante que o fazemos com muito amor e com muita vontade.
0: Muito bem, temos também tempinho para falar de sonhos, futuro e anseios. Sei que já partilhou algumas coisinhas connosco, gostaria de ver do imediato, mas quando lhe faço esta pergunta, não estou-lhe a fazer apenas naquilo que esteja nas suas possibilidades. Por um lado, gostaria que me dissesse o que é que gostaria de poder fazer, e por outro lado, mesmo percebendo que pode não ter meios ou que. pode não ser agora o tempo, mas que gostaria de ver em Colares. O que é que sonharia para Colares?
1: Pronto, o que eu sonharia era que as pessoas tivessem melhor qualidade de vida.
0: Em geral.
1: Isto é para mim, é sempre o meu, como disse há pouco, nós, presentes juntos, temos uma porta aberta. Todas as pessoas nos abordam, não é? As pessoas chegam ali e apresentam-nos as questões e nós temos que tentar resolver.
0: Até o que não podem fazer lhe pedem.
1: É. Mas pronto, é a fatura que temos como presentes. E quando abraçamos este projeto, sabemos para onde é que vamos. Agora, o que eu gostaria era a mobilidade. Portanto, resolvemos alguns problemas de mobilidade, alguns problemas de estacionamento, faz parte da mobilidade. Era o tal C3, que eu acho que era muito importante para a parte de cultural de Colares. Era o C3. É um centro para pessoas mais idosas, um centro de dia para pessoas mais idosas, porque as pessoas não têm capacidade financeira para ir para certas casas, e então estão ali fechados.
0: E como não há, também não gostam de sair da terra.
1: É verdade,
0: não é?
1: É verdade.
0: Há ali uma espécie de amputação quando têm que sair daquela zona de
1: Colares. São as suas raízes, é a sua gente. E o nosso sonho é criar um centro de dia para os nossos idosos e também para os nossos meninos, é criar uma creche. Isto foi uma coisa que, na altura, falamos com o Dr. Marco Almeida, portanto, uma coisa como outra, portanto, esta parte intergeracional, que será os idosos um espaço para os idosos, e também será uma creche, porque não temos, temos muita dificuldade, ou as pessoas não têm capacidade financeira para pôr em espaços privados.
0: De algum destes sonhos que mencionou, o Sr. Presidente acha que alguns podem ser viáveis neste seu mandato?
1: Eu acho, e isso é que me faz avançar todos os dias. Eu acho que sim, isto não são obras que são só ilusões, isto são obras realizáveis. Agora, é difícil. A Câmara está em transformação, está em mudanças. Pronto, mas vamos trabalhando, vamos falando com as pessoas, vamos assentando e vamos demonstrando as nossas necessidades.
0: Se o Marco Almeida nos estiver a ouvir neste momento, o que é que lhe gostaria de dizer? O que é que lhe gostaria de pedir em primeiro de todos esses sonhos e pedidos que está a fazer? O que é que lhe gostaria de pedir?
1: O que eu gostaria de pedir era a Via Saloia. Havia saloia para descongestionar a nossa zona, porque está terrível, e era um centro de dia para os nossos idosos.
0: Muito bem, está feito o pedido. Eu pessoalmente quero agradecer mais uma vez pela sua disponibilidade, por estar connosco, dizer-lhe, já disse isto em off, mas quero dizer em on, para que fique público, que as portas da rádio não estão abertas, estão escancaradas para sempre, que o Sr. Presidente, a Junta de Freguesia, o seu Executivo, as forças vivas da Freguesia queiram utilizar este espaço para mencionar as vossas iniciativas, os vossos eventos. Estamos 100% disponível para o fazer. Quando achar oportuno estarmos juntos mais uma vez para divulgar, quem sabe, algumas dessas iniciativas que sonhou, que já estão em andamento, mais uma vez as portas não estão abertas, estão escancaradas.
1: Pronto, eu também aproveito e agradeço à RCS por esta oportunidade de trazermos um bocadinho de Colares e falarmos um bocadinho sobre Colares. E também estamos sempre disponíveis para algo que possamos ser úteis, não é? Já agora aproveito e quero-vos dizer que no dia 22 de agosto vamos ter uma festa branca na Praia das Maçãs, em que a receita vamos vender umas pulseiras, e essa receita vai ser para os nossos bombeiros. No passado recente, o José Cid esteve lá na Praia das Maçãs, infelizmente com uma pessoa que vivia em Colares, que faleceu, que era um querido amigo, um estimado amigo, Luís Represas, que vivia em Colares. Portanto, o Luís também fez parte desse evento, em que o Zé Cid foi gratuitamente, portanto, fazer um espetáculo para...
0: Em que a angariação de fundos...
1: Em que a receita foi para, para, para os bombeiros. E nós vamos fazer, já agora aproveito aqui a oportunidade, e vamos fazer no dia 22 de agosto, no espaço multiusos da Praia das Maçãs, uma festa de Noite Branca, para que espero que possa todos, ou muita gente possa lá estar, pelo menos para adquirir pulseiras, para toda a receita será 100% para os nossos bombeiros.
0: Muito bem, Sr. Presidente, mais uma vez, muito obrigado. Até à próxima oportunidade.
1: Muito obrigado, boa tarde.
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